0: A mão, o juizão viu, marcou a falta e o Barcelona já recompõe.
1: E começa o jogo lá com o Fábio tenta o lançamento pro Seco, o Seco domina, a marcação é do Kaique, é do Paulinho, aliás, a bola acabou escapulindo do Fábio, foi para fora, é só lateral para a equipe da ACBF. 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Olha o lançamento para o Lucas Gomes domina, tem a marcação para cima dele do Fábio, faz o passe para o Maurício, a bola escapa dele, ele até tentou fazer a falta, não conseguiu, vem o Michel sozinho, ele é perigoso, mas aí a bola acabou saindo sem perigo para a defesa do Vitão.
0: Foi fominho o Michel,
1: podia ter feito coisa melhor, né? E no lance anterior, o Maurício apelou, tentou fazer falta e não conseguiu fazer a falta, né?
0: É verdade. Tentou fazer a falta, não conseguiu, e aí olha só o que criou, né, pro Barcelona de Júlio de Castilhos, aí uma bela jogada, mas aí o Michel tentou sozinho, né, tentou se consagrar, ele que tem 11 gols nessa Série Ouro, mas aí não pegou direito na bola, ficou fácil pro goleiro Vitão. A CBF ainda tentou um contra-ataque lá, mas a bola acabou saindo pela linha de fundo. Tem ali uma conversa agora dos atletas da CBF com o juizão. Não sei o que pode ter acontecido. Ali, olha só, tá indignado ali, inclusive o camisa 80, o Maurício, né? Será que... acho que ele tava reclamando de um escanteio e aí o juizão deu só reposição pro Barcelona.
1: Exatamente. Recupera a bola a equipe da CBF. Tem o Maurício que tenta a bola, faz o corte à equipe do Barcelona. É só lateral que favorece a equipe da CBF, quadra de ataque. A CBF recomeça, bola pro Paulinho mais atrás pro Lucas Gomes pro Maurício, lá pelo outro lado, jogada individual para o chute cruzado. A bola passou perto, era o Vitinho que tava por lá, passou bem pertinho do gol do Iago,
0: hein,
1: Henrique?
0: Que jogada, hein? Jogadaça do Vitinho, botou pra bailar lá. O Jean, que é o jogador do Barcelona, conseguiu se livrar, bateu firme, ela passou tirando tinta da trave do goleiro Iago, que novamente ia tentar uma defesa aí com os pés, né? E olha, quase, hein? O Vitinho, se caprichar um pouquinho mais, Vitinho, tu vai fazer mais um nesse jogo, hein, meu querido?
1: Exatamente. E vem a CBF agora, hein? Vem a CBF com o Lucas Gomes, jogada individual pro chute cruzado, a bola desvia no Jean do Barcelona, vem o contra-ataque, é com ele a bola, pro Fábio, lado esquerdo, tem a marcação do Vitinho, o Fábio domina, recua, não sabe o que fazer agora, mais atrás pro Brian, pro Jean, domina, agora sim pro Fábio, corta o Maurício, a bola vai pra fora, ele discute lá com o Sandro, né? O Sandro...
0: ficou louco o Sandrinho,
1: hein? Não tá satisfeito com o desempenho do Maurício, hein, Henrique?
0: É verdade, acho que tá querendo cobrar talvez um posicionamento diferente, né? Uma ação defensiva talvez diferente, e os dois até bateram boca ali, né? Mas, fim das contas, o Barcelona vem pra cima.
1: Vem pra cima, vem tentar o Barcelona alguma coisa nesse segundo tempo, pouco criou, né? A equipe de Júlio de Castilhos nesse segundo tempo. Bola pro Jean tenta o passe, corta a equipe da CBF, Vitinho vai começar a jogada, ele passa o pé em cima da bola, marcação do Jean, melhor pro Vitinho, pro Lucas Gomes, tá sozinho, caiu o Vitinho e a falta marcada, né? Falta marcada e amarelo pro Jean. Isso. Do Barcelona, Henrique.
0: É verdade, amarelo agora pro Jean do Barcelona. Ele já tinha feito umas duas faltas no primeiro tempo, né, De Luca, que ele tinha acertado os jogadores da CBF, agora então recebeu o seu amarelinho Jean na jogada de ataque da CBF, ali até o Lucas Gomes, né, tentou arrematar pro gol, mas o juizão já tinha parado o jogo. Tem falta para a CBF, ela é quase na risca aí do tiro livre, hein? Então uma boa chance para a CBF, vamos ver aí o que vai tramar a equipe laranja. Tem conversa aí do Lucas Gomes com o camisa 84, que é o Paulinho. Será que vamos ter uma jogada ensaiada ainda, Lucas?
1: Pode ser. Bola pro Paulinho sai da bola, ele deixou pro Maurício, pro chute cruzado, Iago desviou no chute, eu acho que a conclusão foi do Vitinho, né, Henrique?
0: Isso, Vitinho tentou o chute no ângulo esquerdo do Iago, mas o goleirão do Barcelona de Júlio de Castilhos estava ligado, espalmou, tem escanteio, a CBF vem a Laranja Mecânica em busca de ampliar esse placar.
1: Tá na hora de ampliar, a bola é na linha lateral pra cobrança do Lucas Gomes, tenta pro Vitinho, é pra ele a bola, ele consegue e faz o gol. Gol da CBF. E um senhor gol, um golaço do Vitinho, jogada individual.

0: para receber pelo lado direito, fazer o drible, driblar inclusive o goleiro Iagro, só não entrou com bola e tudo porque teve humildade, gol, dizia a canção. Abriu a porteira, Henrique, 4-0.
1: Abriu a porteira e gol dos dois artilheiros, né? O Vitinho, que chega ao seu 10º gol na Série Ouro, com esses dois tentos, né? Na noite de hoje. E agora o Lucas Gomes, marcando seu 8º, virou passeio de Lucas. A gente falava, né? A CBF, vamos apertar que vai sair mais gol. E tá aí, 4-0 até o momento, De Luca.
0: É, se a CBF forçar, Henrique, ouvinte, a CBF constrói uma goleada, olha, ao natural, mesmo com o sub-20, né?
1: É.
0: Mesmo com o sub-20, porque, olha, é limitadíssimo esse time do Barcelona, impressionante,
1: até,
0: né?
1: Até tem um que outro jogador aí que a gente pode dizer que tem uma certa qualidade, né? Mas não passa muito disso, né, De Luca?
0: Mas vou fazer um exercício enquanto a bola tá parada lá em Júlio de Castilho, o jogador da CBF caído. Esse Barcelona que nós estamos vendo, Até onde você acha que ele chegaria no nosso Citadino?
1: Olha, né? Sendo bem sincero, acho que não chegaria no mata-mata ainda.
0: É a mesma opinião que eu tenho. Eu acho que não passava da primeira fase do time do Barcelona, hein?
1: É verdade. Bem limitado.
0: Porque vamos imaginar aí o nosso Citadino aí, ó. Galera, o Qualitá, o Pepeta, o Unidos. Todos esses times fariam frente com tranquilidade, né?
1: É verdade. E tem gol, hein?
0: E tem gol, Henrique. É. Eu vi a vibração do Henrique aqui no estúdio, então já sei aonde que é o gol e já sei de quem é o gol, Henrique.
1: Olha aí, é dele, Alan Patrick, camisa 10 do Internacional, ampliando a partida. O Inter faz o segundo gol, o jogo que tá no segundo tempo agora, né? Tá se encaminhando já pra reta final da segunda etapa, faltando 13 minutos pra terminar a partida. E o Alan Patrick amplia, foi até um gol bem fácil do Alan Patrick, De Luca, porque teve uma roubada de bola, ela sobrou pro Bernabé, se não me engano, e aí ele só rolou pra Alan Patrick, que só teve o trabalho de empurrar pro gol. Agora tá dando o replay, foi uma senhora entregada ali, ó, a entregada de bola, o Bruno Henrique deu o passe e o Alan Patrick só cutucou pra dentro do gol. O Inter amplia lá no Beira Rio e por enquanto o Grêmio continua ganhando por 1-0 lá do Remo, hein, De Luca?
0: Então,
1: atuações da dupla.
0: Dupla Grenal reagindo no Campeonato Brasileiro. O Inter mesmo ganhando não sai, né, Henrique, da zona de rebaixamento. Mas fica com pontuação de sair, né?
1: Isso. Ele empata, é que na verdade o Vasco tá ganhando, né? O Vasco é o time que tava... Eu vou até pegar a tabela aqui, De Luca, pra gente atualizar o nosso ouvinte.
0: Atualiza a tabela online, como é que tá agora com as vitórias da dupla Grenal.
1: O Inter, na verdade, continua em 18º, tá? Com 31 pontos. Na verdade, acho que não atualizou, né? Ele tava com 31. Ele chegaria a 33. Olha, no momento, De Luca, o Inter, o Corinthians estaria indo para a zona de rebaixamento, tá? O Corinthians tá com 32 e o Grêmio também tinha 32, tá indo a 35. Então o Grêmio tá passando o Mirassol e o Corinthians e tá jogando o Corinthians para a zona de rebaixamento e o Inter acaba não saindo da zona, né? Ele vai a 34, mas ainda não sai da zona de rebaixamento, mas estaria em 17º. Quem tá saindo é o Grêmio, então por enquanto essa é a tônica aí da zona.
0: Eu acho que com a vitória, Henrique, o Inter vai a 31, o Grêmio vai a 32.
1: Então já tá atualizado.
0: É, já tá atualizado.
1: Opa, então vamos de novo.
0: Vou te passar aqui, ó. Opa. Se tu tens aqui a tabela, ó.
1: Agora acho que eu consegui a atualizada. Então vamos de novo. O Inter tá 31, 18º, o Grêmio 32, então 17º. O Corinthians tem a mesma pontuação do Grêmio, 32 na 16ª posição. E o Mirassol, em que empatou a partida com o Bragantino, gol saiu agorinha há pouco, tá com 33 pontos. E o Vasco, que tá ganhando, subiu pra 14º com 34. O Madeluca vai dar o que falar em essa reta final de Brasileirão, porque
0: vai,
1: tem o Vasco ainda com perigo, tem o Botafogo, o Vitória tá com 36, ainda não se livrou, e até o São Paulo, que tá lá em 11º, também tá numa draga danada, tá com 36. Olha, vai ter muita coisa acontecendo, né?
0: Muita coisa, mas tomara que a dupla Grenal resista. O Inter tá com a vitória encaminhada, né? O Grêmio
1: mas
0: que tá...
1: deu gol, hein?
0: O Grêmio tá ganhando pelo placar mínimo, hein?
1: Isso, e deu gol do Corinthians agora.
0: Gol do Corinthians?
1: É, o André descontou pro Corinthians, partida tá chegando aos 35 do segundo tempo, André faz o gol do Corinthians, 2-1 lá no Beira-Rio. Olha, vai ter emoção esse jogo.
0: Vai ter emoção até o fim, né? E vamos voltar lá pra Júlio de Castilhos, porque a CBF está vencendo por 4-0 e recomeça o jogo com o Meleca domina, faz o passe pro Vitinho, pro Kaique, pra fazer o 5º! Gol! É da CBF! acho que é o Maurício que chegou lá na conclusão,

0: fazendo o quinto gol laranja, jogada toda do Kaique Micuim. Micuim é quem faz o quinto gol da CBF. É só forçar que sai gol, Henrique. 5-0, segundo o Micuim da partida, hein?
1: É, agora chegamos na mão cheia, hein? Micuim, mais um dele na partida. Uma bela jogada aí de contra-ataque da CBF, né? E o Micuim só teve o trabalho de empurrar a bola pras redes num belo passe que ele recebeu, livre dentro da área, não teve chance o goleiro Iagro, agora tem pedido de tempo e a CBF chega a mão cheia, então 5-0 com enorme facilidade, Deluca.
0: Eu acho que eu te induzi o erro, o primeiro gol do Micuim no jogo,
1: isso,
0: né?
1: Isso, perdão. Eu ia dizer, tivemos dois do Vitinho, um do João Guilherme, um do Lucas Gomes e agora ele, Micuim.
0: Exatamente, o primeiro gol foi do João Guilherme, não foi do Micuim, eu que induzi o Henrique ao erro, mas enfim, tá 5-0 a CBF ao natural. Olha, e vou dizer uma coisa para os nossos ouvintes, a CBF não tá forçando em nada, né?
1: Não.
0: Os guris estão levando o jogo e mesmo assim estão vencendo pelo placar de 5-0.
1: Tu quer uma informação que aí o torcedor vai ficar impactado, talvez, e vai entender a fragilidade desse time do Barcelona. Tomou com esse 5-0 agora da CBF 71 gols, Deluca. Isso estamos falando em 15 partidas na Série Ouro.
0: Dá uma quase 5 por jogo, né?
1: Meu Deus.
0: Média de quase 5 por jogo do Barcelona. Quase 5 vezes por jogo o Iagro vai buscar a bola no fundo da rede. Agora ele já foi 5 vezes, né? Já foi 5 vezes, né? Mas vamos lá, o Barcelona tenta alguma coisa, tenta um gol de honra, algo assim, com o Fábio. Fábio perde a bola pro Meleca, quase o sexto gol, hein? Quase que o Meleca consegue a conclusão. Vem o Michel lá pelo lado direito, faz o corte, o Micuim, recupera a bola, a CBF bate, rebate, fica feio o jogo agora, a CBF bota a bola no chão, começa jogando com o Vitinho faz o passe pro Meleca, Meleca perdeu pra conclusão e pro gol! Gol!
1: Parece o Fábio.
0: Do Barcelona, acho que é o Brian, hein?
1: Brian,
0: camisa 10, é quem faz a conclusão numa bobeira do Meleca, né?
1: Bobeira.
0: A CBF entregou o gol pro Barcelona, o Meleca quis sair jogando, perdeu pro Brian, ele concluiu fazendo 5-1, gol de honra do Barcelona, Henrique.
1: É verdade, gol de honra do Barcelona com o Brian, que é o camisa 10, né, da equipe do Barcelona, nessa entregada bobeira total aí da defesa da ACBF, aí não dá, né? Eu até ia comentar, Deluca, eu acho que o Barcelona só vai fazer um gol se a CBF conceder, né? E foi isso que aconteceu, mas o placar tá muito elástico ainda pra CBF, 5 pra Laranja Mecânica, 1 para o Barcelona.
0: Foi quase uma assistência do Meleca, podemos dizer
1: verdade,
0: assim.
1: É verdade,
0: né?
1: Podemos dizer assim.
0: Uma assistência do Meleca pro Brian fazer o gol de honra da equipe do Barcelona. Agora tem lateral para a equipe de Júlio de Castilhos, lá pelo lado direito, a cobrança é do Seco, Seco erra o passe, recupera o Kaique, Kaique tá com ela, para cima do Seco, ele perde a bola, vem o contra-ataque do Barcelona, lá pelo lado direito, velocidade da equipe da casa, agora a CBF se reorganiza, organiza sua marcação, olha o Michel tentando o passe, faz o corte, o Maurício pro Kaique, Kaique domina, sai jogando, Meleca agora com ela, Meleca bota a bola no chão, a CBF recomeça e recomeça com um golaço! Gol! É da CBF! É do Jean, o garoto Jean, que recebeu um belíssimo passe, o Meleca se redimindo em alto estilo, com uma assistência primorosa pro Jean fazer agora 6-1, mais um gol laranja, Henrique.
1: Mais um gol laranja e ô Meleca, hein? Eu ia dizer pro Meleca o seguinte, né? Meleca, não é assim, como diria aquele narrador, né, Deluca? Mas ele se recuperou, escondeu a jogada e na hora certa deu o passe e aí não teve como. Jean já recebeu chutando forte, o Iagro nem viu essa bola passar e a CBF amplia 6 pra Laranja Mecânica, 1 para o Barcelona.
0: É, provando que foi só um susto, o gol do Barcelona foi uma desatenção laranja, entrou agora o Rômulo com a 14 na equipe do Barcelona e entrou também o Michel Renan com a 16. O técnico do Barcelona vai aproveitar para rodar a equipe pro pessoal sentir um gostinho de poder enfrentar a equipe da CBF.
1: É verdade.
0: Agora tem lateral a equipe do Barcelona, lá do direito, o Fábio é que vai pra cobrança, voltou o Vitinho na equipe da ACBF, Fábio faz a cobrança mais mais atrás pro Rômulo.
1: O nosso amigo Rômulo aí, o 14, ele é um clone do Jean do Barcelona, hein, Deluca?
0: É verdade.
1: Vamos combinar, carequinha também, tem a mesma biotipo físico, né? Então, olha, os dois são parecidos demais.
0: Né? Ainda bem que a gente consegue visualizar bem os números na camiseta do Barcelona, senão...
1: Senão vai ficar impossível.
0: Só pelo biotipo a gente ia estar se confundindo toda hora.
1: É verdade.
0: Escanteio pro Barcelona, bola pro Rômulo, Rômulo tenta o passe lá na frente, corta o Breno, é lateral pra equipe do Barcelona, o placar é 6-1 para a CBF, internet 100% fibra é Enteovias. 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Lançamento lá na frente pro Michel Renan, camisa 16. Ele tenta do domínio, mas ela escapa e vai nas mãos do Vitinho, que recomeça com o Vitinho. Vitinho que não tem pressa nenhuma, né? Vitinho domina. Tem mais atrás o Breno, ainda com o Vitinho. Vitinho pro Breno, agora sim, pro Breno, pro Breno, pro conclusão e pro gol! Gol da CBF! Como diria ele, lá vem eles de novo! 7-1! 7 pra CBF, 1 pro Barcelona. Breno, tabela bonita da CBF, jogando como quer a equipe laranja. 7-1, Henrique.
1: 7-1, Deluca. Eles chegaram de novo, mas eles quem? A garotada laranja, hein? O sub-20 que tá amassando o Barcelona de Júlio de Castilhos. Tu pode me corrigir? Me pareceu que foi o McQueen de novo que deu o passe. Ou será que eu tô enganado? Mas enfim, gol do Breno. 7 para a CBF, 1 para o Barcelona. Goleada laranja, amasso, massacre, sacolada, seja lá o termo que tu quiser usar, Deluca, e quase saiu oitavo. Hein?
0: Quase o oitavo gol laranja, e daqui a pouco vai sair, né? Nesse ritmo, daqui a pouco sai o oitavo gol da CBF. Enquanto isso, vem o Barcelona e a falta marcada pelo Lucas, cometida pelo Lucas Gomes e assinalada pela arbitragem, já que a bola tá parada. Henrique, atualiza pra nós tempo e placar aí da dupla Grenal.
1: Ai, ai, ai, tempo e placar quando Remo empata a partida.
0: Olha
1: aí,
0: hein?
1: Lá no finalzinho, David Braga, faltando apenas 2 minutos para terminar o jogo lá no Mangueirão. O Breno empata o jogo, Remo 1, Grêmio 1. Quem também tá empatando é Bragantino e Mirassol 1-1. No Beira-Rio também partida terminando por enquanto 2 para o Inter, 1 para o Corinthians. O Vitória está vencendo a Chapecoense 2-0 e também o Vasco da Gama vencendo o Botafogo fora de casa por 1-0. Esse jogo está no intervalo.
0: É, olha só o Grêmio, hein? Segurou e tomou o gol no finalzinho. Não pode, o Grêmio sonha em escapar do rebaixamento, não pode empatar com o Remo no Mangueirão.
1: Agora o Inter passa o Grêmio, né?
0: O Inter passa.
1: O Inter agora 31 pontos passa o Grêmio tá em 18º com 30.
0: O Inter chega no Grenal na frente da equipe do Grêmio, né? E olha a CBF tentando a conclusão, a bola desvia no goleiro Iago, vai pra fora, quase o oitavo gol laranja. O escanteio é pra cobrança do Vitinho, a CBF goleia por 7-1, vence ao natural, cabe ainda mais. Vamos ver essa cobrança do escanteio pro Breno, pro chute cruzado, quase o segundo gol do Breno, ele pegou de fora da área, Henrique.
1: É verdade, tentou uma bomba aí de canhota, né? O Breno, que se fizesse esse gol seria o seu segundo na partida, mas ela passou ao lado da trave defendida pelo goleiro Iagro, que agora só repõe. O Barcelona vai tentar, quem sabe, fazer um segundo gol aí, mas olha, com esse erro de passe aí fica difícil, né?
0: É.
1: Ô, vida dura que é essa do Barcelona.
0: É, não tá fácil, o pobre Barcelona tá levando 7-1, entrou agora, vai entrar daqui a pouco Beretta, glorioso Beretta, né? Pela primeira vez na equipe do Barcelona. E olha o Lucas Gomes fazendo a jogada individual pro Kaique, pra conclusão do Vitinho, que golaço! Gol da CBF, um senhor gol, um golaço do Vitinho, o terceiro dele na partida. Vai pedir música. Ah, olha, acho que o gol mais bonito da partida até agora. Vitinho é o nome dele, Henrique.
1: É verdade, Vitinho é o nome dele. 12 gols no campeonato, hein? É o artilheiro da CBF na competição e é hat-trick. 3 gols de Vitinho nessa noite, vai pedir música, que goleada da CBF e a garotada laranja, hein, Deluca? Tá trocando passes como quer, chega como quer a CBF, o Barcelona já não sabe mais o que fazer pra segurar, eu acho que pro Barcelona a partida podia terminar agora, hein, João Paulo Deluca?
0: Ah, não tenho dúvida.
1: 8 pra CBF, 1 para o Barcelona.
0: Será que vamos pra 10, hein, Henrique?
1: Olha, pois é, né?
0: Vamos ver se
1: tem
0: vai pra
1: grandes dar. Chances.
0: Olha o Breno, quase o nono agora. O Breno chutou e o goleiro Iagro fez a defesa, recupera o Breno, faz o passe pro Lucas Gomes recomeça, agora passa o pé em cima da bola, recomeça o CBF, bola pro Breno, do Breno pro Lucas, pro Vitinho, lá pelo lado esquerdo, pro Breno de novo pra fazer a conclusão. Gol da CBF! É mais um do Breno, não perca a conta! Breno faz o segundo dele na partida, trocou passes a CBF e ficou fácil agora. 9-1, Henrique.
1: É, grande Breno. Falei, hein, que ele podia fazer o segundo dele no jogo e tá aí, marcando o seu segundo gol. 9 pra CBF, 1 para o Barcelona. De Luca, é aquela coisa agora, hein? Olha, se o Barcelona não se ligar, vai sair gol à torta e direita agora nesse finzinho de jogo, hein? Meu Deus do céu. Já temos 9, mas vai vir mais.
0: Barcelona não consegue jogar, né? Não, e vai sair mais, sabe por quê? Porque o técnico do Barcelona colocou todos os jogadores reservas pra jogar, pro pessoal poder ter uma rodagem, enfim, então o time é mais frágil ainda, né? Mais frágil ainda. Vem agora o Paulinho tenta o passe, a bola acaba sendo cortada, vem o Barcelona tentando a troca de passes, bola pro Rômulo recomeça com o seu companheiro que é o Seco domina, tem a marcação do Lucas Gomes, bola pro Beretta perde a bola, vem o Breno, vem mais um da CBF, quase, porque a bola acabou escapulindo dele, indo nas mãos do goleiro Iagro.
1: Tadinho do goleiro Iagro, hein? É. Tava pensando nele agora.
0: Não, vai trocar até o goleiro lá.
1: Olha
0: vai
1: aí,
0: vai trocar até o goleiro pra...
1: Vai vir o Luiz Baiano.
0: Luiz Baiano, né? Luiz Baiano é quem vai entrar daqui a pouco na equipe do Barcelona. A CBF recomeça com o Paulinho. O Paulinho sofre a falta agora e tem oportunidade agora pra equipe laranja que vence por nada mais, nada menos que 9-1. E olha, quase o CBF faz o gol, porque trocou o goleiro Barcelona, mas o Iagro e o Baiano não se entenderam, né?
1: Não.
0: E o gol tava vazio, né?
1: Tava vazio, demoraram um ano também pra fazer a troca, né? Eita, nós, se já não bastasse, tá levando 9, só na desatenção por aí, agora foi bem o Luiz Baiano, hein? Espalmando.
0: Espalmou o Luiz Baiano na conclusão do João Guilherme, né? Ele acabou colocando a bola pra fora, é escanteio pra equipe da ACBF. E reta final da dupla Grenal, Henrique?
1: Sim, tá pegando fogo, na verdade, o jogo entre Inter e Corinthians, João. Eu tô com um olho aqui na nossa partida e também com um olho acompanhando o Colorado aqui. O juizão deu 6 minutos de acréscimo, estamos com 47 da segunda etapa, vai até 51, se eu sou bom de matemática ainda, Lucas.
0: Exatamente.
1: É verdade.
0: Parabéns.
1: Então, olha, ainda tem tempo, tem muita coisa pra acontecer nessa partida. Por enquanto, o Inter tá ganhando por 2-1 do Corinthians e o Grêmio lá no Mangueirão. Por enquanto, empate, De Luca. 1-1, hein? A esse golzinho do Remo no final vai ser, olha, lamentado demais, hein?
0: 2 pontos que vão fazer muita falta para a equipe do Grêmio,
1: é,
0: né?
1: E aí a próxima rodada é o quê? Grenal, né?
0: Grenal. Salve-se quem puder, né? Salve-se quem puder. Bom, vem a equipe da CBF lá pelo lado direito com o Paulinho. Paulinho domina, passa o pé em cima da bola, recua lá pelo meio. Era pro Breno. Breno caiu, não teve nada. É só reposição para a equipe do Barcelona que perde por 9-1. Vence a equipe da ACBF. Olha o Beretta perdendo a bola pro João Guilherme para fazer o 10º. Quase. Acho que era o Maurício que tava por lá, né? Quase o Maurício fazendo 10-1, Henrique.
1: É verdade. Acho que o passe ali do camisa 21 da CBF, o João Guilherme, foi um pouquinho fraco.
0: Ih, olha o goleiro perdendo. Pro Maurício, quase, hein? O Baiano quis sair jogando e perdeu a bola, hein? Virou pelada agora.
1: Não,
0: Henrique,
1: virou, né? Pelada. Pela madrugada, hein, João Paulo De Luca? Mas comentando de antes, se o João Guilherme dava um passe um pouco mais forte, tinha saído mais um gol da CBF, que quase saiu em seguida, né? Naquela bobeira ali do Baiano, hein? Atrapalhada do Baiano. E a CBF tá querendo o 10º, hein? Tá buscando.
0: E cabe. E daqui a pouco vem, né? Nesse ritmo. Sabe o que me lembra o jogo agora, Henrique? Já que agora há pouco eu fiz aquela brincadeira com o Iagro, que lembra aqueles goleiros da Várzea que a gente pega pra jogar. Quando a gente joga entre a gurizada, entre os times, e tá todo mundo cansado no final, e um time tá superior ao outro, né? Um time tá jogando melhor que o outro, e aí desanda, né? E um time faz uma goleada em cima do outro, né? É por aí, né?
1: Mais ou menos isso, é bem isso que tu falou.
0: É, mas vamos lá, né? Reta final do jogo, a equipe do Barcelona tenta sair jogando, tenta diminuir um pouquinho desse prejuízo. Vem a equipe com o Seco, corta. Agora o Jean colocou a bola para a linha de lado e lateral para a equipe do Barcelona, 9-1 a CBF, hein? Nada mais, nada menos que 9-1 para a CBF é o placar do jogo.
1: De Luca, eu queria te pedir uma coisa, hein? O que que, na pele do treinador do Barcelona, de Júlio de Castilhos, o que que te restaria falar para tua equipe agora, hein?
0: Pois é.
1: Difícil, hein?
0: É difícil, difícil. É tentar defender para o prejuízo não ser menor, né? É. Para o prejuízo não ser maior, aliás, né? Para o prejuízo não ser maior. É complicado, é complicado. Escanteio agora para a equipe do Barcelona. O Vitão acabou espalmando no chute do goleiroso Beretta, né? O escanteio lá pelo outro lado, o próprio Beretta quem cobra. A CBF se defende, tenta o passe, cobrança errada. Olha o Maurício puxando o contra-ataque da CBF. Cabe o décimo, quem sabe agora, com o Breno. Ela escapuliu dele e foi para fora. Vamos ver se marca o lateral, a equipe da arbitragem, é lateral para a CBF, acho que sim, né?
1: É.
0: Lateral CBF, né, Henrique?
1: Isso aí, lateral para a equipe laranja, que vai fazer essa reposição agora nesse finzinho já, né, de partida lá em Júlio de Castilhos, no ginásio poliesportivo. Agora errou tudo aí também a CBF, mas estão com crédito, né, os guris? Estão com crédito. 9-1 estão com crédito.
0: Primeiro tempo terminou apenas 2-0 e o segundo a CBF desandou a fazer gols, hein? Mas já que fomos pro 9, agora eu quero ver o décimo, quero chegar
1: pra ficar
0: a
1: bonito,
0: décimo,
1: né?
0: Isso.
1: Sabe o que também, quem fez bonito, De Luca?
0: O Internacional?
1: Internacional, terminou agora a partida no Beira-Rio, Inter 2, Corinthians 1, vitória do Colorado na estreia do novo técnico Eduardo Batista, olha, e que estreia, hein, João? Podia ter sido um 2-0, né? Mas enfim, né? Pro Colorado, pra dupla Grenal esse ano não tá fácil, então o 2-1 tá de excelente tamanho e lá no Mangueirão partida segue rolando, hein? Com 7 minutos de acréscimo, por enquanto 1-1, De Luca.
0: É, não dá pra ser exigente não, o importante são os 3 pontos, né? Olha a CBF com o Kaique fazendo a conclusão, a bola desvia no meio do caminho, não desviou ninguém, na verdade ela foi direto pela linha de fundo no chute do Kaique. Vem agora o Michel do Barcelona, o Michel passa pelo Kaique, vem o chute cruzado da equipe do Barcelona, ela desvia no Jean, vai pra fora, é escanteio. Agora os guris da CBF baixaram um pouco do ritmo, baixaram a guarda também, né?
1: É verdade, agora estão só administrando, né? E aí o Jean foi fundamental no corte, hein? Se jogou aí na bola, senão era um lance perigoso pro Barcelona, que tenta, né? Quem sabe fazer um segundo golzinho. Apesar, né, De Luca, apesar do 9-1, é importante salientar que não tem gol, não tem saldo de gols, né?
0: Isso.
1: Pra classificação. Vamos dizer assim, ó, a CBF ganha agora de 9-1, pode fazer o décimo. Se o Barcelona for lá no jogo da volta e ganhar de 1-0, a partida vai para prorrogação, De Luca. O Barcelona não precisa devolver o placar que a CBF fez. Então, por isso, né, que fica sempre aquela questão. Mas, vendo as atuações que a gente viu hoje, né, De Luca, do nosso glorioso Barcelona de Júlio de Castilhos, eu já posso cravar que a CBF está na próxima fase.
0: Eu vou te dizer uma coisa, Henrique. Embora eu acho que a CBF vai jogar com o time principal no dia 17... O CBF pode botar o sub-15 que ganha desse Barcelona.
1: É verdade.
0: Fim de papo, termina o jogo lá em Júlio de Castilhos, não vamos chegar...
1: Uma pena,
0: não vamos chegar ao 10-1, fim de papo 9 para a CBF, 1 para a equipe do Barcelona, um passeio, e olha, o pessoal até vai estranhar aquilo que eu vou falar, mas a CBF não fez um grande jogo, né?
1: Não.
0: Sem forçar, né?
1: O primeiro tempo foi fraquíssimo.
0: Fraquíssimo. 9-1 sem forçar e mesmo assim a CBF alcança essa super goleada. Agora vamos esquecer Série Ouro e agora é tudo Liga Nacional de Futsal, né, Henrique?
1: É verdade, agora vira a chave e aí é a principal competição do ano até o momento para a CBF. A principal do ano, na verdade, já foi e a CBF foi campeã, que era Libertadores de Futsal dentro de casa em Carlos Barbosa. A CBF conquistando o título e agora vai em busca, quem sabe, De Luca, de uma histórica Liga Nacional para fechar o ano do cinquentenário. Imaginou, hein? Libertadores e Liga Nacional de Futsal na conta da CBF. Quem sabe, torcedor? E o próximo desafio vai ser domingo, 11 da manhã, a CBF Atlântico, o Grenal do Futsal. Se vai ter Grenal no campo no sábado,
0: é,
1: vai ter Grenal do Futsal no domingo, às 11 da manhã, a CBF Atlântico. E claro, todas as emoções aqui na tua Rádio Garibaldi, que é a Rádio do Futsal.
0: O Grenal é no sábado.
1: O Grenal é no sábado.
0: Então, no domingo aí, o Grenal do futsal. E não aceitamos nada a menos que ginásio lotado no próximo domingo. Deixa o churrasco para mais tarde, isso. Te organiza. Quem não comprou ainda, né, o ingresso, compre, porque estará lotado o Sérgio Luiz Guerra no próximo domingo. É isso por hoje, Henrique?
1: É isso por hoje, Deluca.
0: Obrigado pela parceria.
1: Imagina.
0: Domingo você vai ser o plantão, inclusive,
1: isso
0: né?
1: Isso mesmo, domingo estaremos aqui como plantão, atualizando todas as informações aí de rodada, jogos que vão estar acontecendo, né? Rodada do Brasileirão, que também vai estar rolando. Então o torcedor já pode marcar na sua agenda que domingo de manhã vai ter futsal do bom aqui na tua Rádio Garibaldi. Só pra salientar um momento legal agora, Deluca. Olha só que bacana pra ver também a importância, né, de jogos. Sempre que a CBF vai jogar, né, contra essas equipes de uma menor expressão no estado, jogadores tirando foto agora, todo mundo aí, junto com os atletas da CBF, mesmo sendo sub-20, a representatividade que tem a CBF é gigantesca, né?
0: Com certeza, com certeza. A CBF é sempre uma atração à parte por onde passa. Obrigado a você que esteve com a gente, obrigado aos nossos apoiadores, obrigado a você que nos deu o carinho, a alegria, a honra da sua audiência nesta noite de quarta-feira. Estivemos aqui para transmitir o placar de 9 para a CBF, 1 para o Barcelona. Como disse o Henrique, no próximo domingo estaremos a partir das 10 horas da manhã com a bola rolando às 11 horas para o Grenal do Futsal, a CBF e Atlântico. Obrigado pela companhia de todos. Fiquem agora com a programação da Rede Tua Rádio. Grande abraço, paz e bem.

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0: Bee Gees Words aqui na seleção musical do Tua Essência nesta quarta-feira. 2 minutos agora para as 10. Hora do intervalo, daqui a pouquinho eu volto com o nosso texto, a mensagem dessa noite.
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1: Agora 10:02, de volta com você nessa noite de quarta-feira. Paz e bem, obrigado aí pela companhia. Bem-vindos, bem-vinda. Se você chegou agora aqui na programação, nenhuma das nossas emissoras, saiba que é um prazer ter você com a gente. Lá no final do nosso programa temos a prece, a bênção, hoje com a participação do... Deixa eu ver aqui, só confirmar quem fará a nossa bênção nessa noite. Acho que é o Padre Leonardo, deixa eu ver... Isso mesmo, o Padre Leonardo Inácio Pereira, Padre Leonardo, que é da Diocese de Caxias do Sul, é vigário-geral da Diocese e também o coordenador de pastoral, portanto, da Diocese de Caxias do Sul. 10:03, vamos ao nosso texto, a mensagem que inspira o bem. Hoje trazendo mais um dos textos, né, das crônicas de Frei Aldo Colombo. É preciso crer na aurora.
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1: Considerado louco e sonhador, o genovês Cristóvão Colombo acreditava que existiam novas terras perdidas na imensidão dos mares. Com pequenas e frágeis naus, Santa Maria Pinta e Nina enfrentou os mares desconhecidos, sabendo que caminhava para a glória ou para o fracasso definitivo. Depois de 3 semanas, sacudidos pelas ondas e tempestades, os marinheiros começaram a acreditar que caminhavam para a morte. O chefe do grupo, numa noite de tempestade, dirigiu-se ao idealizador da viagem, Cristóvão Colombo. Até quando seguiremos nestas tempestades, nessa teimosia? O que faremos quando desaparecerem todas as esperanças? O genovês respondeu: ao raiar do dia, vocês dirão: continuamos navegando, navegando, sempre navegando. Alguns dias após, no dia 12 de outubro de 1492, avistaram a ilha das Caraíbas, na Antilhas. O Novo Mundo fazia sua entrada na história da humanidade graças à teimosia de um sonhador. A história humana não é feita pelos grandes sonhos, mas por aqueles que acreditaram em seus sonhos e tiveram a coragem de pagar o preço destes sonhos. Continuaram navegando quando seria mais cômodo e tentador desistir. Lutaram até o último minuto. De resto, quantas coisas deixariam de existir se não houvesse o abençoado último minuto? Analisando a epopeia dos descobrimentos, levando em conta os insucessos e as vidas perdidas, o poeta português Fernando Pessoa pergunta: valeu a pena? E ele mesmo responde: tudo vale a pena quando a alma não é pequena. Quanto mais escura e longa a noite, é mais agradável crer na aurora. Quanto mais frio e longo é o inverno, mais desejada é a primavera. Seria loucura não acreditar na primavera, não acreditar na aurora. Quanto mais doloroso é o calvário, mas é necessário apostar na manhã de ressurreição. A Bíblia Sagrada é um manual de otimismo. Nela encontramos a frase: não tenham medo, nada menos de 366 vezes. Isso abrange todos os dias do ano, inclusive o ano bissexto. O próprio Jesus exortou muitas vezes seus discípulos a partir desta visão. A frase foi proferida inclusive na tempestade do lago de Genesaré. Isto convida os cristãos a continuarem caminhando, navegando pelos mares da vida até a aurora definitiva. O nosso texto, a crônica assinada pelo Frei Capuchinho Aldo Colombo, é preciso crer na aurora.

0: Adalto, quase não dá para ser feliz. Aqui na Rede Tua Rádio, agora 10h24.
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0: Pois olha, meus amigos, o tempo muda aqui no estado nesta quinta, né? Amanhã, portanto, com o aumento da nebulosidade e chuva na maior parte do estado ao longo do dia. A presença de um ar quente e úmido favorece a formação de nuvens carregadas, com possibilidade de chuva localmente forte e descargas elétricas. Há risco de temporais isolados, acompanhados de vento forte e granizo em diferentes regiões. Apesar da instabilidade, períodos de melhoria e aberturas de sol devem ocorrer em vários pontos do estado. A presença do ar quente antes das áreas de chuva favorece a elevação das temperaturas e deixa o tempo abafado devido à maior umidade. Uma linha de instabilidade deve avançar pelo território gaúcho entre a madrugada e a manhã, provocando chuva e temporais localizados. Então está aí, né? Quinta-feira com tempo abafado, chuva e risco de temporais. Vamos dar uma olhada nas temperaturas. Em Vacaria, mínima 14, máxima 24. Caxias, mínima 17, máxima 25. Capão da Canoa, Torres, mínima 18, máxima 26. Porto Alegre, parecido, mínima 18 e a máxima 25. Agora, 10h25. Hora do intervalo. Daqui a pouquinho eu volto. Destacando, né, que o Grêmio sofre gol, então no fim, né, empata com o Remo e afunda mais aí no Z4 do Brasileirão. O Tricolor vencia até os 42 minutos do segundo tempo, mas perdeu chances e levou o 1-1 no Mangueirão. 10h26, eu já volto.

0: Tá aí, Gaúcho da Fronteira e João de Almeida Neto, correntindo a tristeza em mais uma edição do Te Aproxega, aqui no Tua Essência desta quarta-feira, 27 minutos agora para as 11. Paz e bem aí para você, uma ótima noite. Neste 7 de outubro, o que que tem aí na história hoje, caro Mário Vivan?
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2: 7 de outubro. 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

0: Os fatos do dia. Em 1806, foi criado pelo inventor italiano Pellegrino Turri o papel carbono. Em 1913, aconteceu a inauguração da primeira linha de montagem industrial pelo empresário Henry Ford. 1936. Nasceu em Pelotas o cantor nativista, compositor, poeta e advogado Leopoldo Racier. Ele faleceu no ano de 2000, aos 63 anos.
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0: Em 1956, Pelé fez seu primeiro jogo amistoso pelo Santos e marcou um gol na vitória por 7-1 sobre o Corinthians de Santo André. E em 1984, o Brasil e a América Latina conheceram o primeiro bebê nascido pela técnica de fertilização in vitro, ou bebê de proveta. A criança Ana Paula Caldeira nasceu no dia 7 de outubro em São José dos Pinhais, na região metropolitana de Curitiba. Mário Vivan para a tua rádio.
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1: Agora 10h38, 22, faltando para as 11, tá aí, portanto, Leopoldo Racier, né? Relembrando aqui no Hoje na História. Seguimos a boa música aqui nas noites da Rede Tua Rádio. Agora o som de Ana Carolina, Quem de Nós Dois.

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0: Zé Cabaleiro, telegrama aqui na seleção musical da Rede Tua Rádio, agora 6 minutos, faltando para as 11. Bem-vindo, bem-vinda para você com a gente, né? Muitos amigos que depois do futebol estão aqui na Rede Tua Rádio, né? Após o futebol aí, voltando aqui ao Tua Essência, para você que tá no trânsito, obrigado pela carona. Para quem tá no trabalho, no plantão nessa noite, para quem já foi para cama, obrigado aí pela companhia de cada um, de cada uma de vocês aqui na Rede Tua Rádio. Em Lagoa Vermelha, Coasa e Emater levam saberes e práticas às famílias cooperadas. Atividades realizadas em setembro abordaram processamento de frutas, biofermentados, plantas bioativas e produção artesanal de sabão. É um dos destaques que você confere no site tuaradio.com.br, especialmente as informações da tua região. Olha, uma colisão lateral envolveu dois caminhões no entroncamento da BR-386 com a 332, né? A IRS-332. O acidente deixou um motorista ferido e provocou danos materiais nos veículos, uma das faixas parcialmente bloqueadas, e equipes da Via Sul atuando aí na orientação do tráfego, né? Então, portanto, colisão, né? No acesso que liga o município de Soledade a Barros Cassal. 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
5: 10:58. Temperatura 21 graus.
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Beleza pura, a cor do som aqui na seleção musical da tua rádio, abrindo a última hora desta quarta-feira para você com a gente. Paz e bem, obrigado aí pela companhia. Vamos em frente então nessa última hora de sucessos. Frank Sinatra com Bonovox.

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0: Sutilmente, Skank, aqui na seleção musical da tua rádio, fechando aí mais um bloco de sucessos. E após o intervalo, eu volto para despedida, né? Para o bloco final desta quarta-feira.
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5: 11 horas e 28 minutos. Temperatura 21 graus.
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1: Começando a parte final aqui do Tua Essência, paz e bem aí para você, obrigado pela companhia, já já tem a prece, a bênção, hoje com o padre Leonardo Pereira, Leonardo Inácio Pereira, padre Leonardo, é vigário geral da Diocese de Caxias do Sul e também o coordenador de pastoral da Diocese, daqui a pouquinho. E agora o nosso último Te Aproxiga com João Luiz Correia, de Rodeio em Rodeio.
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E o Tua Essência de hoje fica por aqui, né? A gente se despede, antes, claro, agradece pelo carinho da tua companhia em mais uma noite com a gente e agradece ao Criador, né? Agradece a Deus pelo dia, né? Por isso, nesse momento, a tradicional prece, a bênção, que hoje tem a condução do Padre Leonardo Pereira, da Diocese de Caxias.

Meu irmão e minha irmã, boa noite. Ao chegar à noite, te convido a agradecer ao Senhor pelo dia que tivemos e a entregar a Deus a nossa noite de sono, de modo que se torne para nós uma oportunidade para reencontrarmos a alegria de viver ao nascer do novo dia. Por isso, a oração do abandono de Charles de Foucault pode nos ajudar a viver com mais serenidade e confiança estes últimos minutos de nosso dia. Meu Pai, a vós me abandono. Fazei de mim o que quiserdes. O que de mim fizerdes, eu vos agradeço. Estou pronto para tudo, aceito tudo, contanto que a vossa vontade se faça em mim e em todas as vossas criaturas. Nada mais quero, meu Deus. Nas vossas mãos entrego a minha vida. Eu vo-la dou, meu Deus, com todo o amor do meu coração, porque vos amo e é para mim uma necessidade de amor dar-me, entregar-me em vossas mãos sem medida, com uma confiança infinita, porque és meu Pai. Que o Deus da vida vos abençoe e vos guarde, volva para vós seu rosto de bondade, vos dê a saúde, a paz e uma boa noite. Ele que é Pai e Filho e Espírito Santo. Amém.

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2: 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Temperatura 21 graus.
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Olá, muito bom dia. Seja bem-vindo à madrugada da Rede Tua Rádio nesta quinta-feira. Depois do Tua Essência, chegando por aqui para te fazer companhia até às 5 horas da manhã. Muitas atrações, você já sabe, você já conhece. Nós vamos juntos com muita música, o espaço da informação e, é claro, aquele momento de reflexão, as mensagens dos Freis Capuchinhos, da CNBB, enfim, dos mais diversos órgãos aí que envolvem religião e espiritualidade, você vai conferir a partir de agora. Que você tenha uma excelente quinta pela frente é o desejo de toda a equipe de profissionais aqui da Rede Tua Rádio. Bom dia!

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1: Olá, meus amigos e caros ouvintes, nesta quinta-feira as instabilidades tomam conta de praticamente todo o estado do Rio Grande do Sul, onde nós podemos ter chuvas acompanhadas de temporais também. Aqui na nossa região essa condição é um pouco mais isolada, mas não tem como a gente descartar eventualmente pancadas de chuva que podem ser um pouco mais expressivas, eventualmente também na região aqui da Serra e Campos de Cima da Serra podemos ter tempestades temporais, né, associados a rajadas de vento e a queda de granizo. Mas eu chamo a atenção que é principalmente na metade oeste do Rio Grande do Sul que as tempestades são mais expressivas, assim como os volumes de chuva. Então, desta vez, essas instabilidades ficam mais intensas na parte entre o centro, oeste, norte, noroeste, região da campanha. Aqui nas áreas mais a leste e nordeste, justamente na nossa região, essa condição, ela deve acontecer, a instabilidade deve atuar, mas não de forma tão expressiva assim. Então, na sexta-feira, continuamos com o tempo instável, no sábado também, eventualmente, com algumas pancadas e outras aí de chuva, eventualmente um pouquinho mais forte, no domingo a estabilidade diminui um pouco, mas a partir de segunda-feira volta a ganhar intensidade e ao longo da próxima semana a atmosfera vai seguir assim por aqui. Com a previsão do tempo, Kátia Valente.
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2: Meia-noite e 14 minutos.

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Tá aí a boa música aqui da Rede Tua Rádio. Você que está nessa madrugada, muito obrigado pela companhia, muito obrigado pela audiência. Nós vamos juntos até às 5 horas da manhã com os nossos quadros, com as nossas mensagens, os momentos de reflexão, né? Que a gente dá aquela respirada mais funda, faz aquele momento de espiritualidade sempre presente aqui na Rede Tua Rádio. Bom dia!

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0: breve momento, uma intensidade de luz em nosso coração. Obrigado por disponibilizar desse espaço de tempo para confirmar a profundidade da vida. E o pensamento assim nos diz: o que é o inimigo? Eu mesmo, minha ignorância, meu apego, meus ódios, aí está realmente o inimigo. O que é o inimigo? Eu mesmo, minha ignorância, meu apego, meus ódios, aí está realmente o inimigo. Desejar manter laços afetivos com todos é um propósito significativo. Porém, são inevitáveis os desencontros e os desafetos. Sempre haverá situações de estremecimento e distanciamentos. Por outro lado, os inimigos podem estar dentro de nós. Isso influenciará a exterioridade. Quando nos fechamos num mundo de pouca esperança, reavivamos verdadeiros inimigos. O caminho da libertação interior favorece para que a paz se aloje e seja perene. Quando estamos bem em nossa interioridade, temos facilidade de entrelaçar vida e esperança. Não perca tempo imaginando estar rodeado de inimigos. Alguns até podem estar por perto. Invista numa eterna amizade, você com você mesmo. Isso é um tanto sagrado, pois dá equilíbrio à vida e paz ao coração. O que é o inimigo? Eu mesmo, minha ignorância, meu apego, meus ódios. Aí está realmente o inimigo.
1: Meia-noite e 39 minutos.

Essa é a boa música nessa madrugada de quinta-feira, nessa madrugada de um novo dia que se inicia, né? A partir de agora. Vamos juntos até às 5 horas da manhã. Trazendo, além da boa música, o espaço da informação. Daqui a pouco tem os destaques nacionais e internacionais das últimas horas. Daqui a pouco também tem mais mensagens. Fique conosco. Bom dia.

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1: O Papa Leão XIV escreveu o prefácio do novo UCAT, Amor para Sempre, Love Forever, uma obra destinada a acompanhar os jovens na reflexão sobre o amor, os relacionamentos e o matrimônio à luz da fé católica. A apresentação internacional será nesta terça-feira, 6 de outubro, no Centro Internacional São Lourenço, de Roma, com a presença de representantes da Igreja e colaboradores envolvidos no projeto UCAT. Na programação da noite, celebração da missa, presidida por Dom John Joseph Kennedy, secretário do Dicastério para a Doutrina da Fé. Apresentação de testemunhos e do próprio livro com o prólogo do Santo Padre em formato audiovisual. Queridos jovens amigos, escreve Leão XIV. O coração de vocês anseia por amor. Um amor que seja profundo, apaixonado e duradouro. Esse anseio não é por acaso. É sinal de que vocês foram criados para o amor. Santo Agostinho, cujo coração ardente, trespassado por uma seta, está representado no seu brasão, expressou-o desta forma: inquieto está o nosso coração, enquanto não repousar em ti, ó Deus. Assim ele expressou o anseio pelo amor divino que Deus realmente derrama em nossa alma quando estamos unidos a ele. De fato, o próprio Deus pode estar presente no amor humano e transformá-lo. Então, ele nos concede a capacidade de amar como ele ama. No serviço, na generosa entrega de si mesmo e, quando necessário, no perdão. Pois Deus é amor e nos criou para amar a ele e as pessoas ao nosso lado.
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2: Uma hora e 13 minutos.

aí a boa música da Rede Tua Rádio nessa madrugada, madrugada de um novo dia, né? De um novo dia, que você tenha um excelente dia pela frente. É o desejo de toda a nossa equipe, de todos os profissionais que fazem parte da Rede Tua Rádio. Para você que está nos acompanhando em casa, para você que está trabalhando, fazendo um plantão nessa madrugada, muito obrigado pela companhia, muito obrigado pela audiência. Lembrando que você está sintonizado em uma das emissoras da Rede Tua Rádio. Bom dia!

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1: Lembra-te sempre que a vida é feita de momentos. Talvez o hoje não seja o teu melhor momento. Talvez o passado tenha deixado saudades. E talvez o futuro te traga tantas incertezas. Mas tenha certeza de que tudo tem o seu tempo. Se as alegrias vieram, elas também se vão, assim como as tristezas. Por isso, se agora parece o fim, amanhã será o recomeço. Alguns marcam, outros traumatizam, uns ensinam, mas a verdade absoluta sobre isso é que você não consegue excluir momentos. Eles farão parte da sua vida, seja para o bem ou seja para o mal. E nem seria interessante excluí-los, afinal, são eles que fazem de você o que você é hoje. Após cada experiência, você pegará o seu pedaço de pano e irá costurar em sua colcha de retalhos, goste ou não da experiência vivida. Chico Xavier lembrava que os momentos são nossa única propriedade indivisível. É exatamente disso que a vida é feita, de momentos. Momentos que temos que passar, sendo bons ou ruins, para o nosso próprio aprendizado. Nunca esquecendo do mais importante: nada nessa vida é por acaso, absolutamente nada. Por isso, temos que nos preocupar em fazer a nossa parte e da melhor forma possível. A vida nem sempre segue a nossa vontade, mas ela é perfeita naquilo que tem que ser. 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
2: Uma hora e 37 minutos.

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1: 8 de outubro, dia do Círio de Nossa Senhora de Nazaré, dia do nordestino, dia do nasciturno, dia pelo direito à vida, dia do asfaltador, dia mundial dos cuidados paliativos e dia nacional do combate a cartéis. Os aniversariantes do dia: o cantor, compositor, produtor musical, dançarino e multi-instrumentista americano Bruno Mars.

os fatos do dia. Em 1948, nasceu em Nova York um dos grandes ídolos do rock, Johnny Ramone. Em 1967, foi capturado Ernesto Rafael Guevara de la Serna, conhecido como Che Guevara, revolucionário, político, jornalista, escritor e médico argentino-cubano. 1971. John Lennon lançou seu emblemático álbum Imagine.

0: Em 1998, o famoso escritor nascido em Portugal, José Saramago, foi o primeiro autor de língua portuguesa a ganhar o Prêmio Nobel de Literatura. Saramago morreu em 2010, aos 87 anos. 2015. Morreu aos 64 anos o cantor escocês Jim Diamond. Mário Vivan para a tua rádio.
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1: Olá, meus amigos e caros ouvintes. Nesta quinta-feira, as instabilidades tomam conta de praticamente todo o estado do Rio Grande do Sul, onde nós podemos ter chuvas acompanhadas de temporais também. Aqui na nossa região, essa condição é um pouco mais isolada, mas não tem como a gente descartar eventualmente pancadas de chuva, que podem ser um pouco mais expressivas. Eventualmente, também na região aqui da Serra e Campos de Cima da Serra, podemos ter tempestades temporais, né, associados a rajadas de vento e a queda de granizo. Mas eu chamo a atenção que é principalmente na metade oeste do Rio Grande do Sul que as tempestades são mais expressivas, assim como os volumes de chuva. Então, desta vez, essas instabilidades ficam mais intensas na parte entre o centro, oeste, norte, noroeste, região da campanha. Aqui nas áreas mais a leste e nordeste, justamente na nossa região, essa condição, ela deve acontecer, a instabilidade deve atuar, mas não de forma tão expressiva assim. Então, na sexta-feira, continuamos com o tempo instável. No sábado também, eventualmente, com algumas pancadas e outras aí de chuva, eventualmente um pouquinho mais forte. No domingo, a estabilidade diminui um pouco, mas a partir de segunda-feira volta a ganhar intensidade e ao longo da próxima semana a atmosfera vai seguir assim por aqui. Com a previsão do tempo, Kátia Valente.
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Nessa madrugada de quinta-feira, nessa madrugada de um novo dia, eu, Daniel Rodrigues, vou ficando por aqui. Na sequência, quem chega é o Gilmar Ferreira, te fazendo companhia até às 5 horas da manhã. Permaneça conosco. Muito obrigado pela tua companhia, muito obrigado pela tua audiência. Uma excelente quinta-feira a todos. Paz e bem e santa alegria. Bom dia!

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1: Dia 8 de outubro, São Luís Beltrão, religioso. Luís Beltrão, contra a vontade do pai, entrou para os dominicanos. Antes de morrer, o velho pai lhe disse: meu filho, uma das coisas que mais me preocupou na vida foi ver-te frade. Mas hoje, uma das coisas que mais me consola é ver-te frade. Lendo os escritos veementes de Bartolomeu de Las Casas, o grande defensor e apóstolo dos índios, Luís implorou licença para ser enviado ao Novo Mundo como evangelizador dos índios. Foi mestre de noviços muitos anos e só depois foi enviado para a missão de Nova Granada, hoje Colômbia. Ele precedeu de alguns decênios outro grande apóstolo e protetor dos índios e escravos, São Pedro Claver. Tomou a defesa dos escravos que começaram a ser importados da África. Ficou 7 anos da missão entre os índios. Por 2 vezes tentaram envenená-lo. Voltou para a Espanha, onde morreu. Ele nasceu em Valência, Espanha, em 1526 e morreu em 1581, com 55 anos de idade. 8 de outubro, São Luís Beltrão, religioso.
2: Duas horas e 41 minutos.

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1: Conheci um aleijado que, para viver o coitado, andava tirando esmola. Pros lugar que ele passava, consigo ele carregava uma pequena viola. Quando a esmola recebia, cantando ele agradecia de todo o seu coração. Na viola ele ponteava, e em seguida ele cantava essa tristonha canção.

Sandra de Sá, guarde minha voz aqui na seleção musical da tua rádio nessa madrugada de quinta-feira, 8 de outubro. Boa quinta aí pra você, viu? Tudo de bom. Eu sou Gilmar Ferreira e é sempre um prazer estar com você aqui na programação da tua rádio. Vamos em frente, agora o som de Legião Urbana, Giz.

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1: A arte de escutar. E hoje eu te convido a olhar diferente para a escuta. Existe uma grande diferença entre ouvir e escutar. Ouvir é perceber sons, escutar é acolher uma pessoa. Muitas vezes estamos perto de alguém, mas a nossa mente está longe. Enquanto a outra pessoa fala, já estamos preparando uma resposta, pensando no que vamos fazer depois, ou tentando encontrar uma solução. E sem perceber, deixamos de oferecer aquilo que tantas pessoas mais precisam: alguém que simplesmente esteja presente. Vivemos em um tempo em que todos querem ser ouvidos, mas nem sempre estamos dispostos a escutar. As conversas se tornaram mais rápidas, as respostas mais imediatas e os silêncios mais difíceis de suportar. Mas uma pessoa que encontra alguém capaz de escutá-la sem pressa, encontra também um espaço onde pode ser ela mesma. Às vezes, o maior gesto de amor é oferecer presença. Jesus tinha essa capacidade. Ele parava o caminho para escutar. Não tinha pressa diante das perguntas, das dores e das histórias das pessoas. Antes de ensinar, acolhia. Antes de falar, olhava. O seu jeito de escutar fazia com que cada pessoa percebesse: eu sou importante. Talvez esse seja um dos maiores aprendizados do Evangelho. Ninguém é transformado apenas por palavras. Muitas vezes somos transformados por uma presença que nos acolhe. Hoje, experimente escutar alguém de verdade. Escute sem interromper, sem julgar, sem querer resolver tudo. Talvez você descubra que aquela pessoa não precisava de uma grande resposta, mas apenas da certeza de que não estava sozinha. Porque às vezes, o maior gesto de amor é oferecer presença. Por isso eu te convido neste dia a mudar o seu olhar para a escuta. Paz e bem.
2: Três horas e 15 minutos.

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1: Meus amigos, se nesse momento algum de vocês me perguntasse onde estão os meus passos, eu não saberia dizer, mas em nome de Deus, eu agradeço e peço que cada fã, cada amigo, cada irmão que dê um passo por mim, porque eu não sei onde estão os meus passos.

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0: Obrigado, Guilherme Santiago.
1: Linda, linda, né? O padre Antônio Maria, nessa parceria com Guilherme Santiago, Pegadas na Areia. Aqui na programação, na seleção musical da madrugada, né? Que contempla as canções religiosas, as canções que nos inspiram, né? Na reflexão aqui na madrugada, pra gente pensar um pouquinho também, né? Pra gente fazer aquele silêncio e ficar ouvindo, né? Ficar rezando também, orando, por que não, né? Quando ouve uma canção religiosa, uma canção como essa, né? Vamos em frente aqui na madrugada, desejando boa quinta-feira para você. Deixa eu trazer aqui destaques do site tuaradio.com.br. Olha, a Polícia Rodoviária Federal apreende cerca de uma tonelada de maconha em Soledade. A apreensão ocorreu durante abordagem a um caminhão carregado com rações, com dois homens presos e a ocorrência encaminhada à DPPA de Soledade para os procedimentos legais. A matéria completa no site tuaradio.com.br. Na sequência de sucessos, Charlie Brown Jr., Só os Loucos Sabem.

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0: Olá, meu amigo. Olá, minha amiga ouvinte. Eu sou o Padre Ezequiel. Esse é o momento de despertar para o amor. Eu queria falar sobre a importância de tomar consciência da realidade para que a gente possa mudar. O primeiro elemento de toda mudança é a conscientização. Por isso, faça uma autoanálise. Conscientize-se. Observe os seus pensamentos, os seus medos, as suas crenças, os seus hábitos, as suas atitudes e perceba o que precisa mudar. Coloque tudo sob a lente de um microscópio. Estude-se. Hoje se diz muito, se conheça, autoconhecimento. A maioria de nós acredita que vive uma vida baseada em escolhas, mas em geral isso não é verdade. Mesmo sendo pessoas esclarecidas, ao longo do dia, tomamos poucas decisões que refletem a nossa consciência, ou a consciência que nós temos naquele momento. Na maioria das vezes, nós somos como que robôs e agimos no automático, dirigimos a vida por condicionamentos passados, por aquilo que nós recebemos da infância, pelo nosso costume, por velhos hábitos. E é nesse ponto que entra a necessidade de conscientização. A consciência observa os nossos pensamentos e as nossas ações para que vivamos das escolhas verdadeiras, feitas no momento presente, feitas no agora, para sermos governados por nós mesmos e não por uma programação que vem do passado. Portanto, adquirindo consciência, você poderá viver do que é hoje em vez daquilo que foi ontem, porque a grande maioria das pessoas age a partir dos hábitos que foi construindo e muitos hábitos não são bons, muitas percepções não são boas, por isso cria um sofrimento para a pessoa e para o entorno dela. Por isso, caro ouvinte, tome consciência da sua vida, daquilo que você faz, do seu comportamento e só assim você poderá mudar, avançar, tornar-se uma pessoa melhor e mais feliz. Pensemos nisso. Deus Pai de amor e bondade, fonte da bênção, dignai-vos abençoar os vossos filhos e filhas, com a vossa graça, com o vosso amor, sustentai-os no caminho, dai-lhe força, dai-lhe paciência, serenidade, esperança, para buscar o melhor da vida, para tomar consciência sempre das atitudes e melhorar sempre, porque nós somos feitos para a construção, para nos tornarmos melhores em cada dia. Deus abençoe, em nome do Pai, do Filho e do Espírito Santo. Amém.
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2: Três horas e 46 minutos.

Tarde demais, é Zezé de Camargo e Luciano, Christian, é isso aí com o Christian, né? Aqui na madrugada para você com a gente nesta quinta-feira. Tá no trabalho, tá no trânsito, pessoal que tá aí na cama, pessoal que acorda cedinho, enfim, quem já está com o rádio ligado aqui na Rede Tua Rádio, muito obrigado, viu? Uma boa quinta-feira neste 8 de outubro. Na sequência de sucessos...

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1: Paz e bem. Às vezes passamos tempo demais tentando compreender quem nos machuca. Procuramos explicações, imaginamos as batalhas que aquela pessoa enfrenta e transformamos empatia em justificativa para atitudes que continuam nos ferindo. Compreender que alguém está passando por um momento difícil é humano, mas compreender não significa aceitar tudo, porque nós também tivemos dias em que o mundo pesou. Também carregamos preocupações que ninguém viu, enfrentamos momentos difíceis em silêncio e ainda assim procuramos não transformar nossa dor em ferida para os outros. Talvez amadurecer seja justamente aprender essa diferença. Ter compaixão pela história de alguém sem abandonar o respeito pela nossa própria história. Nem toda pessoa ferida fere, nem todo sofrimento precisa ser passado adiante. A dor pode explicar muitas atitudes, mas não transforma desrespeito em algo que precisamos aceitar. Pensemos, neste novo dia, o Senhor te abençoe e te guarde. O Senhor faça brilhar sobre ti sua face e se compadeça de ti. O Senhor volte para ti o seu rosto e te dê a paz. O Senhor te abençoe, Pai, Filho e Espírito Santo. Amém.

Skank, aqui na madrugada da Rede Tua Rádio, balada de amor inabalável para você com a gente neste 8 de outubro. Obrigado aí mais uma vez pela companhia. Um bom dia, né? Temos aí previsão de chuva, então fica o alerta aí para você. Mais um dia com bastante chuva prevista, né? Vamos ver então como se comporta aí o tempo nesta quinta-feira, né? Segunda metade aí da semana. Reta final aqui da madrugada, tá chegando a hora do nosso terço, rezemos com fé, com esperança. E a canção que abre o terço de hoje, Altemar Dutra, Creio em Ti.

0: iniciamos este novo dia com as bênçãos de Deus e proteção de Nossa Senhora, Virgem Maria. Em nome do Pai, do Filho e do Espírito Santo. Amém. Creio
1: em Deus, Pai Todo-Poderoso, Criador do céu e da terra, em Jesus Cristo, seu único Filho, nosso Senhor, que foi concebido pelo poder do Espírito Santo, nasceu da Virgem Maria, padeceu sobre Pôncio Pilatos, foi crucificado, morto e sepultado, desceu à mansão dos mortos, ressuscitou o terceiro dia, subiu ao céu, está sentada à direita de Deus Pai Todo-Poderoso, onde há de vir julgar os vivos e os mortos. Creio no Espírito Santo, na Santa Igreja Católica, na comunhão dos santos, na remissão dos pecados, na ressurreição da carne, na vida eterna. Amém.
0: Pai nosso que estais no céu, santificado seja vosso nome. Venha a nós o vosso reino. Seja feita a vossa vontade, assim na terra como no céu.
1: O pão nosso de cada dia nos dai hoje, perdoai as nossas ofensas, assim como nós perdoamos a quem nos tem ofendido. E não nos deixeis cair em tentação, mas livrai-nos do mal. Amém.
0: O anjo do Senhor anunciou a Maria.
1: E ela concebeu do Espírito Santo.
0: Ave Maria, cheia de graça, o Senhor é convosco. Bendita sois vós entre as mulheres, e bendito o fruto do vosso ventre, Jesus.
1: Santa Maria, Mãe de Deus, rogai por nós, pecadores, agora e na hora de nossa morte. Amém.
0: Eis aqui a serva do Senhor.
1: Faça-se em mim segundo a vossa palavra.
0: Ave Maria, cheia de graça, o Senhor é convosco. Bendita sois vós entre as mulheres, e bendito o fruto do vosso ventre, Jesus.
1: Santa Maria, Mãe de Deus, rogai por nós, pecadores, agora e na hora de nossa morte. Amém.
0: O Verbo Divino se fez carne
1: e habitou entre nós.
0: Ave Maria, cheia de graça, o Senhor é convosco. Bendita sois vós entre as mulheres, e bendito o fruto do vosso ventre, Jesus.
1: Santa Maria, Mãe de Deus, rogai por nós, pecadores, agora e na hora de nossa morte. Amém.
0: Glória ao Pai, ao Filho e ao Espírito Santo.
1: Como era no princípio, agora e sempre. Amém.
0: Ó meu bom Jesus,
1: perdoai-nos, livrai-nos do fogo do inferno, levai as almas todas para o céu, e socorrei principalmente as que mais precisarem.
0: Nossa Senhora de Fátima e São Francisco,
1: rogai por nós.
0: E nesta quinta-feira, meditamos os mistérios luminosos. E neste primeiro mistério luminoso, contemplamos
1: o batismo de Jesus no Jordão. Pai nosso que estais no céu, santificado seja o vosso nome. Venha a nós o vosso reino, seja feita a vossa vontade, assim na terra como no céu.
0: O pão nosso de cada dia nos dai hoje, perdoai as nossas ofensas, assim como nós perdoamos a quem nos tem ofendido. E não nos deixeis cair em tentação, mas livrai-nos do mal. Amém.
1: Ave Maria, cheia de graça, o Senhor é convosco. Bendita sois vós entre as mulheres, e bendito é o fruto do vosso ventre, Jesus.
0: Santa Maria, Mãe de Deus, rogai por nós, pecadores, agora e na hora da nossa morte. Amém.
1: Ave Maria, cheia de graça, o Senhor é convosco. Bendita sois vós entre as mulheres, e bendito é o fruto do vosso ventre, Jesus.
0: Santa Maria, Mãe de Deus, rogai por nós, pecadores, agora e na hora da nossa morte. Amém.
1: Ave Maria, cheia de graça, o Senhor é convosco. Bendita sois vós entre as mulheres, e bendito é o fruto do vosso ventre, Jesus.
0: Santa Maria, Mãe de Deus, rogai por nós, pecadores, agora e na hora da nossa morte. Amém.
1: Ave Maria, cheia de graça, o Senhor é convosco. Bendita sois vós entre as mulheres, e bendito é o fruto do vosso ventre, Jesus.
0: Santa Maria, Mãe de Deus, rogai por nós, pecadores, agora e na hora da nossa morte. Amém.
1: Ave Maria, cheia de graça, o Senhor é convosco. Bendita sois vós entre as mulheres, e bendito é o fruto do vosso ventre, Jesus.
0: Santa Maria, Mãe de Deus, rogai por nós, pecadores, agora e na hora da nossa morte. Amém.
1: Ave Maria, cheia de graça, o Senhor é convosco. Bendita sois vós entre as mulheres e bendito é o fruto do vosso ventre, Jesus.
0: Santa Maria, Mãe de Deus, rogai por nós, pecadores, agora e na hora de nossa morte. Amém.
1: Ave Maria, cheia de graça, o Senhor é convosco. Bendita sois vós entre as mulheres e bendito é o fruto do vosso ventre, Jesus.
0: Santa Maria, Mãe de Deus, rogai por nós, pecadores, agora e na hora da nossa morte. Amém.
1: Ave Maria, cheia de graça, o Senhor é convosco. Bendita sois vós entre as mulheres e bendito é o fruto do vosso ventre, Jesus.
0: Santa Maria, Mãe de Deus, rogai por nós, pecadores, agora e na hora da nossa morte. Amém.
1: Ave Maria, cheia de graça, o Senhor é convosco. Bendita sois vós entre as mulheres e bendito é o fruto do vosso ventre, Jesus.
0: Santa Maria, Mãe de Deus, rogai por nós, pecadores, agora e na hora da nossa morte. Amém.
1: Ave Maria, cheia de graça, o Senhor é convosco. Bendita sois vós entre as mulheres e bendito é o fruto do vosso ventre, Jesus.
0: Santa Maria, Mãe de Deus, rogai por nós, pecadores, agora e na hora da nossa morte. Amém.
1: Glória ao Pai, ao Filho e ao Espírito Santo.
0: Como era no princípio, agora e sempre. Amém.
1: Ó meu bom Jesus, perdoai-nos, livrai-nos do fogo do inferno. Elevai as almas todas para o céu. E socorrei principalmente as que mais precisarem. Nossa Senhora de Fátima e São Francisco,
0: rogai por nós. Segundo o mistério luminoso, contemplamos
1: o milagre de Jesus nas bodas de Caná.
0: Pai nosso que estais no céu, santificado seja vosso nome. Venha a nós o vosso reino. Seja feita a vossa vontade, assim na terra como no céu.
1: O pão nosso de cada dia nos dai hoje. Perdoai as nossas ofensas, assim como nós perdoamos a quem nos tem ofendido. E não nos deixeis cair em tentação, mas livrai-nos do mal. Amém.
0: Ave Maria, cheia de graça, o Senhor é convosco. Bendita sois vós entre as mulheres e bendito o fruto do vosso ventre, Jesus.
1: Santa Maria, Mãe de Deus, rogai por nós, pecadores, agora e na hora de nossa morte. Amém.
0: Ave Maria, cheia de graça, o Senhor é convosco. Bendita sois vós entre as mulheres e bendito o fruto do vosso ventre, Jesus.
1: Santa Maria, Mãe de Deus, rogai por nós, pecadores, agora e na hora de nossa morte. Amém.
0: Ave Maria, cheia de graça, o Senhor é convosco. Bendita sois vós entre as mulheres e bendito o fruto do vosso ventre, Jesus.
1: Santa Maria, Mãe de Deus, rogai por nós, pecadores, agora e na hora de nossa morte. Amém.
0: Ave Maria, cheia de graça, o Senhor é convosco. Bendita sois vós entre as mulheres e bendito o fruto do vosso ventre, Jesus.
1: Santa Maria, Mãe de Deus, rogai por nós, pecadores, agora e na hora de nossa morte. Amém.
0: Ave Maria, cheia de graça, o Senhor é convosco. Bendita sois vós entre as mulheres e bendito o fruto do vosso ventre, Jesus.
1: Santa Maria, Mãe de Deus, rogai por nós, pecadores, agora e na hora de nossa morte. Amém.
0: Ave Maria, cheia de graça, o Senhor é convosco. Bendita sois vós entre as mulheres e bendito o fruto do vosso ventre, Jesus.
1: Santa Maria, Mãe de Deus, rogai por nós, pecadores, agora e na hora de nossa morte. Amém.
0: Ave Maria, cheia de graça, o Senhor é convosco. Bendita sois vós entre as mulheres e bendito o fruto do vosso ventre, Jesus.
1: Santa Maria, Mãe de Deus, rogai por nós, pecadores, agora e na hora de nossa morte. Amém.
0: Ave Maria, cheia de graça, o Senhor é convosco. Bendita sois vós entre as mulheres e bendito o fruto do vosso ventre, Jesus.
1: Santa Maria, Mãe de Deus, rogai por nós, pecadores, agora e na hora de nossa morte. Amém.
0: Ave Maria, cheia de graça, o Senhor é convosco. Bendita sois vós entre as mulheres e bendito o fruto do vosso ventre, Jesus.
1: Santa Maria, Mãe de Deus, rogai por nós, pecadores, agora e na hora de nossa morte. Amém.
0: Ave Maria, cheia de graça, o Senhor é convosco. Bendita sois vós entre as mulheres e bendito o fruto do vosso ventre, Jesus.
1: Santa Maria, Mãe de Deus, rogai por nós, pecadores, agora e na hora de nossa morte. Amém.
0: Glória ao Pai, ao Filho e ao Espírito Santo.
1: Como era no princípio, agora e sempre. Amém.
0: Ó meu bom Jesus,
1: perdoai-nos, livrai-nos do fogo do inferno. Elevai as almas todas para o céu. e socorrei principalmente as que mais precisarem.
0: Nossa Senhora de Fátima e São Francisco,
1: rogai por nós.
0: No terceiro mistério luminoso, contemplamos
1: o anúncio do reino de Deus com o convite à conversão. Pai nosso que estais no céu, santificado seja o vosso nome. Venha a nós o vosso reino, seja feita a vossa vontade, assim na terra como no céu.
0: O pão nosso de cada dia nos dai hoje, perdoai as nossas ofensas, assim como nós perdoamos a quem nos tem ofendido. E não nos deixeis cair em tentação, mas livrai-nos do mal. Amém.
1: Ave Maria, cheia de graça, o Senhor é convosco. Bendita sois vós entre as mulheres, e bendito é o fruto do vosso ventre, Jesus.
0: Santa Maria, Mãe de Deus, rogai por nós, pecadores, agora e na hora da nossa morte. Amém.
1: Ave Maria, cheia de graça, o Senhor é convosco. Bendita sois vós entre as mulheres, e bendito é o fruto do vosso ventre, Jesus.
0: Santa Maria, Mãe de Deus, rogai por nós, pecadores, agora e na hora da nossa morte. Amém.
1: Ave Maria, cheia de graça, o Senhor é convosco. Bendita sois vós entre as mulheres, e bendito é o fruto do vosso ventre, Jesus.
0: Santa Maria, Mãe de Deus, rogai por nós, pecadores, agora e na hora da nossa morte. Amém.
1: Ave Maria, cheia de graça, o Senhor é convosco. Bendita sois vós entre as mulheres, e bendito é o fruto do vosso ventre, Jesus.
0: Santa Maria, Mãe de Deus, rogai por nós, pecadores, agora e na hora da nossa morte. Amém.
1: Ave Maria, cheia de graça, o Senhor é convosco. Bendita sois vós entre as mulheres, e bendito é o fruto do vosso ventre, Jesus.
0: Santa Maria, Mãe de Deus, rogai por nós, pecadores, agora e na hora da nossa morte. Amém.
1: Ave Maria, cheia de graça, o Senhor é convosco. Bendita sois vós entre as mulheres, e bendito é o fruto do vosso ventre, Jesus.
0: Santa Maria, Mãe de Deus, rogai por nós, pecadores, agora e na hora de nossa morte. Amém.
1: Ave Maria, cheia de graça, o Senhor é convosco. Bendita sois vós entre as mulheres, e bendito é o fruto do vosso ventre, Jesus.
0: Santa Maria, Mãe de Deus, rogai por nós, pecadores, agora e na hora da nossa morte. Amém.
1: Ave Maria, cheia de graça, o Senhor é convosco. Bendita sois vós entre as mulheres, e bendito é o fruto do vosso ventre, Jesus.
0: Santa Maria, Mãe de Deus, rogai por nós, pecadores, agora e na hora da nossa morte. Amém.
1: Ave Maria, cheia de graça, o Senhor é convosco. Bendita sois vós entre as mulheres, e bendito é o fruto do vosso ventre, Jesus.
0: Santa Maria, Mãe de Deus, rogai por nós, pecadores, agora e na hora da nossa morte. Amém.
1: Ave Maria, cheia de graça, o Senhor é convosco. Bendita sois vós entre as mulheres, e bendito é o fruto do vosso ventre, Jesus.
0: Santa Maria, Mãe de Deus, rogai por nós, pecadores, agora e na hora da nossa morte. Amém.
1: Glória ao Pai, ao Filho e ao Espírito Santo,
0: como era no princípio, agora e sempre. Amém.
1: Ó meu bom Jesus, perdoai-nos, livrai-nos do fogo do inferno, e levai as almas todas para o céu, e socorrei principalmente as que mais precisarem. Nossa Senhora de Fátima e São Francisco,
0: rogai por nós. No quarto mistério luminoso, contemplamos
1: a transfiguração de Jesus.
0: Pai nosso que estais no céu, santificado seja vosso nome. Venha a nós o vosso reino. Seja feita a vossa vontade, assim na terra como no céu.
1: O pão nosso de cada dia nos dai hoje, e perdoai as nossas ofensas, assim como nós perdoamos a quem nos tem ofendido. E não nos deixeis cair em tentação, mas livrai-nos do mal. Amém.
0: Ave Maria, cheia de graça, o Senhor é convosco. Bendita sois vós entre as mulheres, e bendito o fruto do vosso ventre, Jesus.
1: Santa Maria, Mãe de Deus, rogai por nós, pecadores, agora e na hora de nossa morte. Amém.
0: Ave Maria, cheia de graça, o Senhor é convosco. Bendita sois vós entre as mulheres, e bendito o fruto do vosso ventre, Jesus.
1: Santa Maria, Mãe de Deus, rogai por nós, pecadores, agora e na hora de nossa morte. Amém.
0: Ave Maria, cheia de graça, o Senhor é convosco. Bendita sois vós entre as mulheres, e bendito o fruto do vosso ventre, Jesus.
1: Santa Maria, Mãe de Deus, rogai por nós, pecadores, agora e na hora de nossa morte. Amém.
0: Ave Maria, cheia de graça, o Senhor é convosco. Bendita sois vós entre as mulheres e bendito o fruto do vosso ventre, Jesus.
1: Santa Maria, Mãe de Deus, rogai por nós, pecadores, agora e na hora de nossa morte. Amém.
0: Ave Maria, cheia de graça, o Senhor é convosco. Bendita sois vós entre as mulheres e bendito o fruto do vosso ventre, Jesus.
1: Santa Maria, Mãe de Deus, rogai por nós, pecadores, agora e na hora de nossa morte. Amém.
0: Ave Maria, cheia de graça, o Senhor é convosco. Bendita sois vós entre as mulheres e bendito o fruto do vosso ventre, Jesus.
1: Santa Maria, Mãe de Deus, rogai por nós, pecadores, agora e na hora de nossa morte. Amém.
0: Ave Maria, cheia de graça, o Senhor é convosco. Bendita sois vós entre as mulheres e bendito o fruto do vosso ventre, Jesus.
1: Santa Maria, Mãe de Deus, rogai por nós, pecadores, agora e na hora de nossa morte. Amém.
0: Ave Maria, cheia de graça, o Senhor é convosco. Bendita sois vós entre as mulheres e bendito o fruto do vosso ventre, Jesus.
1: Santa Maria, Mãe de Deus, rogai por nós, pecadores, agora e na hora de nossa morte. Amém.
0: Ave Maria, cheia de graça, o Senhor é convosco. Bendita sois vós entre as mulheres e bendito o fruto do vosso ventre, Jesus.
1: Santa Maria, Mãe de Deus, rogai por nós, pecadores, agora e na hora de nossa morte. Amém.
0: Ave Maria, cheia de graça, o Senhor é convosco. Bendita sois vós entre as mulheres e bendito o fruto do vosso ventre, Jesus.
1: Santa Maria, Mãe de Deus, rogai por nós, pecadores, agora e na hora de nossa morte. Amém.
0: Glória ao Pai, ao Filho e ao Espírito Santo.
1: Como era no princípio, agora e sempre. Amém.
0: Ó meu bom Jesus,
1: perdoai-nos, livrai-nos do fogo do inferno. Elevai as almas todas para o céu e socorrei principalmente as que mais precisarem.
0: Nossa Senhora de Fátima e São Francisco,
1: rogai por nós.
0: No quinto mistério luminoso, contemplamos
1: a instituição da Eucaristia. Pai nosso que estais no céu, santificado seja o vosso nome. Venha a nós o vosso reino, seja feita a vossa vontade, assim na terra como no céu.
0: O pão nosso de cada dia nos dai hoje, perdoai as nossas ofensas, assim como nós perdoamos a quem nos tem ofendido. E não nos deixeis cair em tentação, mas livrai-nos do mal. Amém.
1: Ave Maria, cheia de graça, o Senhor é convosco. Bendita sois vós entre as mulheres e bendito é o fruto do vosso ventre, Jesus.
0: Santa Maria, Mãe de Deus, rogai por nós, pecadores, agora e na hora da nossa morte. Amém.
1: Ave Maria, cheia de graça, o Senhor é convosco. Bendita sois vós entre as mulheres e bendito é o fruto do vosso ventre, Jesus.
0: Santa Maria, Mãe de Deus, rogai por nós, pecadores, agora e na hora da nossa morte. Amém.
1: Ave Maria, cheia de graça, o Senhor é convosco. Bendita sois vós entre as mulheres e bendito é o fruto do vosso ventre, Jesus.
0: Santa Maria, Mãe de Deus, rogai por nós, pecadores, agora e na hora da nossa morte. Amém.
1: Ave Maria, cheia de graça, o Senhor é convosco. Bendita sois vós entre as mulheres e bendito é o fruto do vosso ventre, Jesus.
0: Santa Maria, Mãe de Deus, rogai por nós, pecadores, agora e na hora da nossa morte. Amém.
1: Ave Maria, cheia de graça, o Senhor é convosco. Bendita sois vós entre as mulheres e bendito é o fruto do vosso ventre, Jesus.
0: Santa Maria, Mãe de Deus, rogai por nós, pecadores, agora e na hora da nossa morte. Amém.
1: Ave Maria, cheia de graça, o Senhor é convosco. Bendita sois vós entre as mulheres e bendito é o fruto do vosso ventre, Jesus.
0: Santa Maria, Mãe de Deus, rogai por nós, pecadores, agora e na hora de nossa morte. Amém.
1: Ave Maria, cheia de graça, o Senhor é convosco. Bendita sois vós entre as mulheres e bendito é o fruto do vosso ventre, Jesus.
0: Santa Maria, Mãe de Deus, rogai por nós, pecadores, agora e na hora da nossa morte. Amém.
1: Ave Maria, cheia de graça, o Senhor é convosco. Bendita sois vós entre as mulheres e bendito é o fruto do vosso ventre, Jesus.
0: Santa Maria, Mãe de Deus, rogai por nós, pecadores, agora e na hora da nossa morte. Amém.
1: Ave Maria, cheia de graça, o Senhor é convosco. Bendita sois vós entre as mulheres
2: e bendito é o fruto do vosso ventre, Jesus.
0: Santa Maria, Mãe de Deus, rogai por nós, pecadores, agora e na hora da nossa morte. Amém.
2: Ave Maria, cheia de graça, o Senhor é convosco. Bendita sois vós entre as mulheres e bendito é o fruto do vosso ventre, Jesus.
0: Santa Maria, Mãe de Deus, rogai por nós, pecadores, agora e na hora da nossa morte. Amém.
2: Glória ao Pai, ao Filho e ao Espírito Santo.
0: Como era no princípio, agora e sempre. Amém.
2: Ó meu bom Jesus, perdoai-nos, livrai-nos do fogo do inferno. Elevai as almas todas para o céu e socorrei principalmente as que mais precisarem. Nossa Senhora de Fátima e São Francisco,
0: rogai por nós. Infinitas graças vos damos, soberana rainha, pelos benefícios que todos os dias recebemos de vossas mãos liberais. Dignai-vos agora e para sempre tomar-nos debaixo de vosso poderoso amparo, e para mais nos obrigar-nos, vos saudamos com uma salve rainha.
2: Salve rainha, mãe de misericórdia, vida, doçura, esperança nossa, salve. A vós bradamos, degredados filhos de Eva, a vós suspirando, gemendo e chorando neste vale de lágrimas. Eia, pois, advogada nossa, esses vossos olhos misericordiosos a nós volveis. E depois deste desterro, mostrai-nos Jesus, bendito o fruto do vosso ventre. Ó clemente, ó piedosa, ó doce sempre Virgem Maria,
0: rogai por nós, Santa Mãe de Deus,
2: para que sejamos dignos das promessas de Cristo.
0: Juntos rezamos o Santo Terço, que possamos ficar com as bênçãos de Deus e proteção de Nossa Senhora. Em nome do Pai, do Filho e do Espírito Santo. Amém. Paz e bem.
2: Santa alegria.
0: Louvado seja o nosso Senhor Jesus Cristo.
2: Para sempre seja louvado.
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0: 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Temperatura 19 graus.

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4: 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Cinco horas e 20 minutos. Temperatura 19 graus.

0: 5:38. Temperatura 19 graus.
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1: 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Temperatura 19 graus.

quantos romances brotaram nas sangas vivas do campo. Quantos pingos esperaram maniados em seus encantos, que campo e flor mergulhassem, ardentes, cadentes, ultrapassando o inocente que habita a simplicidade. Renascer campo e verdade, renascer sanga da humildade, banhar o amor

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1: 5:58. Temperatura 19 graus.
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A todos o meu bom dia, amanhã de 8 de outubro, amanhã de quinta-feira. É o momento da espiritualidade na Rádio Garibaldi. O pensar comum admite, ocasião perdida não volta mais. A ideia é iluminada por outro provérbio. Quatro coisas não voltam atrás. A flecha disparada, a palavra proferida, a ocasião perdida e o tempo desperdiçado. A vida transcorre sempre no presente. O dia de ontem é imutável e não depende mais de nós. O dia de amanhã é uma interrogação. Nem só nosso mesmo é o tempo presente. É o nosso tempo. Tempo de sonhar, de realizar os nossos projetos. Tempo de Deus e nosso tempo. Amanhã é 8 de outubro, quinta-feira. Tempo parcialmente encoberto, temperatura 19 graus. O evangelho de hoje é de Lucas 11:5. Disse Jesus aos discípulos: se um de vós tiver um amigo e for procurá-lo à meia-noite e lhe disser: amigo, empresta-me 3 pães, porque um amigo meu chegou de viagem e nada tenho para lhe oferecer. E se outro responder lá de dentro: não me incomodes, já tranquei a porta, eu e meus filhos já estamos deitados, não posso me levantar para dar os pães. Eu vos declaro, mesmo que o outro não se levante por abandoná-los porque é seu amigo, vai levantar-se ao menos por causa da impertinência dele. Ele lhe dará quanto for necessário. Portanto, eu vos digo, pedi e recebereis, procurai e encontrareis, batei e vos será aberto. Pois quem pede, recebe, quem procura, encontra, e para quem bate, se abrirá. Será que algum de vós, que é pai, se o filho lhe pedir um peixe, lhe dará uma cobra? Ou ainda, se pedir um ovo, lhe dará um escorpião? Ora, se vós, que não sois perfeitos, sabeis dar coisas boas aos vossos filhos, quanto mais o Pai do Céu dará o Espírito Santo aos que lhe o pedirem. Essa é a palavra da salvação, o Evangelho, dessa quinta-feira, 8 de outubro.

6:07, manhã de 8 de outubro, manhã de quinta-feira, 19 graus a temperatura neste momento. É o momento da espiritualidade. Hoje nós lembramos São João Calabria. Nasceu em 1873, na Itália. Fundou a Congregação dos Pobres Servos da Divina Providência. E logo em seguida fundou o ramo feminino também. O Papa Pio XII o definiu como campeão da caridade evangélica. Foi canonizado pelo Papa João Paulo II em 1999. São João Calabria. A frase de hoje: amar não é querer alguém construído, é ajudar a construir um ser querido. Repetindo, amar não é querer alguém construído, é ajudar a construir um ser querido. Como todas as coisas, a amizade tem o seu ritmo, sua caminhada. E é exatamente a partir da caminhada da amizade que as pessoas crescem. Quando alguém é amado, ele fatalmente crescerá. Amigo é a metade de minha alma, dizia Santo Agostinho. O dia de hoje na história, o que aconteceu ao longo do tempo nessa data, 8 de outubro. No ano 314, Constantino derrota Licínio e se torna senhor único de Roma. 1835, republicanos apoderam-se de Piratini na Guerra dos Farrapos. 1965, Carlos Lacerda rompe com Castelo Branco, que o acusa de ter traído a Revolução, e retira sua candidatura à presidência. 1967, Che Guevara morre nos altiplanos da Bolívia. 1998, José Saramago recebe o Prêmio Nobel de Literatura, é o primeiro português a receber essa honraria.

6:12, manhã de 8 de outubro, manhã de quinta-feira. Já passaram 280 dias desse ano. Pela frente até o ano novo, apenas 85 dias. É o momento da espiritualidade, Rádio Garibaldi. Temperatura 19 graus. O entardecer. Se no amanhecer tudo convida a renascer, o entardecer é pura gratidão. Como o sol se inclina sobre o horizonte, o entardecer sugere que nos inclinemos diante do Senhor da vida e da história, depondo aos pés dele nossa vida num cesto dourado e cheio de frutos maduros. No entardecer de cada dia e de toda a vida, acendemos a lamparina de nossa fé para que ilumine os passos de nossa jornada até despontar um novo dia. O entardecer é nosso mestre. Com o cansaço, ensina o que devemos ter cuidado com o corpo, com as falhas. Educa-nos a ser misericordiosos com o trabalho realizado, faz-nos sentir co-criadores ao lado do Senhor. Devolve-nos a esperança de que amanhã será um novo dia, que o sol nascerá para todos, que a vida continuará vencendo a morte, fazendo-nos vencedores também. Se o entardecer trouxe saudade, é porque o dia valeu a pena. Por ter saudade

É um argumento muito fraco dizer que não tenho tempo. A gente tem tempo para as coisas que quer. Também, às vezes dizemos que a vida é curta. É grande uma vida quando nela cabe um grande amor. O tempo é nosso, as 24 horas do dia são nossas, depende de cada um de nós distribuí-las. E nessa distribuição, não esqueçamos a Deus e nem ao próximo. Que Maria, nossa mãe, nos acompanhe ao longo desse dia. Em nome do Pai, do Filho, do Espírito Santo. Amém. A todos um bom dia.

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0: 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Um excelente mês de outubro a todos nós.
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0: 6:31. Bom dia, gente! Estamos iniciando Conectado nesta manhã de quinta, hoje, dia 8 de outubro. E começamos o Conectado com esta mudança de tempo. Muito vento lá fora e já indicando, né, que vamos ter instabilidade e chuva. Eu dizia, vamos ter chuva, Frei. Ele disse, eu disse, acho que vamos ter chuva, Frei. O Frei disse, tenho certeza. E você também, JP, tem certeza?
1: Ó, gostei do JP.
0: Vou te contar, porque ontem eu estava escutando o Flávio Balejo, ontem à tarde, e ele te chamou várias vezes. A narração será de Delano e JP, JV. Bom dia!
1: Bom dia, Denise, bom dia aos amigos ouvintes. Pois é, certeza, a gente não pode cravar nada, né, Denise? Mas que...
0: O tempo.
1: É, mas que tudo se desenha para chuva, inclusive para chuva já hoje, talvez ainda hoje pela manhã. Eu acho que isso a gente pode, se não dar a certeza, dizer que tudo caminha para isso, né? Basta ver esse vento, né, Denise?
0: E tá friozinho.
1: Tá.
0: Aqui dentro dos ambientes está calorzinho, mas aí fora o ventinho é friozinho.
1: Embora a temperatura está em 19 ainda, mas talvez esse vento, né, que traz a sensação térmica menor,
0: sim,
1: né? Quem está nos ouvindo e talvez está ainda dentro de casa, está na cama nos ouvindo, deve estar ouvindo o barulho do vento, né, nas janelas. Eu ao menos estava ouvindo antes, e é o chamado vento de chuva, né? A tendência de termos, sim, o retorno da chuva. Aquilo que nós falávamos ontem acaba se confirmando, né? A gente dizia ontem, o dia está amanhecendo bonito, mas é por pouco tempo. Infelizmente, né? Parece que vai ser por pouco tempo mesmo esse tempo que estamos vendo agora, né?
0: Mas graças a Deus não tem aquela indicação de chuvas muito volumosas,
1: não,
0: né?
1: Não. Felizmente,
0: que nem os
1: não.
0: Últimos dias.
1: Exatamente. O que tem indicação, né, Denise e ouvintes, é de vários dias na sequência, assim, dias de algumas pancadas de chuva, de pancadas esparsas, também isoladas, mas são vários dias de chuva, né? Então, essa é a tendência, infelizmente, para os próximos dias. Final de semana deve ser também de chuva, né? Como disse a Denise, também não uma chuva tão volumosa, mas aqueles dias nublados, aqueles dias que dá umas pancadas de vez em quando. Tem muita gente se organizando pro feriadão, né? Segunda-feira a gente lembra é feriado, então o pessoal tá se organizando para amanhã, sexta-feira, já viajar, ir pra praia. Quem tem casa de praia já tem que começar a dar aquele pulinho na casa, né? Pra conferir.
0: Dar uma limpadinha, cortar grama.
1: Exato, cortar grama, ver se tá tudo certo, né? Provavelmente vai pegar um feriado de chuva na praia também. Faz parte, né? É o El Niño que chegou e chegou com tudo.
0: E lembrando que muitas universidades, algumas escolas também vão estender o feriadão até a terça-feira em função do dia do professor.
1: Ah, o pessoal vai
0: antecipar um pouquinho para fazer um feriadão. E muitas universidades e algumas escolas também, eu acredito, elas vão ter um feriadão até a terça-feira. Que dia 15 é o dia do professor,
1: dia,
0: né?
1: Dia do professor é dia 15, daqui a uma semana, né? Quinta da semana que vem. E tem sim, geralmente o pessoal faz isso, né? Aproveita que tem o feriado do dia 12 para emendar essa sequência, né? E vem aí uma sequência muito grande de feriados, né? Até o final do ano, né? Além do dia 12 agora, nós teremos finados no dia 2 de novembro, que também cai numa segunda-feira, né? E teremos o 20 de novembro, que é o dia da Consciência Negra, que cai numa sexta-feira, que também possibilita, né, que o pessoal faça feriadão. Só o 15 de novembro que se escapa esse ano, que cai num domingo, né? Senão seria mais um feriado, né? Mas o ano que vem teremos uma sequência de feriados nas terças-feiras, no segundo semestre, né? E pelo menos dois feriados também de segunda, que é o 20 de setembro e o 15 de novembro. Então, se teve bastante feriadão esse ano, ano que vem vai ter mais ainda.
0: É, isso aí. Estamos na reta final aqui do ano. Quero enviar o meu abraço hoje para Terezinha Oliari, ela que nos recepcionou ontem na escola Visconde de Cairu e disse que nos escuta todas as manhãs.
1: Opa, que
0: bom,
1: bom
0: dia, Terezinha. Obrigada pela recepção bom aí na dia. Escola. E ontem a gente, eu e Delano, fomos entregar os presentes para os premiados no concurso cultural Amigos de São Francisco. A Sofia de Conto foi a vencedora da escola aí da Visconde Cairu, Bernardo Brugali da Pedro Catani, Eva Marina da APAI. E ficaram muito felizes com essa promoção, e os professores também, a direção das escolas, ficaram contentes, porque hoje os alunos não têm mais esses concursos para participar, em função de muitas, como vou dizer, em função da ECA, em função de muitas limitações que são realizadas para os dados pessoais, essa coisa toda, né? Uhum. E elas ficaram muito, muito contentes, foram 2.000, e nós também, né? Pela participação das escolas, foram 2.000 desenhos distribuídos, e o Delano já anunciou que ano que vem nós vamos repetir este concurso com outro objetivo, né? Esse foi de incentivar as crianças a cuidar dos animais, de falar um pouco de São Francisco nos seus 800 anos de sua morte, da importância de se cuidar também da natureza, como São Francisco nos ensinou. Então, nós ficamos muito satisfeitos com este concurso, agradecemos a todas as escolas que participaram, valeu a pena, e as crianças muito, muito felizes também, a Sofia, o Bernardo, a Eva. Enfim, vão poder desfrutar de um passeio lindo lá no mundo encantado da Floribal, que é um parque fantástico, em Canela, que é fácil de chegar e poder desfrutar de todos os encantamentos que tem por lá. Então, queremos registrar esse agradecimento a todas as escolas e todos os pais, todas as crianças que participaram. Ontem o Bruno, nosso ouvinte aqui da Rádio Garibaldi, esteve aqui para falar para a gente que tinha ato de vandalismo na Buarque, né? Nós fomos lá, registramos fotografias, e vários vasos e floreiras, além de plantas, tiveram galhos quebrados. Que situação feia.
1: Ficou complicado, né? A ponto de, inclusive, a prefeitura divulgar que vai registrar um boletim de ocorrência, né? Após esses atos de vandalismo. Foi um trecho de aproximadamente 250 quilômetros, aí é demais, né? Mas 250 metros da Buarque de Macedo, que teve gerânios arrancados, vasos com camélias também que foram arrancadas, e de acordo com a nota divulgada pela prefeitura, o município já está buscando imagens de câmeras de segurança para identificar os responsáveis pelos danos, né? Em contato com a Polícia Civil também foi solicitado o levantamento de imagens de estabelecimentos comerciais localizados ao longo da via, que poderão contribuir para a identificação dos envolvidos. E olha, eu confesso que não consigo entender o motivo, né? Do porquê o pessoal fez isso, né? Ontem a Sofia estava vendo essa notícia que nós postamos no Facebook, e ela me fez uma pergunta bem objetiva que eu não soube responder. Ela pediu: mas pai, por que que o pessoal fez isso? Né?
0: É um bom questionamento, né?
1: Boa pergunta. Por que você estraga, prejudica a sua própria cidade, né? A cidade onde você vive. Complicado, infelizmente tivemos situações assim, mas a gente torce que tenha sido apenas um fato isolado, né? E que a imensa maioria das pessoas, 99,99% dos garibaldenses, preserva, valoriza o nosso patrimônio, e inclusive essa parte de ajardinamento também das nossas floreiras, que dão um ar diferente também para nossa Buarque.
0: Mas já foi feito o replantio. Hoje eu passei, tudo bonito, as flores replantadas, onde teve aqueles galhos que foram quebrados também, foi aparado, né? Deixou as plantinhas bonitas. Mas, como você disse, vamos cuidar para que isso não aconteça, e que, se alguém visualizar alguma pessoa fazendo esse tipo de ato, que denuncie.
1: Hoje tem o APM Collab Summit, né? Uma novidade aí na área de empreendedorismo que a APM está apresentando. Há algumas semanas a presidente e a diretora Carol estiveram por aqui, a presidente Rosana e a diretora Carol estiveram por aqui para falar sobre esse evento. É um encontro sobre inovação, empreendedorismo e futuro dos negócios. Ele acontece no The Londres Key Hotel a partir do 12:30. É, e a ideia é reunir diferentes públicos ligados a esse ambiente empresarial de inovação. É um evento inovador como é o APM Collab, né? Que é um hub de inovação, local de ponto de encontro de empreendedores. Então acho que é uma iniciativa bem bacana que a APM promove e que acontece então hoje, primeira edição, que seja a primeira de muitas, né?
0: Verdade. E ainda quem deseja se inscrever tem a oportunidade hoje pela manhã de entrar em contato aí com a APM e poder participar e ter conhecimento do que eles irão falar. Especialmente um dos assuntos é a IA, né? É a IA que está dominando toda essa situação e a gente precisa saber como lidar com isso também. Hoje estaremos trazendo uma participação, um resumo da participação da deputada federal Denise Pessoa, que foi reeleita. Ela tem sua base em Caxias do Sul, mas teve bons votos aqui em Garibaldi, foram 1.365 votos. A Denise Pessoa, que trouxe muitas emendas aqui para Garibaldi, para o hospital, para pai. Ela também desengavetou aquele projeto para reconhecer Garibaldi como a capital nacional do espumante. Esteve, inclusive, em Garibaldi naquela oportunidade, buscando documentação aqui na Câmara de Vereadores. Enfim, uma querida Denise, né? E eu tenho entrevistado ela e ela é muito solícita e muito simples. Está trazendo também a Universidade Federal para Caxias do Sul, já foi comprado o prédio, enfim, ela trabalhou bastante pela nossa região.
1: E na entrevista ela disse que há expectativa, né, de que a universidade seja já esteja em funcionamento em março do ano que vem, né? Essa é a expectativa. Ela disse, olha, não posso cravar, né? Mas estamos trabalhando para isso, né? De acordo com a deputada Denise, a gente torce que seja assim. Já temos os dois primeiros cursos confirmados, né? Que são Ciência da Computação e o curso de Psicologia. E realmente a Denise trabalhou bastante aqui por Garibaldi. Eu sei que trouxe emendas também para Coronel Pilar, por exemplo, né? Prefeito Ivan Gatti por diversas vezes anunciou, né, o recebimento de emendas. Então, uma deputada que fez votação na Serra na sua primeira eleição, cumpriu com aquilo que se imaginava, né? Trouxe emendas para toda a região e foi recompensada agora com uma votação que mais que dobrou, né? Ela mais que dobrou a votação na última oportunidade, na eleição passada, ela entrou naquela questão das cotas, né? No quociente eleitoral, esse é o termo, né? Ela fez 47 mil votos, algo assim, na última eleição, e dessa vez ela chegou quase a 100 mil votos. Então foi um reconhecimento também da comunidade pelo trabalho dela, e hoje a gente vai acompanhar um trechinho da entrevista dela dentro do Conectado, como a gente tem feito ao longo da semana, né? Entrevistando candidatos da região que fizeram boas votações e principalmente os mais votados aqui da região, como é o caso também do Diogo Siqueira, que nós vamos ouvir hoje dentro do programa temática, né, Denise?
0: Exatamente, que ontem ele estava em Brasília participando de um encontro com todos os deputados federais eleitos, até para desenvolver a campanha que começa agora, né? Amanhã vai ter a campanha para presidente no segundo turno. 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Vamos trazer os principais destaques dos jornais, enquanto que o João vai verificando na questão de segurança. Ontem nós tivemos um acidente aí em Bento Gonçalves. Algumas informações checavam que havia óbito, mas que, graças a Deus, não aconteceu. As duas pessoas ficaram feridas. Jornal do Comércio, investidor 60+, concentra aplicações do Rio Grande do Sul na Bolsa. Indústria calçadista movimenta mais de 1000 fornecedores no Rio Grande do Sul. Unimed Porto Alegre faz investimento de 200 milhões em emergência. A nova emergência da Unimed Porto Alegre será instalada no Espaço Unicinos, ao lado da Torre Educacional no Campus Porto Alegre, na Avenida Nilo Peçanha. Tribunal do Trabalho aposta em mediação para evitar conflitos. Regiões com maior PIB do Rio Grande do Sul elegeram mais deputados. Orçamento de Porto Alegre é de 14 bilhões para 2027. Correio do Povo, articulações e desenho no Rio Grande do Sul em apoio a Flávio Lula. As bancadas estadual e federal do MDB gaúcho fecharam apoio ao candidato do PL no segundo turno. Já o PT estadual ainda deve definir estratégia prática visando ampliar a votação do petista no estado. Outubro Rosa, cabelaço arrecada mechas para pacientes com câncer. Alcolumbre diz que leva a votação se houver pedido para acelerar PEC. Estamos falando do fim da 6x1. Petróleo e gás, maior leilão do pré-sal vende 7 blocos e arrecada 530 milhões. 7 de outubro, ato em Porto Alegre, lembra as vítimas dos ataques em Israel. Entre outros destaques do Correio do Povo, Jornal Zero Hora. Fim de regime de trabalho, fim da 6x1, vira queda de braço no Senado. Na campanha, Flávio e Lula trocam farpas. Com suporte do governo, texto deve ser votado na próxima semana. Oposição quer o adiamento. Petista cobra voto do rival que fala em promessa eleitoreira. Quanto cada deputado eleito no Rio Grande do Sul gastou para conquistar o eleitor, é o que traz o Zero Hora nesta notícia. Derrota de Gabriel Souza no primeiro turno muda equilíbrio de forças no MDB gaúcho. Resultado reduz a influência do vice-governador sobre a legenda e fortalece os grupos do prefeito Sebastião Melo e do deputado federal Alceu Moreira nas articulações para 2030. Como o furto de fio se transformou em crime sofisticado na capital e no estado. Quadrilhas empregam ferramentas de precisão, guinchos e até caminhões. Para não chamar a atenção de pedestres, ladrões usam uniformes e crachá de empresas forjados.
1: Impressionante, hein? Que ponto chegamos, hein? O pessoal se disfarça de eletricista, tem guincho até para roubar os fios, hein? Impressionante.
0: Pra te ver o valor disso, né?
1: É.
0: Esquema de extorsão envolvia falsa dívida com acompanhantes e ameaças de morte. Morador de Porto Alegre está entre as vítimas de criminosos que se diziam membros de facção para exigir pagamentos. Operação deflagrada ontem prendeu 6 suspeitos. Jornal Pioneiro. Mudanças em serviços trazem incertezas à rede de acolhimento. Entidades gerenciadas pela Associação Mão Amiga, Paz Rua, será encerrado em Caxias, enquanto a Casa Viva Raquel terá atendimento assumido pela prefeitura até um novo chamamento público. Sem surpresa, guarda-chuvas coletivos, iniciativa da Unimed, permite empréstimo por 24 horas sem custo e planeja a instalação de novos pontos na cidade. Que interessante, né? Tomara que as pessoas se sirvam e devolvam o guarda-chuva. Mas é claro, né? É um serviço, mas paga por isso. Vereadores fazem balanço após derrota nas urnas. Gramado amplia atrações gratuitas no Natal Luz. Entre outros destaques do Pioneiro. E da segurança, João.
1: Pois é, você pediu de segurança, Denise. Então, nós tivemos um acidente ontem grave ocorrido no quilômetro 211 da BR-470 em Bento Gonçalves. Duas pessoas ficaram feridas. Esse acidente aconteceu aí nas proximidades do bairro São Roque. Estiveram envolvidos uma moto Honda NXR com placa de Nova Prata, um Hyundai HB20 de São Luís do Maranhão e um Fiat Mobi de Estrela. O motociclista foi quem teve a pior situação, né? Ele acabou tendo fraturas e traumatismo craniano. O condutor do Hyundai, um homem de 41 anos, estava com ferimentos leves, e o condutor do Mobi de 62 anos não ficou ferido. O trânsito chegou a ser interrompido nos dois sentidos da rodovia. A Polícia Rodoviária Federal também divulgou, né, que o condutor do HB20, esse que ficou ferido com ferimentos leves, realizou o teste do etilômetro, que acusou a presença de álcool. O índice foi de 0,15 miligramas, não caracterizado crime de trânsito por dirigir embriagado, né? Então, um índice leve, mas o caso foi registrado como lesão corporal culposa com a qualificadora de dirigir sob efeito de álcool. Então, também teve esse detalhe a mais, que foi divulgado, inclusive, pela Polícia Rodoviária Federal ontem neste acidente. Quero falar também, Denise, ainda na área de segurança, nós tivemos mais um homicídio em Caxias do Sul ontem. Ontem pela manhã, o dono de um bar acabou sendo morto a tiros no bairro São Vitor Coab. Ele foi identificado como Agenor Joaquina, sendo atingido por cerca de 8 disparos após dois homens entrarem no estabelecimento. 4 pessoas suspeitas de envolvimento na ocorrência foram detidas durante esta ação. Um Voyage também foi localizado incendiado na região e é investigado por possível relação com o crime. Com o suspeito foram encontrados 2 revólveres e munições, então, de mais um homicídio em Caxias, embora é um ano com poucos homicídios, tanto em Caxias como também até mesmo em Bento Gonçalves, né? Nesses últimos dias nós tivemos esta ocorrência, tivemos também aquele caso de feminicídio, né, Denise, que nós mencionávamos, daquela mulher que acabou sendo morta, provavelmente a facadas, também em Caxias do Sul.
0: Aliás, entre domingo e até hoje é quinta-feira, até terça-feira, né, nós tivemos 4 feminicídios no Rio Grande do Sul, que daí pulou para 60 no cômputo geral das ocorrências deste ano de 2026. E outro acidente que foi verificado foram aqui em Garibaldi, 2 acidentes registrados com caminhões. Um caminhão que perdeu o freio e invadiu o muro aí do supermercado Cairu, que fazia entregas.
1: Chamou a atenção de todo mundo, né? Não tem como ser diferente, né?
0: Isso. E outro que ocorreu na esquina da Independência com o General Osório, mas todos eles somente com danos materiais.
1: Exatamente. Foram 2 ontem na sequência, né? Um atrás do outro, ontem pela manhã, ali na Avenida Independência, chamou atenção, né? De muita gente essa movimentação. E Denise, deixa eu reforçar também uma informação que nós fizemos ontem com a nossa unidade móvel, mas como a audiência se renova, Ontem nós conversávamos com a secretária de Segurança e Mobilidade Urbana, Luciane Baruffi, sobre aquela nova rótula que está sendo construída aqui na esquina da Borges com a Dante Grossi, em frente à Padaria Pomvale, a sede da Liga Feminina de Combate ao Câncer, né? Essa obra está em andamento. E também a secretária anunciou uma outra rótula que vai ser construída na esquina da Dante Grossi com a rua Doutor Carlos Barbosa, bem em frente aí à igreja, do ladinho da igreja, em frente à esquina aí da antiga farmácia Essência, né? Ali será construída uma rótula no mesmo padrão, nos mesmos moldes dessa que está sendo feita na Dante Grossi. Então, chama atenção que isso eram duas rótulas que ao menos não tinham sido anunciadas anteriormente, né, Denise? E se junta as duas rótulas maiores que estão prontas lá na Avenida Independência. Né?
0: Exatamente.
1: E as sinaleiras também já estão quase prontas. Hoje a secretária Luciane Baruffi estará com a gente nos estúdios para falar sobre a data em que haverá a inversão das ruas, né? Porque o pessoal está se perguntando, mas quando vai inverter as ruas, né? Ainda nesse mês de outubro está previsto. E alguns perguntam isso, mas outros nem sabem, Denise, que vai ter inversão de rua, né? Então acho que é importante também que o pessoal se atente, porque nesse mês de outubro algumas ruas de Garibaldi terão o seu sentido invertido, né? A Jacob Eli, que hoje quando você vem aí da Avenida Independência você não consegue entrar à direita aí na sinaleira da rodoviária, e vai ser justamente isso, você vai entrar à direita. A General Osório, por sua vez, faz o sentido contrário, né? Você sai da General Osório para entrar na Avenida Independência. Mais acima tem a Batista João Carraro, que então vai ter mão única, mas tudo isso a gente vai tratar logo mais a partir das 10 horas da manhã na visita da secretária Luciane Baruffi.
0: Não sabem aqueles que não escutam a Rádio Garibaldi.
1: É verdade.
0: Quem escuta a Rádio Garibaldi fica sempre bem informado.
1: Estamos falando já faz tempo, inclusive, sobre isso, né?
0: Verdade. E quais destaques do esporte, João?
1: No esporte, Denise, teve goleada ontem da CBF com o seu time sub-20, jogando em Erechim, em Júlio de Castilhos, perdão, já estou pensando no Atlântico no domingo, né? Em Júlio de Castilhos, a CBF não tomou conhecimento do Barcelona e venceu por 9-1. E até vai soar estranho isso que eu vou falar agora, mas foi um jogo em que a CBF pouco produziu, principalmente no primeiro tempo. Primeiro tempo terminou só 2-0, foi um jogo arrastado, com poucas oportunidades. Os guris da CBF foram levando, empurrando com a barriga, como a gente fala, né? Fizeram o 2-0 natural. Depois, no segundo tempo, desandou e foi para 9-1 o placar final. A CBF amplamente superior contra um time que é amador, né? Um time amador, o do Barcelona de Júlio de Castilhos. E agora sim, tudo foca, né? Tudo olha para o próximo domingo, todos os olhares se voltam para domingo, quando a CBF recebe o Atlântico no Sérgio Luiz Guerra, a partir das 11 horas da manhã, jogo de ida das quartas de final da Liga Nacional de Futsal. Tem informações da bocha também, nós temos falado nos últimos dias, né, Denise, do Mundial de Bocha, que acontece a partir da próxima terça, dia 3, os jogos na quarta, 14, mas dia 13 nós já teremos as disputas. Só que antes do Mundial, nós temos a Taça Brasil de Bocha, que será aberta hoje, logo mais, a partir das 8 horas da manhã, nós temos a abertura da competição, que também acontece lá na sede da Associação dos Motoristas de Garibaldi, né? A MG, que é o local da bocha, a sede da bocha brasileira e mundial nos próximos dias. Então, a Taça Brasil, que é o equivalente ao Campeonato Brasileiro de Bocha, então os melhores clubes do Brasil estão em Garibaldi para a disputa desta competição. Logo mais, inclusive, a Rádio Garibaldi estará por lá acompanhando a abertura da Taça Brasil. Também nas informações do esporte, não podemos deixar de falar da dupla Grenal, né? E tudo se encaminhava para ser uma quarta-feira perfeita para a dupla, com a vitória do Inter e a vitória do Grêmio, que vinha até os 43 do segundo tempo, quando o Grêmio, mais uma vez, né, no apagar das luzes, sofreu um gol, tomou o gol de empate e o Grêmio ficou no 1-1. Como resultado, o Inter ultrapassa o Grêmio no campeonato. O Internacional agora chega à 17ª colocação, está a um ponto de sair da zona de rebaixamento. O Inter, que fez 2-1 no Corinthians, e o Grêmio ficou no 1-1 com o Remo. O Grêmio estacionou nos 30 pontos. E no próximo final de semana tem simplesmente o Grenal, né? O Grenal que acontece no domingo às 5:30 da tarde. Grande clássico, aliás, olha só, o domingo às 5:30 teremos Grenal, Palmeiras e Corinthians e Flamengo e Fluminense. Que domingo teremos pela frente. E aí, tudo se define aí no domingo. Quem vencer dá um passo gigante para escapar do rebaixamento. Quem perder, olha, estará com uma situação muito, muito delicada. Mas são assuntos que a gente amplia e conversa, Denise, logo mais no espaço de esportes aqui do nosso Conectado.
0: Muito bem, então agora a gente vai intervalo, começa até escurecendo um pouco mais já, mostrando que a chuva vai chegar cedo. Nós vamos ao intervalo, depois a gente volta, Delano se une à nossa equipe para trazer muito mais informações nesta manhã de quinta. Que seja um dia abençoado, de paz e bem.
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3: Olá, bom dia, 7:09, Conectado voltando para sua segunda hora e essa manhã preparando para a chuva, né? Muito vento e a minha rinite hoje, João Paulo De Luca, com esse vento ela está apitando no seu máximo, meu amigo. Muito bom dia.
4: Bom dia, Delano. Reforço o bom dia para os amigos ouvintes. Tô vendo aí que tu tá...
3: Chorando, né? Emocionado.
4: Tá emocionado com a vitória do Inter, eu acho.
3: Muita emoção.
4: Se emocionou com a vitória do Inter ontem, está aos prantos desde ontem,
3: Delano. Que coisa.
4: Pra quem é da rinite, como é o teu caso, hoje é um dia terrível.
3: Tô lacrimejando, né?
4: Hoje é um dia terrível com esse evento, enfim, mas eu acho que a chuva vem logo, né, Delano?
3: Esperando chover, que aí dá uma amenizada, né? Não que se queira a chuva, mas é o jeito, né?
4: E eu tava acompanhando aqui pelas redes sociais da Metsu Meteorologia, que mostrava uma linha de tempestades nesse momento.
3: Esse é o problema.
4: No meio do... geograficamente falando, no meio do estado, assim, né? E ela avançava em direção a Porto Alegre. Então, Porto Alegre tem possibilidade, nas próximas horas, de temporais, né? Temporais com vento, inclusive, a região metropolitana de Porto Alegre. Vamos ver se isso chega aqui, né? Também. Mas são sinais aí para esta quinta-feira, a possibilidade de termos aí temporais um pouco mais
3: avançados. O grande problema é esse, né?
4: Sim.
3: Quando sai, ainda mais trocando de estação, entrando a primavera, depois do inverno, ainda tem algumas áreas com ar mais frio, ar polar que entra, o ar quente começa a fazer parte do dia a dia, e quando eles se encontram, boa coisa não dá, né?
4: Porque os temporais na primavera, eles acontecem independentemente de El Niño, né? El Niño ou Laninha, né?
3: Não, é a troca de estação, né?
4: É a estação em que mais acontecem os temporais, né? Justamente como disse o Delano, por esse choque de temperaturas. Então é um processo natural que faz parte e...
3: O El Niño, ele só causa mais chuva, né?
4: Isso aí.
3: Aqui para nós, na nossa região, é mais volume de chuva. Essa é a característica aqui do El Niño. Mas não que não aconteça na primavera.
4: Talvez ele até acentue os temporais, né? O El Niño, né? Mas, por enquanto, para nós aqui, os principais efeitos são a questão da chuva, mas, como eu disse com a Denise agora há pouco, a princípio, a chuva não deve ser tão volumosa hoje, né? E nem nos próximos dias. Deve chover sim, mas a princípio nada que talvez preocupe tanto em termos de volume de chuva, principalmente pensando em Vale do Caí, Vale do Taquari, né?
3: 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Vamos de Kátia Valente com a previsão do tempo.
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5: Olá, meus amigos e caros ouvintes. Nesta quinta-feira, as instabilidades tomam conta de praticamente todo o estado do Rio Grande do Sul, onde nós podemos ter chuvas acompanhadas de temporais também. Aqui na nossa região, essa condição é um pouco mais isolada, mas não tem como a gente descartar, eventualmente, pancadas de chuva, que podem ser um pouco mais expressivas. Eventualmente, também, na região aqui da Serra e Campos de Cima da Serra, podemos ter tempestades temporais, né, associados a rajadas de vento e a queda de granizo. Mas eu chamo a atenção que é principalmente na metade oeste do Rio Grande do Sul que as tempestades são mais expressivas, assim como os volumes de chuva. Então, desta vez, essas instabilidades ficam mais intensas na parte entre o centro, oeste, norte, noroeste, região da campanha. Aqui nas áreas mais a leste e nordeste, justamente na nossa região, essa condição, ela deve acontecer, a instabilidade deve atuar, mas não de forma tão expressiva assim. Então, na sexta-feira, continuamos com o tempo instável, no sábado também, eventualmente, com algumas pancadas e outras aí de chuva, eventualmente um pouquinho mais forte. No domingo, a estabilidade diminui um pouco, mas a partir de segunda-feira, volta a ganhar intensidade e ao longo da próxima semana, a atmosfera vai seguir assim por aqui. Com a previsão do tempo, Kátia Valente.

0: O Tribunal Superior Eleitoral aprovou a minuta que estabelece como será a distribuição de propaganda para o segundo turno da eleição para presidente do Brasil. O horário eleitoral gratuito será exibido a partir da próxima sexta-feira, dia 9 de outubro, até o dia 23 de outubro, 2 dias antes do pleito. As emissoras de rádio e televisão de todo o país terão de reservar 10 minutos diários, de segunda-feira a sábado, em cada bloco, para a transmissão da chamada propaganda em rede, que reúne um conjunto mais longo de conteúdos. Além disso, vão reservar 25 minutos todos os dias para a propaganda por inserções, com a veiculação de peças mais curtas dos candidatos. O tempo será dividido igualmente. No caso da propaganda em rede, serão 5 minutos para cada. No caso da propaganda por inserções, 12 minutos e 30 segundos cada um. A veiculação começa pela candidatura mais votada no primeiro turno, com alternância da ordem a cada programa em bloco ou inserção. Disputam a presidência do Brasil o candidato do PL, senador Flávio Bolsonaro, e o candidato da coligação Brasil Pronto para Mais, formada pelos partidos PDT e PSB, e pela Federação Brasil da Esperança, que envolve PT, PCdoB e PV, e pela Federação PSOL e Rede, todas as siglas representadas pelo atual presidente Luiz Inácio Lula da Silva. Agência Rádio Web, produção e reportagem, Breno Zonta.
1: Obrigado, Breno. E o eleitor tem até o dia 3 de dezembro para justificar a falta às urnas. Repórter Gilmar Prete.
2: Quem não conseguiu votar no primeiro turno das eleições 2026 precisa justificar a ausência à Justiça Eleitoral. A justificativa deve ser feita para cada turno em que o eleitor não compareceu às urnas. A justificativa pode ser apresentada pelo autoatendimento eleitoral, presencialmente em um cartório eleitoral ou pelo aplicativo e-título, como explica o presidente do TSE, Cássio Nunes Marques.
3: O e-título permite ao eleitorado brasileiro emitir o próprio título eleitoral, consultar o local de votação, emitir certidões eleitorais, justificar a ausência no pleito. O TSE, confiante nos melhoramentos de infraestrutura promovidos, permitirá que a emissão do documento seja feita, inclusive, nos dias de votação. O e-título permite, da mesma forma, que a Justiça Eleitoral se comunique diretamente com o eleitorado para assegurarmos que os serviços digitais permaneçam disponíveis e estáveis.
2: Para quem não votou no primeiro turno realizado no dia 4 de outubro, o prazo para justificar termina no dia 3 de dezembro. Já quem não votar no segundo turno, marcado para o dia 25 de outubro, terá até 8 de janeiro de 2027 para apresentar a justificativa. Quem deixa de votar e não justifica, acaba ficando em débito com a Justiça Eleitoral e precisa pagar multa para regularizar a situação. Além disso, pode enfrentar restrições para obter a certidão de quitação eleitoral, tomar posse em cargo público e realizar outros atos que dependem da regularidade eleitoral. Quem faltar a 3 eleições consecutivas sem justificar a ausência ou pagar as multas, pode ter o título eleitoral cancelado. A Agência Rádio Web, produção e reportagem, Gilmar Prete.
1: Obrigado, Gilmar, pelas informações. E agora a gente vai falar de economia, porque o faturamento da indústria recua no mês de agosto. Repórter Diego Brião.
4: O faturamento da indústria de transformação recuou em agosto. O índice encolheu 13,5%. Isto é o que apontam os indicadores industriais divulgados pela Confederação Nacional da Indústria, CNI. Foi o segundo mês de queda. Em julho, a retração foi de 2,2%. A especialista em políticas e indústria da CNI, Larissa Noco, detalha este panorama da indústria de transformação.
5: De julho para agosto de 2026, houve queda do faturamento real, do número de horas trabalhadas na produção, da utilização da capacidade instalada, enquanto o emprego permaneceu estável. Agrava essa leitura negativa o fato que, na comparação desses primeiros 8 meses de 2026, também houve um desempenho negativo desses indicadores. Então, houve queda também do faturamento, das horas trabalhadas na produção, do emprego e do nível de utilização da capacidade instalada. Esses indicadores não caminham sozinhos. Esse comportamento negativo da indústria de transformação também é acompanhado pela queda da produção industrial, que é monitorada pelo IBGE, que mostrou queda tanto na passagem de julho para agosto de 2026, quanto no acumulado desses primeiros 8 meses de 2026 contra o mesmo período do ano passado.
4: Larissa Noco também analisa os dados de agosto e aponta fatores que possam ter contribuído para o recuo.
5: Entre as principais causas para esse desempenho negativo da indústria de transformação, são sinalizados pelos empresários industriais, segundo a

0: Sondagem industrial conduzida pela CNI, a elevada carga tributária, a falta ou alto custo de insumos ou matérias-primas e a elevada taxa de juros. Nenhum desses representa um problema novo. Na realidade, a indústria já vem convivendo com esses problemas há um bom tempo. E, particularmente no caso da elevada taxa de juros, existem vários desdobramentos desse problema, que são, por exemplo, primeiro, a desaceleração da demanda por bens industriais, o elevado custo, o desincentivo ao consumo, né, que leva esse desincentivo ao consumo. Também está relacionado a isso o elevado endividamento das famílias e o alto comprometimento de renda das famílias.
1: Ainda de acordo com o que informa a CNI, o indicador que mede o emprego industrial manteve a tendência de estabilidade que vem sendo observada há alguns meses. Apesar disto, entre janeiro e agosto deste ano, o mercado de trabalho da indústria recuou 0,5% em comparação com o mesmo período do ano passado. Já a massa salarial e o rendimento médio pago aos trabalhadores continuaram a trajetória de alta. A massa salarial subiu 0,5% em agosto. O crescimento acumulado nos 8 primeiros meses deste ano é de 0,9% na comparação com o mesmo intervalo do ano passado. O rendimento médio também avançou 0,5%. Entre janeiro e agosto de 2026, a alta acumulada chega a 1,5% em relação ao mesmo período de 2025. Agência Rádio Web, produção e reportagem, Diego Obrião.
2: Obrigado, Diego, pelas informações. 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Intervalo, voltamos em seguida.
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0: 7h28, voltando com o Conectado aqui na Garibaldi, para Unimed, Serra Gaúcha. 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
0: 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Detalhes com Denise Furlaneto da Campo.
2: Na tarde de ontem, ocorreu a solenidade de entrega das melhorias e intervenções realizadas na Escola Municipal Madre Justina Inês, localizada no bairro São Francisco. Na escola, foram investidos R$ 692 mil em diversas melhorias, incluindo a instalação de novos pisos, pinturas, novas janelas, construção de paredes internas de alvenaria, além da renovação das instalações elétricas e hidráulicas e da implantação de uma nova rede lógica. Os sanitários também receberam melhorias e adaptações para pessoas com deficiência. Todas as salas de aula foram equipadas com ar-condicionado, além de outras reformas que proporcionaram aos alunos melhores condições de estudo, conforto e bem-estar. A diretora Fabiana Pilco Damiani, em agradecimento pelo que foi investido na escola, assim falou.
3: Boa tarde a todos. Em nome do vice-prefeito municipal, senhor Adriano Carniel, saúdo a todos os presentes. Hoje é um dia muito especial para a nossa escola. É com muita alegria e gratidão que estamos aqui para agradecer a obra realizada em nosso espaço escolar, através da Prefeitura Municipal de Garibaldi. Nesta obra, destacamos este auditório, uma sala de aula, uma sala de informática, banheiro masculino e feminino, banheiro acessível, masculino e feminino, e uma sala, hoje denominada Cantinho do Sentir, para uso dos alunos laudados, acompanhados pela professora da sala de recursos. Esta conquista representa muito mais do que melhorias físicas. Representa cuidado, investimento e respeito com a nossa comunidade escolar, proporcionando um ambiente mais acolhedor, mais seguro e adequado para nossos alunos e para todos que fazem parte da nossa escola. Agradecemos à prefeitura, a todos os profissionais envolvidos e a cada pessoa que contribuiu para que este projeto se tornasse realidade. O nosso muito obrigado por acreditarem na nossa escola e por ajudarem a construir um espaço cada vez melhor para os nossos alunos. Muito obrigada.
2: Em seguida, o vice-prefeito Adriano Carniel também falou da importância no investimento na educação.
4: Boa tarde. Bom, eu queria dizer que hoje é um dia muito especial para a nossa administração. Gostaria, em nome da nossa secretária de Educação, Beatriz Arregui, e do nosso prefeito, Sérgio Quisini, que não puderam estar presentes, cumprimentar a diretoria da escola em nome da diretora Fabiane Damiani e da vice-diretora Roberta Becker, a todos os professores, a todos os funcionários, os servidores da Secretaria de Educação, todos os nossos secretários, as autoridades, a imprensa e de forma especial a vocês, nossos queridos alunos, nossas crianças. A Escola Madre Justina Inês é uma escola muito importante, uma escola que tem história, que acolhe, que educa e que ajuda a formar gerações de crianças e jovens da nossa comunidade. A nossa administração tem uma convicção muito clara: a educação é uma das maiores prioridades do nosso governo. E temos um lema que representa muito aquilo que queremos. Desde 2021, na administração de Alex Carnel e Sérgio Chisini, mantemos o nosso lema e seguimos à risca: nenhuma criança sem escola, nenhuma criança sem oportunidade. E hoje temos a alegria de entregar uma escola renovada, com um investimento de aproximadamente 700 mil reais em reformas das salas de aula, instalações elétricas e hidráulicas, banheiros totalmente renovados e também um novo laboratório de informática, além de climatização em todas as salas de aula, ar-condicionado em todas as salas de aula. Mas eu quero dizer uma coisa: mais importante que reformar paredes e cuidar de pessoas que estão dentro delas. Nós acreditamos que transformar uma cidade passa necessariamente pela educação. É dentro da escola que começamos a construir o futuro das nossas crianças e, consequentemente, o futuro do nosso município. Nenhuma criança pode ficar para trás. Seria um pecado. Nenhuma criança pode deixar de ter acesso à boa educação, ao conhecimento, ao acolhimento, às oportunidades que a escola oferece. Por isso, quando investimos em uma escola, não estamos simplesmente reformando salas, banheiros, instalações. Estamos investindo em pessoas, em sonhos e no futuro. É aqui que quero fazer um agradecimento muito especial aos nossos professores. Vocês são aqueles que, todos os dias, chegam à escola e fazem muito mais do que ensinar conteúdos. Vocês ensinam valores, respeito, responsabilidade, cidadania e, muitas vezes, tornam-se inspiração para toda a vida de um aluno. A gente sabe disso, porque a gente teve os nossos professores e até hoje a gente tem um grande respeito por eles. Sabemos que ser professor é uma missão. Que bela missão. É ter paciência, dedicação e muitas vezes acreditar em uma criança antes mesmo que ela consiga acreditar em si própria. Por isso, queremos que nossos professores tenham cada vez mais condições para exercer essa missão tão importante. Aos nossos alunos, às nossas crianças, quero dizer uma coisa muito simples: esta escola é de vocês. Cuidem dela, valorizem cada espaço, aproveitem as salas renovadas e o nosso laboratório, os nossos ambientes e principalmente aproveitem a oportunidade que a educação oferece. Também quero reconhecer a direção, os funcionários e toda a equipe que trabalha diariamente para essa escola, que essa escola seja um lugar de acolhimento, aprendizado e crescimento. Agradecer também a nossa Secretaria de Educação e a todos os nossos secretários que trabalham muito mesmo, dedicação total, mas aqui está o resultado. Esse é um prêmio, essa é uma gratificação que não tem dinheiro que pague. Então, quero agradecer. Eu sei que tem dias que não são fáceis, né? Em qualquer secretaria, mas da educação também, o fardo é pesado, mas estamos sendo vitoriosos. As crianças agradecem. E não podemos deixar de agradecer as famílias. Uma educação de qualidade acontece quando a escola, família e poder público caminham juntos, com o mesmo propósito: oferecer às nossas crianças e aos nossos jovens um futuro melhor. Esse é o compromisso da nossa administração: cuidar da educação, valorizar quem ensina e criar oportunidades para quem está aprendendo. A Prefeitura Municipal segue trabalhando para cuidar das nossas escolas e principalmente das pessoas. Porque investir em educação é investir em vocês. Investir em vocês é investir no futuro de Garibaldi. Eu quero terminar olhando para os nossos alunos, reafirmando aquilo que acreditamos. Nenhuma criança sem escola, nenhuma criança sem oportunidade e nenhuma criança sem a esperança de construir um futuro melhor. Parabéns à escola Madre Justina Inês, aos professores, funcionários, alunos, famílias e toda a comunidade do bairro São Francisco. E que essa escola continue sendo um lugar de sonhos, conhecimento, amizades e oportunidades. Esta escola é da comunidade, é de vocês e, acima de tudo, um investimento do futuro de Garibaldi. Meu muito obrigado.
2: A participação do vice-prefeito Adriano Carniel. Da tua Rádio Garibaldi, Denise Furlaneto da Campo.
0: Obrigado, Denise. 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A gente vai para o intervalo e em seguida a deputada federal reeleita Denise Pessoa destaca a atuação pela Serra Gaúcha. O Luiz Henrique Guarnieri traz mais informações aqui no Conectado.
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9: Agora são 7h42, 7h42, e o nosso chamado agora vem da Benoit, porque o nosso amigo Diogo está chegando para trazer pra gente muitas ofertas especiais nessa quinta-feira. 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
9: 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Agora, faltando 15 para as 8.
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2: 11:08.
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4: Voltando com o Conectado aqui na Garibaldi, 7:49. 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
4: E Denise Pessoa é reeleita deputada federal e destaca a atuação pela Serra Gaúcha. Detalhes com Luiz Henrique Guarnieri.
5: Reeleita para mais um mandato na Câmara dos Deputados, Denise Pessoa, do PT, ampliou sua votação nas eleições de 2026 e recebeu 1.365 votos em Garibaldi, alcançando a terceira maior votação entre os candidatos ao cargo no município. Em entrevista à Rádio Garibaldi, ela agradeceu aos seus eleitores e destacou o trabalho desenvolvido nos últimos 4 anos em favor da Serra Gaúcha. Entre as ações mencionadas, Denise destacou a destinação de quase 2 milhões de reais ao Hospital Beneficente São Pedro, além de investimentos e apoio à APAE. Para o próximo mandato, a deputada apontou como prioridades o acompanhamento das obras e da implantação do aeroporto de Caxias do Sul, o fortalecimento do SUS e a consolidação da nova Universidade Federal da Serra Gaúcha. Sobre a universidade, Denise informou que a aquisição do prédio em São Pelegrino, em Caxias do Sul, está avançada e que os primeiros cursos aprovados pelo Ministério da Educação são Ciência de Dados e Psicologia. A expectativa, segundo a deputada, é realizar processo seletivo ainda no final deste ano e iniciar as aulas no começo de 2027. Denise Pessoa também foi a responsável por desengavetar o projeto de lei 9.692 de 2018 para reconhecer Garibaldi como capital nacional do espumante. Na próxima legislatura, a Serra Gaúcha contará com 3 deputados federais. Além de Denise Pessoa, Maurício Marcon e Diogo Siqueira também foram eleitos. Vamos ouvir a Denise.
6: Eu agradeço cada um e cada uma que confiou o voto, né, e que durante essa campanha nos encontrou, recebeu o nosso material, também ajudou na distribuição, né, nos deu carinho, conversou conosco, né. Mas agradeço a confiança, né, especialmente, claro, do pessoal de Garibaldi, mas da Serra Gaúcha como um todo. A gente parte da Serra sempre com uma grande votação, né, e acho que isso reflete todo do trabalho e dedicação que nós tivemos nesses últimos 4 anos à nossa região.
2: Como eu disse na minha introdução, né, deputado, você praticamente dobrou a sua votação com relação à última votação. Eu acho que isso é um referendo da população para o trabalho que você desenvolveu nesse primeiro mandato, né?
6: Claro, como eu disse, a gente fica muito feliz, mas a gente sabe a responsabilidade também de tudo isso, né? Então a gente sabe que teve muito trabalho e precisa mais ainda, né? Então a gente se dedicou, em Garibaldi, por exemplo, a gente colocou quase praticamente praticamente quase 2 milhões no Hospital São Pedro, né? Que a gente entende que precisava de apoio, né? E para na ampliação do hospital. Então foi algo importante para nós, né? Apoiar o Hospital São Pedro. A gente apoiou o CISGA também, que é um consórcio, né? Nós trabalhamos com revitalização de praça, né? Também Garibaldi, apoio à PAI. E a gente, eu sempre disse e repito, que como eu moro na Serra, sou da Serra, ando o caminho, eu não preciso gastar muita saliva para me convencer dos problemas da nossa região, né? A gente conhece e como a gente está em casa, né? Quando o pessoal nos procura, a gente sabe que tem que, né, tá junto e batalhar e buscar, né, apoio e alternativas, né, para os nossos municípios.
2: Aliás, que bom para a Serra também, né, deputada, termos uma ampliação da representatividade na Câmara dos Deputados, né? Agora são 3 os representantes, serão 3, né, a partir de fevereiro do ano que vem, né? Além de você, o Marcon, que também foi reeleito, e o Diogo Siqueira de Bento, 2 campos políticos diferentes, mas até nisso eu acho que se torna mais interessante também esse aumento da composição, né, deputada?
6: Sempre que quando tivemos pautas importantes para a Serra, por exemplo, a ponte de Nova Roma e Nova Pádua, né, quando a gente discutiu na bancada gaúcha, eu e o deputado Marcon apoiamos juntos essa proposta, né? Então, acho que ter representatividade também regional colabora, né, nessas pautas que são regionais, né, que são importantes.
2: Com certeza. Deputado, e como você vê, quais são as principais demandas que no teu entendimento que a Serra tem para esses próximos 4 anos e que tu pretende trabalhá-las lá na Câmara?
6: Bom, a gente tem que acompanhar, claro, agora essa questão da construção do aeroporto, né, de Caxias do Sul, que é um aeroporto extremamente importante para a Serra como um todo, então a gente não pode recuar nisso, né? A própria Universidade Federal que a gente conquistou para Caxias do Sul, que na verdade é para a Serra Gaúcha, a gente precisa, né, garantir que ela se instale e comece as aulas e vai ampliando, né, essa universidade que é tão importante para a nossa região. E a gente apoiar, claro, o SUS, a saúde, mas sempre é importante dizer que essas conquistas que a gente conseguiu articular para a nossa região foi também uma decisão do governo Lula, né? Então, se nós não tivéssemos esse apoio, né, do governo, né, porque veja que uma das 10 universidades, foram anunciadas as 10 universidades no Brasil, apenas uma na região sul, Paraná, Santa Catarina e Rio Grande do Sul, e que será na Serra Gaúcha, né? Isso foi uma decisão do presidente. Então, a gente, né, sabe o quanto também é importante essa contribuição, né, do governo federal aqui para a nossa região. E nós estaremos articulando, né, sempre fazendo essa interlocução com Brasília, né?
2: Aliás, preciso me aprofundar um pouco mais nesse assunto, deputada, da questão da URCS em Caxias do Sul, na Serra Gaúcha, porque você foi talvez uma das articuladoras principais dessa vinda, né? E tá todo mundo ansioso, querendo saber como é que estão, quais são os próximos passos, quando começam as aulas, como estão os próximos passos da URCS aqui na Serra, deputada?
6: Então, a compra do prédio já está bastante avançada, né? Que é um prédio ali em São Pelegrino, que é uma região central de Caxias, né? E além disso, já foi aprovado os 2 primeiros cursos, né? Então, vai ser Ciência de Dados e Psicologia. A gente acredita que o processo, né, acho que é vestibular, né? O processo vestibular deve acontecer agora, no final do ano, para o ano que vem a gente já ter as aulas, já começar as aulas, né? Uhum. Então a ideia é essa, né? A gente vai começar e vai ser esses 2 primeiros cursos que já estão aprovados no MEC.
2: Perfeito. A partir de março, a ideia é que já tenhamos aulas, então.
6: É, eu não sei se é março, fevereiro, mas é início do ano a gente ter as aulas.
2: Uhum. Perfeito. Então tá, deputada, queria lhe agradecer pelo contato, parabenizar mais uma vez pela tua reeleição e estamos à disposição aqui, tá bem? Que você consiga exercer um grande mandato em Brasília.
6: Muito obrigada, né? Mais uma vez, obrigada a cada uma que confiou o voto e a confiança, né? E deixar aqui o nosso compromisso com seguir trabalhando pela nossa região.
5: A participação de Denise Pessoa, Luiz Henrique Guarnieri, para a tua Rádio Garibaldi.
4: Obrigado, Luiz. Parabéns à deputada reeleita Denise Pessoa, que continue fazendo um ótimo trabalho aqui para a Serra Gaúcha. 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Intervalo, informe da rede, depois a gente volta com muito mais aqui no Conectado.
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4: 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A chuva que chegou ao Rio Grande do Sul nesta quarta-feira não perde força nesta quinta. Por isso, o INMET mantém o estado sob 2 alertas. Um laranja de perigo e outro amarelo de perigo potencial, válidos durante o dia inteiro. Entre os principais riscos estão granizo, rajadas de vento de até 100 km por hora e chuva intensa em curto período. O cenário mais favorável às tempestades abrange Oeste, Campanha, Sul, Centro, Missões, Noroeste, Norte, Vales e Serra Gaúcha. O Tribunal Superior Eleitoral deve julgar nesta quinta o pedido de Antony Garotinho para desistir de um recurso contra a decisão do Tribunal Regional Eleitoral do Rio de Janeiro, que rejeitou seu registro de candidatura. Caso a maioria do TSE entenda que não cabe a desistência do recurso, os ministros devem analisar decisão do Tribunal Regional do Rio, que em setembro considerou o Garotinho inelegível por ainda estar sob os efeitos da condenação por improbidade administrativa, dano ao erário e enriquecimento ilícito de terceiros. A decisão da corte deve impactar a realização ou não de um segundo turno entre o presidente da Assembleia Legislativa do Rio de Janeiro, Douglas Ruas, do PL, e o ex-prefeito do Rio, Eduardo Paes, do PSD. 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Um ataque russo contra um ônibus na Ucrânia deixou 33 mortos e 18 feridos nesta quinta, informaram autoridades locais. O ataque ocorreu em Kramatorsk, cidade no leste da Ucrânia, próxima da linha de frente da batalha local. Na rua, circulavam 2 ônibus civis. O presidente ucraniano, Volodymyr Zelensky, descreveu o local como um ponto de ônibus. Imagens divulgadas pela Polícia Nacional Ucraniana mostram corpos espalhados por uma rua repleta de destroços, além da carcaça carbonizada do que parece ser um ônibus. 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
12: E a unidade móvel da Rádio Garibaldi, hoje com Luiz Henrique Guarnieri, que está direto da AMG falando do início da Taça Brasil de Bochas. Luiz Henrique, bom dia.
13: Alô, Delano. Bom dia também ao João Paulo De Luca, você ouvinte que está nos acompanhando aqui pela Rádio Garibaldi 101.5 FM. Falo diretamente da Associação dos Motoristas de Garibaldi, que por enquanto está adotando outra terminologia. Eu estou na Arena do Mundial de Clubes de Bocha, que vai começar aqui em Garibaldi a partir do dia 13 de outubro. Mas antes disso, mais precisamente hoje, nesta quinta-feira, dia 8, começa também a 37ª Taça Brasil de Clubes de Bocha, que terá 15 participantes e que, para quem não é tão familiarizado com a bocha assim como eu, seria equivalente ao Campeonato Brasileiro. É a principal competição de clubes da bocha brasileira e que, inclusive, Garibaldi, com toda a sua tradição nesse esporte, já levantou esse troféu em 5 oportunidades, sendo 2 com o Rio Branco, 1 com o Três Lagoas e 2 com a extinta equipe de bochas da Associação Fim de Carreira. Esta competição, que se estende até o final de semana, até o dia 11 de outubro, e, como eu falei, 15 clubes estarão participando dessa disputa, que vale um título brasileiro e uma conquista ainda maior, a vaga para representar o Brasil no 5º Campeonato Pan-Americano de Clubes Campeões, que acontece em dezembro no Peru. Então, esta é a informação importante. Teremos equipes de diversas regiões do Brasil, também outras equipes do Rio Grande do Sul, e o campeão, além de receber essa honraria ali de ser o vencedor do Campeonato Brasileiro, recebe esta vaga para ir ao Peru no final da temporada. Logo mais, as movimentações devem iniciar aqui na Associação dos Motoristas de Garibaldi. As 5 canchas serão utilizadas, tanto as 4 que foram montadas provisoriamente para a Arena do Mundial, quanto à cancha fixa da Associação dos Motoristas de Garibaldi, e a Rádio Garibaldi vai acompanhando os desdobramentos desta competição até o próximo final de semana. A gente deve saber, então, quem será este clube campeão, não só do Campeonato Brasileiro, mas também representante brasileiro no Peru, porque nós teremos o Pan-Americano, uma competição nacional que também dá essa projeção para o calendário internacional, e isso sempre reforçando o convite, é claro. No dia 13 de outubro inicia o Campeonato Mundial de Bochas aqui em Garibaldi, que se estende até o dia 17. 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Luiz Henrique Guarnieri, falando diretamente da Associação dos Motoristas de Garibaldi, para a unidade móvel da Rádio Garibaldi. Voltando contigo, Delano.
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12: E as informações de segurança contigo, Denise. Bom dia.
14: Bom dia, Delano. Bom dia novamente a você, ouvinte. Pois um acidente de trânsito deixou um motociclista de Nova Prata em estado grave na noite de quarta, por volta das 18 horas, no quilômetro 211 da BR-470, no bairro Aparecida, em Bento. A ocorrência mobilizou equipes do Corpo de Bombeiros Militar e do SAMU. A colisão frontal envolveu uma motocicleta Honda com placas de Nova Prata e Hyundai HB20. Com o impacto da batida, o condutor da moto, um homem de 27 anos, foi projetado para fora da pista. Ele sofreu fraturas e traumatismo crânio-encefálico grave, recebeu os primeiros socorros no local e foi encaminhado em estado grave para atendimento médico no Hospital Taquini. O motorista do HB20, de 41 anos, também precisou de atendimento médico e foi conduzido para avaliação hospitalar. Durante os procedimentos da Polícia Rodoviária Federal, ele foi submetido ao teste do etilômetro, que acusou a presença de álcool em seu organismo,

0: teve avarias leves e a motorista não se feriu, tendo deixado o local antes da coleta completa dos demais dados das autoridades. Após o encaminhamento das vítimas, a ocorrência e os procedimentos legais de trânsito permaneceram sob a responsabilidade da Polícia Rodoviária Federal. E em Caxias do Sul, o homem é morto com 8 tiros em bar. Um homem de 61 anos foi morto a tiros na manhã de ontem no bairro São Vitor Coab, em Caxias. Em resposta, a Brigada Militar e a Polícia Civil localizaram e prenderam em flagrante 4 homens que teriam relação com o crime e apreenderam 2 armas. De acordo com a Delegacia de Polícia de Homicídio e Proteção à Pessoa Vítima, identificada como Agenora Adão Joaquina, foi alvejada com 8 disparos dentro de um bar. Na sequência, os órgãos de segurança conseguiram identificar, com apoio do sistema de cercamento eletrônico, um veículo que foi incendiado, mas inicialmente serviu para chegar e escapar do local do assassinato, e um segundo automóvel utilizado em fuga para fora da cidade. O último veículo foi abordado na RS-122, em Bom Princípio, com os 4 ocupantes apontados como executores e participantes, além de 2 revólveres calibre .38 e munições. O quarteto foi encaminhado à Delegacia de Caxias, que investiga o caso inicialmente como homicídio. Eram essas as principais informações na área de segurança.
1: Obrigado, Denise. 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
1: 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Intervalo, voltamos em seguida.
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0: 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E a chuva chegando, hein, gente? Olha, o céu agora realmente fechando. Em breve, a gente deve ter a chuva. Vamos aproveitar, chamar ela, Kátia Valente, com a previsão do tempo.
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2: Olá, meus amigos e caros ouvintes, nesta quinta-feira as instabilidades tomam conta de praticamente todo o estado do Rio Grande do Sul, onde nós podemos ter chuvas acompanhadas de temporais também. Aqui na nossa região essa condição é um pouco mais isolada, mas não tem como a gente descartar eventualmente pancadas de chuva que podem ser um pouco mais expressivas, eventualmente também na região aqui da Serra e Campos de Cima da Serra podemos ter tempestades temporais, né? Associados a rajadas de vento e queda de granizo. Mas eu chamo a atenção que é principalmente na metade oeste do Rio Grande do Sul que as tempestades são mais expressivas, assim como os volumes de chuva. Então, desta vez, essas instabilidades ficam mais intensas na parte entre o centro, oeste, norte, noroeste, região da campanha. Aqui nas áreas mais a leste e nordeste, justamente na nossa região, essa condição, ela deve acontecer, a instabilidade deve atuar, mas não de forma tão expressiva assim. Então, na sexta-feira, continuamos com o tempo instável, no sábado também eventualmente com algumas pancadas e outras aí de chuva, eventualmente um pouquinho mais forte, no domingo a estabilidade diminui um pouco, mas a partir de segunda-feira volta a ganhar intensidade e ao longo da próxima semana a atmosfera vai seguir assim por aqui. Com a previsão do tempo, Kátia Valente.
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3: Oi, oi, gente, tudo bem? Tô chegando com mais um Bombando nas Redes aqui na Rede Tua Rádio. E o Papa Leão XIV enviou uma mensagem especial aos brasileiros durante a tradicional audiência geral no Vaticano nesta quarta, às vésperas do Dia de Nossa Senhora Aparecida, celebrado no dia 12 de outubro. O pontífice abriu a intercessão da padroeira do Brasil e desejou proteção divina para o povo brasileiro. A mensagem repercutiu nas redes sociais, principalmente entre os fiéis. Nos comentários, muitos brasileiros agradeceram pela bênção e pediram a proteção de Nossa Senhora Aparecida. O internauta escreveu: "Nós brasileiros estamos precisando de um milagre de Nossa Senhora Aparecida." Outro comentou: "Nosso Brasil tem mãe, é Nossa Senhora Aparecida e ninguém vai mudar isso." A publicação reúne milhares de curtidas e comentários. E a cantora Manu Gavassi e o ator Júlio Reis chamaram atenção nas redes sociais nas últimas horas ao mostrarem detalhes do apartamento onde vivem em São Paulo. O imóvel tem uma decoração sofisticada com bastante madeira, ambientes amplos e peças de design. Entre os detalhes que mais chamaram a atenção está um painel de jacarandá, que ocupa boa parte da sala, além de uma janela com vista para os prédios da cidade. O apartamento foi projetado pelo escritório Meirelles Pavan Arquitetura e tem uma decoração que mistura elementos modernos com peças de inspiração japonesa e brasileira. E claro, os internautas ficaram impressionados com o apartamento. A publicação já passou das 23 mil curtidas e chamou atenção pelo luxo e pelo estilo do casal. Eu sou Alice Corrêa e esse foi o Bombando nas Redes de hoje. A gente se encontra por aqui a qualquer momento. Paz e bem pra você. Tchau, tchau.
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0: 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E tem um recado, João Paulo De Luca, vindo do Borghetto.
4: Exatamente. Nosso ouvinte, Valmir Gonçalves, informa sobre um fio da rede de energia que está rompido na Buarque, bem próximo da entrada da vinícola Santa Bárbara, lá do Chesca. E esse fio, segundo o Valmir, da baixa tensão, está praticamente dentro da rua. Então, quem vai circular aí pelo Borghetto, pela Buarque, próxima à entrada da vinícola do Chesca, fique ligado que tem um fio praticamente no meio da rua, pode ocasionar algum acidente. Importante já acionar também a Rio Grande Energia, né?
0: Isso aí. Obrigado ao Valmírio, né?
4: Obrigado.
0: Sempre, pelo recado.
4: Sempre acompanhando.
0: 8h33. Vamos com o Mário Vivan?
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6: 8 de outubro, dia do Círio de Nossa Senhora de Nazaré, dia do nordestino, dia do nasciturno, dia pelo direito à vida, dia do asfaltador, dia mundial dos cuidados paliativos e dia nacional do combate a cartéis. Os aniversariantes do dia: o cantor, compositor, produtor musical, dançarino e multi-instrumentista americano Bruno Mars. 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

os fatos do dia. Em 1948, nasceu em Nova York um dos grandes ídolos do rock, Johnny Ramone. Em 1967, foi capturado Ernesto Rafael Guevara de la Serna, conhecido como Che Guevara, revolucionário, político, jornalista, escritor e médico argentino-cubano. 1971. John Lennon lançou seu emblemático álbum Imagine.

0: Em 1998, o famoso escritor nascido em Portugal, José Saramago, foi o primeiro autor de língua portuguesa a ganhar o Prêmio Nobel de Literatura. Saramago morreu em 2010, aos 87 anos. 2015. Morreu aos 64 anos o cantor escocês Jim Diamond. Mário Vivan para a tua rádio.
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0: 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Intervalo, depois a gente volta para falar de esporte.
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0: Para a cooperativa Santa Clara, mais de um século de tradição em laticínios e frigoríficos, João Paulo De Luca, Luiz Henrique Guarnieri aqui comigo para falar de esporte. Teve a volta da dupla Grenal no Campeonato Brasileiro, a CBF goleando nas primeira partida das oitavas de final da Série Ouro, foi a Júlio de Castilhos, patrolou a equipe do Barcelona, tem início da Taça Brasil de Bocha, tem muita coisa pra gente conversar.
2: Muita coisa sim pra conversar nessa quinta-feira, né? Poderia ser, professor Jorge, da dupla, uma quinta-feira perfeita se o Grêmio tivesse segurado mais alguns minutinhos o clube do Remo, mas o Grêmio sofreu um empate e se complicou nas pretensões dele permanecer na Série A, né? Até porque o jogo mais vencível que o Grêmio tinha fora de casa era contra o Remo, né? E se tu não ganha do Remo fora de casa, vai ganhar de quem, né? É a pergunta de milhões. Mas tem o Inter que teve esse alívio, né? Contra o Corinthians, entre outros destaques. Eu vou começar pela Bosch, Luiz. Você agora há pouco, inclusive, estava lá na MG, né? Trouxe o boletim pra gente com a nossa unidade móvel. Mas a partir de hoje, então, Garibaldi se torna a capital brasileira da Bosch. Semana que vem vai ser a capital mundial da Bosch, né? Mas por enquanto a capital brasileira, né?
3: Exatamente, João Paulo De Lucas. Movimentações devem começar ainda nesta quinta-feira lá na Associação dos Motoristas de Garibaldi, a Taça Brasil de Bosch, que é a principal competição da bocha brasileira e que neste ano garante vaga para o Sul-Americano de Bocha, que acontece no Peru em dezembro. Então, além de campeão brasileiro, você também pode representar o nosso país internacionalmente. A gente estava conversando antes, Garibaldi já tem 5 títulos da Taça Brasil de Bocha. Isso. 2 com o Rio Branco, 2 com o Fim de Carreira e 1 com o Três Lagoas. E eu recebo agora, inclusive, do nosso colega Valmir Daniele, da Confederação Brasileira de Bocha, a relação das 15 equipes inscritas. Uhum. E que são as seguintes: Kennedy, Rio Branco, Carmo, Horizontina, Caminho do Meio, Caça e Pesca, Planalto, Brasília, Bola Show, 15 de Novembro, Zortea, Bochof e Lapratense, que já copou, inclusive, o estadual Terra do Espumante ali na Arena do Mundial, na MG, Piscina Clube, Araújo e São Sebastião, as 15 equipes que estarão disputando a Taça Brasil de Bocha, que se estende até o próximo final de semana, mais precisamente no dia 11 de outubro.
2: A nata da Bocha de Garibaldi presente aqui em Garibaldi. Boa sorte a todos, especialmente boa sorte às equipes de Garibaldi e de Carlos Barbosa, que representam aqui a nossa micro-região. Neste final de semana também tem o início do mata-mata do Municipal de Futebol Amador de Garibaldi, né? A chamada seletiva da segunda fase, né?
0: Se o tempo permitir, né?
2: Se o tempo permitir, é bem lembrado, né? Se o tempo permitir, nós teremos no bairro São Francisco 2 jogos, teremos Los Parça e Juventude a 1:30 e o duelo do São Francisco, Maiorca e Bola na Rede às 13:30. Quem passar pega na fase semifinal o Inter de Marcorama e o Cesta Livre. Os dois terminaram em primeiro lugar nas suas chaves, né? E estão já garantidos na fase semifinal da competição do Municipal de Futebol Amador de Garibaldi. Jogos de ida, então, nesse domingo no São Francisco, se o tempo permitir, e jogos de volta também, se o tempo permitir, no dia 18, lá na comunidade de São Pantaleão, sede do Juventude. 8:51, a CBF não tomou conhecimento ontem do Barcelona e mesmo com o seu sub-20, aplicou uma impiedosa goleada de 9-1. Agora, no histórico de confrontos entre as duas equipes, são 3 jogos, Luiz, Delano e ouvintes, 27 gols marcados pela CBF e um gol sofrido. Ontem o Barcelona gol conseguiu pela ontem, primeira né? vez fazer um gol na CBF, né? Porque...
3: Detalhe que eu não posso nem sequer falar o nome do jogador que marcou esse gol do Barcelona. Não,
0: o Seco, né?
2: O Seco, né? Porque nos dois encontros entre eles na primeira fase do estadual de 2024 foi 10-0 e 8-0 para a CBF. Ontem, então, a CBF foi com o seu sub-20 reforçada pelo Meleca, né, que está voltando aos poucos de lesão, então para ganhar ritmo. O Kaique, que também é um garoto, mas já é integrado ao time principal. E o Jean, que também é garoto, mas também é do time principal. Ele jogou, inclusive, contra o Moarama, né? Faz uma marcação importante do goleiro Linha, o garoto Jean. Mas ontem esteve em quadra, aliás, uma bela partida do Jean ontem diante do poderosíssimo Barcelona de Júlio de Castilhos. O primeiro tempo terminou apenas 2-0 para a CBF. O primeiro tempo foi bem arrastado, assim, sabe aquele jogo que, com poucas oportunidades?
3: Sim.
2: Tu vai empurrando com a barriga, né, o jogo. E depois no segundo aí a CBF deslanchou, né? Praticamente a cada ataque era um gol da CBF.
3: Só o Vitinho fez 4 gols no jogo de ontem.
2: Exatamente. Foi 7-1 no segundo tempo, né?
3: Eu não acompanhei a partida, mas os amigos aí, tu que tava fazendo a transmissão, falou que o jogador mais animado dentro de quadra era o Vitinho.
2: Ah, sem dúvida, Luiz. Sem dúvida, o Vitinho foi o grande destaque da partida. O que mais, digamos, entregou, né? Que mais se mostrou disposto ontem foi o Vitinho. Não à toa, né? Fez esses 4 gols, foi o grande destaque. Um deles, um golaço, uma bola tabelada, né? Entre o Vitinho, o Micuin e o Meleca, né? Resultando no gol do Vitinho no ângulo, um belo gol. 9-1 placar da vitória da CBF. O jogo da volta vai ser no dia 17 de outubro, né? Um sábado. E eu tô até imaginando aí, não tenho informação, mas tô imaginando que a CBF nesse jogo da volta vai utilizar o time principal até, porque ela estará no intervalo grande, né?
3: Sim.
2: Da Liga Nacional, da Copa LNF, então tô imaginando que o Piri vai aproveitar para dar rodagem para a sua equipe também, né? Para utilizar como uma espécie de jogo-treino, né?
3: Aí eu te pergunto, João Paulo De Luca, lógico, acho difícil que aconteça, mas tu imagina se o time principal da CBF vai completo contra o Barcelona de Júlio de Castilhos, na quadra de Carlos Barbosa, e coloca ímpeto do início ao fim do jogo. Quanto isso, né? Pode ser o resultado dessa partida?
2: Ah, não quero nem imaginar, né? Não quero nem imaginar. Eu acho que vai ser assim, eu acho que a CBF tem que fazer isso, porque por mais que talvez não agregue tanto assim tecnicamente o Barcelona, mas
3: não agrega nada, não é questão de não agregar tanto.
2: Essa dinâmica de jogo, esse ritmo de jogo é importante para o jogador também, né? Mas aí o Peri é o técnico. O que é fato é que nesse domingo, então, aí sim tem a CBF Atlântico, jogo de ida das quartas e final da Liga Nacional de Futsal, às 11 horas da manhã. Ingressos já estão à venda, inclusive, né, Luiz?
3: Certo.
2: Os ingressos estão à venda no site da Horda.com.br/CBF. 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Expectativa, talvez, pelo retorno do Vilela, né?
3: Que seria um baita reforço.
2: E do próprio Schaefer também, que não jogou contra o Moarama, foi poupado, né? E a gente aguarda para essa possibilidade de estar de volta. E do William Bolt também voltar num ritmo melhor, né?
3: Será que dá para forçar uma lei do ex ali? Vamos Eles falar. Têm um Malcom do lado de lá.
2: Malcom, aliás, fazendo uma grande temporada, né? Jogando no Atlântico aquilo que não jogou em Carlos Barbosa, né?
3: Malcom, cujo né? nome é Vitor, inclusive.
2: Exatamente, que lembrou o apelido, porque ele lembraria o Malcom, aquele que surgiu no Corinthians.
3: O
2: né?
3: do Barcelona, Zenit.
2: Exatamente. Mas vamos falar de dupla Grenal, então, começando por quem ganhou, né? O Luiz, né, Delano, estava empolgadíssimo hoje, em polvorosa, né?
0: Eu vi outra, é que o Luiz só viu o resultado, né? Quem assistiu a partida foi um filme de terror,
3: mas
0: né?
3: Eu falei, eu tive uma sensação...
0: Se não fosse a trave e o goleiro Anthony, o resultado seria péssimo pro Internacional, mas ontem era o dia do sim, né?
3: Eu tive uma sensação excelente na noite de ontem, João Paulo De Luca, porque eu não vi nada do jogo, eu tava fazendo prova na faculdade, então eu não consegui nem dar aquela olhadinha curiosa de vez em quando, eu não vi absolutamente nada. Quando eu terminei a prova, o jogo já tinha acabado e o Inter já tinha vencido.
2: Só pegou a parte boa.
3: Então. Não precisei me estressar, não precisei passar sufoco e ainda por cima ganhei 3 pontos na tabela, tá ótimo. Podia ser assim sempre.
2: Pois é. Uma vitória importantíssima do Inter nesse confronto direto, né? Contra o Corinthians, que chega à sua 7ª derrota consecutiva, né? E se vocês criticam o planejamento do Inter, imagina o planejamento do Corinthians, né? Que segurou o Fernando Diniz durante toda a superdata FIFA, né? Mais de 15 dias, para depois demiti-lo no dia seguinte, né? E... O Fernando Diniz foi demitido ontem pelo Corinthians. Ramon Dias, né? Esse técnico do Inter é favorito.
3: É, né? Ainda não tá fechado, mas é o principal favorito a assumir o cargo, e ele que há duas temporadas atrás assumiu o Corinthians quando a equipe estava ameaçada de rebaixamento e conseguiu reverter fazendo uma excelente campanha no final do Campeonato Brasileiro.
2: Levou para Libertadores?
3: Levou para, né? Libertadores. E é até por conta dessa memória de 2024 ou 23, não me lembro precisamente agora, que os torcedores corintianos se animam com essa possibilidade.
2: Pois é, é uma possibilidade, né? Mas quem não está animado é o torcedor do Grêmio, né? Que ontem acabou apenas empatando com o Remo, vencia até os 43 do segundo tempo. Gol do Kahneman, né? O Kahneman marcando gol após 3 anos, se não me falha a memória, né? 3 ou 4 anos que o Kahneman não fazia gols. Ele fez ontem, embora antes do gol do Kahneman, o próprio Kahneman cometeu um pênalti que, inacreditavelmente, a arbitragem não deu, né? Porque me pareceu um pênalti claro, o do Kahneman, a arbitragem não deu.
0: Afanou o Remo.
2: É, exatamente, foi garfiado aí o clube do Remo. O Kahneman fez 1-0 no finalzinho do primeiro tempo, né? Nos acréscimos já do primeiro tempo. E aos 43 do segundo, o Grêmio acabou tomando o gol de empate, né? Com o resultado, o Grêmio permanece, não apenas permanece na zona de rebaixamento, como foi ultrapassado pelo Inter. E o Renato já aproveitou e colocou nas costas do Luiz Castro, né? Ontem, depois, na coletiva, ele disse: olha, tô tentando fazer aqui aquilo que não foi feito em 9 meses, né?
3: Sim.
2: Tem muita coisa para ajeitar, certo, e tal. Ele gosta de usar os seus escudos, né?
0: É. O Renato, e, né? Como o clube do Remo gosta de fazer gol no final do jogo, não, na dupla Grenal.
3: Mas é que ontem foi uma situação bem particular. Coisa. O Grêmio até tava ganhando o jogo, só que se lembrou que o jogo era fora de casa. É. Daí decidiu levar um gol para manter a mandinga.
2: Pois é, que coisa. E mais estranho que isso, só o Remo jogando de vermelho, né?
3: É, isso é verdade. Eu fui olhar os melhores momentos depois, isso foi algo que me chamou a atenção.
0: Eu acho que eles tentaram puxar pro Outubro Rosa e não deu certo,
2: foi,
0: né?
2: Isso. Eu não sei se tem alguma relação histórica do Remo com a cor vermelha, mas...
0: Acho que não,
2: né? Que eu me lembre, não, né?
0: Que eu me lembre, não.
2: Nenhuma relação.
0: Mas fechamos, enfim, gente.
2: É, só pra fechar aqui, temos aí em 30 segundos, então, Bragantino 1, Mirassol 1, Vitória 4, Chapecoense 0, Vasco 2, Botafogo 1 e Cruzeiro 2, São Paulo 0.
3: Eu só pesquisei aqui agora, a camisa vermelha do Remo é em homenagem à bandeira do Pará. Nossa, que é o estado do Remo.
0: 8h59, obrigado De Luca, obrigado Luiz, obrigado a você que nos acompanhou aqui no Conectado. Daqui a pouco o De Luca volta no Temática e eu às 11 converso com vocês no debate.
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4: 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Vamos ao giro da reportagem da Rede Tua Rádio.
5: A fiscalização da Secretaria Municipal de Trânsito, Transportes e Mobilidade segue atuando contra o transporte escolar clandestino em Caxias do Sul. Na terça-feira, dia 6, por volta das 6 horas da tarde, um agente de trânsito abordou um ônibus que transportava várias crianças na rua Atílio Andreassa, próxima à Escola Estadual de Ensino Médio Professor Apolinário Alves dos Santos, no bairro Sagrada Família. Durante a abordagem, foram identificadas diversas irregularidades, entre elas um pneu em condições inadequadas de segurança. Motorista também estava com o direito de dirigir suspenso e não tinha regularização necessária para realizar o transporte de passageiros. O condutor ainda teria desobedecido inicialmente a ordem de parada. Depois de estacionar o ônibus em uma rua próxima, ele teria desacatado o agente e se recusado a apresentar a identificação. Diante da ocorrência, o motorista foi encaminhado à delegacia da Polícia Civil pela Guarda Municipal para os procedimentos legais. O ônibus foi removido para um depósito. Da tua Rádio São Francisco de Caxias do Sul, Alice Correa.
6: A Polícia Civil de Veranópolis cumpriu a prisão preventiva de um homem de 29 anos, investigado por tentativa de homicídio qualificado contra um idoso de 68 anos no centro de Fagundes Varela. O crime aconteceu no final da tarde de 24 de setembro, quando a vítima foi agredida na cabeça com uma chave de roda de trator. O idoso permanece internado em estado grave em centro de tratamento intensivo em Caxias do Sul, sem previsão de alta. O suspeito chegou a ser preso no dia do fato, mas acabou liberado pela justiça por falta de elementos imediatos sobre a intenção de matar. Com a transferência do caso para a delegacia de Veranópolis, os investigadores reuniram novas provas, incluindo depoimentos e imagens de câmeras de segurança. A apuração apontou que o ataque foi motivado por discussões anteriores e praticado de forma repentina, sem chance de defesa. Com o novo mandado judicial, o homem retornou ao sistema prisional. O inquérito policial deve ser concluído nos próximos dias. Da tua Rádio Veranense de Veranópolis, Daniela Afonso.
3: E na tarde desta quarta-feira foram entregues mais dois prêmios aos vencedores do concurso cultural Amigos de São Francisco, uma realização das rádios Garibaldi e Mais Nova. A iniciativa envolveu alunos de todas as escolas do município e procurava incentivar a criatividade através do desenho e do contato com a religiosidade. As vencedoras receberam ingressos para visitar o Parque Terra Mágica Floribal. Foram contempladas as meninas Sofia Deconto, da Escola Municipal Visconde de Cairu, Eva Marina Eduarda Araújo Martins, da APAI, e o aluno Bernardo Brugali, da Escola Pedro Catani. Da tua Rádio Garibaldi, Luiz Henrique Guarnieri.
7: Vacaria terá uma programação alusiva ao Dia das Crianças no dia 11 de outubro, a partir das 2 horas da tarde, no CAT, Parque do Aeroporto. A atividade contará com mais de 30 brinquedos infláveis, refrigerante e ações recreativas. A Coordenadoria da Juventude participará com atividades de pintura facial e cabelo maluco. Também haverá fila preferencial em todos os brinquedos para crianças com deficiência. Para facilitar o deslocamento das famílias, serão disponibilizados dois ônibus gratuitos, ambos com saída a 1 hora da tarde. Da tua Rádio Fátima de Vacaria, Júlia Rodrigues.
8: Em Soledade, a Polícia Civil, por meio da Draco, com apoio da Delegacia de Polícia, apreendeu 528 gramas de maconha durante o cumprimento de um mandado de busca e apreensão no bairro Fontes. Além do entorpecente, também foram apreendidas uma balança de precisão e um HD externo. Os materiais foram encaminhados para os procedimentos legais e a investigação segue sob responsabilidade da Polícia Civil. Da tua Rádio Cristal de Soledade, Kathleen Gox.
9: Começa hoje em Lagoa Vermelha a Expo Lagoa 2026, de 8 a 12 de outubro, no Parque de Rodeios do município. Mais de 250 expositores do comércio, da indústria e do agro. Uma programação vasta com shows, seminários, gastronomia, exposições e muitos atrativos. A entrada no Parque da Expo é gratuita. A expectativa é movimentar mais de 50 mil pessoas nos dias de evento. Da tua Rádio Cacique de Lagoa Vermelha, Rudimar Galvão.
10: Aqui na região, destaque para a ampliação de ofertas de voos no aeroporto Lauro Cortes de Passo Fundo. A partir de 29 de outubro, a Latam terá dois novos voos semanais, nas terças e aos sábados, no final da tarde, com destino ao aeroporto de Guarulhos, em São Paulo. Com a mudança, o terminal passará a contar com 4 operações diárias em diferentes horários, somando voos da Latam, Azul e Gol. A ampliação foi definida após reuniões entre a administração do aeroporto e representantes das companhias aéreas. Da tua Rádio Alvorada de Marau, Ana Lúcia Jacomini.
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13: 19 graus, o tempo é instável, ainda não começou a chover em Garibaldi, mas a previsão é que nas próximas horas nós tenhamos chuva.
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13: A movimentação é tranquila em Garibaldi nesta manhã de quinta-feira.
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13: Na tarde de hoje, nós teremos a partir das 12h30, tendo por local o da Londres Ski Hotel em Garibaldi, o APM Collab Summit. Se você deseja participar de todas as palestras, pode entrar em contato com a APM, ainda tem vagas. E às 15h30, dentro dos 126 anos de emancipação de Garibaldi, tem a inauguração da Rua Pinheiro Machado, às 15h30, do bairro Chácaras.
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13: O dólar está cotado hoje a 4,99, euro 5,58, poupança rende hoje 0,50%, nova poupança 0,67%.
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0: É dia 8 de outubro. Vamos fazendo a nossa contagem regressiva, que cada vez mais se aproxima do final do ano. 8 de outubro, dia do número 281 deste ano. Restam 84 dias para nós encerrarmos 2026. E a frase do dia, ela fica por conta de George Marshall. Os pequenos atos que se executam são melhores que todos aqueles grandes que se planejam. O programa Temática tem a sua equipe de trabalho, formada pelos colegas Luiz Henrique Fontanive Guarnieri, Eduardo Bacon da Silva e Henrique da Fonseca. A coordenação de jornalismo está a cargo da jornalista Denise Furlaneto da Campo. A gerência é do também jornalista Delano Brandelli Pieta. E a direção é do Frei Alceu Ferronato. Em nome de toda esta equipe, eu dou o meu bom dia e digo que hoje é quinta, hoje é 8 de outubro. O Temática está no ar.
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2: As portas que se abrem e se fecham. E hoje eu te convido a olhar diferente para as portas que aparecem no caminho da vida. Uma porta tem algo curioso. Ela pode representar chegada ou partida, encontro ou despedida, oportunidade ou mudança. Algumas portas abrimos com alegria, outras fechamos com tristeza. Existem portas que desejamos atravessar, mas permanecem fechadas, e existem outras que se abrem justamente quando menos esperávamos. A vida é feita de muitas portas. O problema é que às vezes ficamos tanto tempo olhando para uma porta que se fechou que não percebemos outras que Deus colocou diante de nós. Uma oportunidade perdida, uma relação que terminou, um projeto que não aconteceu. Tudo isso pode deixar marcas. Mas uma porta fechada não significa que o caminho acabou. Muitas vezes significa apenas que existe uma nova direção a descobrir. Na Bíblia, encontramos muitas histórias de pessoas que tiveram seus caminhos transformados. Abraão precisou sair da sua terra. Moisés atravessou o deserto. Os discípulos deixaram suas redes para seguir Jesus. Deus não prometeu que todas as portas seriam fáceis, mas prometeu caminhar conosco quando tivéssemos coragem de atravessá-las. Nem toda porta fechada é uma perda. Algumas são uma proteção e outras são um convite para um novo caminho. Hoje, talvez exista alguma porta diante de você. Pode ser uma decisão, uma mudança, um perdão que precisa acontecer ou simplesmente a coragem de começar algo novo. Peça a Deus a sabedoria para reconhecer quais portas devem ser abertas e quais precisam ser deixadas para trás. Porque a vida continua sempre nos convidando a caminhar. Nem toda porta fechada é uma perda. Algumas são uma proteção e outras são um convite para um novo caminho. Então eu te convido neste dia a olhar diferente para as portas fechadas e abertas do caminho. Paz e bem. 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

Agora são 9h20, 9h20, a temperatura aqui nos estúdios da tua Rádio Garibaldi, ela está na marca dos 19 graus, o espaço de editorial

0: mensagem que sempre abre o nosso temática através do programa Um Olhar Diferente, na parceria da Elisa Boutique, moda feminina do P ao 5G. 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Eu disse Elisa Boutique. Nós temos intervalo comercial agora, depois na volta, o espaço de entrevistas do Temática chega com uma série de entrevistas hoje, pauta bem variada. Nós vamos falar inicialmente sobre as ruas, sobre o trânsito de Garibaldi. Vamos receber aqui nos estúdios a visita da secretária de Segurança e Mobilidade Urbana, Luciane Baruffi. Ela ontem, com a nossa unidade móvel, falava sobre as novas rotatórias que estão sendo construídas em Garibaldi, mas uma outra informação importante é que ainda neste mês de outubro, diversas ruas da área central terão o seu sentido invertido, né? Estamos falando da Jacobelli, da General Osório, da Batista João Carraro, que é mão dupla e será mão única a partir dessa mudança. Então, a secretária vai falar com a gente um pouquinho mais a respeito disso, né, para falar quando inicia essa inversão, até porque nos próximos dias também serão instaladas placas de trânsito, né, que vão fazer essa orientação para os motoristas. Então, logo mais, a secretária conversa com a gente e fala a respeito disso. Hoje também nós vamos seguir conversando com deputados aqui da região que foram eleitos para a Assembleia, para a Câmara Federal. Hoje, o ex-prefeito de Bento Gonçalves, Diogo Siqueira, vai conversar conosco. Ele que foi eleito deputado federal pela primeira vez, vai assumir o mandato na Câmara Federal. E o Diogo conversa com a gente logo mais a partir das 10 horas da manhã. Outro assunto de hoje é o encontro de V8 que acontece em Garibaldi no final de semana, nesse próximo final de semana, iniciando na sexta-feira à noite, seguindo no sábado e no domingo. Garibaldi recebe o encontro de V8, tradicionalíssimo encontro de V8, e o pessoal vai bater um papo com a gente também para falar a respeito disso. Então, como vocês viram, a pauta é cheia, pauta lotada, e eu conto sempre com a parceria e com a audiência de todos vocês. E é claro, além de tudo, nós vamos seguir acompanhando e monitorando as principais informações com o nosso departamento de jornalismo. É hora de intervalo. Na sequência, a gente volta então para o espaço de entrevistas do Temática de hoje.
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0: Estamos voltando com o temático aqui na programação da Garibaldi e a trilha sonora de hoje é um pop internacional de Bruno Mars, o aniversariante do dia. Que de Bruno não tem nada, né? O nome dele é Peter Jan Hernandez. Nasceu no Havaí no dia 8 de outubro de 1985. E o nome artístico Bruno Mars, fazendo a trilha sonora de hoje, um dos grandes nomes, talvez o grande nome do pop internacional do momento, Bruno Mars, que a gente ouve nesse bloco e vamos ouvir ao longo desta manhã aqui no Temática. 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Estamos recebendo aqui nos estúdios a visita da secretária Luciane Baruffi, de Segurança e Mobilidade Urbana de Garibaldi. Ontem até fizemos uma unidade móvel com a secretária sobre as rotatórias que estão sendo construídas em Garibaldi. Ontem, com um olhar especial para a rua Dante Grossi, né, que recebe uma rotatória na esquina da Borges e que muito em breve terá uma obra também semelhante na esquina com o Dr. Carlos Barbosa. Mas hoje, nós convidamos a secretária para vir até os estúdios para falar sobre as ruas de Garibaldi e a inversão de sentido que muitas delas vão ser submetidas, me parece, a secretária vai poder confirmar isso, ainda nesse mês de outubro, fazendo parte desse estudo de mobilidade urbana, secretária. Bom dia, obrigado pela sua visita mais uma vez.
1: Bom dia a todos que nos ouvem hoje e que nos acompanham. Hoje estamos aqui mais uma vez, né, De Luca, falando sobre o nosso trânsito, né, que é a nossa pauta principal e, pelo que nós observamos, também uma preocupação da comunidade em estar preparada, informada sobre essas mudanças que vão ocorrer.
0: Eu acho que as duas principais resoluções, digamos assim, do estudo de mobilidade urbana foram rotatórias e algumas ruas que deveriam ter o seu sentido invertido, né, secretária? Na prática, isso está sendo colocado agora entre setembro e outubro, né?
1: Exatamente. Iniciamos já no mês passado, como todos podem observar, na Avenida Independência, já estamos com duas rotatórias, a segunda da sinaleira do INSS, como nós conhecemos, né? Ela está praticamente concluída, só faltam os detalhes, e acredito que essa ela terá um impacto maior na população, porque hoje o que se observa que os veículos ficam muito tempo parados, aguardando o sinal, e nós temos quatro tempos, inclusive de pedestre. E muitas vezes, enquanto se aguarda, ninguém está fazendo a travessia em vários momentos. Então, qual é o grande objetivo da rotatória nesse local? Ter mais fluidez do trânsito e ele ser sequencial. Você não tem paradas. Então, esse é o grande ganho e é algo que vai ser muito palpável e notável pelos usuários. Hoje, na Dante Grossi, na Independência, com a Vicente Dalbó, recebemos também retornos positivos de quem precisa cruzar o bairro. Né? Quem precisava ou precisa acessar o bairro da Champagne, ou São Francisco ali, ficava muito difícil esse cruzamento que agora a rótula facilita.
0: E o pessoal se adaptando também à regra de uma rótula, né? De respeitar a rótula, quem está na rótula tem a preferência. Porque como eu moro ali perto, eu observava isso. Os primeiros dias, o pessoal que vinha pela avenida ainda achava que tinha preferência, né? Mas me parece que nos últimos dias o pessoal entendeu a dinâmica dessa rótula, né?
1: Eu acredito que com o andar da carruagem, como a gente diz, as pessoas se acabam se conectando um pouco mais com essa mudança e vendo e percebendo, porque muitas vezes é tão automático que as pessoas vinham da Independência e a preferência era delas. Agora, justamente, reforçamos os pare, que eles estão em todos os sentidos, para que justamente as pessoas possam enxergar e perceber que antes delas acessarem a rótula, elas têm que verificar se mais alguém está nela, porque a preferência é de quem está nela e está fazendo a conversão.
0: Exato. Bom, mas vamos falar então sobre a questão das ruas, secretária. Antes de falar dos prazos, né, eu quero falar sobre as ruas propriamente ditas, porque eu percebi que muita gente ainda não tem essa informação. Muita gente não sabe, muita gente não percebeu que vocês estão trabalhando nessa inversão. Então vamos rua por rua, né, aí no centro. Rua Jacobelli é uma delas que vai ter o seu trânsito, o seu sentido invertido, aliás, né?
1: Exatamente. As pessoas, acredito que uma das coisas que chamaram a atenção da nossa população é a instalação dos semáforos. Isso já acende um alerta e chama atenção para as mudanças que irão acontecer. Porém, realmente, às vezes as pessoas não têm a informação de como vai fluir. Então, a Jacobelli, o que acontece hoje, vamos falar assim de pontos que a população conhece. Uhum. A subida do Morro do Juca, sim, como todo mundo
0: vindo
1: fala.
0: Vindo aí da Peterlongo aí, né?
1: Isso, nós viemos da Peterlongo e subimos em direção à Alfândega. Uhum. Esse pedaço vai continuar com os dois fluxos.
0: Perfeito.
1: Por quê? Quem vem da Peterlongo ou da Manuel Peterlongo Filho, ele tem que ter acesso para o bairro de cima. Uhum. Então, por isso que nós vamos continuar com o sentido de ida e volta, como está hoje. Porém, com um semáforo na esquina para auxiliar. Por quê? Quem vem da Manuel Peterlongo poderá descer a Jacobelli, já que nós vamos inverter toda ela, que é a rua que passa ao lado da rodoviária e da Colombo, né? Nós vamos inverter toda ela até o final. Então, quem está ali pode descer ou pode subir, no sentido da Buarque de Macedo, para seguir, por exemplo, para a rotatória do Buffon ou para ir para o bairro Alfândega. Nós precisamos desse pedaço, dessas conversões ali, porque ela é justamente essa é a nossa rua de ligação.
0: E quem vem da Alfândega hoje é obrigado a entrar em Manuel Peterlongo, né? Na Jacobelli. A partir do momento que tiver essa inversão, vai poder escolher ou desce ou entra na Manuel Peterlongo.
1: Exatamente,
0: né?
1: Tem duas opções.
0: Perfeito. Se a Jacobelli vai ser invertida, por consequência, a General Osório vai ter que ser também, que é a rua paralela à de cima, né? Então a General Osório também inverte.
1: Toda ela.
0: Toda ela.
1: E, inclusive, a General Osório, porque o que acontece? A Jacobelli, ela vai até a João Pessoa, que é a Rua do Apolo.
0: Que aí tem a sinaleira também, vai ter uma sinaleira
1: também.
0: Uma
1: sinaleira também. Porém, a General Osório, ela é mais longa. Ela vai até a Manuel Mendes da Fonseca. Que é a que está lá em cima, justamente quando se chega da perimetral, se desce da delegacia, a primeira rua. Sim. Essa é a Manuel Mendes da Fonseca. Essa aí. Então, a General Osório, ela vai até lá. Toda ela vai ter somente um sentido também.
0: Porque ela é mão dupla em alguns pontos, né, secretária?
1: Exatamente.
0: Mas ela vai ser...
1: Mão única.
0: Mão única em todos os sentidos.
1: Do início até o fim.
0: Aí na frente dos bombeiros, Bar do Rica também. Ela só vai em direção a Peterlongo.
1: Só vai. Por quê? É importante que as pessoas entendam o porquê de ter esse direcionamento completo. Nós estamos fazendo binários. Como um exemplo, Caxias. Uma rua só vai, outra só vem. Então, esse é o objetivo. Nós temos que, justamente, a General Osório vai ficar somente com um sentido, toda ela. E a Jacobelli, somente no início dela é que nós vamos ter dois sentidos, mas... que eu expliquei já o porquê da necessidade de nós mantermos ali essa conversão.
0: Perfeito. E aí vamos subir um pouquinho mais, vamos à outra rua paralela General Osório, né? Que é a Batista João Carraro, né? Que é a rua aí da Praça da Martini, que vai em direção aí ao cartório da Diana. Ela é mão dupla hoje. Como é que vai ficar, secretária?
1: Então, da Avenida Independência até a Rio Branco, ela vai ser também de mão única. Ela no sentido de quem vai para o cartório da Diana somente, não vai ter mais a conversão. Por quê? Ali é um ponto de convergência que nós temos e é mais um cruzamento que nós temos. Então nós vamos eliminar esse cruzamento para que o trânsito flua.
0: Certo.
1: Ali é um cruzamento a menos que nós vamos eliminar. Então quem vem da Rio Branco vai poder dobrar à esquerda ou seguir reto no sentido de subir a Rio Branco. Né? E quem vem da Batista João Carraro também, ou sobe a Rio Branco ou dobra para subir a Flores da Cunha, porque a Flores da Cunha também vai ter somente um sentido, que é a subida.
0: Essa informação é importante, né? Flores da Cunha é chamado Morro da Delegacia, né?
1: Exato.
0: Então, a Flores da Cunha, ela só vai em direção ao bairro.
1: Exatamente, em direção à delegacia, só vai subir.
0: Uhum. Quem tá lá na perimetral, né, que deseja descer o morro, qual vai ser a alternativa, então?
1: A Manuel Mendes da Fonseca.
0: Vai ser, quando terminar, digamos assim, o canteiro central, isso, obrigatoriamente vai ter que descer à direita.
1: Exatamente. Essa é a conversão que terá que ser feita.
0: E voltando a Batista João Carraro, aquele trechinho aí da Praça da Martina, esse segue mão dupla daí?
1: Esse aí continua igual, nós não vamos mexer. Uhum. Somente da Independência até a Rio Branco. Somente esse espaço ali. Uhum. Porque se nós permitirmos os dois sentidos, nós continuamos com o cruzamento, que é o que causa hoje, na verdade, também ajuda a congestionar esse local.
0: Perfeito. Então, o único trechinho é esse da Praça da Martina, né? Tem algumas sinaleiras novas, né? Mencionaste, secretária, essa da Manuel Peterlongo, lá na Praça do Marcon e no General Osório. Alguns questionamentos que eu, com algumas pessoas com quem eu conversei, o pessoal diz o seguinte: mas será que precisa dessas sinaleiras, secretária? O estudo apontou a questão da necessidade das sinaleiras? Porque qual o objetivo delas? Dar uma fluidez maior para o trânsito?
1: Na verdade, é para nós organizarmos melhor o trânsito. Veja bem, nessa conversão que eu coloquei na subida ali da desculpe, quando nós vamos usar a Jacob Eli, uhum, com a Peterlongo. Uhum. Se nós não colocarmos um semáforo aí, como nós vamos ter três movimentos, fica muito complicado. Então, é uma forma de nós organizarmos o trânsito e, uhum, ele vai fluir melhor. A gente tem que pensar que também ela vai ter um fluxo maior do que ela tem hoje. Uhum. Então, nós temos que ter esse direcionamento. E isso também foi apontado no estudo. Muitos imaginam que também o semáforo que nós colocamos na João Pessoa com a Jacob Eli, mas não tem necessidade porque hoje não tem. O que o levantamento apontou é que nós temos muito, muito fluxo nesse local e vamos ter. Uhum. E realmente nós precisamos organizar o trânsito nesse local. Do contrário, ele acaba ficando muito confuso e podendo gerar acidentes em virtude dos cruzamentos que terão que ser feitos. Uhum. Também questionamos a Fundatec quando nos apresentou, porque aparentemente nós também achávamos que não. Mas eles nos comprovaram de como fizeram a simulação de como vai se comportar o trânsito e realmente é necessário. Uhum. E na Avenida Independência com a General Osório, então ali é ponto pacífico que realmente a gente precisa de um semáforo. Uhum. O que eu questionei é de que talvez na outra esquina, que seria a sinaleira da rodoviária, se ela realmente seria necessária.
0: Porque seria uma inversão, algo que acontece hoje na General Osório, que não tem, que o pessoal entra, né?
1: Isso.
0: Esse fluxo passaria para o outro lado, né?
1: Exato. Então, este foi um questionamento que nós fizemos. Inicialmente, eles preferiram que a sinaleira permanecesse. Depois, nós vamos ver como vai se comportar. Por quê? Se eu mantenho, eu posso tirar.
0: Sim.
1: Fica muito pior eu tirar e depois ter que recolocar.
0: Perfeito.
1: Se nós percebermos que ele não flui de forma como se espera, a gente pode desligá-los, uhum, e fazer um teste. Isso é possível. Agora, eu ter que reimplantar é muito mais complicado. Então, eu acho que é bem importante a gente salientar isso para a nossa população, de que, sim, é um estudo, foi amplamente discutido, porém, ajustes terão que ser feitos. E com certeza nós não vamos acertar 100% no início. Uma coisa é quando se coloca no papel, outra coisa se faz os testes, se faz todo o estudo em cima disso, Porém, a gente sabe que na prática as coisas têm que ser ajustadas. Isso é quando se faz um móvel sob medida. Uhum. Você mediu, tá tudo certinho, na hora que você vai instalar, dá uma diferença. Acontece algo que você tem que fazer um ajuste. E nós também estamos cientes de que isso vai ocorrer, pode ocorrer, se não ocorrer, muito melhor. Uhum. Mas estamos pensando em todas as variáveis que podem acontecer, porém, vamos tentar agir da forma mais coerente e segura possível.
0: Essas duas sinaleiras, né, a da esquina da Independência com a General Osório e a seguinte aí da Chocobili, que já existe hoje, imagino que as duas vão trabalhar em sintonia, né, secretária? Abriu uma, a outra vai abrir também, né?
1: Sim, temos a onda verde, né, uhum, que falamos, que seria elas trabalharem sincronizadas. Também justamente por isso que nós temos todas elas que trabalham com o mesmo sistema para podermos organizar dessa forma.
0: Perfeito. Bom, secretário, imagino que os primeiros dias, quando houver essa inversão, vão ser um pouco mais turbulentos, né, em termos de trânsito, porque muita gente vai ter que ir se adaptando e às vezes o nosso cérebro no automático vai acabar. Talvez eu tô lá na Independência, eu vou automaticamente entrar na General Osório, né? Meu cérebro tá indo direcionado para isso, né? Então imagino que vocês vão fazer uma sinalização bem um pouco mais acentuada nessas primeiras semanas.
1: A ideia é nós colocarmos mais, reforçar com placas de chão, inclusive além das que vão, porque também, como vocês podem observar na cidade, nós já começamos a implantação das placas. Uhum. E elas só vão estar, digamos assim, funcionando quando se fizer a inversão. Até lá elas irão ficar tapadas. E também iremos reforçar com cavaletes e colocar placas de sinalização nas esquinas para, digamos assim, chamar atenção. Uhum. Porém, nós não podemos também poluir demais para que as pessoas não se confundam. Sim. Mas em todos os pontos nevrálgicos, ou que pode gerar dúvida, que é justamente isso que você fala, no sentido de a gente está no piloto automático. Isso. E eu entendo, todos nós somos assim. Quantas vezes a gente sai de casa e a gente pensa, eu assinei, será que estava aberta? Uhum. Passou, né? Tava, mas você estava tão, tão automático que você faz isso de forma contínua e não se dá conta. Uhum. Isso acontece. Então, a gente já está pensando também nesse sentido de sinalizar mais e deixar mais indicativos quanto a isso, principalmente nas esquinas onde a gente entende que haverá mais dificuldade.
0: Com certeza. Bom, e a pergunta que muita gente em casa deve estar se fazendo, secretária: quando? Quando teremos essa inversão, hein?
1: Essa é a pergunta que não quer calar, né?
0: Pois é.
1: A nossa programação, ela está para a próxima semana nós já fazermos algumas intervenções e nas próximas as mais efetivas, né? As que causarão maior impacto. Porém, a programação está dentro deste mês.
0: Certo.
1: Mas não podemos dar uma certeza absoluta, porque nós dependemos muito do tempo. Temos marcações, temos pinturas para fazer de solo também. Então, para tudo isso, eu preciso ter tempo bom. E também não vamos nos arriscar e fazer uma mudança dessas, digamos, num dia onde eu começo uma chuva, eu tenho previsão de chuva, tenho que parar pela metade. Então, é algo que nós temos que fazer também contando com o tempo. Uhum. Mas a previsão nossa é de ficar dentro deste mês. Provavelmente, na próxima semana, a nossa ideia é o sentido único, se tudo der certo, da Manuel Mendes da Fonseca, nós já, uhum, instituirmos ele, porque ali nós não temos muitas modificações, é basicamente ela.
0: Tá? A Manuel Mendes da Fonseca vai ter sentido único também?
1: Sim, que é aquela próxima da delegacia.
0: Só para quem desce lá?
1: Isso.
0: Mas o outro trecho da Manuel Mendes da Fonseca em direção lá a Buarque, ele permanece de mão dupla?
1: Não, todo ele.
0: Ah, todo ele.
1: Início até o fim, ele vai ter somente um sentido. Então, ali, hoje nós já temos, né, que a parte final, a quadra final.
0: Sim, aí perto da Clavenei, né?
1: Isso, na verdade, toda a extensão dela vai ser de sentido único. Por quê? Veja bem, ali qual seria o binário, só para que nos entendam. Manuel Mendes da Fonseca, toda ela desce.
0: Uhum.
1: E nós temos o quê? Nós temos a 25 de julho.
0: Atrás do Joi.
1: Atrás do Joi, que ela sobe.
0: Uhum.
1: Aí tem aquele pedacinho da Júlio Motti que sobe e desce, vai continuar.
0: Uhum.
1: A que passa atrás do posto Ipiranga ali, que a gente sai.
0: Sim.
1: Ali ao
0: Sim.
1: lado do posto Ipiranga. Toda ela, então, ela continua com os dois sentidos. E a 25 de julho, ela continua, a sequência seria Salgado Filho.
0: Certo.
1: Que é, então, a Salgado Filho é que vai vir, ela também vai ter somente o sentido único no sentido da General Osório.
0: Certo, para direcionar para General Osório.
1: Exato.
0: Esse Salgado Filho é que ela ia atrás da Padreira Justina.
1: Isso,
0: assim,
1: exatamente.
0: Né? Então ela vai no outro sentido da comparação com o Manuel Mendes da Fonseca, então, né?
1: Isso, é o sentido contrário. Porém, na próxima esquina, a General Osório, estamos na, aí eu chego na, tô na Salgado Filho.
0: Uhum.
1: Chego na General Osório.
0: Certo.
1: Cruzo ela, continua Salgado Filho.
0: Uhum.
1: Certo?
0: Uhum.
1: Porém, ela tem aquela subida muito íngreme.
0: Sim.
1: Até a Flores da Cunha.
0: Uhum.
1: Neste sentido, na outra quadra, nós deixamos os dois sentidos. Por quê? Porque aquela subida, ela é muito íngreme. Então, nós entendemos que nós temos prédios ali, nós temos uma grande movimentação. Preferimos deixar os dois sentidos para que as pessoas acessem a General Osório e não tenham que acessar somente uhum. a Flores da Cunha.
0: Pensando principalmente para quem mora por aí nessa,
1: exato,
0: nessa área residencial.
1: Exato. Até porque não é uma quadra de movimento relevante.
0: Sim.
1: Então, não é algo que impacte ou que afete, não é uma rua de grande movimento. Uhum. Então, nós entendemos que ali continua com os dois sentidos.
0: Então, semana que vem, se o tempo colaborar, se der tudo certo, Manuel Mendes da Fonseca, sentido único, Salgado Filho também. Nesses trechos que você mencionou, né?
1: Isso. Uhum.
0: E Jacob Eli, General Osório, ao longo do mês, vocês vão analisando.
1: Isso.
0: Conforme o tempo colaborar.
1: Uhum. Exatamente. Na verdade, a Salgado Filho, nós só vamos mexer numa quadra, né? Da Júlio Motti ali.
0: Sim, sim.
1: Até a Padaria da Justina.
0: Perfeito.
1: Né? Ou melhor, até a General Osório, desculpa.
0: Exatamente. Então tá, secretária, obrigado pela participação e vamos lá, né? Até o final do mês a ideia é que tudo esteja pronto, né? Imagino.
1: Exatamente.
0: Se o tempo ajudar, né?
1: Se o tempo colaborar. Temos bastante previsão de chuva. Essa semana nós já tivemos o benefício que tínhamos previsão desde do início da semana e se aproxima a chuva, eu acredito que no dia de hoje.
0: Uhum, perfeito. Obrigado, secretária. Secretária Luciane Baruffi, de Segurança e Mobilidade Urbana, conversando com a gente, então, falando sobre essas inversões aí de ruas que começam na próxima semana e ao longo do mês de outubro a gente vai ter outras modificações. 9h55, agradecendo também a rede de farmácias São João, cuidar da sua saúde é a nossa missão, loja Ponto Moderno com o Liquida Mostruário na João Pessoa e Mercadão 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Eu chamo intervalo, vem aí notícias da hora, na sequência eu volto para trazer mais destaques. No próximo bloco nós vamos conversar com o deputado federal eleito, o Diogo Siqueira, que fez uma grande votação aqui em Garibaldi, ex-prefeito de Bento, e bate um papo conosco no próximo bloco aqui do Temática.
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9: 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O terceiro incêndio que atingiu a Universidade Federal de Pernambuco em uma semana causou um prejuízo de 100 milhões em equipamentos e causou a perda de 20 anos de pesquisas científicas. A estimativa foi repassada pelo reitor Alfredo Gomes na quarta-feira. Horas após as chamas destruírem o prédio que abriga laboratórios e fármacos, informática e genética, além do núcleo de pesquisa e inovação terapêutica. O prédio atingido pelo fogo é o antigo edifício da Diretoria de Inovação e Empreendedorismo, que fica na cidade universitária, na zona oeste de Recife. O incêndio não deixou feridos, de acordo com a Universidade Federal de Pernambuco e com o Corpo de Bombeiros, que enviou 5 viaturas ao local para combater as chamas. O trabalho foi finalizado às 5 horas da manhã desta quinta-feira. Em nota, a Universidade Federal de Pernambuco informa que, por conta dos tipos de produtos armazenados no prédio, o fogo se alastrou rapidamente. A reitoria da universidade contou que ainda não identificou a causa inicial do fogo, mas acionou a Polícia Federal para investigar. Tudo parece impossível até que seja feito. 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A Rússia bombardeou nesta quinta-feira um ônibus com civis na Ucrânia, em uma rua movimentada, segundo o governo ucraniano. O ataque com bomba de precisão deixou 33 mortos e 18 feridos, entre passageiros e pedestres, informaram autoridades locais. O ataque ocorreu em Kramatorsk, cidade no leste da Ucrânia, próxima a uma frente de batalha da guerra que a Rússia trava com a Ucrânia há 4 anos e meio. Dois ônibus com civis circulavam na rua atingida pelo bombardeio, informou a polícia. O presidente ucraniano, Volodymyr Zelensky, disse que o veículo alvejado estava em um ponto de ônibus. Segundo a Polícia Nacional da Ucrânia, a Rússia utilizou uma bomba de área de precisão no ataque. Esse tipo de bomba já havia sido usado em 2024 por Moscou para ofensivas contra alvos específicos, o que, na avaliação do governador de Donetsk, o Falaskin, reforça a intenção de acertar civis. O governo russo ainda não havia se pronunciado. Moscou costuma dizer que não alveja civis em seus ataques contra a Ucrânia. 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
9: Próxima edição às 11 horas.
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0: 10h10, 10h10, voltando com mais temática aqui na programação da Rádio Garibaldi, ao som de Bruno Mars, o aniversariante do dia, completando 41 anos nesta quinta-feira, com o nosso temática tendo a parceria da Cresol. 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Momento em que o tempo fecha aqui em Garibaldi, tá escuro, a chuva está batendo a nossa porta e ao longo desta semana nós estamos conversando com candidatos da nossa região, da região da Serra, que foram votados, muito bem votados, aliás, aqui em Garibaldi. E para nossa alegria, nós tivemos nas eleições do último domingo 3 candidatos da Serra Gaúcha eleitos deputados federais. Maurício Maracon e Denise Pessoa, que foram reeleitos, né? Ambos, inclusive, já conversaram conosco nesta semana. E a novidade, digamos assim, da Serra Gaúcha é Diogo Siqueira, ex-prefeito de Bento Gonçalves, eleito deputado federal. Bento, que volta a ter um representante na Câmara após muito tempo, e é com ele que nós conversamos a partir de agora. Que alegria conversar contigo, Diogo. Antes de mais nada, parabéns pela eleição. Bom dia.
1: Bom dia, Deluca. Bom dia a todos os nossos amigos de Garibaldi e toda a nossa Serra Gaúcha. E a alegria, a honra é toda minha.
0: Aliás, Diogo, você, claro, tem esses números nas mãos. O candidato mais votado aqui em Garibaldi é deputado federal, né?
1: Pô, imagina a minha alegria, né, Deluca, de ser eleito com a maior votação em Garibaldi, foi em Bento, em Carlos Barbosa, em vários municípios, e conseguindo ultrapassar uns gigantes aí, né? Que nem o Marcon, que é um amigão meu, um baita parceiro, e lógico, nem perto da votação dele no estado inteiro, mas pelo menos na nossa região foi muito forte, e é por essa região que a gente vai batalhar muito, né, Deluca? A gente deixou muito claro isso aí desde o início. Então foi muito caminhado em todos os municípios aqui mais próximos, né? A Garibaldi, Barbosa, Bento, os municípios menores também, Veranópolis. E a gente vai trabalhar muito para a gente conseguir desenvolver toda a nossa Serra Gaúcha.
0: Diogo, antes de falar dos seus projetos e projetarmos 2027, eu queria falar um pouquinho da tua trajetória política, né? Porque tu tiveste aí uma grande ascensão de prefeito de Santa Teresa para depois secretário da Saúde de Bento, prefeito de Bento Gonçalves, prefeito reeleito e agora deputado federal. Como tu vê toda a sua trajetória e você que ainda é um político muito jovem também, né?
1: Sempre foi muito trabalhado, né? Sempre foi colocado muito esforço e dedicação. Eu sempre tentei deixar muito claro quais eram os objetivos em cada um dos papéis aí que eu atuei aí como prefeito de Santa Teresa, como secretário, como prefeito em Bento. Eu sempre tentei deixar com a maior transparência possível para que todo mundo entendesse o que eu queria fazer mesmo. E às vezes, em alguns momentos, as ações talvez não fossem até tão bem compreendidas, como foi o caso aqui em Bento, da gente fazer uma busca ativa de todas as pessoas que estavam no assistencialismo e começar a botar o povo para trabalhar também, né? Aqueles que têm saúde e poderiam estar trabalhando, a gente deixou muito claro que ia incomodar esse povo para botar para trabalhar. Então, sempre foi com muito trabalho. E eu acho que a gente vai colhendo os frutos desse trabalho quando a gente ganha a confiança da população. E eu sempre digo, a gente não vai acertar sempre, a gente vai errar muitas vezes, quem trabalha bastante erra, o ser humano erra, mas quando se erra é porque a gente tentou fazer diferente, tentou fazer o melhor. Então, a gente está nessa caminhada há bastante tempo já e se esforçando.
0: Aliás, essa pauta que você mencionou, né, Diogo, da questão da cobrança, digamos assim, com relação ao Bolsa Família, de quem recebe, que tem a possibilidade de arrumar emprego, foi uma das coisas que te pautou e que te destacou principalmente aí junto ao município de Bento.

0: e que vai ter que cuidar do filho, não vai poder trabalhar, para aquele idoso que não conseguiu se aposentar e que não tem filhos para que cuidem dele, a gente vai ter que ajudar como poder público. Mas agora eu deixo muito claro, para aquele adulto sem filho, sem esposa, que está ganhando benefício, que está ganhando Bolsa Família, mais o gás, a luz, a água gratuita, a cesta básica todo mês que a prefeitura tem que dar para o boneco todo mês. Isso aí a gente tem que começar a cortar o mais rápido possível e botar esse cara para trabalhar. E não pode ter pena. Eu deixo muito claro isso aí, deixo muito claro como prefeito. A gente não poderia ter pena de adulto que tem saúde. O adulto que tem saúde, ele deve trabalhar. Mas alguém vai me dizer assim: ah, mas o casal tem um filho, como é que vai cortar o Bolsa Família? Mas vem cá, tia, será que não podem trabalhar? Se tem creche prioritária para quem tem benefício, se tem contraturno prioritário para quem tem Bolsa Família, se tem turno integral para quem prioritário para quem tem Bolsa Família, por que que os pais não podem trabalhar? Por que que eu tenho uma filha e tenho que trabalhar? Por que que você tem filho e tem que trabalhar? E quem está trabalhando dia a dia na agricultura tá de sol a sol, chuva a chuva, para estar um frio do cão, que está todo mundo trabalhando. Aí agora, quem trabalha tem que bancar aquela pessoa que tem saúde. Isso nós vamos ter que levar para Brasília e começar a bater de frente e parar com esse medo lá em Brasília. Lá em Brasília todo mundo morre de medo. Tem meia dúzia que é corajosa, que enfrenta os problemas, que não tem medo de falar a verdade. Mas agora, a grande maioria se porra de medo de começar a questionar os benefícios da população. Só que esses benefícios são umas merrecas, são umas porcaria que não vão resolver a vida de ninguém, e é só para realmente quem deveria precisar desse benefício. Agora, o cara não vai ficar rico com isso, não vai melhorar de vida, é uma migalha que vai escravizando o povo. Só que é importante, né, Deluca? A gente acha que é pouca coisa, porque a gente, quem está trabalhando não consegue enxergar, mas porque está trabalhando, baixando a cabeça, trabalhando, aí não fica olhando para o lado, procurando bobagem. Mas são 50 milhões de pessoas que estão no Bolsa Família. 50 milhões, é um em cada quatro no Brasil está ganhando Bolsa Família. E se isso está certo, então eu devo ser um cara muito, muito estúpido, porque eu não consigo entender como é que um quarto da população não consiga trabalhar no Brasil. Essas pessoas têm que ser colocadas e a gente vai ter que fazer isso efetivamente para começar a mudar essa realidade no Brasil inteiro.
1: Diogo, e essa nossa micro-região aqui de Bento, Garibaldi, Barbosa, enfim, né, volta a ter um representante na Câmara depois de muito tempo, né? Que pautas aqui da nossa região tu pretende levar para Brasília? Temos um setor aí vitivinícola que enfrenta uma dificuldade grande, né, de comercialização também dos seus produtos, enfim. Que demandas aqui dessa micro-região da Serra tu pretende levar? Eu até dividi por micro-região porque Caxias do Sul já tinha desse outro mandato também o Marconi e a Denise, né? Mas fazendo um olhar para nossa micro-região, que pautas tu pretende levar, Diogo?
0: É que nem você falou, defender o nosso agricultor, primeira coisa, defender o setor moveleiro, o metal mecânico, defender quem está trabalhando, defender para que a gente tenha mais obras de infraestrutura, colocar as emendas do deputado federal na nossa região também, que isso é muito importante, é uma grande vantagem que a gente vai ter, que a gente não tinha antes, que vivia só de migalhas, na verdade, de deputados de fora, e defender. Eu tenho um carinho pelo Marcon, pela Denise Pessoa também, que é deputada de outro partido, de ideologia totalmente diferente, que a gente não acredita, mas tem gente que acredita, paciência. Mas é uma pessoa boa que também defende a região, mas é a gente colocar mais e mais investimentos. Isso a gente tem que tentar fazer. Mas eu deixo muito claro, Deluca, no momento que a gente mais apanhou na região, eu imagino que quem está escutando agora lembra a questão que a gente teve a escravidão na Serra Gaúcha, aquela vez, aquela falsa acusação de escravidão. Eu não me lembro, Deluca, em 45 dias que a gente apanhou que nem cachorro aqui na serra, as nossas cantinas, o nosso agricultor da uva, que só apanhou, que foi taxado de escravocrata, taxado de bandido por toda a imprensa nacional. Eu não me recordo, como prefeito, de ter tido algum deputado federal, fora o Marcon, o Pazinho, como deputado estadual, que tenha vindo aqui nos ajudar e botar a mão no fogo. Eu não me lembro de nenhum secretário de Estado do Rio Grande do Sul ou um ministro do Brasil, do governo federal, que tenha vindo aqui nos defender. Pelo contrário, mais e mais nos bateram. Em 45 dias, a imprensa nos batendo e todo mundo batendo e nos xingando de tudo que é nome. As empresas deixaram de vender vinho para essas grandes redes de mercado, porque essas grandes redes de mercado não podiam comprar vinho de uma empresa que te compactuasse com mão de obra análoga à escravidão. Só que depois de 45 dias, veio o laudo da Polícia Federal dizendo que não havia nenhum indício de

0: contrário, análogo à escravidão em Bento Gonçalves, Garibaldi, em Farroupilha, em nenhum lugar da Serra Gaúcha. Não havia indício naquele problema que foi criado uma narrativa absurda. Vocês acham que alguém veio pedir desculpa para nós, para o nosso agricultor? Vocês acham que teve algum jornal nacional dessas grandes repercussões nacionais que tem, alguma rede nacional de imprensa que foi pedir desculpa para o agricultor, para as cantinas, para o prefeito que era taxado de maluco muitas vezes, de bandido? Ninguém veio pedir desculpa para nós. E quando a gente apanha, a gente lembra. A gente sempre vai lembrar quando apanha. Quem bate pode até esquecer, mas quem apanhou vai lembrar. E eu tenho certeza que todo o nosso agricultor que apanhou vai lembrar disso. Nenhum pediu desculpas, não foi provado nada, mas graças a Deus nós saímos muito mais fortes daquele momento. E esse é um dos grandes motivos que eu estou indo a deputado federal agora, é para defender quem apanhou e quem trabalha muito, que é o nosso povo aqui da Serra Gaúcha.
1: Certo. Diogo, e como vai ser a tua rotina de agora até o final do ano, hein? Ajustando o gabinete, como é que vai ser? Imagino muitas idas e vindas até Brasília, até você tomar posse no comecinho de fevereiro.
0: É isso aí, vai ser bastante conversa, organizando pauta, organizando as lideranças da região, a gente organizando o gabinete e já focado já no início do ano aí para assumir o cargo lá em Brasília e defender a todos. Mas também, né, acho que é importante, né, Deluca, ainda tem eleições, a gente tem eleições agora, nos próximos dias, dia 25, e é importante que todo o povo tenha sabedoria, né? A gente sempre tem um certo cuidado na imprensa de a gente falar, mas a gente tem que ter sabedoria para fazer o certo e mudar o governo, né? Para a gente entender que ninguém aguenta mais mercado caro. Chegar com R$300 no mercado, que antigamente era um baita dinheiro, hoje sai de lá do mercado com 2, 3 sacolinhas, conta de luz cada vez mais cara, e a gente vê que tá uma bagunça esse governo federal e tá na hora de a gente ter sabedoria e fazer essa mudança.
1: Tá certo. Diogo, queria te agradecer por atender nossa reportagem, mais uma vez reforçar nossos parabéns aí pela eleição e estamos sempre à disposição, inclusive no ano que vem aí para divulgação do teu trabalho, tá bem? Um grande abraço.
0: Muito obrigado, Lucão. Um abraço a todos, mais uma vez gratidão a todo o nosso cidadão da Serra Gaúcha, de Garibaldi, de todo o interior, por todo o apoio, toda a força. Isso aí não tem preço, pessoal. Isso aí é uma eterna gratidão que eu tenho e a gente vai retribuir com muito trabalho e muita dedicação.
1: Muito obrigado, um abraço. A participação do deputado federal eleito, Diogo Siqueira, ele, ex-prefeito de Bento Gonçalves, também ex-prefeito de Santa Teresa, falando com a gente aqui na programação da Garibaldi, ele que toma posse, então, 1º de fevereiro, pessoal, tá pensando, mas por que fevereiro? Os deputados são empossados um mês depois, no mês de fevereiro, né? Não é em janeiro como é presidente, como é governador, né? Os deputados e os senadores tomam posse em fevereiro. Agora são 10:24, temperatura em 19 graus. Nós temos intervalo comercial, depois na volta o assunto é o encontro de V8, que acontece em Garibaldi no próximo final de semana. Na sequência.
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0: Estamos voltando com mais temática ao som do aniversariante do dia, Bruno Mars, completando 41 anos nesta quinta, dia 8 de outubro. 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E neste final de semana, Garibaldi recebe mais uma edição do Encontro de V8. E tem muita gente aqui em Garibaldi, Barbosa, Coronel Pilar, Boa Vista, Bento, enfim, apaixonada por V8, né? Então o Parque da FenaChamp recebe esse encontro. E para falar um pouco mais sobre ele, estou recebendo aqui o Luciano Lourenço, do HPV8 Clube, que fala sobre esse encontro e essa expectativa de mais uma edição, 13ª edição. Luciano, bom dia, obrigado pela visita do amigo.
1: Bom dia, De Luca, e bom dia pro pessoal que tá ligado aí na rádio. E é isso aí, sim, a 13ª edição é um evento que começou lá no ano de 2000, ainda foi o primeiro evento, né, do HPV8 Clube, e sempre foi feito a cada 2 anos, né? Então essa é a 13ª edição aí.
0: Fala pra gente, pra quem é meio leigo no assunto, pra quem não conhece, o que é o HPV8 Clube, quem faz parte e quanta gente é apaixonada pelos V8 aqui em Garibaldi?
1: Bom, o HPV8 Clube, então, na verdade, nós criamos ele justamente para fazer o primeiro encontro V8, né? A gente precisava ali de uma certa estrutura, então nós fizemos uma reunião aí na época, eu e mais dois amigos, o Silvio Postinger e o Rui Brandelli. Então nós decidimos criar o clube, né? Que é o HPV8 Clube. Depois, em 2004, ele foi formalizado, então, com o CNPJ e tudo mais. E então, ao longo desses anos, a gente tem feito vários eventos, né? Além do encontro de V8, que é o principal, nós temos o Sábado Bandido também, que é feito ali geralmente uma vez por ano, né? Que é um encontro aí bem bacana, tem dado cada edição superando a anterior aí, dá muita gente, né? Que já é uma proposta diferente, né? Um encontro mais agitado com carros aí que mandam pneu, aquela história toda, sim, né? E caiu no gosto do público, né? E a gente tá ali também ao longo dos anos, sempre destina uma parte do valor para as entidades, né? Então tem várias entidades aqui do município que já foram auxiliadas aqui, como o Corpo de Bombeiros, a Liga Feminina de Combate ao Câncer, SPA Bicho Feliz, Casa do Repouso Arco-Íris, o FAC, Concepro e várias outras aí.
0: E eu sei que tem gente, Luciano, vindo de outros estados, até de outro país também para o encontro.
1: Tem uma galera do Uruguai, que já vem há umas 3 ou 4 edições para cá. Eles gostam muito do evento e depois nós vamos para lá também, né? Eles fazem sempre em fevereiro um evento lá na Praia de Piriápolis, é bem bacana.
0: Ah, muito legal.
1: E também nessa vibe dos V8, né? Carros mais de origem norte-americana. E tem gente vindo do Espírito Santo. São 2.000 quilômetros. Eles vêm lá de Vitória e já vêm há umas 6 edições para cá.
0: E de lá eles perdem vêm uma. Com os próprios V8.
1: Vêm, eles estão vindo. Estão vindo com um Dodge Charger RT ali, com 4 amigos dessa vez. Eles sempre vinham em 2 ou 3 carros, nessa vez vem um. E já estão chegando hoje de noite, então a partir de hoje o pessoal já vai começar a ver uns carros diferentes circulando pelas ruas. Né?
0: Que bacana. E é um evento também que, além de reunir essa turma, mas movimenta a economia da Garibaldi. Por exemplo, essa turma que tu falou, o pessoal vai se hospedar por aqui, vai se alimentar, vai jantar, vai almoçar por aqui, né?
1: Com certeza, essa também é a ideia, né? Trazer o pessoal para conhecer a cidade, e eles sempre gostam muito e depois voltam, né? Então tem uns amigos aí de Santa Catarina, por exemplo, aí de Brusque, que já falaram que querem vir pro Vintage também. Que teve uma edição do Encontro V8 que caiu coincidentemente no mesmo fim de semana do Vintage, né? Certo. Então eles chegaram e conheceram o evento e já querem voltar agora para as próximas edições, né?
0: Que bacana.
1: Os hotéis também, movimenta tudo. E inclusive vai ter a festa no Bar Joy ali, né? Que a gente sempre faz no sábado de noite, então vai ter com a banda Marsala. E a gente fornece no kit de inscrição, então para quem vem de V8 e se inscreve no evento, a gente fornece no kitzinho os ingressos para a festa também, né? Pro pessoal participar ali no Bar Joy. E acaba movimentando tudo, né? Restaurantes e tudo mais, que nem tu disse.
0: Com certeza. Qual que é a programação, então, Luciano, desse encontro?
1: Bom, então o encontro começa assim, amanhã à tarde, lá no Parque da FenaChamp, o pessoal já vai estar organizando as coisas e recebendo os primeiros carros, né? Que são carros que o pessoal geralmente deixa aí na sexta e ficam lá até domingo, né? E o pessoal já vai estar chegando também, então na sexta de noite a gente faz um tipo de um aquecimento, assim, uhum. que vai ser lá no posto Rota 8, né? Que é o antigo 290, lá no Acesso Norte.
0: Perfeito.
1: Então começa às 18 e vai até umas 22 horas aí. Uhum. Um encontrinho informal ali para reunir a turma, né? E aí no sábado, então, das 8h30 até as 18 horas, direto, né? Então ali vai ter show cumbana durante a tarde, vai ter a arena, inclusive vai ficar aberta se algum carro lá com motor uhum. V8, né? Claro, né? Uhum. Nessa edição ali não é que nem o Sábado Bandido, é exclusivo para V8. Então se alguém quiser se aventurar lá, fazer uma bagunça, tá liberado, né?
0: Certo.
1: E prazo da alimentação completa, né? Isso aí vai ter vários food trucks lá, inclusive tem um restaurante da FenaChamp também, né? Para uhum. quem quiser ali fazer comer uma coisa mais elaborada. E até cerca das 18 horas, então. Uhum. Vai o evento, e de noite a festa no Joy. E aí no domingo, então, 8h30 da manhã até as 17 horas. Também uma programação parecida ali. Uhum. Aí, claro, vai ter também ali, sempre tem comércio de souvenirs, tem a loja do HP V8 Clube, com produtos uhum. nossos aí, camiseta, boné, copo, uma série de coisas, né? A praça da alimentação, como já disse, e vai ter brinquedos para criança também, né? Inclusive até porque vai ser, uhum. né, o fim de semana ali do Dia da Criança.
0: Certo.
1: Então a gente sempre tem essa preocupação de colocar uns brinquedos lá para até para os pais ficarem mais tranquilos, né? Uhum. Largam as crianças lá, geralmente Sim. tem um monitor que cuida e vão se divertir.
0: Acaba sendo um programa para toda a família também, então.
1: Toda a família, isso aí. Essa
0: é
1: a ideia.
0: Como é que funciona a questão dos ingressos, Luciano?
1: O ingresso, então, para o público em geral é R$20 por pessoa. Até 12 anos não paga.
0: Uhum.
1: E o estacionamento gratuito, né? Que é importante também. Vários Opa. Eventos o pessoal cobra estacionamento, no nosso é só o ingresso. Quem for de V8 e paga a inscrição, que é R$120, então, para quem for de V8, uhum. né? Ganha o kit. E quem tá no carro não paga daí, o ingresso, né? Já tá incluído ali nos R$120.
0: Beleza. Então tá. Durante sábado e domingo, qualquer. Aberto ao público em geral, assim, né?
1: Público em geral.
0: Tá fazendo uma programação realmente de fazer um passeio no final de semana para conferir vocês, né?
1: Isso aí. A gente espera. Que o tempo ajude um pouquinho, né? As previsões não estão muito boas uhum. ali, mas enfim, o pessoal vem de qualquer forma, né?
0: Sim.
1: Já tem vários confirmados aí, então tava falando do pessoal de uhum. Espírito Santo, tem de Santa Catarina, tem uma turma enorme que vem, São Paulo, Paraná, vai ser um baita evento.
0: Em termos de número de veículos, quantos V8 vocês esperam reunir?
1: Entre 250 e 300, que assim, para ser um encontro mais específico, digamos, né? Só uhum. de carros com motores V8, então ele acaba dando menos quantidade que o encontro de carros antigos, né?
0: Sim.
1: Mas então são carros mais selecionados, dá uma quantidade um pouco menor, mas já é um número bem expressivo, né? Uhum. E não são só carros, né? Inclusive tem caminhão com motor V8, uhum. já teve até moto com motor V8 que participou, né? Então a única exigência é ter um motor V8,
0: Sim.
1: né? Que o que for aí não importa, né?
0: Beleza. Então tá, Luciano, queria te agradecer pela visita. Eu sei que tu tem parceiros aí que tu gostaria de citar também, né?
1: Isso. Gostaria de comentar aqui então dos patrocinadores que sempre uhum. tornam possível o nosso evento aí. Que nessa edição são eles então a Route V8, o de Caxias do Sul, América Parts de São Paulo, Bar do Contini, aqui de Garibaldi, né? Muito uhum. conhecido aí. A Tramontina Pro, tá patrocinando também nessa edição. A restauradora Pratalto lá de Veranópolis, Vibel Bebidas, GMF Montagens, Embala Bem Embalagens, Agro Mais, Piva Automóveis e o posto Rota 8 também, onde uhum. vai ter o evento amanhã. E temos os apoiadores também de sempre, né? Que são o Barjoi, o Banco Sicredi e um agradecimento especial à Prefeitura de Garibaldi, né? Que sempre uhum. apoia da melhor forma possível.
0: Maravilha. E posso contar já para os nossos ouvintes que vai ter presente então, Luciano?
1: Isso, a gente vai fazer um sorteiozinho ali também para dar uma movimentada, né?
0: Uhum. O Luciano deixou aqui pra gente um ingresso e um boné, um ingresso e uma camiseta.
1: São dois ingressos.
0: Dois ingressos, é. Né? Perfeito. Dois ingressos e uma camiseta, dois ingressos e um boné e mais alguns outros ingressos também que a partir de hoje à tarde no programa Em Alta com o Flávio Antônio Balejo nós vamos fazer o sorteio. O pessoal retira o vale aqui e depois a camiseta e o boné retira lá no encontro.
1: Isso,
0: né?
1: Então tem dois ingressos para quem retirar no caso o vale aí da camiseta ou do boné.
0: Uhum.
1: Justamente para ir lá no parque, conhecer o evento e troca na lojinha do clube, então, pelo produto ali.
0: Maravilha. Luciano, obrigado pela visita. Desejar um grande encontro para vocês.
1: Obrigado, De Luca. Sim, a gente espera aí. Um com abraço para todos aí.
0: Nós conversamos com o Luciano Lorenzi falando sobre o encontro DV8 programado, então, para Este final de semana lá no Parque da Finachampa, o início, na verdade, né? Ali na no Rota 8, no antigo 290, na sexta-feira, e depois, sábado e domingo, no Parque da Finachampa. Agora são 10 horas com mais 43 minutos. Intervalo último do nosso programa. Depois eu volto para a reta final do Temática de hoje.
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8: 10:50.
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É o último bloco do nosso temática, o som de Bruno Mars, o aniversariante do dia, completando 41 anos nesta quinta-feira, dia 8 de outubro. 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

0: E vamos seguindo na reta final do nosso temática, porque amanhã a gente retorna o horário político, né? Amanhã tem propaganda eleitoral obrigatória e gratuita, por isso eu chamo o repórter Breno Zonta, que nos dá os detalhes sobre como vai funcionar a propaganda política a partir da manhã, na retomada da propaganda para o segundo turno. Contigo, Breno.
1: O Tribunal Superior Eleitoral aprovou a minuta que estabelece como será a distribuição de propaganda para o segundo turno da eleição para presidente do Brasil. O horário eleitoral gratuito será exibido a partir da próxima sexta-feira, dia 9 de outubro, até o dia 23 de outubro, 2 dias antes do pleito. As emissoras de rádio e televisão de todo o país terão de reservar 10 minutos diários, de segunda-feira a sábado, em cada bloco, para a transmissão da chamada propaganda em rede, que reúne um conjunto mais longo de conteúdos. Além disso, vão reservar 25 minutos todos os dias para a propaganda por inserções, com a veiculação de peças mais curtas dos candidatos. O tempo será dividido igualmente. No caso da propaganda em rede, serão 5 minutos para cada. No caso da propaganda por inserções, 12 minutos e 30 segundos cada um. A veiculação começa pela candidatura mais votada no primeiro turno, com alternância da ordem a cada programa em bloco ou inserção. Disputam a presidência do Brasil o candidato do PL, senador Flávio Bolsonaro, e o candidato da coligação Brasil Pronto para Mais, formada pelos partidos PDT e PSB, e pela Federação Brasil da Esperança, que envolve PT, PCdoB e PV, e pela Federação PSOL e Rede, todas as siglas representadas pelo atual presidente Luiz Inácio Lula da Silva. Agência Rádio Web, produção e reportagem, Breno Zonta.
0: Obrigado, Breno, pelas suas informações. Agora são 10 horas com mais 56 minutos, 10h56. Lembrando que, então, como disse o Breno, amanhã começa. E aqui, na Rádio Garibaldi, serão 2 blocos de 10 minutos, né? Às 7 e ao meio-dia, mas a nossa programação terá poucas alterações, né? Vamos manter os mesmos horários, o temática segue até às 11 horas da manhã. O espaço de debate, mesmo horário, só vai encerrar alguns minutinhos antes, porque antes do meio-dia nós teremos então o programa da paróquia São Pedro, né? E aí o meio-dia a propaganda política, até meio-dia e 10, e depois o panorama na íntegra, iniciando após o horário político, né? No primeiro turno, vocês lembram, o informativo Tramontina era antes do meio-dia, agora não, né? Agora ele se mantém no mesmo horário tradicional, iniciando em torno do meio-dia e 15, tá certo? 10h57, temperatura em 19 graus. Você votou no primeiro turno? Não votou? Pois quem não votou no primeiro turno pode votar no segundo e tem prazo para justificar a sua falta até o dia 3 de dezembro. Os detalhes chegam de Brasília com o repórter Gilmar Prete.
2: Quem não conseguiu votar no primeiro turno das eleições 2026 precisa justificar a ausência à Justiça Eleitoral. A justificativa deve ser feita para cada turno em que o eleitor não compareceu às urnas. A justificativa pode ser apresentada pelo autoatendimento eleitoral, presencialmente em um cartório eleitoral ou pelo aplicativo e-título, como explica o presidente do TSE, Cássio Nunes Marques.
3: O e-título permite ao eleitorado brasileiro emitir o próprio título eleitoral, consultar o local de votação, emitir certidões eleitorais, justificar a ausência no pleito. O TSE, confiante nos melhoramentos de infraestrutura promovidos, permitirá que a emissão do documento seja feita, inclusive, nos dias de votação. O e-título permite, da mesma forma, que a Justiça Eleitoral se comunique diretamente com o eleitorado para assegurarmos que os serviços digitais permaneçam disponíveis e estáveis.
2: Para quem não votou no primeiro turno realizado no dia 4 de outubro, o prazo para justificar termina no dia 3 de dezembro. Já quem não votar no segundo turno, marcado para o dia 25 de outubro, terá até 8 de janeiro de 2027 para apresentar a justificativa. Quem deixa de votar e não justifica, acaba ficando em débito com a Justiça Eleitoral e precisa pagar multa para regularizar a situação. Além disso, pode enfrentar restrições para obter a certidão de quitação eleitoral, tomar posse em cargo público e realizar outros atos que dependem da regularidade eleitoral. Quem faltar a 3 eleições consecutivas sem justificar a ausência ou pagar as multas pode ter o título eleitoral cancelado. A agência Rádio Web, produção e reportagem, Gilmar Prete.
0: Obrigado, Gilmar, pelas suas informações. Encerrando assim o nosso temática desta quinta-feira. Nós vamos para o intervalo comercial, vem aí Notícias da Hora com a participação dos colegas da Rede Tua Rádio e daqui a pouco então tem um espaço de debate aqui na programação da Garibaldi. A gente volta já.
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5: 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A Coreia do Sul testou nesta quinta-feira sua primeira arma hipersônica de fabricação nacional, informou o gabinete presidencial. Em um comunicado enviado à imprensa, a Casa Azul, sede da presidência, afirmou que trata-se de uma vantagem estratégica fundamental, capaz de mudar o curso das operações no campo de batalha. Os veículos planadores hipersônicos são impulsionados em direção à alta atmosfera por foguetes. Em seguida, planam em direção ao alvo, em uma velocidade 5 vezes superior ao som, ou até mais. No anúncio de Seul, ocorre dias depois da Coreia do Norte afirmar ter testado um míssil hipersônico de alcance intermediário. Segundo Pyongyang, o lançamento de sábado utilizou inteligência artificial e, graças a ela, não há como evitar os ataques do míssil. A Coreia do Norte garante que seu míssil é capaz de modificar sua trajetória de voo em baixa altitude. A Coreia do Sul e os Estados Unidos sustentam, no entanto, que o míssil norte-coreano estava em um nível que pode ser detectado e interceptado adequadamente utilizando os meios defensivos que dispõem ambos os aliados. 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Um ex-aluno de 15 anos matou uma pessoa e feriu outras duas em uma escola na Polônia. Nesta quinta-feira, informou a polícia local. O incidente ocorreu no norte polonês, cerca de 50 quilômetros de Varsóvia, e marcou o segundo dia seguido em que o país europeu registrou um ataque desse tipo. Na quarta-feira, um jovem de 19 anos deixou 10 feridos em uma outra escola. Segundo a polícia, o adolescente entrou na escola e foi para cima de funcionários com um objeto cortante, que não foi especificado, e feriu 3 pessoas antes de ser detido pelo diretor. Uma funcionária de 37 anos não resistiu aos ferimentos, de acordo com o comunicado. O adolescente de 15 anos está sob custódia da polícia, informaram as autoridades. Na quarta-feira, 10 pessoas ficaram feridas em um ataque com faca em uma escola, também no nordeste da Polônia. A polícia deteve, pouco depois do incidente, o suspeito de 19 anos que estava entre os feridos. Em meio à onda de ataques em escolas na Polônia, a polícia prendeu um jovem de 17 anos que planejava um outro ataque em uma escola. E foi informado pelo ministro do interior polonês. Segundo ele, o adolescente falou a colegas que faria algo ruim na escola. E os dois facões foram encontrados em sua mochila. 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

0: Olá, tudo bem? Bom dia. Começando o debate desta quinta-feira aqui na Garibaldi. A rinite ainda dando seus sinais, mas agora a chuva parece que vai fazer o seu trabalho e vai deixar o pólen dar uma abrandada e eu começo a voltar à vida, né? Era para ter chovido já final de semana passado, essa chuva em dívida comigo, e eu tive que encarar de frente aí a primavera e a minha rinite alérgica. Mas vai melhorar. Quinta-feira, hoje, dia de Diogo Guerra aqui na Garibaldi. Diogo, bom dia.
1: Bom dia. Essa tua voz anasalada.
0: Anasalada.
1: Ela fica até mais sensual.
0: É.
1: Ela fica mais...
0: Algo mais Clark Gable.
1: Adocicada.
0: Adocicada. mas é ruim. É ruim demais.
1: Meliflua.
0: Meliflua. É complicado. Hoje temos convidado aqui de novo na bancada. Tu tá criando um monstro, né, Jogo?
2: É, isso aí.
0: Só pra te avisar.
2: Vai alimentando os monstros.
0: Vai depois, na hora que tiver que... Ah, não quero mais. Não, aí o monstro tá criado, alimentado.
1: Não, eu sinto... Eu adoro nesse tempo. Depois tu vai ler aqui. Porque eu quero dizer primeiro... como eu dizia, primeiramente, eu vim de vermelho. Porque a Mene, minha concubina, me disse, Diogo...
0: Que concubina?
1: Vai lá.
0: Mene, desculpa.
1: Vai lá e provoca. Provoca eles que tudo
0: bem. O Diogo não é disso, não é?
2: Não,
0: não é de provocar.
1: E aí ele não gosta.
0: E aí
1: eu quero dizer que tem um amigo de infância, tem um amigo, um dos melhores amigos meus, se chama Darcy Reale. Ele é uma das pessoas mais cultas que eu já conheci. Trabalhou muito tempo na matéria em Carlos Barbosa. Ele é de Fagundes Varela. É uma pessoa culta. Uma das pessoas mais cultas que eu conheci. Olha, o meu grupo de pessoas cultas é grande. Ele estava vindo outro dia de Santa Catarina para visitar os parentes em Fagundes Varela. E ele me mandou umas mensagens ontem, estarecido. Ele disse que ele vinha subindo a serra e lá pelas tantas deu um tipo congestionamento, redução de velocidade, e ele muito cuidadoso parou. Só que lá ele tinha um decalco do Lula, número 13, e ele disse que o cara esse de um caminhão de 60 toneladas começou a perseguir ele, e com um estrondo daquelas buzinas de caminhão.
0: Que loucura.
1: E ele disse, Diogo, que ponto chegamos. É algo aterrorizante, o que virá. E eu disse para o Delano que, dependendo do que vai acontecer, eu não vou mais participar do programa. Já disse para ele, segunda-feira, mandei a mensagem. Ele me pediu que a gente falasse pessoalmente, eu vim aí na terça. E disse assim que eu estou caindo fora do contexto, vou parar de escrever, porque eu estou tão desencantado com essa imbecilidade que eu não preciso disso. Eu tenho 78 anos de idade, passei a minha vida ajudando os outros, nunca tive ambição financeira, e eu não preciso disso. Para que que eu vou me incomodar? Mas eu indo para... constatando aquilo que eu escrevo há 47 anos, é um desencanto, é uma tristeza. Que mundo idiota está se criando, gente que foi imbecilizada pelas redes sociais. Eu não... Quem fica viciado em Facebook, em Instagram... Eles não. Isso aí é uma questão de saúde pública. É uma questão de saúde pública. Esse doping, o Drauzio Varela vem dizendo há tempo. Eu estou parando. Disse para o Delano. Delano, o meu tempo está. Já disse lá para o contexto. A minha participação na Feira do Livro de Carlos Barbosa, eu não vou participar. Já mandei para o Eliseu de Mari o meu inconformismo. Eu não quero dar guarida a essa imbecilidade. Eu quero ficar no meu... A minha paixão pelos livros, ela que me alimenta. E eu acho que é um tempo totalmente, para mim, irracionais. E esse inconsciente coletivo me machuca.
0: Maria Amélia, depois de si.
2: Bom, olha, eu já tô de luto há 3-4 semanas, né? Já tô sofrendo aí, conversando com o Diogo. Eu compartilho contigo de muitas dessas dores há muito tempo. Até acordei hoje e assisti um vídeo em cores recuperado. Vale a pena. Da visita de Hitler e Mussolini a Roma. Vou te mandar esse link. De como essas ideias de organização, de pensamento.
0: Lembrei coletivo. De Roma, Cidade Aberta, o filme.
2: Isso, mas eles recuperaram em cores esta visita e essa imponência. E os romanos orgulhosos, ou não, de receber essa visita naquele momento, né? Porque minha filha também acordou me questionando coisas sobre a Segunda Guerra Mundial e a Primeira, que ela havia lido. E eu lembrava da conversa que nós tivemos sobre essa tua decisão e dessas coisas que têm acontecido. E ouvindo o debate de ontem também, que eu estava na estrada voltando de São Paulo, aeroporto de Caxias, que aliás eu adoro, e fiquei ouvindo o debate de ontem sobre vários aspectos. Esse não diálogo é uma coisa muito 1930. Essa a coisa de que se você pensa diferente de mim, você tem que ser eliminado, tá lá no Mein Kampf. E aí, se a gente vier a perder uma colaboração tão genial, porque tu, além de ser uma pessoa que a gente ama, que a gente gosta muito, esse contraponto, isso é necessário diante dessa imbecilização que a
0: falei
2: gente
0: tá vivendo. Falei pra ele na minha sala antes.
2: Sim, nós não podemos... Não significa que um lado está totalmente certo e o outro está totalmente errado.
0: É porque não existe isso.
3: Isso.
0: Né?
3: Eu compartilho desse teu ideal, Diogo. Admiro muito a tua forma de pensar. Mas eu vou te dizer algo que me deixa tão preocupado quanto, ou talvez mais preocupado do que tu nesse sentido. Porque eu enxergo algumas pessoas de mais idade, com uma criação diferente e com um pensamento muito mais tradicional, compartilhando desses ideais, e que tu pode entender que existe todo um contexto social por trás disso. Mas o que me assombra é que eu olho ao redor e eu vejo pessoas da minha geração com grau de instrução, com toda a possibilidade de coletar informações necessárias para criar um senso crítico e que tiveram acesso a estudo, a escola e que hoje frequentam universidades que também compartilham de tudo isso que tu tá falando. E eu não tô dizendo do ideal A ou do ideal B. A minha crítica não é necessariamente ao conteúdo, à forma de pensar, embora algumas ideias ali no meio possam ser controversas. Mas é a forma como essa maneira de pensar se manifesta. Muitos se intitulam defensores da democracia. Mas a democracia só vale para quem pensa exatamente da mesma forma como eu. Todo o resto é abominável. Eu não consigo enxergar isso como algo saudável.
2: Sim, e dentro da bolha que se forma numa rede social, num grupo de WhatsApp, no Instagram e tudo, a gente faz parte de bolhas. Vocês gostam de futebol, de comunicação, eu sou do vinho, do turismo, das mulheres que viajam sozinhas, sei lá, tu pode ser da comunidade, dos anticristo, não importa. Tu entra na bolha e tu acha que todos compactuam com aquilo e que o mundo pensa daquela forma. E aí vem o algoritmo mais perverso ainda e te entrega mais do mesmo. Então, por exemplo, hoje de manhã que a gente falava da tal da supremacia da raça ariana, explicando isso para minha filha. Foi interessante pensar em como explicar isso para uma criança de 9 anos. Tu começa a criar com os filtros do Instagram e com o excesso de plástica, com o excesso de tudo, que se tu não pertencer ao grupo mais bonito, mais bem vestido, do mais tal... E aí eu fui seguir uma blogueira que ela dizia assim: é normal usar o mesmo tênis por um ano? É normal.

0: vá até o fim.
1: Eu quero dizer uma coisa. São raras as rádios que tem um De Luca, uma Denise. Você que está aqui na minha frente, essa equipe que está aí. É raro, isso é uma raridade. Tu acha que tu encontra, por esse Brasil lá fora, uma equipe como está aqui agora? Tu acha? O emburecimento e a falta de... Ninguém reage mais para nada. Eu estou indo nas escolas de Carlos Barbosa. Eu tenho distribuído o livro, que é uma parceria do Contexto com as escolas. Eu estou indo, professores estão no bagaço. E eles não conseguem sensibilizar aluno. E eles, a leitura não existe. Não existe. Não existe leitura. E vou te dizer uma coisa, logo logo vai estar cheio de escola cívico-militar aqui na região. Achando que fazer as pessoas cantarem hino nacional, militarizar as escolas, vai resolver essa ignorância e o inconsciente coletivo. Mas vamos parar de se iludir. Vamos parar. Nós estamos glamourizando, sabe o quê? É que nem botar uma senhora de 90 anos e encher ela de Botox. É assim que está.
0: Sim, mas nessa vamos chamar, tu usou uma palavra ali, imbecilização.
2: Um abraço para a Donatella Versace, nosso ouvinte.
0: É, mas nessa imbecilização, como é que foi a palavra que tu usou?
2: Eu não tenho a leitura muito prolongada, ainda não estou conseguindo, por isso te passo para... Fala qual é o livro.
3: O livro em questão é O Século dos Imbecis.
1: Presenteado pela Tatiana Mantovani.
3: De Walter Hugo Mãe. E o que consta na contracapa, a sinopse do livro é: a hipótese de um homem morrer de burro não seria tão controversa se não fosse evidente o fascínio que multidões revelam pela ignorância, bem mais do que pela maravilha da sabedoria e sensatez. Atravessamos o século da informação, mas parecemos resistir ao conhecimento. Como se o lúdico e o torpe definissem, afinal, o propósito dos coletivos que perdem a vergonha perante a folia de não saberem nada. Agilulfo, um marquês em tempo de república, abrilhanta quando sobe a montanha e emburrece quando desce. Por sinal, a tentação de descer é maior do que a de subir. A pequena vila vive em torno do estranho homem que, sem fazer mais do que cuidar da sua casa, está no centro dos interesses de toda a gente. Entre o riso e o espanto, o absurdo e a mais nítida representação da esperança e da falha humana, a vida inteira passa por aqui.
1: Mas aí, no introito, aí tem dois pensamentos do Dostoiévski. Essa página...
2: Volta.
3: Certo, aqui.
1: Vai passando. Aí.
3: Se recebesses um insulto indecifrável, o que podias fazer? Ítalo Calvino. E o segundo: pois o homem é estúpido de uma estupidez fenomenal. Dostoiévski.
2: Memórias do subsolo, né?
1: Memórias do subsolo. Gostaria agora que você já foi indado a essa... Já está aprovado, né?
2: Eu estou fazendo um longo teste.
1: O que tu acha?
4: Diogo, não sei, tu vai alimentando, repito aquilo que tu estava falando.
2: Tem que passar por um longo teste.
4: Tu vai criando os monstros.
2: E ficar numa situação que sempre tem que estar na berlinda, né? Qualquer deslize é rebaixamento.
4: Não deixa no conforto.
2: Não deixa.
1: Então ele
2: tem que evitar a zona de conforto.
1: Ele foi provocado por esse escriba para dizer o seguinte: há um mês, 20 dias atrás, ele falou do George Orwell, Revolução dos Bichos.
3: É inclusive um dos meus escritores favoritos.
1: Então o senhor agora tem toda a desenvoltura com essa voz que eu tanto fico encantado. Esse riso.
0: E a Martina que é fã dele.
2: Eu vou fazer uma colocação antes dele falar de 1984. Tu já leu Paulo Coelho?
3: Revolução dos Bichos?
2: Não, Paulo Coelho.
3: Não, mas eu vou falar da Revolução.
2: Sim, mas tu já leu Paulo Coelho?
3: Não me lembro.
2: Que bom. Então, ganhou mais um programa.
1: Certo. Tu vai ser salvo.
2: Ganhou mais um programa.
1: O Veríssimo dizia assim: que quando chegou esses livros de autoajuda, ele detestava. Ele disse, quando eu ia com as palestras com ele aí nas escolas, eles despediam todo mundo, né? Porque todo mundo é esses livros de autoajuda. Paulo Coelho, ele dizia assim,

0: Sim. Tudo bem, podem ler. Eu até perdoo se vocês aí, Paulo Coelho.
1: É, por isso que ele ganhou mais um programa.
2: Eu tenho que fazer
1: Paulo Coelho é uma das piores coisas que eu li na minha vida.
2: Eu tenho que fazer
1: um. Eu li duas páginas e larguei.
2: Eu tenho uma amiga que é exatamente um perfil. Um perfil que. Ela já não é mais minha amiga e ela não mora no Garibaldi, eu posso falar isso, porque eu me cansei de algumas atitudes. Mas ela foi gerente de um grande restaurante em Porto Alegre, chiquérrimo, e ela lia muitos livros de autoajuda de um escritor famoso, gaúcho. E aí, a tranquilidade, não sei o que contra o estresse e afins. E aí ele reservou uma mesa e foi avisado. No sistema do restaurante, às 8h30, a reserva cai. Então, qualquer coisa. Ela ainda ficou feliz que recebeu o escritor lá, né? Qualquer coisa, o senhor, por favor, nos avise, mas 8h30 o sistema deleta a reserva. E aí ele chegou às 10h30, quando o restaurante estava quase fechando com a sua comitiva. E ela disse, olha, infelizmente a sua reserva, ela caiu, mas... E ele deu um piti, um xilique completo, e ela dizia, mas eu tenho na bolsa o livro do senhor sobre estresse. Ela sempre relatava esse fato, mas eu leio, sabe, eu abro diariamente as suas... Não vou falar o nome, senão vai ficar
1: muito. Luiz Henrique. Agora, então.
3: Então, o Diogo me fez esse convite, inclusive agradeço, para falar sobre A Revolução dos Bichos, que é um livro que, a primeira vez que eu li, foi por conta da escola. Eu tava no terceiro ano do ensino médio, a gente fez uma atividade sobre isso. Só que eu confesso que essa primeira vez que eu li foi algo meio superficial, assim. Eu fiz mais para passar na prova do que propriamente para absorver a mensagem que o livro queria passar. Eu fui ler ele novamente uns 2 anos mais tarde, e foi aí que, de fato, eu consegui tirar uma compreensão. É um livro escrito em 1945 pelo George Orwell, que ele fez como uma sátira política com o objetivo de criticar a Revolução Russa e o regime stalinista. Mas acabou se tornando um grande exemplo, de uma forma bem lúdica, do que é o totalitarismo e o que ele causa nas pessoas. E é um livro que, na minha opinião, qualquer um que vá chegar na frente de uma urna em algum momento da vida deveria fazer essa leitura. Ele começa num recinto chamado Granja do Solar, onde diversas espécies de animais vivem em conjunto, e é uma fazenda gerida pelo Sr. Jones, que é o fazendeiro em questão. Só que esses animais, eles se sentem explorados pelo Sr. Jones. Eles não estão contentes com a forma como ele conduz os trabalhos na Granja do Solar, e eles sentem que eles trabalham demais e recebem de menos. Então, em uma noite em que o Sr. Jones tomou todas e acabou indo dormir, eles fizeram uma reunião clandestina no celeiro com o objetivo de compartilhar essa insatisfação e organizar uma rebelião. É dali que vem o nome da obra, Revolução dos Bichos. E os porcos, que no livro são descritos como os animais mais inteligentes da fazenda, eles tomam a frente dessa revolução, que acaba avançando a partir de um movimento social que envolveu todos os animais. Eles inclusive criaram um hino, que era os bichos da Inglaterra, para meio que simbolizar toda essa movimentação. E em uma noite qualquer, eles colocaram esse levante popular em prática, eles correram o Sr. Jones da fazenda e tomaram posse. O Sr. Jones estava fora da jogada e a fazenda passou a ser de propriedade dos animais. E como os porcos haviam liderado essa revolução, 2 porcos foram elencados para ser os novos líderes dessa nova fase da fazenda, que era o porco Napoleão e o porco Bola de Neve. Nisso, para começar a gerir a nova fazenda, eles estabeleceram 7 mandamentos que tinham em sua base princípios de liberdade e igualdade. Os 7 mandamentos eram: tudo que caminha em 2 pernas é inimigo, tudo que anda em 4 patas ou tem 2 asas é amigo, nenhum animal pode dormir em cama, nenhum animal pode usar roupa, nenhum animal pode beber álcool, nenhum animal pode matar outro animal, e o 7º e mais importante mandamento de todos, todos os animais são iguais. E eles iniciaram assim, e o início foi muito proveitoso para todos, porque essas regras, elas eram postas na prática. Os animais estavam contentes com essa nova etapa, eles estavam trabalhando e sentindo que estavam sendo ressarcidos por isso, no comando dos 2 porcos, o Napoleão e o Bola de Neve. Até o ponto em que algumas coisas controvérsias começam a acontecer nessa fazenda. A primeira medida foi que o Napoleão e o Bola de Neve impuseram que somente os porcos, ou seja, a partir daquele momento, somente os porcos poderiam beber leite e comer maçãs, que no livro são descritos como os alimentos mais nobres da fazenda. Nenhum dos animais entendeu o porquê que eles haviam feito isso. Só que aí eles utilizaram do dom de oratória de um outro porco da fazenda chamado Garganta.
2: Sensacional.
3: Que era um porco que dominava.
0: Tô vendo esse aí na minha frente.
1: Luiz, só pra acelerar um pouquinho aí pra esse um resumo do que tu realmente achou do livro.
3: Era um porco que tinha o dom da palavra. Que para cada medida controversa dos porcos, ele tinha uma justificativa e ele criava um discurso que convencia os animais de que todo mundo estava ganhando.
2: Como tem gente que é atemporal, né? Consegue escrever coisas
3: com aquela mobilização. Essa, por exemplo, da maçã e do leite, ele justificou com a ideia de que, como os porcos eram intelectualmente mais avançados, eles precisavam de mais nutrientes. Por isso, eles deveriam ter a maçã e o leite.
0: Eu tô tão emocionado. Porque segurei bom.
3: E no fim das contas, os porcos, eles foram tendo esses privilégios cada vez mais, na medida em que o tempo passava, sempre com o Garganta, que seria a representação do discurso enviesado e da propaganda. Cara, a palavra, ela tem poder. E em mãos habilidosas, ela pode transformar uma mentira em verdade e ela pode transformar uma opressão em liberdade, que era o que acontecia. E no final do livro, os porcos, eles estavam usando roupas, dormindo em camas, bebendo álcool, matando outros animais e andando em duas pernas. Eles haviam violado todas as regras, só que pros animais isso não era nenhum problema. Porque na cabeça deles, eles estavam muito melhores do que antigamente pelo simples fato do Sr. Jones não ser o dono da fazenda. Todos os discursos do Garganta utilizavam-se desse argumento. O senhor... Ah, vocês querem que o Sr. Jones voltem? E por essa ilusão do Sr. Jones voltar, eles aceitavam de bandeja tudo que os porcos impunham. E isso é algo muito comum no regime totalitário. Tu elencar um inimigo em comum para validar a luta e fazer com que ela faça sentido. Isso é muito comum. Porque a partir do momento em que se cria essa polarização, onde eu tô defendendo o meu lado e repudiando o outro, as pessoas deixam de defender princípios e elas passam a defender líderes. Que é loucura, o que acontece, né? Na Revolução dos Bichos.
0: Eu tô tão emocionado que vou te abraçar. Me permita um abraço.
3: Que é o que...
0: Me permita um abraço. Tu foi brilhante.
1: Obrigado.
0: Tu foi brilhante.
3: Agradeço. Que é o que acontece na Revolução dos Bichos, é o que a gente observa hoje no cenário político brasileiro.
2: E os caras conseguiram chegar num status que eles podem fazer qualquer coisa. E pode estar em vídeo, pode estar em foto, eles podem estar assumindo no microfone.
1: Que fizeram.
2: Que fizeram. Tipo, o caso Vorcaro, eu tô achando que os eleitores queriam estar naquelas festas.
1: Loucura.
2: Eu cheguei a essa conclusão.
0: O bacanal é... O bacanal é incrível, né? E sim, ninguém entrega ninguém. Tu sabe que tem uma coisa...
2: Não, eu tô achando que os eleitores queriam estar naquela festa. E na história do Estado Mínimo, queriam pegar o dinheiro mesmo. E eu conheci uma pessoa que disseram que estudou com o Vorcaro, que tem alguém da família lá que estudou. Disse que era o cara mais brilhante que já teve no colégio. Que era do Moratória. Surreal, o Daniel Vorcaro.
0: Que coisa, gente. Esse livro não tem mais do que 100 páginas.
3: Ah, ele é bem curtinho. Ele não é dos livros mais longos.
0: Não dá 100 páginas.
1: 11h32, gente. Vamos para um intervalo, voltamos em seguida.
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0: 11:35, voltando com o debate desta quinta-feira. Diogo Guerra, Maria Amélia Duarte Flores, Luiz Henrique Guarnieri aqui conosco, João Paulo de Luca, eu, Delano Pieta, e você em casa, nos fazendo companhia e nos ajudando a fazer o debate de todas as manhãs. 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Gente, tem algumas coisas para a gente falar. Uma é sobre a mudança de trânsito. Nos próximos dias teremos, então, a tão esperada mudança do trânsito. Foi feito um estudo, né, com a Fundatec.
1: Uhum.
0: Hoje a secretária Luciane esteve aqui na rádio e aí já fazendo esse alerta para as pessoas. Algumas ruas vão mudar de mão e toda mudança causa algum transtorno. E tem algumas outras rótulas que não estavam previstas também e vão começar a funcionar nos próximos dias, De Luca.
1: Exatamente. Bom, vamos tentar aí pela relação aí, pela lista, começando pelas rótulas, né? As duas da Avenida Independência, essas já finalizadas, a do Dante Grossi já em operação completa, né? A do INSS, a construção dela está praticamente finalizada, nos próximos dias ela deve entrar em vigor e deve ter essa mudança na questão da retirada das sinaleiras, né? Temos uma rótula em construção aqui na esquina da Borges com a Dante Grossi, na frente da padaria Ponvale, da sede da Liga Feminina de Combate ao Câncer. E uma outra rótula que será construída nos próximos dias aqui, próximo da Igreja Matriz. Cruzamento da Dr. Carlos Barbosa com a Dante Grossi, na frente da antiga Farmácia Essência. Que hoje, inclusive, é o Instituto Guilherme Cavagnoli, né? Do Dr. Guilherme, que é o nosso parceiro aí de trabalho. Então, ali perto da igreja, teremos mais esta rótula. Bom, essas, quando estiverem prontas, entram em vigor, né? Agora, a questão da inversão de ruas, tá? De sentido de ruas. Já na próxima semana, se o tempo colaborar, nós teremos a unificação de mão única da Manuel Mendes da Fonseca, que é aquela rua que termina aí na Floricultura Clavenei, que começa lá em cima no Morro da Delegacia e vai até Clavenei. Hoje, ela é mão dupla na maior parte do seu sentido, né? Só nessa última quadra aí entre o acesso à BB e a Clavenei que ela é mão única. Então, a partir da semana que vem, se o tempo colaborar, eu digo se o tempo porque daí o pessoal vai fazer as pinturas, enfim, mas se tudo der certo, a partir da semana que vem, então, a Manuel Mendes da Fonseca é mão única, no sentido lá da delegacia até a Clavenei. Você só pode, entre aspas, descer a Manuel Mendes da Fonseca. Por consequência, a rua de baixo, que é a Salgado Filho, inverte também. Também é mão dupla hoje, passa a ser mão só no sentido em direção à delegacia, né? O Morro da Delegacia, com exceção dessa última quadra aí do Morro da Delegacia, que eles deixam mão dupla pro pessoal que tem os prédios, que mora aí, poder também descer. E aí as principais, né? As principais inversões que vêm pro centro de Garibaldi, essas vão ficar um pouquinho mais pra segunda quinzena agora do mês, que é a Jacobelli, que inverte, né? O seu sentido. A General Osório também inverte, e a General Osório é importante, né? Porque tem alguns trechos hoje que ela é mão dupla, né? A General Osório. Ela vai ser mão única em toda a extensão dela.
0: Sistema binário é isso, né?
1: É, toda a extensão, tomando como base a Avenida Independência, sempre à esquerda, né? Sempre no sentido entrando à esquerda, se você está na Independência, né? Em quem vem de lá da Manuel Mendes da Fonseca entra na General Osório. Por exemplo, essa quadra dos bombeiros, né? Hoje ela é mão dupla, ela só vai poder ir em direção a Peterlongo, né? Na General Osório. A Batista João Carraro, na rua de cima, a rua da padaria, ali da padaria da esquina, enfim, hoje também ela é mão dupla. Essa quadra da Independência para Rio Branco, ela é mão, vai passar a ser mão única. Você só pode acessar da Independência em direção ao cartório da Diana. Não vai poder mais vir do cartório da Diana em direção à avenida. A outra meia quadra, ou as outras duas quadras da Batista João Carraro, ou seja, aí na frente da Praça da Martini, na frente aí da onde hoje pertence a prefeitura, que teve, por exemplo, a Semana Farroupilha, segue mão dupla. Essas duas quadras seguem mão dupla. Além disso, a Flores da Cunha, aí na frente do antigo Tutto per Mangiare, na frente do Sagrado, da Fisul, ela vai ser mão única. Você só vai poder ir em direção ao bairro São José. Só vai poder subir o morro da delegacia, né? Não vai poder mais descer o morro. Então, quem tá lá na perimetral? Tô vindo lá na delegacia. Como é que eu faço para descer o morro?
0: Manuel Mendes da Fonseca.
1: Manuel Mendes da Fonseca. Ingressa na Manuel Mendes da Fonseca e aí na General Osório, que é a primeira lá embaixo, à esquerda, você desce e aí acessa o centro de Garibaldi. É bastante informação, o pessoal vai ter que ir se adaptando aos poucos, né? Mas tudo isso vai acontecer ao longo desse
0: mês. Vai ser sinalizado, vai ser informado, né?
1: E tem sinaleiras também, né? Novas sinaleiras, uma aí na General Osório com a Independência, então vai ter essa sinaleira. A ideia da secretária, segundo ela disse, é que elas operem em conjunto essa e a da quadra seguinte, da Jacobelli, mas a secretária não descarta que se a situação do trânsito mostrar que vai ser assim, se desative essa da rodoviária no futuro.
0: Da Independência?
1: Da Independência. Porque hoje essa da rodoviária, ela tem a função que terá a sinaleira da General Osório, que é controlar o ingresso de carros na Avenida Independência, né? Então, caso eles achem o estudo a ponte que não haja mais a necessidade, eles vão retirar. Mas, por enquanto, é só uma possibilidade. Por enquanto, seguem as duas. E naquele sistema, quando abre uma, abre a outra também, né?
0: Sim.
1: Não vai abrir
0: pra
1: uma...
0: Para ter fluxo,
1: pra né? Para ter fluxo, né? Para trancar. Vai ter sinaleira lá no final da Manuel Peterlongo, na subida do Morro do Juca, né? Para controlar esse trânsito. Porque tem esse trechinho da Jacobelli, que é na subida do Morro do Juca, da Peterlongo, subindo, vai ser mão dupla, né? É o único trecho da Jacobelli que vai ser mão dupla. Então, tu vai poder vir da alfândega, descer na Jacobelli, e aí tu vai escolher. Ou tu entra na Manuel Peterlongo, ou tu desce pela Jacobelli, né? E quem tem na Peterlongo vai poder subir à esquerda na Jacobelli, ou ingressar à direita. Então, vai ter essa sinaleira controlando. E, por fim, outra sinaleira lá na esquina da Jacobelli com a João Pessoa, na Praça do Marcon.
0: Sim.
1: Né? Para controlar também esse fluxo de carros que vão da Jacobelli, que vão ingressar na João Pessoa nos dois sentidos.
0: Tem muita informação, nossa, né?
1: Bastante coisa, mas...
2: Bah, o que eu vou entrar de contramão? Eu já entro hoje.
0: A dica é começar, o João Paulo de Luca disse, vou fazer alguns trajetos a pé, né?
1: Isso.
0: Começar até pra acostumar ali, olhar, né?
1: Vai ser um período de adaptação e vai exigir uma atenção redobrada, né?
0: É,
1: porque
0: é.
1: O nosso cérebro no automático vai, né?
0: De muitos anos, né?
1: Isso.
0: Muito tempo.
1: Mas tu sabe que eu acompanhava aí pela rótula do Dante Grossi, né? Por morar aí perto, os primeiros dias de rótula, quem vinha da Independência já ia reto, continuava indo reto, né? Não respeitava a preferência da rótula, né? Que a regra de toda e qualquer rótula é, se tu tá na rótula, tu tem a preferência.
0: Isso.
1: Então a turma entrava na rótula, mas ao mesmo tempo a turma que vinha da Independência já passava reto, quase dava acidente. Hoje eu já observo que o pessoal já se adaptou, então a turma que tá na Independência já para se tem alguém dentro da rótula. Então, o nosso cérebro vai ser exigido um pouco, né? Nesse sentido, como disse a Maria, porque a gente faz tudo no automático, né? Mas, aos poucos, eu acho que a gente vai ter que ir se adaptando realmente a essa nova realidade. Né?
2: Diogo, como é que funciona isso do pessoal ter que usar o cérebro agora para dirigir?
3: Olha, esses caras... com esse
2: embota... Qual é a tua opinião?
3: Com esse embotamento que tá aí desse cérebro, vai ter muita blasfêmia, vai ter tanto...
0: Multas!
3: Vão mandar tomar naquele lugar. E com a educação desse pessoal, é uma maravilha. Vai ter agradecimentos.
2: Homenagens às mães, vai
3: ter. As mães. Até vou resgatar a dona Yara lá.
0: Mas que é necessário, né? Uma mudança era necessária. Vamos ver se vai funcionar dessa maneira.
1: Isso.
0: Né?
1: É, claro, toda
0: só colocando em prática.
1: Exatamente.
0: Né? Foi feito um estudo com a Fundatec, se contratou uma empresa, né, uma fundação. Vamos.
3: É isso que tem todas as prefeituras que vinham fazer, contratar gente competente. E a Fundatec é exemplar.
0: É verdade.
2: É um amigo nosso, um cliente nosso em Porto Alegre.
1: O diretor da Fundatec que fez esse estudo, ele foi diretor da Metroplan em Porto Alegre por 40 anos.
3: Eu fiz um curso da Fundatec de 3 meses. Lá é do lado da PUC. Olha o que eu aprendi com aquele pessoal. E a grande parte era todo mundo ex-professor aposentado da PUC e da URSS.
2: Mas é interessante o debate também de que no Brasil a gente não tem o incentivo a transporte público, que é o revés da Europa. Não estou dizendo que não se tenha, não estou falando só de Garibaldi. Estava em São Paulo essa semana. Tu quiser ir para qualquer lugar em São Paulo, tu já prepara R$120, R$150 de um Uber, de alguma coisa, e 2 horas de paciência, porque o trânsito é assim. E aí tu fala com as pessoas, quem conhece o metrô e já sabe perto das estações, mas não há um convite, nem sequer, como é que é, estético, social, nada que tu utilize o transporte público. Tudo se torna difícil. Então, se tu quiser chegar no aeroporto de Guarulhos, em qualquer lugar, agora eles estão melhorando. Tem uma estação de trem que vai até um ponto e dali tu vai pegando, mas tu precisa sair com 5 horas de antecedência.
0: É, Guarulhos é longe demais.
2: É, mas digo que nada é convidativo aqui. Então, Garibaldi está com uma quantidade de carros talvez bem maior do que a cidade comporte, então o trânsito é necessário. Eu moro perto da Tramontina, a saída da Tramontina já é ali, né?
1: Sim.
2: E aí tu tem a saída do Dante Grossi, da escola, do Sagrado, então nem se fala a confusão que fica ali.
1: Mas veja, Maria, dando esse exemplo da Tramontina, né? Como o nosso cérebro faz tudo no automático e busca o caminho mais fácil, né? Talvez esse grande fluxo de veículos na Independência é na saída da Tramontina, né?
2: Sim.
1: Sendo que tu tem 2 alternativas diferentes para fazer.
0: Vicente, né? Faraó agora?
1: Tu tem a Vicente Faraó e tu tem a Manuel Peterlongo, né? Que tu poderia ingressar por aí para fugir, sim, desse trânsito de Independência. E mesmo assim, tu vê muita gente utilizando ainda a sinaleira do INSS, né?
2: É muito interessante. O automático é uma coisa. Por isso a revolução dos bichos ali, né? Tu condiciona o cérebro, tu tem tudo que
1: isso. O próprio, desculpa, Diogo, o próprio cruzamento aí do Apolo, né?
2: Ali é confusão certa.
1: É confusão, mas tu pode utilizar, tu tem vias alternativas que tu pode utilizar, né?
2: Sim.
1: Eu quero ir pro Santa Terezinha, vou fugir aí do Apolo, subo a General Osório, pego o Manuel Mendes da Fonseca, só ir na Clavenei e fujo de todo esse vucu-vucu, né?
0: Eu, quando eu tô no norte aqui da cidade, eu venho aqui pelo Guarani.
1: Isso.
0: Guarani, Simonágio e subo por trás, sempre.
3: Aqui 10 anos vai ter drone.
0: Cada um vai ter um. Aí vai ser uma confusão no céu, Diogo. Vai ser uma confusão no céu.
1: Aí vai ser um estudo em mobilidade urbana de drone no céu, né?
0: Vai ser
2: uma
0: confusão.
2: Imagina os caras pendurados.
4: Drone até 100 quilos.
0: Até 100 quilos.
2: Só nos monjaram, então, para poder segurar. Mas eu gostei de pensar nas blasfêmias que vão sair em italiano. Né?
3: Não.
2: Em
3: italiano. O Camadona vai ser
2: institucionalizado.
3: Não, tem um Camadona.
0: Imagina só os drones com essa italianada, né? Ainda bem que ainda passou um pouquinho a época da estopa, né? Se não, imagina só.
4: Não, o Bodoc.
0: Bodoc.
4: Imagina um Bodoc lá, uma fundada na bunda.
2: E tu configura o drone pra te largar ali no Bar da Sabedoria. Tu só te pendura.
0: Como é que tá seu Eduardo Mantelli falando nisso?
4: Olha, eu estive a semana passada lá, ele passou dificuldades. Ele disse que a Gilda foi lá, ele ficou 4, 5 dias no hospital. E ele teve uma queda de pressão. E eu senti ele animado, né? Sabe aqueles ânimos,
0: sim,
4: de quarta idade? Né? Entender, dá força, né?
1: Quarta idade.
4: Mas eu senti ele esperançoso, e disse que ele ficou vários dias aí, foi muito bem tratado, e o que ele mais ficou agradecido é que a minha sobrinha Gilda foi lá visitar ele.
0: Que maravilha.
4: Ele é uma figuraça.
2: O que que tu toma quando tu vai lá?
4: Eu sou um cara que sou um bebedor doméstico. Eu bebo cachaça, eu bebo cerveja, eu bebo graspa. E até hoje eu fico me perguntando como é que eu tenho fígado. O Felicete fica perplexo. Os médicos. Mas é o seguinte, eu faço pouco exame, né? Por exemplo.
2: Melhor não fazer para não saber.
4: Eu não tenho feito nada.
5: Os olhos não veem, o coração não sente.
2: É.
4: Mas eu fico agradecido a esse programa aqui. Esse guri tende a ser mais apanhado. Então agora, nos próximos...
0: Tu fica agradecido a esse programa que tu deseja abandonar, é isso, Diogo Guerra?
4: Eu vou deixar ele como sucessor.
0: Calma, não, eu vou tirar não. Ele. Se tu abandonar o programa, eu tiro.
2: Diogo, pensa mais uma semana.
4: Não, a gente não vive eu tenho uma, eu já botei a cabeça e disse que
2: nós
4: eu tenho...
2: O
4: último compromisso meu é dia que eu assumi com o Felipe Sandri. Que ele vai vir falar sobre o... Está estudando, me mandou...
0: O Delano não estava ouvindo.
4: O meu limite é dia 29 e não estou... Eu disse para a Mene e disse para o pessoal da minha família, eu não quero mais lavar a cabeça de burro.
2: É lavar, difícil, né?
4: Lavar a cabeça de burro. Eu ouvia sempre essa expressão lá no contexto, que o Fachini morreu em 2013. Ele era cético com a imbecilidade humana. O Fachini faz uma falta incrível, porque não tem numa cidade, não tem mais do que 10 pessoas pensantes. Escreve. É político, ele está sempre atrelado ao poder, e não larga o poder. São incompetentes, as câmaras de vereadores... desse Brasil, tem mais de 60 mil vereadores. O vereador, ele se locupleta e goza com o pênis do deputado estadual.
0: É 11 da manhã, 11 e pouco, Diogo. vamos dar uma.
4: Aí o deputado estadual tá casa, federal.
2: Precisa,
0: não. Tem crianças ouvindo, inclusive.
4: Então, aí tu fica pensando: o que que tu vai fazer como descontextualizar isso aí?
2: Sim, mas eu acho
0: mas
2: que
0: o Fachini, trabalhou até quando, Diogo? Até morrer.
4: Uma semana antes eu fui...
0: Fazendo jornal, jornalismo gráfico, que é mais difícil ainda que rádio. Então, ele que tinha essa frase continuou até o final.
4: E ela é, brigando. Ela é definitiva da seguinte forma. Vai vir a participação da sociedade numa reunião de Câmara de Vereadores. É nula. Nula. É nula. Tu vai em qualquer lugar aí, os vereadores são assim. Mas aí a culpa não é da sociedade? Se tu quer resolver os problemas de por que bota um asfalto em cima de paralelepípedo, é a sociedade que tinha de reagir. Eu vejo aqui agora com a Corsã, essas cidades nossas aí estão tudo esburacado. Alguém diz o quê?
2: Sim, só que eu acho que se a gente não segue insistindo e falando e acreditando, quando o Delano me convidou a ser parte do debate, ainda na época, porque as pessoas em Garibaldi às vezes nem entendem no que eu trabalho, porque eu sou enóloga. Essa semana eu tive que explicar para uma pessoa detalhadamente e ela voltava e me fazia as mesmas perguntas. A gente estudar enologia não significa que a gente vai ficar morando dentro de uma vinícola. A enologia é um campo muito grande. Mas quando a escola de enologia foi criada, nós passávamos por um problema sério de êxodo rural e desvalorização da pessoa do campo. Então foi criada a ideia de que o agricultor poderia ter a própria cantina, fazer o próprio vinho, ajudar o pai na propriedade. Hoje, eu me formei nos anos 97 no curso técnico em enologia e naquele momento era o cargo de enólogo. Depois a coisa evoluiu e surgiu o curso superior. Eu sou da terceira turma. Essa semana estava com o professor Adriano Miolo. Nós tivemos um nível de formação muito alto e terminou no ano 2000. Eu sou um case de que foi trabalhar com turismo por opção. Eu não me veria dentro de uma vinícola com a rotina que alguns colegas meus, Daniel de Pares, o Ivo Pisato, que revolucionou. Tem gente maravilhosa que trabalha dentro da cantina. Eles gostam disso e é importante. Eu era pista de esqui, CTG, criança que nasceu trabalhando. Eu me via na comunicação, em mostrar para as pessoas os vinhedos, em mostrar os lugares, em servir, em recepcionar. Então, a enologia, mesmo eu tendo feito estágio na Chandon, tendo feito estágio na Argentina, eu, Maria Amélia, não tenho vontade de ficar dentro da cantina no laboratório. Não é para mim. Mas graças a Deus que eu tenho colegas que fazem vinhos maravilhosos, eu posso lá comprar e tomar e visitá-los. Então, quando o Delano convidou para ser parte do debate, eu entendia que era importante... ter mulheres falando aqui, ter mulheres que são fora da curva na Serra, como eu disse, eu não tenho sobrenome italiano, não sou padrão estético, a vida me tornou mãe solo, com muito orgulho, porque eu amo a minha filha e tá tudo certo. E essas rupturas, elas são necessárias numa sociedade que é acomodada a ouvir mais do mesmo que ela acredita. Então, eu acho, Diogo, que tu és uma pessoa necessária, tá? Então, assim, tu te calar significa a vitória deles. Significa a vitória que conseguimos calar o intelectual que rompia as barreiras.
5: Eu vou só aproveitar e puxar esse gancho para confirmar e tentar potencializar o teu raciocínio, porque existe uma frase que ela é um ditado popular muito clichê, mas que eu acho que cabe ser dito nessa hora. Que o que assusta mais não é o barulho dos maus, mas é o silêncio dos bons.
2: E a gente ficar sem o teu aconselhamento, mesmo falando de drone que vale no Bar da Sabedoria ou das blasfêmias. Até as blasfêmias a gente tem que saber, porque se eu não entendo italiano e os caras falarem Madonna, eu vou achar que estão me elogiando. Eu pai com o esporte no meio da rótula, ao contrário, entrando. Eu vou achar que estão me elogiando. Olha, estão dizendo ali, ó, morena alta.
1: Então, resumindo, Diogo, o povo quer a sua presença. O povo clama por você, tá bom, Diogo?
4: Tá, mas eu...
0: Na verdade, a gente está jogando conversa fora. Eu vou ligar para quem decide, que é a Mene.
1: Isso.
0: Que é quem define os rumos, né? E vou...
2: Dá essa folga para a Mene, coitada. Deixa ela ter uma manhã livre que tu fica aqui.
1: Uma pergunta, Diogo. Qual foi a reação da Mene quando tu disse que tu ia ficar em casa o restante?
4: Não,
1: da
4: sabe o que ela disse? Segunda-feira de manhã, eu fiquei vendo o resultado, não quis saber. Eu fiz a seguinte pergunta. E eu quero dizer o seguinte, os maiores, quem deu dignidade nesse país foi Getúlio Vargas, que criou a legislação. A minha mãe trabalhava na roça 20 horas, essas mulheres, como eu trabalhei na roça até 19 anos, eu vi a degradação dessas mulheres de 5 gerações que só se estreparam, e quem botou dignidade foi Getúlio Vargas. E tinha uma constituinte de 34 que dizia que a mulher tinha de votar. Quando é que a mulher foi votar? Em 48, 49, na outra constituinte. Em síntese é o seguinte, esses vermes, esses militares da Revolução de 64 mataram o que era, mataram cidadania. E tem outra, era do lar, a minha mãe e todas as mães aí da região, colonas, nonas, e foram tratadas. Primeiro salário delas foi a constituinte de 89. Então eu quero dizer o seguinte, a memória desse povo morreu, tá todo mundo cagando para passado, e todos esses velhos que eu vou lá agora vender livro, estão todos lá quebrados de tanto trabalhar, quebrados, ninguém dando bola para velho hoje uma inutilidade, e as redes sociais estão escanteando ele mais ainda. Então é o seguinte, para que viver, segundo o Nélio Tombini, se tu não tem qualidade de vida e dignidade? É isso que eu quero.
2: Mas isso é frase da imigração, como que eu vou viver?
0: 11:58. Diogo Guerra, obrigado, mais uma vez.
4: Até poucos dias.
2: Não, não.
0: Maria Amélia Duarte Flores, obrigado.
2: Obrigada.
0: Luiz Henrique, muito obrigado. Agradeço, parabéns.
5: Agradeço a oportunidade, muito obrigado.
0: Bela leitura, bela explanação sobre a revolução dos bichos. João, obrigado.
1: Aquele abraço, gente, até amanhã.
0: Valeu, gente, daqui a pouco no ponto com o informativo Tramontina, debate volta amanhã.
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11: Louvado seja nosso Senhor Jesus Cristo, para sempre seja louvado. Muito bom dia, querido irmão, querida irmã. Hoje, 8 de outubro, quinta-feira, queremos consagrar o nosso dia, o nosso trabalho, essa pausa, né, no momento do almoço, em que nós desligamos um pouquinho para repor também as nossas energias. Queremos pedir que Deus nos abençoe. Em nome do Pai, do Filho e do Espírito Santo. Amém. Senhor, recebe hoje os nossos pedidos. Tu conheces aquilo que carregamos no coração e até aquilo que não conseguimos explicar em palavras muitas vezes. Ensina-nos a pedir com confiança e esperar com paciência e a reconhecer os teus sinais. Amém. Então vamos ver a nossa programação para o dia de hoje, quinta-feira. Às 14h30, oração pelas vocações e doentes na Igreja Matriz. 18 horas, missa na Igreja dos Capuchinhos. 19h30, missa na comunidade Nossa Senhora das Graças, Linha Brasília. E 19h30, reunião do Crisma com as catequistas no Rex Populi. Amanhã, sexta-feira, dia 9. 18 horas, missa na Igreja Matriz. 19 horas, terço dos homens na Capela São Tarcísio do Rex Populi. 19h30, bingo do movimento Cursílio na comunidade São Francisco. E 19h30, missa de sétimo dia de falecimento de Dorival Meneghetti na comunidade São Roque Figueira de Melo. Recordamos as zeladoras dos calendários antonianos, já estão disponíveis, né, na secretaria da paróquia. No dia 9, né, então amanhã, sexta-feira, 19 horas, também haverá o terço dos homens na Capela São Tarcísio. No dia 12, dia de Nossa Senhora Aparecida, haverão duas missas na Igreja Matriz. Atualizando, então, a missa das 9 e a missa das 15h45, ambas na Igreja Matriz. No dia 13, terça-feira, a missa, também em honra à Nossa Senhora de Fátima, será igualmente na Matriz, às 15h45. E a Paróquia São Pedro, juntamente com o Cursílio, Emaús e Crescer, convidam jovens casais com até 20 anos de união para o encontro Dois Corações, Uma Aliança. Será no dia 21 de novembro, sábado, das 8h30 às 18h30, na Pousada dos Frades. O encontro refletirá sobre espiritualidade conjugal. Quem desejar mais informações, basta passar na secretaria paroquial. O evangelho de hoje é do capítulo 11 de Lucas, versículos do 5 ao 13. E Jesus diz algo muito bonito e também forte. Pedi e recebereis, procurai e encontrareis, batei e vos será aberto. Significa que Deus quer que continuemos confiando nele. Às vezes a gente pede uma coisa e Deus responde de outra maneira. Às vezes queremos que uma porta se abra e Deus mostra outro caminho. Às vezes queremos uma resposta imediata e Deus nos ensina a esperar. A oração, minha gente, não é uma maneira de obrigar Deus a fazer a nossa vontade. Mas a oração é o lugar onde aprendemos a colocar a nossa vida nas mãos dele. Por isso, hoje, reze com mais força, mesmo que aquilo que você pediu ainda não tenha acontecido. Continue batendo na porta, continue procurando, continue confiando. Talvez a resposta de Deus para aquilo que você pede já esteja começando a nascer, enquanto você ainda está rezando. Então que Deus fortaleça a tua vida e a tua fé. se existe uma porta fechada diante de você, que ele lhe dê serenidade para esperar e sabedoria para reconhecer a porta que ele deseja abrir. Não desista de confiar. Leve essa palavra para o teu dia e deixe o seu dia se transformar pela palavra. Em nome do Pai, do Filho, do Espírito Santo. Amém. Deus te abençoe. Faze bem.
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1: Nota de falecimento. Pais Félix Oliari in memoriam e mãe Angelina Oliari in memoriam. Esposa Anair Sabine Oliari. Filhas Cleide Oliari Nicolodi e Janice Oliari Maurer. Genros Luiz Nicolodi e José Fernando Maurer. Netos André Nicolodi, Matheus Nicolodi e Renata Maurer. Bisneto Benjamin Maurer in memoriam. Demais parentes e amigos, com pesar, comunicam o falecimento de Renato Oliari, com a idade de 87 anos. As últimas homenagens serão prestadas a partir da 1h na Capela São Francisco Xavier, na sede de Boa Vista do Sul, onde hoje, às 17h, será celebrada a cerimônia de despedida com posterior sepultamento no cemitério de Boa Vista do Sul. Noticiamos o falecimento e convite para enterro de Renato Oliari, com a idade de 87 anos. Nota de falecimento. Irmãos Domingos Oliari in memoriam, José Oliari in memoriam, Gema Oliari in memoriam, Esther Guindani Oliari in memoriam e Rosalino Oliari in memoriam. Sobrinho Valtair Andreola. Demais familiares e amigos, com pesar, comunicam o falecimento de Renato Oliari, com a idade de 87 anos. As últimas homenagens serão prestadas a partir da 1h na Capela São Francisco Xavier, na sede de Boa Vista do Sul, onde hoje, às 17h, será celebrada a cerimônia de despedida com posterior sepultamento no cemitério da mesma comunidade. Noticiamos o falecimento e convite para enterro de Renato Oliari, com a idade de 87 anos. 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Nota de falecimento. Esposa Ida Jeremia Gelmini. Filhos Cláudio Rogério Gelmini e esposa Denise. Jones José Aquiles Gelmini. Daiane Gelmini Biondo e esposo Tiago Biondo. Netos Larissa, Milena e Francesco. Demais familiares e amigos, com pesar, comunicam o falecimento de Valdir Gelmini, com a idade de 78 anos. As últimas homenagens estão sendo prestadas na Igreja da Comunidade de São Miguel, onde amanhã, sexta-feira, às 10h, será celebrada a cerimônia de despedida com posterior sepultamento no cemitério da mesma comunidade. Noticiamos o falecimento e convite para enterro de Valdir Gelmini, com a idade de 78 anos.
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12:13, meio-dia e 13, 19 graus é a temperatura atual aqui nos estúdios da Rádio Garibaldi e nós estamos iniciando no ponto, em 101.5 FM servindo a notícia. 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
2: 126 anos de Garibaldi. Prefeitura faz entrega das reformas e melhorias na Escola Municipal Madre Justina Inês do bairro São Francisco.
1: Ex-prefeito Diogo Siqueira, eleito deputado federal, fala de sua eleição.
2: Acidente na BR-470 em Bento deixa motociclista gravemente ferido.
1: Tarde de início do APM Collab Summit no da Londres, que hotel? 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
1: Inicia a primeira edição do APM Collab Summit. O evento acontece hoje a partir das 12h30 no da Londres Key Hotel em Garibaldi. O encontro terá a presença de profissionais renomados e especialistas em inovação, como Edson Moacir Alert, Rodrigo Cavalheiro, Beto Agnonese, Bruno Benini, Eduardo Breda, Fábio Costa, Thiago Fella e Tony Kerigini. Eles trarão cases de sucesso, abordarão o impacto da inteligência artificial nos negócios e discutirão as estratégias sobre como transformar ideias em resultados de alto impacto. A tarde encerra com o momento Collab Experience, um happy hour para networking qualificado e troca de ideias, no qual estão inclusos pratos quentes, bebidas e drinks.
2: E a Prefeitura de Garibaldi abre inscrições para processo seletivo simplificado. Seleção prevê formação de cadastro reserva para contratações temporárias em 2027. A seleção prevê esta contratação por tempo determinado e será executada técnico-administrativamente pela Legale Concursos, conforme normas estabelecidas no edital e na legislação vigente. Ao todo, são

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1: Ex-prefeito de Bento e deputado federal eleito diz que defenderá o povo trabalhador da Serra Gaúcha. Em entrevista à Rádio Garibaldi, Diogo Siqueira falou sobre a votação que recebeu e afirmou que pretende retribuir com trabalho a confiança depositada pela população. Dentista de formação, Diogo foi prefeito de Santa Teresa, secretário municipal de saúde de Bento e prefeito de Bento, sendo posteriormente reeleito para o cargo. A partir de fevereiro, ele assumirá o mandato de deputado federal e passará a atuar em Brasília. Durante a entrevista, destacou que sempre buscou deixar claros seus posicionamentos e manter transparência durante suas gestões. Entre as bandeiras defendidas em Bento, citou a busca ativa por pessoas que possuem condições de trabalhar, com o objetivo de oferecer oportunidades de emprego em vez de apenas assistência. Segundo Diogo, em Brasília, pretende defender a continuidade dessa política, garantindo assistência para pessoas que realmente necessitam, como mulheres com filhos que não têm condições de trabalhar, mães com vários filhos que precisam de apoio e idosos que não conseguiram se aposentar. Em Garibaldi, Diogo Siqueira foi o candidato a deputado federal mais votado, com 5.939 votos, seguido por Maurício Marcon, do seu mesmo partido PL, que obteve 4.043 votos. Vamos ouvir o Diogo.
2: É da gente entender que todos devem trabalhar. A gente tem que dar o assistencialismo, assistência social, na verdade, a gente tem que dar para aquela mulher que está com 3, 4 filhos e não vai poder trabalhar, para aquela mulher que tem um filho que tem um problema de saúde, que vai ter que ter dedicação exclusiva para esse menino, para essa menina, e que vai ter que cuidar do filho e não vai poder trabalhar, para aquele idoso que não conseguiu se aposentar e que não tem filhos para que cuidem dele, a gente vai ter que ajudar como poder público. Mas agora eu deixo muito claro, para aquele adulto sem filho, sem esposa, que está ganhando benefício, está ganhando Bolsa Família, mais o gás, a luz, a água gratuita, a cesta básica todo mês, que a prefeitura tem que dar para o boneco todo mês. Isso aí a gente tem que começar a cortar o mais rápido possível e botar esse cara para trabalhar. E não pode ter pena. Eu deixo muito claro isso aí, deixo muito claro como prefeito. A gente não poderia ter pena de adulto que tem saúde. O adulto que tem saúde, ele deve trabalhar. Mas alguém vai me dizer assim, ah, mas o casal tem um filho, como é que vai cortar o Bolsa Família? Mas vem cá, tia, será que não podem trabalhar? Se tem creche prioritária para quem tem benefício, se tem contraturno prioritário para quem tem Bolsa Família, se tem turno integral para quem prioritário para quem tem Bolsa Família, por que que os pais não podem trabalhar? Por que que eu tenho uma filha e tenho que trabalhar? Por que que você tem filho e tem que trabalhar? E quem tá trabalhando dia a dia na agricultura tá de sol a sol, chuva a chuva, pra tá um frio do cão, que tá todo mundo trabalhando. Aí agora, quem trabalha tem que bancar aquela pessoa que tem saúde. Isso nós vamos ter que levar para Brasília e começar a bater de frente e parar com esse medo lá em Brasília. Lá em Brasília todo mundo morre de medo. Tem meia dúzia que é corajosa, que enfrenta os problemas, que não tem medo de falar a verdade, mas agora a grande maioria se borra de medo de começar a questionar os benefícios da população. Só que esses benefícios são umas merrecas, são umas porcaria que não vão resolver a vida de ninguém, e é só para realmente quem deveria precisar desse benefício. Agora, o cara não vai ficar rico com isso, não vai melhorar de vida, é uma migalha que vai escravizando o povo. Só que é importante, né, Deluca? A gente acha que é pouca coisa, porque a gente, quem tá trabalhando não consegue enxergar, mas porque tá trabalhando, baixando a cabeça, trabalhando, aí não fica olhando pro lado, procurando bobagem. Mas são 50 milhões de pessoas que estão no Bolsa Família. 50 milhões, é um em cada 4 no Brasil tá ganhando Bolsa Família. E se isso tá certo, então eu devo ser um cara muito, muito estúpido, porque eu não consigo entender como é que 1/4 da população não consiga trabalhar no Brasil. Essas pessoas têm que ser colocadas e a gente vai ter que fazer isso efetivamente para começar a mudar essa realidade no Brasil inteiro.
3: Diogo, e essa nossa micro-região aqui de Bento, Garibaldi, Barbosa, enfim, né? Volta a ter um representante na Câmara depois de muito tempo, né? Que pautas aqui da nossa região tu pretende levar para Brasília? Temos um setor aí vitivinícola que enfrenta uma dificuldade grande, né? De comercialização também dos seus produtos, enfim, que demandas aqui dessa micro-região da Serra tu pretende levar? Eu até dividi por micro-região porque Caxias do Sul já tinha desse outro mandato também o Marcon e a Denise, né? Mas fazendo um olhar para nossa micro-região, que pautas tu pretende levar, Diogo?

0: que nem você falou, defender o nosso agricultor, primeira coisa, defender o setor moveleiro, o metal mecânico, defender quem está trabalhando, defender para que a gente tenha mais obras de infraestrutura, colocar as emendas do deputado federal na nossa região também, que isso é muito importante, é uma grande vantagem que a gente vai ter, que a gente não tinha antes, que vivia só de migalhas, na verdade, de deputados de fora, e defender. Eu tenho um carinho pelo Marcon, pela Denise Pessoa também, que é deputada de outro partido, de ideologia totalmente diferente, que a gente não acredita, mas tem gente que acredita, paciência, mas é uma pessoa boa que também defende a região, mas é a gente colocar mais e mais investimentos. Isso a gente tem que tentar fazer. Mas eu deixo muito claro, Deluca, no momento que a gente mais apanhou na região, eu imagino que quem está escutando agora lembra a questão que a gente teve a escravidão na Serra Gaúcha, aquela vez, aquela falsa acusação de escravidão. Eu não me lembro, Deluca, em 45 dias que a gente apanhou que nem cachorro aqui na Serra, as nossas cantinas, o nosso agricultor da uva, que só apanhou, que foi taxado de escravocrata, taxado de bandido por toda a imprensa nacional. Eu não me recordo como prefeito de ter tido algum deputado federal, fora o Marcon, o Pazinho como deputado estadual, que tenha vindo aqui nos ajudar e botar a mão no fogo. Eu não me lembro de nenhum secretário de Estado do Rio Grande do Sul ou um ministro do Brasil, do governo federal, que tenha vindo aqui nos defender. Pelo contrário, mais e mais nos bateram. Em 45 dias, a imprensa nos batendo e todo mundo batendo e nos xingando de tudo que é nome. As empresas deixaram de vender vinho para essas grandes redes de mercado, porque essas grandes redes de mercado não podiam comprar vinho de uma empresa que compactuasse com mão de obra análoga à escravidão. Só que depois de 45 dias, veio o laudo da Polícia Federal dizendo que não havia nenhum indício de trabalho análogo à escravidão em Bento Gonçalves, Garibaldi, em Farroupilha, em nenhum lugar da Serra Gaúcha. Não havia indício naquele problema que foi criado, uma narrativa absurda. Vocês acham que alguém veio pedir desculpa para nós, para o nosso agricultor? Vocês acham que teve algum jornal nacional dessas grandes repercussões nacionais que tem, alguma rede nacional de imprensa que foi pedir desculpa para o agricultor, para as cantinas, para o prefeito que era taxado de maluco muitas vezes, de bandido? Ninguém veio pedir desculpa para nós. E quando a gente apanha, a gente lembra. A gente sempre vai lembrar quando apanha. Quem bate pode até esquecer, mas quem apanhou vai lembrar. E eu tenho certeza que todo o nosso agricultor que apanhou vai lembrar disso. Nenhum pediu desculpas, não foi provado nada, mas graças a Deus nós saímos muito mais fortes daquele momento. E esse é um dos grandes motivos que eu estou indo a deputado federal agora, é para defender quem apanhou e quem trabalha muito, que é o nosso povo aqui da Serra Gaúcha.
1: A participação do deputado eleito Diogo Segabinazzi Siqueira. E um acidente de trânsito deixou um motociclista de Nova Prata em estado grave na noite de quarta-feira, por volta das 18 horas, no quilômetro 211 da BR-470, bairro Aparecida, em Bento. A ocorrência mobilizou equipes do Corpo de Bombeiros Militar e do Serviço de Atendimento Móvel de Urgência, e a colisão frontal envolveu uma motocicleta Honda NXR Bros com placas de Nova Prata e um Hyundai HB20. Com o impacto da batida, o condutor da moto, um homem de 27 anos, foi projetado para fora da pista. Ele sofreu fraturas e traumatismo crânioencefálico grave, recebendo os primeiros socorros no local e tendo sido encaminhado em estado grave para atendimento médico no Hospital Taquini. O motorista do HB20, de 41 anos, também precisou de atendimento médico e foi conduzido para avaliação hospitalar. Durante os procedimentos, a Polícia Rodoviária Federal submeteu o condutor do automóvel ao teste do etilômetro, que acusou a presença de álcool em seu organismo. O resultado obtido foi de 0,15 miligramas por litro de álcool de sangue, não caracterizando o crime de trânsito. Porém, conforme a PRF, o caso foi registrado como lesão corporal culposa com qualificadora de dirigir com a capacidade psicomotora alterada em razão da influência de álcool. A ocorrência registrou ainda o envolvimento de outros dois veículos atingidos lateralmente, sendo um Fiat Mobi, conduzido por um homem de 62 anos acompanhado de uma passageira, que sofreu danos materiais, mas ambos os ocupantes saíram ilesos. Já um Renault Duster, conduzido por uma mulher de 26 anos, teve avarias leves e a motorista não se feriu, tendo deixado o local antes da coleta completa dos demais dados pelas autoridades. Após o encaminhamento das vítimas, a ocorrência e os procedimentos legais de trânsito permaneceram sob responsabilidade da PRF. E 126 anos de Garibaldi, a prefeitura faz entrega das reformas e melhorias da Escola Municipal Madre Justina Inês, bairro São Francisco.
2: Na tarde de ontem, ocorreu a solenidade de entrega das melhorias e intervenções realizadas na Escola Municipal Madre Justina Inês, localizada no bairro São Francisco. Na escola, foram investidos R$ 692 mil em diversas melhorias, incluindo a instalação de novos pisos, pinturas, novas janelas, construção de paredes internas de alvenaria, além da renovação das instalações elétricas e hidráulicas e da implantação de uma nova rede lógica. Os sanitários também receberam melhorias e adaptações para pessoas com deficiência. Todas as salas de aula foram equipadas com ar-condicionado, além de outras reformas que proporcionaram aos alunos melhores condições de estudo, conforto e bem-estar. A diretora Fabiana Pilco Damiani, em agradecimento pelo que foi investido na escola, assim falou.
3: Boa tarde a todos. Em nome do vice-prefeito municipal, senhor Adriano Carniel, saúdo a todos os presentes. Hoje é um dia muito especial para a nossa escola. É com muita alegria e gratidão que estamos aqui para agradecer a obra realizada em nosso espaço escolar. Através da Prefeitura Municipal de Garibaldi, nesta obra, destacamos este auditório, uma sala de aula, uma sala de informática, banheiro masculino e feminino, banheiro acessível, masculino e feminino, e uma sala, hoje denominada Cantinho do Sentir, para uso dos alunos laudados, acompanhados pela professora da sala de recursos. Esta conquista representa muito mais do que melhorias físicas. Representa cuidado, investimento e respeito com a nossa comunidade escolar, proporcionando um ambiente mais acolhedor, mais seguro e adequado para nossos alunos e para todos que fazem parte da nossa escola. Agradecemos à prefeitura, a todos os profissionais envolvidos e a cada pessoa que contribuiu para que este projeto se tornasse realidade. O nosso muito obrigado por acreditarem na nossa escola e por ajudarem a construir um espaço cada vez melhor para os nossos alunos. Muito obrigada.
2: Em seguida, o vice-prefeito Adriano Carniel também falou da importância no investimento na educação.
4: Boa tarde. Bom, eu queria dizer que hoje é um dia muito especial para a nossa administração. Gostaria, em nome da nossa secretária de Educação, Beatriz Arregui, e do nosso prefeito, Sérgio Quisini, que não puderam estar presentes, cumprimentar a diretoria da escola em nome da diretora Fabiane Damiani e da vice-diretora Roberta Becker, a todos os professores, a todos os funcionários, os servidores da Secretaria de Educação, todos os nossos secretários, as autoridades, a imprensa e de forma especial a vocês, nossos queridos alunos, nossas crianças. A Escola Madre Justina Inês é uma escola muito importante, uma escola que tem história, que acolhe, que educa e que ajuda a formar gerações de crianças e jovens da nossa comunidade. A nossa administração tem uma convicção muito clara: a educação é uma das maiores prioridades do nosso governo. E temos um lema que representa muito aquilo que queremos desde 2021, na administração de Alex Carniel e Sérgio Quisini. Mantemos o nosso lema e seguimos à risca: nenhuma criança sem escola. nenhuma criança sem oportunidade. E hoje temos a alegria de entregar uma escola renovada, com um investimento de aproximadamente 700 mil reais em reformas das salas de aula, instalações elétricas e hidráulicas, banheiros totalmente renovados e também um novo laboratório de informática, além de climatização em todas as salas de aula, ar-condicionado em todas as salas de aula. Mas eu quero dizer uma coisa: mais importante que reformar paredes e cuidar de pessoas que estão dentro delas. Nós acreditamos que transformar uma cidade passa necessariamente pela educação. É dentro da escola que começamos a construir o futuro das nossas crianças e, consequentemente, o futuro do nosso município. Nenhuma criança pode ficar para trás. Seria um pecado. Nenhuma criança pode deixar de ter acesso à boa educação, ao conhecimento, ao acolhimento, às oportunidades que a escola oferece. Por isso, quando investimos em uma escola, não estamos simplesmente reformando salas, banheiros, instalações. Estamos investindo em pessoas, em sonhos e no futuro. É aqui que quero fazer um agradecimento muito especial aos nossos professores. Vocês são aqueles que, todos os dias, chegam à escola e fazem muito mais do que ensinar conteúdos. Vocês ensinam valores, respeito, responsabilidade, cidadania e, muitas vezes, tornam-se inspiração para toda a vida de um aluno. A gente sabe disso, porque a gente teve os nossos professores e até hoje a gente tem um grande respeito por eles. Sabemos que ser professor é uma missão. Que bela missão. É ter paciência, dedicação e muitas vezes acreditar em uma criança antes mesmo que ela consiga acreditar em si própria. Por isso, queremos que nossos professores tenham cada vez mais condições para exercer essa missão tão importante. Aos nossos alunos, às nossas crianças, quero dizer uma coisa muito simples: esta escola é de vocês. Cuidem dela, valorizem cada espaço, aproveitem as salas renovadas e o nosso laboratório, os nossos ambientes e principalmente aproveitem a oportunidade que a educação oferece. Também quero reconhecer a direção, os funcionários e toda a equipe que trabalha diariamente para essa escola, que essa escola seja um lugar de acolhimento, aprendizado e crescimento. Agradecer também a nossa Secretaria de Educação e a todos os nossos secretários que trabalham muito mesmo, dedicação total, mas aqui está o resultado. Esse é um prêmio, essa é uma gratificação que não tem dinheiro que pague. Então, quero agradecer. Eu sei que tem dias que não são fáceis, né? Em qualquer secretaria, mas da educação também, o fardo é pesado, mas estamos sendo vitoriosos. As crianças agradecem. E não podemos deixar de agradecer as famílias. Uma educação de qualidade acontece quando a escola, família e poder público caminham juntos, com o mesmo propósito: oferecer às nossas crianças e aos nossos jovens um futuro melhor. Esse é o compromisso da nossa administração: cuidar da educação, valorizar quem ensina e criar oportunidades para quem está aprendendo. A Prefeitura Municipal segue trabalhando para cuidar das nossas escolas e principalmente das pessoas. Porque investir em educação é investir em vocês. Investir em vocês é investir no futuro de Garibaldi. Eu quero terminar olhando para os nossos alunos, reafirmando aquilo que acreditamos: nenhuma criança sem escola, nenhuma criança sem oportunidade e nenhuma criança sem a esperança de construir um futuro melhor. Parabéns à escola Madre Justina Inês, aos professores, funcionários, alunos, famílias e toda a comunidade do bairro São Francisco. E que essa escola continue sendo um lugar de sonhos, conhecimento, amizades e oportunidades. Esta escola é da comunidade, é de vocês e é, acima de tudo, o investimento do futuro de Garibaldi. Meu muito obrigado.
2: A participação do vice-prefeito Adriano Carniel.
1: Agora 12 horas com mais 37 minutos, meio-dia e 37, 19 graus é a temperatura. 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
1: Nota de falecimento. Pais: Félix Olhari in memoriam, mãe: Angelina Olhari in memoriam, esposa: Anair Sabine Olhari, filhas: Cleide Olhari Nicolodi e Janise Olhari Maurer, genros: Luiz Nicolodi e José Fernando Maurer, netos: André Nicolodi, Matheus Nicolodi e Renata Maurer, bisnetos: Benjamin Maurer in memoriam. Com pesar, comunicam o falecimento de Renato Olhari, com a idade de 87 anos. As últimas homenagens serão prestadas a partir das 13 horas na Capela São Francisco Xavier, em Boa Vista do Sul, onde hoje, às 17 horas, será celebrada a cerimônia de despedida com posterior sepultamento no cemitério da mesma comunidade. Noticiamos o falecimento de Renato Olhari, com a idade de 87 anos. Memorial Caravaggio informa. Nota de falecimento. Esposa Ida Jeremia Gelmini. Filhos Cláudio Rogério Gelmini e esposa Denise, Jones José Aquiles Gelmini, Daiane Gelmini Biondo e esposo Tiago Biondo. Netos Larissa, Milena e Francesco. Demais familiares e amigos com pesar comunicam o falecimento do senhor Valdir Gelmini, com a idade de 78 anos. As últimas homenagens estão sendo prestadas na Igreja da Comunidade São Miguel, onde nesta sexta, às 10 horas, será celebrada a cerimônia de despedida com posterior sepultamento no cemitério da mesma comunidade. Noticiamos o falecimento do senhor Valdir Gelmini, com a idade de 78 anos.
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3: Doze horas com mais 44 minutos, meio-dia e 44, 18 graus é a temperatura. 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

0: 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Agora aqui no ponto é hora de Cátia Valente, é hora de previsão do tempo.
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2: Olá, meus amigos e caros ouvintes. Nesta quinta-feira, as instabilidades tomam conta de praticamente todo o estado do Rio Grande do Sul, onde nós podemos ter chuvas acompanhadas de temporais também. Aqui na nossa região, essa condição é um pouco mais isolada, mas não tem como a gente descartar eventualmente pancadas de chuva, que podem ser um pouco mais expressivas. Eventualmente, também na região aqui da Serra e Campos de Cima da Serra, podemos ter tempestades temporais, né, associados a rajadas de vento e a queda de granizo. Mas eu chamo a atenção que é principalmente na metade oeste do Rio Grande do Sul que as tempestades são mais expressivas, assim como os volumes de chuva. Então, desta vez, essas instabilidades ficam mais intensas na parte entre o centro, oeste, norte, noroeste, região da campanha. Aqui nas áreas mais a leste e nordeste, justamente na nossa região, essa condição, ela deve acontecer, a instabilidade deve atuar, mas não de forma tão expressiva assim. Então, na sexta-feira, continuamos com o tempo instável. No sábado também, eventualmente, com algumas pancadas e outras aí de chuva, eventualmente um pouquinho mais forte. No domingo a estabilidade diminui um pouco, mas a partir de segunda-feira volta a ganhar intensidade e ao longo da próxima semana a atmosfera vai seguir assim por aqui. Com a previsão do tempo, Cátia Valente.
0: Obrigado, Cátia, pelas informações do tempo. 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
0: E eu já começo as informações do esporte da manhã desta quinta-feira, falando sobre futsal, falando sobre a CBF, que largou em vantagem no confronto de ida das oitavas de final do Gauchão Série Ouro. Representado pelo elenco sub-20, o time laranja goleou sem dificuldades o Barcelona de Júlio de Castilhos pelo placar de 9-1, em partida disputada no ginásio poliesportivo em Júlio de Castilhos. A vitória começou a ser construída no primeiro tempo, gols de Vitinho e João Guilherme. Na segunda etapa, a porteira abriu com mais 3 gols de Vitinho, Miquim, Jean e Breno 2 vezes. Os mandantes descontaram ao final do jogo com Seco. Com o resultado, a laranja pode até empatar no jogo de volta marcado para o dia 17 de outubro em Carlos Barbosa, que estará classificada para a próxima fase. Agora, todas as atenções se voltam para o domingo, onde a CBF enfrentará o arquirrival Atlântico de Erechim pela partida de ida das quartas de final da Liga. O confronto será realizado às 11 horas da manhã no Centro Municipal de Eventos Sérgio Luiz Guerra. E eu falo também sobre futebol, porque ontem a dupla Grenal esteve em campo com vitória do Inter e empate do Grêmio. Começando pelo Colorado, que recebeu o Corinthians no Beira-Rio e venceu pelo placar de 2-1, gols de Vitinho e Alan Patrick, André descontou para o time paulista. Com este resultado, o Colorado chega à 17ª colocação, 31 pontos conquistados, apenas um atrás do primeiro fora da zona de rebaixamento, que é o próprio Corinthians com 32, Corinthians que já acumula 7 derrotas consecutivas no Brasileirão, a derrota de ontem que culminou com a demissão do técnico Fernando Diniz. Por outro lado, o Grêmio foi até o Mangueirão para enfrentar o Remo e vencia por 1-0, gol de Kahneman, até os 88 minutos de partida, quando David Braga empatou para os remistas. O Grêmio agora fica atrás do Internacional, 18º colocado, 30 pontos na tabela. O Remo também segue no Z4, com 24 pontos conquistados. Inter e Grêmio voltam a campo pelo Campeonato Brasileiro no próximo domingo e para se enfrentarem. No domingo tem Grenal, a partir das 5:30 da tarde. Estas foram as informações do esporte da manhã desta quinta.
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3: Agradecimento e convite para a missa de sétimo dia de falecimento de Herneus Antônio Lorenzi. O senhor Herneus foi um homem cuja grandeza se revelava nas atitudes, na dedicação e na maneira generosa com que conduzia a vida. Um pai exemplar, trabalhador e companheiro, que sempre fez da responsabilidade e do amor à família valores essenciais em sua trajetória. Tinha um jeito muito próprio de demonstrar carinho. Estava sempre disponível, pronto para ajudar, atender a um pedido ou estender a mão a quem precisasse. Dificilmente dizia não, pois fazer o bem e contribuir para a felicidade das pessoas era algo que fazia naturalmente, com generosidade e sem esperar nada em troca. Era também um homem de muita fé e espiritualidade. Sua tranquilidade transmitia confiança e seu coração estava sempre voltado ao bem-estar daqueles que estavam ao seu redor. Gostava de ver as pessoas em harmonia, cultivava a união familiar e procurava, com seu jeito calmo e acolhedor, evitar desentendimentos. Para ele, a paz dentro da família tinha um valor muito especial. Sua presença representava apoio, equilíbrio e segurança. Era aquele homem com quem se podia contar, que procurava encontrar uma maneira de ajudar e que fazia questão de ver todos bem. Sua bondade não estava apenas nas grandes atitudes, mas principalmente nos pequenos gestos de todos os dias, na atenção, na disponibilidade e no cuidado com cada pessoa. Herneus foi, acima de tudo, um homem de valores, de fé e de coração generoso. Alguém que fez da dedicação ao próximo uma maneira de viver e que construiu, por meio de suas atitudes, um legado de amor, união e bondade. Porque existem pessoas que tornam a vida melhor simplesmente pela maneira como escolhem vivê-la. E Herneus foi uma dessas pessoas, um homem especial, cuja essência, seus ensinamentos e seu amor continuarão presentes na história e no coração de todos que tiveram o privilégio de fazer parte de sua caminhada. Com carinho, a esposa Rejane, os filhos Luciana, Rodrigo e Gabriel e demais familiares agradecem. A equipe médica da UTI de enfermagem do Hospital São Pedro de Garibaldi, aos bombeiros e ao SAMU, a todos os colegas de profissão e a todos os parentes, vizinhos e amigos que estiveram presentes neste momento de dor e despedida. E com saudades, convidam para a missa de sétimo dia de falecimento de Herneus Antônio Lorenzi, a ser celebrada uma neste sábado, 10 de outubro, às 17 horas, e a outra no dia 11 de outubro, às 18 horas, ambas na Igreja Matriz São Pedro de Garibaldi. Pela presença e orações de todos, desde já, agradecem.

Convite para as missas de oitavo ano de falecimento de Quintino Bortolini. A vida é cheia de acontecimentos, alguns belos e outros que nos pegam de surpresa. Perder uma mãe e amiga é um desses momentos em que paramos e refletimos como a vida é frágil. Agora fica a saudade. Mãe, sua imagem jamais será esquecida em nossas memórias, em nossos corações. Pessoas exemplares como você se perpetuam, pois durante a vida propagaram os melhores valores da humanidade que nos servem de guia. Mesmo longe, sua lembrança é um exemplo de vida. Com carinho e saudades, os familiares convidam para as missas de oitavo ano de falecimento de Quintino Bortolini, a serem celebradas. Uma nesta quinta-feira, dia 8 de outubro, às 19h30, na Capela de Linha Brasília, em Carlos Barbosa. Outra no sábado, dia 10 de outubro, às 17h, e ainda no domingo, dia 11 de outubro, às 9h, na Igreja Matriz São Pedro de Garibaldi. Pela presença e orações de todos, desde já agradecem.

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1: 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Jantar dançante na comunidade Santo Antônio de Coronel Pilar no dia 10 de outubro. Programação: início às 8 horas da noite e jantar com o seguinte cardápio: carne de res, frango e porco, maionese, pão, cuca e saladas diversas. Haverá o famoso espeto na vara. Logo após a janta, reunião dançante animada pelo Silvinho Show e Companhia. Ingressos ao valor de R$ 75,00 adulto e R$ 30,00 para crianças de 7 a 12 anos podem ser reservados pelos fones 9-9605-2150 ou 3435-1422 com Jacinto ou também pelo 9-3618-3072 com Marcelo. A equipe administrativa, juntamente com a comunidade, desde já agradece e conta com a sua presença. É no dia 10 de outubro, jantar dançante na comunidade Santo Antônio de Coronel Pilar. Participe!

0: 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Festa em honra a Nossa Senhora da Pompeia na comunidade de Linha Pompeia, em Coronel Pilar. É no dia 11 de outubro. Programação, às 10:30 da manhã, missa festiva. Ao meio-dia, almoço com o seguinte cardápio: sopa de capelete, recheio, maionese, saladas, carne de res, frango e porco, pão e cuca. Às 14 horas, sorteio do rifão e após, reunião dançante animada pelo grupo musical Topson. Ingressos ao valor de R$75 para adultos ou R$40 para crianças de 7 a 12 anos podem ser reservados pelo fone 9-9670-4181 com Wilson ou pelo 9-9693-0799 com Antônio. A equipe administrativa, juntamente com a comunidade, desde já agradecem e contam com a sua presença. É no dia 11 de outubro. Festa em honra a Nossa Senhora da Pompeia na comunidade de Linha Pompeia. Participe!
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0: 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E o cronograma da paróquia São Pedro para esta quinta. Às 2:30 da tarde, oração pelas vocações e doentes na Igreja Matriz. Às 6 horas da tarde, missa na Igreja dos Capuchinhos e às 7:30 da noite, missa na Comunidade Nossa Senhora das Graças em Linha Brasília e reunião do Crisma com as catequistas no Rex Populi. Agora eu me despeço e vamos para a mensagem da paróquia de Carlos Barbosa.

0: lugar.
1: Programa das paróquias Mãe de Deus, Nossa das Graças, de Carlos Barbosa. Queremos desfrutar realmente essa força da presença do Espírito Santo, que no alto vem a graça que nos reveste e nos inunda com aquilo que é próprio dele. Por isso estamos diante de um momento bonito da nossa igreja, dentro da novena de Nossa Senhora Aparecida, padroeira do Brasil. Somos e permaneceremos sempre unidos a Maria, porque sem ela somos vazios. Maria é tomada pela força e proteção do Altíssimo. Maria vive a partir do Espírito Santo. Ela respira o Espírito. A força de seus atos, de suas palavras e de sua fé tem início no Espírito. Maria era uma mulher do Espírito. Maria inicia o mais maravilhoso dos projetos jamais vividos por uma pessoa, com a maior força jamais imaginada por qualquer ser humano. O caminho dela estava marcado pela ação do Espírito de Deus no espírito dela. Ela está cheia do Espírito e por isso tudo o que fizer, pensar, sentir e falar será consequência do Espírito que nela vive. Enchemos-nos também do Espírito Santo e rezemos por nossas intenções, nossa igreja, de modo especial este mês de outubro. O Papa Leão nos convida para rezarmos o Rosário para dissipar toda a guerra e entrar um mundo de paz. Que os rios de água viva possam fluir no nosso Brasil, no nosso imenso continente, mas sobretudo na vida de todas as pessoas. Ave Maria, cheia de graça, o Senhor é convosco, bendita sois vós entre as mulheres e bendito é o fruto do vosso ventre, Jesus. Santa Maria, Mãe de Deus, rogai por nós, pecadores, agora e na hora de nossa morte. Amém. Ó bem-aventurada Virgem da Conceição Aparecida, padroeira do Brasil, mãe sempre atenta aos clamores do povo de Deus. Maria intercede a seu filho em favor dos filhos e filhas necessitados do bom vinho do amor, da esperança e da alegria. Convidamos a todos para a nossa programação nesta quinta-feira, 15 horas, missa na Casa de Repouso Elisa Tramontina, 18 horas, missa na Igreja Matriz Nossa Senhora Mãe de Deus, 19 horas e 30 minutos curso de teologia, 19 horas e 30 minutos missa na comunidade São Silvestre, Linha 12. Amanhã, sexta-feira, 14 horas, missa Mariana dos Idosos, comunidade Nossa Senhora Aparecida, bairro Aparecida. 15 horas, adoração e missa na Igreja Matriz Nossa Senhora Mãe de Deus. 18 horas, terço dos homens, na Igreja Matriz Mãe de Deus. 20 horas, missa na Comunidade Santo Isidoro, linha 19. Sábado, dia 10, casamento de Mateus Fulman e Joyce Sulbach na Igreja Matriz. 15 horas, missa na Comunidade Nossa Senhora das Dores, bairro São Paulo. 16 horas, missa na Comunidade Nossa Senhora de Caravaggio, Triângulo. 18 horas, missa na Igreja Matriz Mãe de Deus. 18 horas, missa na Igreja Matriz Nossa Senhora das Graças, Arco Verde. 19 horas e 30 minutos, missa na Comunidade São Roque, Desvio Machado, com primeira Eucaristia. 19 horas e 30 minutos, casamento de Josimar Perassoli e Bruna Bavaresco na Igreja Matriz. Domingo, 7 horas e 45 minutos, missa na Comunidade Rainha da Paz, Vitória. 9 horas, missa na Igreja Matriz Nossa Senhora Mãe de Deus. 9 horas, missa na Comunidade Nossa Senhora de Caravaggio, 5 Baixo. 10 horas, missa na Comunidade Nossa Senhora de Lourdes, Trípoli. 10 horas e 30 minutos, missa e festa na Comunidade Nossa Senhora Aparecida, bairro Aparecida. 18 horas, missa na Igreja Matriz Mãe de Deus. E nesta segunda-feira, dia 12, encontro das zeladoras de capelinha no seminário Nossa Senhora Aparecida. A bênção de Deus Todo-Poderoso pela intercessão da Imaculada Conceição de Maria, Mãe de Deus e Senhora Nossa, que ela conceda a nós e que o povo brasileiro, vivendo a paz e a justiça, possa chegar um dia à pátria definitiva. A bênção de Deus Todo-Poderoso, Pai, Filho e Espírito Santo.

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1: Abençoa, Senhor, a minha também.
2: Boa tarde, meu irmão, boa tarde, minha irmã, boa tarde a todos que nos acompanham pela tua Rádio Garibaldi, mais um boletim das paróquias São Marcos e São Lourenço. Hoje, 8 de outubro, quinta-feira, o evangelho para nossa reflexão, oração desse dia é de Lucas, capítulo 11, versículos 5 a 13, onde Jesus quer nos ensinar a rezar. Por isso, diz que quando nós rezamos, a gente deve ter três coisas na nossa mente, na nossa cabeça: peçam e receberão, busquem e acharão, batam e lhes será aberto. Isso nós lemos em Lucas 11, no versículo 9. Na realidade, temos um hábito meio complicado de oração, nós cristãos. Normalmente, somos muito pedichões. Rezamos pelos nossos interesses apenas. E Jesus diz para nós: peçam e receberão. Pedir é uma coisa de quem precisa. Quem precisa, pede. Assim, exercita a humildade. Está na condição de necessitado. Reconhece que precisa do outro. Portanto, precisa mesmo é de Deus. Pede. Quem é humilde, pede. Não manda, não grita, não exige, solicita. Está pedindo, não está cobrando. É um exercício pleno de humildade. Por isso, perdão, com a verdadeira oração, como se costuma dizer, é feita de joelho. Busquem, busquem e acharão. Buscar, continuar buscando, não se acomodar. Às vezes a gente só pede, mas não busca. Não vai ao encontro. Não se desacomoda. Às vezes é uma oração acomodada. Ficamos esperando. E aqui Jesus conta uma história que a gente precisa prestar atenção, né? De um senhor que recebe uma visita tarde da noite e não tem nada a oferecer. O que que ele faz? Busca no vizinho, no amigo, vai ao encontro e pede pão. Mesmo tarde, insiste até a pessoa dar o que ele precisa. Precisamos então termos essa humildade, essa perseverança, podermos assim ter essa confiança. Confiança que Deus nos dá muito mais do que ousamos pedir. Amém. Então, lembramos que hoje, às 16 horas, temos confissões de primeira Eucaristia em Marcorama, 19 horas, missa na comunidade Santana. Sábado, 14 horas, São Pantaleão, 15 horas, São Gotardo, 16 horas, São Luís, Linha Camargo, 17:30, São Francisco de Assis, em Araújo. Domingo temos 8h30 missa em São Marcos, 9h30 em São Lourenço Mártir e 10h30 missa festiva em Nossa Senhora do Rosário de Pompeia, Linha Pompeia, domingo, 10h30. E dia 12, dia da criança, temos às 10 horas missa das crianças lá, aqui na paróquia São Lourenço Mártir, com almoço com as crianças, festa, todo dia da criança. Obrigado pela sua companhia. Fique com as bênçãos do Deus da vida, que é Pai, Filho e Espírito Santo. Amém. Boa tarde. Música.

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0: Em alta na tua Rádio Garibaldi, a rádio do teu tempo em 101.5 no FM. Em mais uma tarde, em mais uma edição. Hoje é quinta-feira, estamos no oitavo dia do mês de outubro. Uma temperatura de 19 graus hoje nessa tarde. A chuva fez com que a temperatura não se elevasse muito, não. Chove desde amanhã. E dá sequência agora à tarde também aqui na região de Garibaldi, na região da Serra, em vários municípios do estado do Rio Grande do Sul. Vamos começar, vamos ligando a chave do Em Alta. Até às 5 da tarde, as músicas que marcaram as melhores, as clássicas de todos os tempos. Obrigado pelo seu carinho, pela sua companhia. Paz e bem, que tudo de bom aconteça para você, que o que você tem guardado, reservado no seu coração, possa chegar até o cara lá em cima, porque além dele, mais ninguém. Coisa boa para você, o que nós desejamos nessa tarde e em todas as demais tardes, para quem é bem, para quem é do bem, vai colher também coisas boas, tá bom? Agora 1:26, girando, girando, girando e começando Em Alta.
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0: Ano de 1998, The Google Dolls Iris, tema de filme. Para começar em alta aqui na programação, também teve Michael Jackson e o Mick Jagger, 1987. Para onde a gente viajou nessa primeira parte do Em Alta?
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1: Essa é a tua tarde completa no Em Alta, aqui na programação da tua Rádio Garibaldi, a rádio do teu tempo. Primeira edição da tarde, notícias na rede, vem aí, gente.

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5: 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Uma forte tempestade que avançou nesta madrugada pela região da Campanha provocou inúmeros estragos na cidade de Bagé. De acordo com informações da Defesa Civil, os ventos chegaram a uma velocidade de até 60 km por hora e as equipes precisaram realizar o atendimento a ao menos 50 residências destelhadas parcial ou totalmente. 11 solicitações para entrega de lonas aos atingidos, além de dezenas de postes caídos e fiação espalhadas pelas ruas. Ao menos 148 pessoas foram afetadas. O episódio ocorre em um ponto de mais de duas semanas após o temporal de setembro ter deixado um rastro de destruição e parte da população sem energia elétrica. Nesta quinta-feira, as equipes seguem fazendo a remoção de galhos e vegetais que causam a obstrução das vias. Até o momento, foram contabilizadas 47 ocorrências de árvores tombadas em decorrência dos ventos fortes. O terceiro incêndio que atingiu a Universidade Federal de Pernambuco em uma semana vai ser investigado pela Polícia Federal, que apura se foi uma ação criminosa. O fogo causou um prejuízo de 100 milhões de reais em equipamentos e causou a perda de 20 anos de pesquisas científicas, de acordo com o reitor Alfredo Gomes. As chamas destruíram o antigo edifício da Diretoria de Inovação e Empreendedorismo, que fica na cidade universitária, na zona oeste do Recife. O prédio abrigava laboratórios de fármacos, informática e genética, além do núcleo de pesquisa em inovação terapêutica. O incêndio não deixou feridos, de acordo com a universidade e com o Corpo de Bombeiros, que enviou 5 viaturas ao local para combater as chamas. Trabalho que foi finalizado às 5 horas da manhã desta quinta-feira. 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O presidente dos Estados Unidos, Donald Trump, descartou um novo ataque ao Irã no próximo mês, antes das eleições de meio de mandato no país, e falou em discussões produtivas. O presidente dos Estados Unidos, Donald Trump, envolveu-se em mais uma polêmica ao sugerir as cidades de Los Angeles e San Diego como possíveis alvos de ataques do Irã. Diversas autoridades da oposição democrata, incluindo o governo local, criticaram Trump. A fala ocorreu em um comício no Nebraska na noite de segunda-feira, onde Trump tenta garantir o sucesso eleitoral dos candidatos republicanos no estado dos midterms, às eleições de meio de mandato que ocorrerão no início de novembro. 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
13: Essa é a qualidade tua rádio, a rádio do teu tempo, 24 horas, a sua grande companhia. Tem um recado aqui do pessoal da HPV8, Clube Garibaldi. Evento programado para acontecer no final de semana, aqui no município de Garibaldi. Aliás, vai estar agitado o final de semana em Garibaldi. Tem a Taça Brasil de bocha, tem esse encontro de. Do grupo V8, HPV8 de Garibaldi. E a gente vai falar mais. Tá lá, inclusive, o material, né? no Facebook da tua Rádio Garibaldi com a participação do pessoal do HP V8, hoje pela manhã, aqui na programação com João Paulo De Luca. Eu tenho aqui na sequência, tem um vale boné, também vale camiseta, 13º encontro de V8 de Garibaldi, no Parque da FENACHAMP. É no Parque da FENACHAMP em Garibaldi. O pessoal sempre tem uma ação bacana, solidária, sempre que o que é arrecadado, o pessoal divide, compartilha com entidades beneficentes aqui do município de Garibaldi. Vale a pena a gente estar presente para acompanhar 13º encontro de V8 de Garibaldi. Tem ingresso cortesia e também tem esses dois vale brindes, uma camiseta e um boné. Daqui a pouquinho eu vou falar de que maneira, né? Aliás, vai mandando um recado lá no WhatsApp, manda recado, né? Manda lá recado. Tô com tua Rádio Garibaldi, tô com a tua Rádio Garibaldi no Em Alta com o Balejão e quero participar do sorteio. Vou sortear daqui a pouquinho mais, lá no finalzinho, né? Na última hora do programa a gente sorteia esse vale boné e também vale camiseta e ingressos cortesia para esse evento que acontece no final de semana aqui em Garibaldi. Vou falar mais na sequência também, dar um roteiro geral do acontecimento. Mas é o 13º encontro de V8 de Garibaldi, uma promoção do HP V8, Clube de Garibaldi, vai tá show de bola. Manda lá recado, né? Tô com tua Rádio Garibaldi em alta com o Balejão. E na última hora do programa a gente faz sorteio dos ingressos cortesias. Amanhã tem mais ingressos cortesias. Hoje a gente vai com uma leva e amanhã tem mais. Agora 2:09, horário de Brasília, 18 graus é a temperatura. Vamos para essa viagem para o ano de 1978. É para lá que eu tô te levando com You Make Me Feel. Bora!

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De 1976. Temporada de praia, temporada de férias, Arroio do Sal. Caixona de som na sacada do hotel e tocando Tavares. Heaven must be missing an angel. Os meninos da Duque de Caxias, do bairro São Francisco, invadindo Arroio do Sal, hein? Poxa vida, a gente passava 30 dias na região de Arroio do Sal. Eita, Regis Zanetti, Zé Paulo, Ademir José Gobato, famoso Neco, e a galera toda juntava as malas, enchia as sacolas e bora Arroio do Sal!

Ainda viajamos para 1986 com Talk Talk It's My Life. E começamos com a temporada 78. Sylvester com You Make Me Feel. Essa é a programação da tua rádio Garibaldi.

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Em alto eu quero sempre mais. 1996, Ira e Pitty. Também passou por aqui na temporada Roupa Nova 1984, Whisky a Gogô, alô Kika e toda a galera ouvindo a programação nessa tarde chuvosa aqui na região da Serra Gaúcha. Bom para bolinho de chuva, café com café preto. É. E à tarde ouvindo o Em Alta na tua Rádio Garibaldi. Alô Rudi, obrigado pelo carinho também. Sandro, também conectado. Valmírio. Pede música aí que a gente roda pra você sim, viu? Dentro da nossa grade musical das músicas nacionais e internacionais, nessa qualidade, no Em Alta. Vai deixando o recado lá na nossa, nosso WhatsApp 991-18-5011. 991-18-5011. Eu tenho ingressos cortesia para o 10º encontro de V8 de Garibaldi. Tem uma camiseta e também um boné. No final, na última hora do programa Em Alta, a gente faz sorteio. Só deixa lá o recadinho, né? Tô na tua Rádio Garibaldi, Em Alta, tá? E depois a gente vai pro sorteio na última hora do Em Alta. Conectado, ligado com a gente até às 5.

0: Pitty.
1: Obrigada.
2: Maravilhoso. Na tua pau.
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5: 3 horas, notícias da hora. 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As cheias dos rios Uruguai nas cidades de Uruguaiana e Itaqui e do Ibirapuitã na cidade de Alegrete mantém centenas de famílias desalojadas e desabrigadas, que até o momento somam-se 381 pessoas fora de casa. O município de Uruguaiana contabiliza 27 desabrigados e 58 desalojados, totalizando 85 pessoas fora de casa em razão da cheia do rio Uruguai. As equipes da Defesa Civil seguem de prontidão e em constante alerta em decorrência de novas projeções de chuva para a região. Somente nas últimas 12 horas, o acumulado foi de 52 milímetros, elevando ainda mais o leito do rio, cuja medição nesta quinta-feira aferiu em 9 metros e 53, acima da cota de inundação. Ele sobe 2 centímetros por hora. Na cidade de Itaqui, o rio Uruguai está na marca de 9 metros e 35 e ainda na cota de inundação entrava em estabilidade na noite de quarta-feira. Em Alegrete, a cheia do rio Ibirapuitã, que está muito acima da cota de inundação, que é de 9 metros e 70 e que afeta os bairros Vila Nova, Canudos, Santo Antônio, Macedo, São João, Ibirapuitã e Promorar, já tirou 250 pessoas de suas casas. Destas, 63 estão desabrigadas e 187 desalojadas. Ao menos 3 abrigos estão recebendo famílias que queiram deixar suas residências em busca de lugar seco e seguro. Quem cultiva gratidão é capaz de realizar sonhos que parecem inalcançáveis. 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Novas imagens mostram a polícia francesa reprimindo os protestos estudantis em Paris, que já se estendem há 3 semanas. As autoridades públicas da França têm sido criticadas pela violência aplicada contra os manifestantes, estudantes de ensino médio, em sua maioria, além de pais e professores. A atuação das forças de segurança também é investigada em 18 casos. O governo afirma que a polícia intervém diante de episódios de violência ou danos ao patrimônio. As passeatas começaram em meados de setembro e ganharam força no fim do mês. As manifestações cobram mais investimentos em educação, contratação de professores substitutos e melhorias na infraestrutura das escolas. Nesta quinta, 375 escolas estavam total ou parcialmente fechadas, segundo o Ministério da Educação. 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
8: Pobres como Cristo, em São Francisco de Assis, aprendemos que as riquezas não nos levam a nada se não for para promover o bem à humanidade. Pela pobreza em espírito, aprendemos a dar espaço e prioridade para a grande riqueza que podemos ter, que é a vida com Deus. Na pobreza nos entendemos pequenos e frágeis. Assim, Deus é nossa força. Aprendamos com São Francisco, vivamos tudo isso. Seja um franciscano, seja uma franciscana. Paz e bem.
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0: Estamos de volta em 101.5 no teu rádio, na tua Rádio Garibaldi. 24 horas a sua companhia, 18 graus é a temperatura, agora são 13:08. 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Essa galera que apoia em Alta aqui na programação, né? Vai deixando teu recado lá. Para quem quer participar, tem sorteio de boné, também ingressos, cortesia e camiseta para o 13º encontro de V8 Garibaldi, que acontece no final de semana no Parque da FenaChamp. Tenho um boné, uma camiseta e ingressos, cortesia também, tá bom? Só deixa o seu nome lá no nosso WhatsApp. Tá em Alta, tô na tua Rádio Garibaldi, tô com o Balejão, com muita alegria e emoção até às 5 da tarde. 91-18-51-11. Pode deixar o recado, só deixa o nomezinho certinho, nesse contato, nesse WhatsApp, 91-18-51-11. E no final, na última hora, a gente faz sorteio aqui na nossa programação.
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3: Essa é a programação da 101.5, a tua Rádio Garibaldi, a rádio do teu tempo, 24 horas, a sua companhia. Até às 5 tem alta na programação, né? Vai mandando um recado aqui. Alô, Marilene, abração pra ti, obrigado pelo carinho. Já anotado seu nome aqui também, Rogério. Também a Jade participando com a gente. Richard, Cleonice, forte abraço pra família Cagliari. Ouvindo a programação da tua Rádio Garibaldi, sempre com a gente, fiel. Rodei também música pro Valmírio, né? Sempre também ouvindo a programação da gente pela manhã, tarde, noite, madrugada, sempre conectado. Quem mais tá com a gente? A Heloísa também, mandando recado para nós aqui na programação da tua Rádio Garibaldi. Luciero, forte abraço, sei que tá na companhia também, né? Se não é agora, é mais no final da tarde, começo da noite, lá pelo Tiaporo Chega com Roberto Antônio Ferrante. Mas na conexão com a gente, muita gente bacana, muita gente bonita de toda a nossa região. Para quem tá pelo aplicativo também, muito obrigado pelo carinho. Vamos nós, valendo então. 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E no final, na última hora, eu vou sortear os ingressos, também a camiseta e o boné da galera do VP HP V8 de Garibaldi.
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3: Diz aí, então.
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3: Agora às 13h30 da tarde, 13h30. A hora do romantismo, a hora de a gente viajar pra Itália. Te levo pra Itália comigo, no Em Alta.

a gente viajou até a Itália. Fomos para as melhores de todos os tempos aqui na programação da tua Rádio Garibaldi. Para mexer com os sentimentos. Ela em alta. É a tua rádio. Fazer o quê? Uma coisa boa, sua qualidade. Pepino de Capri. Ti amo, Itália. Rita Pavone também passou por aqui. E o que amo solo te. E o que amo só você. Santo Califórnia, Torneró, 1976 o ano. Começamos com o S. Dorighese. Nós dois para sempre. Nós dois per sempre. Qualidade tua rádio, a rádio do teu tempo. Abração, Francisco Marodinho e família. Obrigado pelo carinho, sempre, sempre com a tua rádio.

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7: 4 horas. 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O auxiliar técnico do Grêmio, Alexandre Mendes, foi preso no início da tarde desta quinta-feira. O profissional foi detido assim que desembarcou com a delegação tricolor em Porto Alegre, após a viagem a Belém. A prisão de Alexandre Mendes é motivada por causa do descumprimento de uma medida protetiva solicitada por sua ex-companheira. A defesa do auxiliar confirmou a detenção, mas não quer se manifestar neste momento. Mendes tornou-se réu em julho do ano passado após ser denunciado pelo Ministério Público em caso de suposta violência psicológica. O caso tramita na Justiça Gaúcha desde agosto de 2024. O ex-governador Antony Garotinho afirmou que o crime e a corrupção venceram após o Tribunal Superior Eleitoral anular os 274.411 votos recebidos por ele no primeiro turno das eleições. A decisão desta quinta-feira deve encerrar a eleição do Rio de Janeiro no primeiro turno, abrindo caminho para a vitória de Douglas Ruas sobre Eduardo Paes. Segundo Garotinho, as instituições estaduais estão apodrecidas. Parte do executivo, legislativo, judiciário, órgãos de controle, parte das polícias, grande parte das prefeituras e câmaras municipais. O Tribunal Regional Eleitoral do Rio negou o registro de Garotinho em 11 de setembro, entendendo que o ex-governador ainda teria os direitos políticos suspensos por condenação por improbidade administrativa. A controvérsia gira em torno do início da contagem dos 8 anos de inelegibilidade previstos na lei da ficha limpa. Não coloque limites em seus sonhos, coloque fé. 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Os Houthis, grupo rebelde do Iêmen, afirmaram ter atacado o aeroporto de Riad, capital da Arábia Saudita, nesta quinta-feira. O ataque atingiu um avião comercial da companhia estatal Saudi Arabian Airlines, que estava estacionado em um terminal do aeroporto, segundo fontes do governo saudita ouvidas pela agência de notícias Reuters. Imagens que circulam nas redes sociais mostram um incêndio na pista do aeroporto e um avião parcialmente carbonizado. As fontes ouvidas pela agência disseram acreditar que a aeronave não transportava passageiros no momento do incêndio. 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

0: 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A casa com sentimento pela passagem do falecimento do Frei Eusídio Félix Deon. Faleceu ao final da manhã desta quinta-feira, na casa São Frei Pio, junto ao convento, né, dos Capuchinhos, em Caxias do Sul. Missa com despedida às 17h, logo mais, na capela da casa. E o corpo será transladado para a cidade de Marau. E amanhã, dia 9, seguirá para a colônia Gobi, município de Nicolau Vergueiro, onde acontece missa de despedida, seguida de sepultamento em jazigo da família. Frei Eusídio Félix Deon tinha 95 anos, 76 de vida religiosa, capuchinho, e 69 anos de presbítero. Sentimento, né? A casa, a comunidade dos Freis Capuchinhos, comunicando, informando o falecimento então do Frei Eusídio Félix Deon, 95 anos de idade, destes 76 de vida religiosa capuchinho, 69 de presbítero. Sentimentos de todos da comunidade franciscana, né? Os Freis Capuchinhos. A vida que segue, né, minha gente? Chega o momento, tudo ao tempo de Deus. 4848, em alta na programação, vai mandando o recado. 9118-5111 para você participar. Tá concorrendo hoje, tô bem hoje, né? Porque eu vou presentear os nossos internautas ouvintes com um boné e também camiseta da HPV8, que HPV8 Clube de Garibaldi. Tem promoção no final de semana no Parque da FenaChamp, 13º encontro de V8 de Garibaldi. Tem ingresso cortesia e, além dos ingressos, uma camiseta, também um boné, uma camiseta e boné, presentão aí do pessoal do HPV8 de Garibaldi. O pessoal faz um evento, ou já fez vários eventos, trazendo pessoas do Brasil inteiro, também de fora do Brasil, e não vai ser diferente nesse. Hoje pela manhã a gente acompanhava aqui a entrevista do João Paulo De Luca na programação da manhã. O pessoal falando, né, que vem gente de fora do Brasil também para essa atividade. Já chegando nessa quinta-feira, se familiarizando, se enturmando, porque final de semana é de eventos aqui, né? Tem também a Taça Brasil masculino e feminino de bocha lá na Arena do Mundial, que acontece de 12 a 17. Mundial de Bocha, 25 países vão estar aqui, 25 delegações participando dessa atividade. E a tua Rádio Garibaldi é a rádio oficial do Mundial.
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0: Maravilha! Manda recado lá pra gente, daqui a pouquinho tem sorteio de boné e camiseta também do pessoal do HPV8 aqui do município de Garibaldi para esse grande evento. Simbora com mais uma pra gente relembrar. Vamos pra onde agora? 1979, é para lá que eu te levo.

Tua Rádio Garibaldi em alta na tarde desta quinta-feira na programação da 101.5 com Bonnie Tyler 1984 e If You Were a Woman. Passou por aqui também da temporada, também da década de 80, o Kyle Carlton com Baby I Need Your Loving. Super remix, exclusividade da Tua Rádio Garibaldi e Bonnie Pointer. Heaven Must Have Sent You. 1979 o ano. Paulada, né? Música linda. Tocou demais na programação. Tocou demais também nas festas. Aqueles eventos de garagem, antigamente tinha disso, né? O pessoal reunia a turma lá na garagem, no porão, pra curtir a era disco, a melhor de todos os tempos. E essa aqui foi uma que tocou e tocou bastante, ó.

Vamos pra premiação. Agora são 4h23, 4h23, valendo um boné e mais ingressos. Quantos ingressos tem aqui? Deixa eu ver aqui, né? Um boné e dois ingressos para o evento 13º encontro de V8 Garibaldi, Parque da Fenachan, final de semana, HP V8 Clube. Trazendo mais esse super evento para a capital nacional do espumante. Vamos lá para o nosso WhatsApp 991185111. Mandou recado, deixou seu recado. O telefone final 9252. Quem leva aqui esses ingressos e também o Vale Boné? Lúcia De Biasi. Pode passar aqui na portaria da tua rádio para retirar. Tá levando dois ingressos. Dois ingressos. Também deixou recado lá na caixa de mensagens da tua Rádio Garibaldi. Quem é que mandou recado aqui? Esses dois, mais dois ingressos, valendo pro nosso ouvinte de Carlos Barbosa, é isso? É de Carlos Barbosa, participando na programação. Alô, Richard, tá levando dois ingressos também para curtir o pessoal do evento aí do HP. Quem tá levando mais aqui a camiseta? Para quem vai a camiseta, 13º encontro de V8 de Garibaldi. Vamos ver aqui o telefone, quem mandou o recado lá no 991185111. É o final. 9244, quem tá levando a camiseta? Alô, Rudi! É o Rudimar Postinger, passa aqui.

na portaria para retirar tua camiseta. E tem mais dois ingressos também, e quem tá levando os ingressos, deixa eu buscar aqui para ver quem vai levar os ingressos, dois ingressos, telefone final 8787. Alô, você do final, telefone 8787, quem leva? Alô, Marilene! Marilene Agostini, forte abraço, pessoal, ouvindo a gente aí na comunidade de São Pantaleão. Amanhã tem de novo, viu, gente? Amanhã tem de novo, a partir da 1 da tarde, no Em Alta, tem mais ingressos, cortesias para esse evento que acontece aqui no Parque da FenaChamp, 13º encontro de V8 Garibaldi, HPV 8, clube, trazendo pra Garibaldi, mas esse acontecimento, né? Top demais, aqui na programação da tua Rádio Garibaldi, a rádio do teu tempo. Intervalo, já voltamos.

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1: É tão legal pegar um monte de gente. Gente que a gente curta, né? Um dia de sol, um monte de bicicleta e sair por aí. Vamos nessa?

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12: 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Tem alta na programação da tua Rádio Garibaldi em 101.5 no FM. Lá no Facebook, tua Rádio Garibaldi, você pode dar uma passeada por lá e vai ter as seguintes informações. Temos informações no Facebook, tua Rádio Garibaldi, atualizando agora aqui pra gente. E a gente destacando sobre, no próximo sábado, dia 10, tem mais entrega de camélias no centro da cidade, Praça Loureiro da Silva, entre 8 e meio-dia. Mas não vai até o meio-dia, porque na primeira edição do sábado que passou, 9:30, 10 horas, o pessoal já tinha retirado as mais de 300 mudas de camélias. No próximo sábado agora, você pode retirar aí na Praça Loureiro da Silva, dentro da programação do aniversário do município, dos 126 anos do município de Garibaldi. Tem veículo capota na VRS 803 em Farroupilha. Condutor deixa o local. Um acidente de trânsito, danos materiais e fuga do local foi registrado por volta de 5:40 desta quinta-feira. Tem também lá no Facebook a nota de pesar do Frei Eusídio Félix Deon, falecido nesta manhã em Caxias do Sul. Também tem esporte, porque tem Municipal de Futebol de Campo de Garibaldi entrando na fase de seletiva, próximo final de semana. Também tem boche, o resultado da Taça Prefeito, jogos de ida dessa fase, as quartas de final. Tem a Feira do Livro, de Garibaldi, divulgando programação na edição desse ano, também dentro da programação do aniversário do município. Tem prisão em Carlos Barbosa. A Brigada Militar prendeu o casal por porte ilegal de arma de fogo e tráfico de drogas em Carlos Barbosa. Foi nessa madrugada, gente. Processo seletivo também. Prefeitura de Garibaldi abre inscrições para processo seletivo simplificado. Participação hoje pela manhã na programação, ex-prefeito de Bento, agora deputado federal eleito, o Diogo Siqueira Segabinassi, falando sobre as propostas, irá defender o povo trabalhador da Serra. Isso aí, Diogão. Tem que merecer respeito, né, para esse pessoal que trabalha. E também tem o debates na edição desta quinta-feira, também tá lá no Facebook da tua Rádio Garibaldi. Dá uma passeada lá que tem muita informação para você conferir. O Em Alta e a reta final na edição desta quinta.
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E assim, gente, estamos fechando mais uma edição dessa quinta-feira. 3 minutos agora faltando para 5 da tarde, do Em Alta, aqui na programação da tua Rádio Garibaldi, a rádio do teu tempo. Amanhã tem mais, entre 1 e 5 da tarde. Notícias da tarde, edição das 5, vem aí na programação da 101.5. Em seguidinha tem Beto, Roberto Antônio Ferrante com o Tia Prochega. Abração, beijão do Balejão, paz e bem, até amanhã.

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6: Na região de Marau, destaque para a nomeação do ex-prefeito da cidade, João Antônio Bordim, como novo secretário de obras de Passo Fundo. A escolha foi oficializada pelo prefeito de Passo Fundo, Pedro Almeida, nesta quarta-feira. Bordim substitui Rubens Astolfi, que retorna à Câmara de Vereadores. O novo titular já comandou a pasta de obras em Passo Fundo entre 2013 e 2020, além de ter exercido mandatos de vereador e prefeito de Marau e atuado na Secretaria de Agricultura e Desenvolvimento Rural de Passo Fundo em 2024. A pasta responde por intervenções urbanas, pavimentação, drenagem e conservação de vias rurais, dando sequência aos projetos municipais em andamento na infraestrutura. Da tua Rádio Alvorada de Marau, Eduardo Serri.
7: A Brigada Militar, por meio do 3º Pelotão da 2ª Companhia Independente da Polícia Ambiental, realizou nesta quarta-feira, dia 7 de outubro, o 5º encontro do Programa Patrulheiro Ambiental Mirim em Pinhal da Serra. A atividade foi realizada com alunos dos quartos anos da Escola Municipal de Educação Básica, professor Tadeu Silveira. Durante o encontro, os estudantes participaram de atividades sobre a fauna, com orientações sobre a diversidade das espécies, a importância do equilíbrio ambiental e a necessidade de preservação. Da tua Rádio Fátima de Vacaria, Júlia Rodrigues.
8: A CPI do Hospital São Paulo em Lagoa Vermelha ficará paralisada por 15 dias, a pedido apresentado pelos advogados do servidor Fábio Besomo. Segundo o vereador Ariovaldo Carlos da Silva, integrante da comissão, a defesa solicitou que as oitivas e os documentos do processo fossem disponibilizados com 10 dias de antecedência. O pedido foi acatado pela comissão após consulta ao setor jurídico da Câmara. A comissão busca esclarecer questões relacionadas a recursos, obras e procedimentos envolvendo o Hospital São Paulo e garantir transparência para a população. Da tua Rádio Cacique de Lagoa Vermelha, Daniel Carvalho.
9: A Secretaria Municipal da Saúde de Soledade preparou uma programação especial em alusão ao Outubro Rosa, com atividades voltadas à prevenção e aos cuidados com a saúde da mulher. As ações serão realizadas em diferentes unidades de saúde do município ao longo do mês, com oferta de mamografias, exames citopatológicos, testes rápidos e atividades de práticas integrativas. A programação iniciou dia 7 na Unidade de Saúde do bairro Ipiranga, com mamografia, citopatológico, testes rápidos e aromaterapia. No local também será realizado o sorteio de uma cesta. A iniciativa busca ampliar o acesso das mulheres aos serviços de saúde e reforçar a importância da prevenção e do diagnóstico precoce, aproveitando o Outubro Rosa para incentivar a realização dos exames e o acompanhamento regular da saúde. Da tua Rádio Cristal de Soledade, Cláudio Flaim.
10: Caxias do Sul recebeu nesta terça-feira a presidente da Associação de Moradores de Galópolis, Darla Pereira. para explicar as providências que o município vem adotando com relação às cheias do Arroio Pinhal e tranquilizar os moradores da região. O superintendente de infraestrutura da Secretaria de Obras, Reinaldo Toscã Neto, participou do encontro que ocorreu no centro administrativo. Na ocasião, o prefeito Adiló fez uma atualização sobre as licitações dos tanques de contenção de água da rua Júlio Calegari, no bairro Esplanada, e da Vila Ipiranga, no bairro Cristo Redentor, conhecidos como piscinões. Os reservatórios vão auxiliar na redução do volume de água que desce em direção a Galópolis, prevenindo alagamentos. Da tua rádio São Francisco de Caxias do Sul, Luan Varela.
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0: 17:07, neste final de tarde de quinta-feira, 8 de outubro. Abraço a todos vocês que permanecem na Garibaldi. Eu digo permanece porque o Em Alta da Saudade da Música do Passado bombou hoje à tarde. É ou não é, seu Flávio Antônio Parejo? Boa tarde.
1: Boa tarde, Roberto Antônio Ferran. A gente faz, né, com amor, tenta fazer, aí, agradar.
0: E como é bom quando o ouvinte relembrar, corresponde à nossa expectativa, né?
1: Quando tu dá uns brindes, aí hoje tinha o pessoal do HPV8, né, dando camiseta, boné, ingresso, vai ter o evento 13º encontro lá no Parque da Fena Champ.
0: As então máquinas.
1: Já dá um, é, as máquinas. Meu vai chapa, ter muito evento final de semana, tem Bocha, tem Municipal de Campo, tem o que mais aí, tem as orquídeas, né? Isso. Dentro dos 126 isso. anos do município de Garibaldi.
0: Assim, mas agora até o final do ano, Flávio.
1: Agora
0: qual é
1: só
0: o final de semana que folga, hein?
1: Tem bastante coisa, né?
0: Tem a missa Nossa Senhora Aparecida na Igreja Matriz.
1: Também, também.
0: Além do feriadão, né?
1: Feriado, que é Nossa Senhora Aparecida
0: isso.
1: e
0: que é a segunda-feira.
1: Também, né? Segunda-feira.
0: Segunda-feira. É. Mas que tal? Temperatura tá o que agora, Flávio?
1: Agora, Roberto, 19 graus temperatura.
0: Veio Flávio. Água, né?
1: Veio água, Roberto.
0: Veio água.
1: Nossa.
0: A balde.
1: Eu nem saí pra fora hoje pra não.
0: Mas já pensou se tu pega um pingo daquela chuva?
1: Não posso, né, Roberto? Tu
0: é idoso? Eu sou idoso?
1: Não posso. E depois eu vou trair a minha, né?
0: A tua bondade.
1: Pacto. Fiz
0: não
1: um
0: tomar
1: pacto.
0: Banho?
1: É, eu fiz uma promessa, não posso, enquanto não. Vai, não sei, eu fiz uma promessa que é eterna, né, Roberto?
0: Eterna?
1: Isso.
0: Bah. Sim. A Naira então... diz que nojo. Mas tá, bom. Então, Palejó, mete um perfume caprichado lá e vamos para um baile de campanha.
1: Mas claro, né?
0: Dante Ramon, beleza?
1: Vou botar minhas botas novas aqui, né?
0: E bota... um cheiro da Milena.
1: É.
0: E assim vai, né? Um perfume francês da Milena.
1: Um extrato?
0: Um extrato.
1: É, minha falecida avó dizia um extrato.
0: Passou o extrato, guri.
1: Sim, passou.
0: É. E depois depenhamos a fazendeiro como Teixeirinha. Simbora, boa tarde do nosso pro seu coração.
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0: recolhendo os papéis no chão, os bilhetinhos.
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0: 5:19, 5 da tarde com 19 minutos, 19 graus também a temperatura, meu caro Flávio Balejo.
1: É isso.
0: Vamos seguindo, nosso Tia Pro chega. 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

0: da Martina. 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Muito bem, muito bem. 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Vamos à sequência, daqui a pouco temos dicas, temos aniversariante, ô talá, alô Wilson Passa Mai, também está na audiência do programa. Ei, Wilson, tudo certo, meu amigo? Baita abraço. Flavião, vamos pro comercial agora?
1: Sim, claro.
0: Já voltamos.
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3: Bora, pessoal, 5:26. Bom também, vamos aqui com o Te Aproxega, sempre com a força da Esquina Joias. 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Dois manos aqui de aniversário, hein? Ademar Númer e o Ademir Númer, de São Sebastião de Castro. O Ademar aqui de Garibaldi e o Ademir de São Sebastião de Castro. Númer, parabéns para vocês, as esposas, a família, todo mundo homenageando esses baita manos aí que estão de aniversário. E coisa boa, bom também. Convidando aqui para cantar pra gente Delpargatas, as meninas que tocam, canta e encanta. Vamos lá, o que é que elas vão tocar e cantar agora, agora, já?
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3: Nesse momento.
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3: Eita coisa boa, a gaita da Paloma, que é integrante do grupo, vai espichar daqui a pouco. E depois, o Baitaca tá de butuca aí, né? Baitaca com amor à bicharada. Mas tem que gostar dos bichinhos, né? Tem que gostar do cachorrinho, do gatinho, enfim, da caturrita, enfim, ó, bicharada é bom ter em casa. Então, vamos embora, o Baitaca vai falar pra gente, daqui a pouco no canto do Baitaca. Simbora!
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0: Opa! Balejo só me diz agora que horas são.
1: 23 minutos faltando para 6,
0: está
1: Roberto.
0: Tá espetacular, tchê. Simbora por aqui. Vamos lá, vamos lá. 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Falei mal, falei bem, Lia Bier. Boa tarde.
2: Boa tarde, meu querido amigo locutor Betinho. Boa tarde, Flávio Balejo. Boa tarde a toda a sua comunidade de Garibaldi. Sejam bem-vindos com chuva, né? É. Tarde de chuva, não é tarde de sol.
1: Tarde de
2: Mas
1: chuva.
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2: É isso aí, meu querido. Então, eu desejo para vocês uma abençoada quinta-feira, amanhã chuva novamente.
0: E
2: precisamos
0: lá
2: sempre estar preparados e com saúde. Saúde para todos, uma boa tardezinha, já chegando quase à noite. Um grande abraço.
0: 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Intervalo, já voltamos.
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1: 12 para 6.
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0: Eita nós, vamos embora. 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E assim vamos nós, e assim vamos embora. Tem muita música boa, tem muito abraço também para mandar aqui. E quem vai parabéns agora, que é o parabéns, mais um ano de vida, comemorando hoje, Oswaldo Center. Alô, Oswaldo Center, lá de São Roque, Figueira de Melo. Parabéns, viu, Oswaldo? Tranquilo, um abraço, meu irmão, um abraço, felicidades, a dona Lourdes, a turma toda, tá parabenizando o seu Oswaldo Center. Eita, nós, tudo é bom, valeu. Manda um alô lá pro Elidio, seu Leng, como é que tá? Como é que tá as verduras ali, tchê? Tá tudo crescendo? Ou tão se afogando na água, hein? Eita, nós. A Elda, tudo certo? Tudo de bom pra ti? Vamos embora, né? Cadê a Pauline? Tá só na faculdade? Eita, nós. E assim o tempo passa, né? Com certeza, dona Tati. Valeu. Tudo de bom, meus amigos. Vamos tocando a música. Alô, Mercedes Giroto. Todo esse pessoal aí, um bom final de tarde pra toda a família. E assim vai. Vai, vai, vai, Valejão. Vai. Vai, saudade, vai.
1: Vai, saudade, vai.
0: Mande caipô cebom lá pro pessoal do Tamandaré também, que estão lá. A dona Rosa. Dona Rosa, tudo bom com a senhora? Não me diga que o Calito tá meio preguiçoso hoje, né? Dá uma chacoalhada, sai aí na valsinha. Né, Pitola e turma toda lá do Rude. Valeu, gente. Pessoal do carteado lá voando as cartas pra tudo que é canto. Não vale na manga, não vale na manga. Tá certo, pessoal? Simbora, toca a música aí.
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1: É por aí, minha gente. 5 minutinhos faltando para 6 agora, 5 para 6. 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Muito bem. Abraço a todos vocês, desejando um bom final de tarde. 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Muito bem, vamos ficando por aqui. A todos o nosso muito obrigado. Balijão, valeu demais.
2: Maravilha.
1: E tem o Grupo Cordiona para espichar uma gaita aí, tchê?
2: Tem.
1: Tem? Vamos fechar com o que aí?
2: Cordiona?
1: É.
2: Entardecer na Querência.
1: Ah, tava só esperando que esse entardecer seja bom pra todos nós. Quem tá da lida, ou voltando da lida, voltando pro rancho, preparando um mate no capricho, baita abraço pra toda a turma aí dos bares aí que nos dão uma carona, que estão aí ligados, pro pessoal que tá aí nos dando uma carona e voltando pra casa também. Um bom final de tarde com o Grupo Cordiona. Te aproxima, volta amanhã a seguir o Santo Terço.
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0: 18 horas, 7 minutos. Bem-vindos, bem-vindas. Que alegria poder encontrar você. Ei, você está aqui no Santo Terço, aqui no 101.5 FM. É a tua Rádio Garibaldi. Tá no aplicativo, tá na Alexa, onde estiver. Estamos juntos, fortalecendo cada vez mais nossa corrente de oração. Mais ouvintes que rezam, que participam, mais forte fica a nossa oração. Mais bênçãos, as bênçãos que são derramadas. Eu tenho certeza que no seu desafio tem uma luz no fim do túnel. Essa luz, você pode encontrá-la dentro do seu coração. Isso mesmo, é Cristo que está lá, batendo na porta, para que você acorde, para você acorde e tenha mais fé e diga: eu vou ficar bem, eu vou conseguir essa graça. Tudo no tempo de Deus, naquele tempo de que para nós cada hora é um ano, mas para Deus tudo é possível. Então, a hora nossa, o ano nosso, é o minuto de Deus. Então vamos acreditar, vamos conferir e dizer, fazendo o bem para o nosso irmão, ajudar a quem se pode, a estender a mão, abrigar quem está sem abrigo. Abrigar, que eu digo também, é fazer com que na oração a gente encontre o fortalecimento de nossas fraquezas. Todos a temos. Infelizmente, todos a temos, todos os momentos de que a fraqueza bate na gente. Aí nós acabamos desanimando. Mas não podemos fazer isso, gente. Nunca esqueça que tem sempre alguém do teu lado. A nossa mãe Maria está aí te pegando pela mão, dizendo: meu filho, não desanime, tenha fé, tenha confiança. E não importa a situação que você tenha passado, não importa a situação que você está vivendo, você vai conquistar o melhor, você vai ficar bem, acredite, e vamos rezar juntos. Esse Santo Terço, ele faz com que quem está conosco rezando: ah, mas eu posso chegar mais tarde, estou no trabalho, estou terminando meu trabalho. A oração faz milagres. É isso que eu digo. Vamos firmes, fortes, acreditando de que na nossa vida, com Cristo, é bem mais fácil caminhar. Você tem espinhos, mas logo, logo tem algodão para a gente poder acalmar e ficar bem. Nada de tristeza, nada de depressão. Pense, você não nasceu para isso. Você nasceu para ser um ser vencedor. Estamos aqui, o Flávio, eu, Roberto e vocês, na companhia de Cristo, para rezarmos esse Santo Terço. Na companhia da mãe, a mãe Aparecida. Estamos no terceiro dia da novena, a mãe Aparecida. A novena para a festa do bairro Cairu, que vai acontecer dia 18, com missa, almoço, ingressos inclusive já tem à venda lá no Jair, lá no salão do bairro Cairu, ou com os festeiros, ou com a diretoria. O importante é rezar. E dia 12, na segunda-feira, dia da mãe Aparecida, terá a Santa Missa na Igreja Matriz São Pedro, como anunciamos aqui pelo Facebook da Rádio Garibaldi. Você pode assistir e acompanhar essa missa. Então, a Mãe Aparecida com o seu Filho Jesus Cristo, juntos com vocês, vamos iniciar o nosso Santo Terço de hoje. Em nome do Pai, do Filho, do Espírito Santo. Amém. Creio em Deus Pai, Todo-Poderoso, Criador do céu e da terra, em Jesus Cristo, seu único Filho, nosso Senhor, que foi concebido pelo poder do Espírito Santo, nasceu da Virgem Maria, padeceu sob Pôncio Pilatos, foi crucificado, morto, sepultado, desceu à mansão dos mortos, ressuscitou o terceiro dia, subiu ao céu, está sentado à direita de Deus Pai Todo-Poderoso, onde há de vir a julgar os vivos e os mortos. Creio no Espírito Santo, na Santa Igreja Católica, na comunhão dos santos, na remissão dos pecados, na ressurreição da carne, na vida eterna. Amém. Temos fechado, por enquanto, a segunda dezena e a quinta dezena. A primeira, a terceira e a quarta estão livres para vocês que querem rezar conosco. 3464-7508. Também nesse Santo Terço, quero pedir aqui, você quer colocar o seu pedido, a sua intenção, o Flávio fala pra gente na corrente de oração aqui no 99118-5111. 54-99118-5111. Seu pedido para que Deus possa lhe alcançar a grande graça. O seu obrigado. Obrigado, Senhor, por mais um dia. Obrigado pela semana que vai indo. E assim para todos nós que juntos rezamos esse nosso Santo Terço com o Frei Rogério, que também está conosco.
1: Pai nosso que estais nos céus, santificado seja o vosso nome. Venha a nós o vosso reino. Seja feita a vossa vontade, assim na terra como no céu.
0: O pão nosso de cada dia nos dai hoje. Perdoai as nossas ofensas, assim como nós perdoamos a quem nos tem ofendido, e não nos deixeis cair em tentação, mas livrai-nos do mal. Amém.
1: Ave Maria, cheia de graça, o Senhor é convosco. Bendita sois vós entre as mulheres, e bendito é o fruto do vosso ventre, Jesus.
0: Santa Maria, Mãe de Deus, rogai por nós, pecadores, agora e na hora de nossa morte. Amém.
1: Ave Maria, cheia de graça, o Senhor é convosco. Bendita sois vós entre as mulheres, e bendito é o fruto do vosso ventre, Jesus.
0: Santa Maria, Mãe de Deus, rogai por nós, pecadores, agora e na hora de nossa morte. Amém.
1: Ave Maria, cheia de graça, o Senhor é convosco. Bendita sois vós entre as mulheres, e bendito é o fruto do vosso ventre, Jesus.
0: Santa Maria, Mãe de Deus, rogai por nós, pecadores, agora e na hora de nossa morte. Amém.
1: Glória ao Pai, ao Filho e ao Espírito Santo.
0: Como era no princípio, agora e sempre. Amém. Nossa Senhora Aparecida, rogai por nós. Divino Pai Eterno, abençoai-nos. Vamos já com os nossos ouvintes. Antes, vamos lembrando aqui, rezamos nas intenções da saúde da Zenira Schultz. Rezamos, continuando a rezar por ela, pelo Jorge também. Pela sua saúde, vamos pedir aqui pelo Frei, que hoje nos deixou, foi morar para junto de Deus.
2: Exídio,
0: né?
2: Félix Deon, 95 anos.
0: Félix Deon, aos 95 anos, foi lá junto para Deus, junto para Jesus, pela sua missão que aqui foi cumprida, pelo trabalho, as suas atividades. Também como sacerdote, quantas e quantas pessoas foram perdoadas por ele dos seus pecados.
2: 76 anos de vida religiosa, Roberto.
0: 76 anos de vida religiosa.
2: 69 de presbítero.
0: Presbítero. Então, e vejam só, quanta missão, quanta palavra boa que o Frei acabou falando. E agora está colhendo lá junto de Deus. Dá-lhe, Senhor, o descanso eterno. Que a luz perpétua o ilumine. Descanse em paz, Frei. Amém. Vamos com o nosso ouvinte.
2: Ana.
0: A Ana vai rezar conosco. Boa noite, Ana.
3: Boa noite, Betão. Betão, eu queria rezar o descanso eterno de todas as almas, em especial pelo sétimo dia de Dorival Meneghetti.
0: Tá. E joia, né?
3: Pela minha família, joia. Pela minha família e por todos vocês ali na rádio, por os três. E para a tua recuperação.
0: Obrigado,
3: pra mim,
0: Ana.
3: E para todos que estão rezando o terço conosco.
0: Amém, Ana. Então vamos unir.
3: E Nossa Senhora Aparecida também, Beto.
0: A Mãe Aparecida, no terceiro dia dessa novena, né? Eu sempre digo assim, Ana: é o momento da gente pedir a graça, rezar com fé e recebê-la. Mãe Aparecida nunca abandona a gente. Tenho certeza. Oi? Eu tenho certeza que Jesus Cristo não deixa de atender o pedido da mãe e ele não deixa de atender o nosso pedido também. Então vamos unir a todas essas intenções neste Santo Terço, neste primeiro mistério da luz, onde contemplamos
2: a ressurreição de Jesus Cristo.
0: Pai nosso que está no céu, santificado seja o vosso nome, venha a nós o vosso reino, seja feita a vossa vontade, assim na terra como no céu.
3: O pão nosso de cada dia nos dai hoje, perdoai as nossas ofensas, assim como nós perdoamos a quem nos tem ofendido, e não nos deixeis cair na tentação, mas livre-me do mal. Amém.
0: Ave Maria, cheia de graça, o Senhor é convosco, bendito sois vós entre as mulheres, e bendito o fruto do vosso ventre, Jesus.
3: Santa Maria, Mãe de Deus, rogai por nós, pecadores, agora e na hora da nossa morte. Amém.
0: Ave Maria, cheia de graça, o Senhor é convosco, bendito sois vós entre as mulheres, e bendito o fruto do vosso ventre, Jesus.
3: Santa Maria, Mãe de Deus, rogai por nós, pecadores, agora e na hora da nossa morte. Amém.
0: Ave Maria, cheia de graça, o Senhor é convosco, bendita sois vós entre as mulheres, e bendito o fruto do vosso ventre, Jesus.
3: Santa Maria, Mãe de Deus, rogai por nós, pecadores, agora e na hora da nossa morte. Amém.
0: Ave Maria, cheia de graça, o Senhor é convosco, bendita sois vós entre as mulheres, e bendito o fruto do vosso ventre, Jesus.
3: Santa Maria, Mãe de Deus, rogai por nós, pecadores, agora e na hora da nossa morte. Amém.
0: Ave Maria, cheia de graça, o Senhor é convosco, bendito sois vós entre as mulheres, e bendito o fruto do vosso ventre, Jesus.
3: Santa Maria, Mãe de Deus, rogai por nós, pecadores, agora e na hora da nossa morte. Amém.
0: Ave Maria, cheia de graça, o Senhor é convosco, bendito sois vós entre as mulheres, e bendito o fruto do vosso ventre, Jesus.
3: Santa Maria, Mãe de Deus, rogai por nós, pecadores, agora e na hora da nossa morte. Amém.
0: Ave Maria, cheia de graça, o Senhor é convosco, bendito sois vós entre as mulheres, e bendito o fruto do vosso ventre, Jesus.
3: Santa Maria, Mãe de Deus, rogai por nós, pecadores, agora e na hora da nossa morte. Amém.
0: Ave Maria, cheia de graça, o Senhor é convosco, bendito sois vós entre as mulheres, e bendito o fruto do vosso ventre, Jesus.
3: Santa Maria, Mãe de Deus, rogai por nós, pecadores, agora e na hora da nossa morte. Amém.
0: Ave Maria, cheia de graça, o Senhor é convosco. Bendito sois vós entre as mulheres, e bendito o fruto do vosso ventre, Jesus.
3: Santa Maria, Mãe de Deus, rogai por nós, pecadores, agora e na hora da nossa morte. Amém.
0: Ave Maria, cheia de graça, o Senhor é convosco. Bendito sois vós entre as mulheres, e bendito o fruto do vosso ventre, Jesus.
3: Santa Maria, Mãe de Deus, rogai por nós, pecadores, agora e na hora da nossa morte. Amém.
0: Glória ao Pai, ao Filho e ao Espírito Santo.
3: Como era no princípio, agora e sempre, por todos os séculos dos séculos. Amém.
0: Ó meu bom Jesus,
3: perdoai-me, livrai-me do fogo do inferno, elevai as almas todas para o céu, socorrei principalmente os que mais precisarem.
0: Nossa Senhora Aparecida,
3: rogai por todos nós.
0: Divino Pai Eterno,
3: abençoai-nos.
0: Obrigado, Ana. Obrigado por rezar com a gente. Oi, Ana.
3: Eu que agradeço e uma boa noite para você.
0: Que a paz de Jesus e o amor de Maria esteja contigo, Ana. Paz e bem.
3: Paz e bem. Muito obrigada. Boa noite.
0: Ok, boa noite. Segundo mistério, temos a Inês e o Gilmar também, que estão aí para rezar conosco. Através do telefone, do 34647508. Inês, boa noite. Gilmar, boa noite.
4: Roberto.
0: Vamos ouvir tuas intenções.
4: Sim, eu quero, assim, da tua recuperação, rezar para todos e para...

0: só um pouquinho, Inês, se você pode baixar o volume do rádio para a gente poder, para podermos sem microfonia, tá? Opa, agora ficou bom. Então vamos unir essas intenções e ver lá no painel, no 54991185111. Alguma intenção, Flávio, já tem aí?
1: A Luísa mandou bem cedo já o pedido, né? Gostaria de colocar as intenções no terço pela saúde da sua tia Rosalina Romil Cipriani, pela recuperação da Iracema, por todos os falecidos da família e também por uma intenção especial. A nossa ouvinte, a Luísa, que está rezando o terço conosco.
0: Amém, Luísa.
1: Também está rezando o terço conosco. Pede aqui a Leda. Reza pela sua família, pelos falecidos das famílias Carreira e Baldissera e pelas pessoas doentes e pela paz do mundo também. Também está rezando conosco a Elaine. Boa noite, Elaine. Ela reza por todos os doentes, para nós da Rádio Garibaldi e pelos 15 dias de falecimento de Edio Michele. Também está rezando conosco a Cleusa. Boa noite, Cleusa.
0: Boa noite.
1: Ela reza pelo 7º dia de falecimento do Jorge Arese, pelos seus falecidos pais, Antônio e também a Maria. E pela recuperação sua, Roberto Antônio Ferrante,
0: muito
1: por nós
0: obrigado.
1: Da Rádio Garibaldi. É isso.
0: Ok. Então vamos unir a todas essas intenções, a que cada um traz no seu coração. Também rezar pelo 7º dia do Dorival, que é o Joia, lá de São Roque Figueira de Melo. Pelo Jorge Arese também, que a Cleusa acabou colocando há instantes atrás. Então vamos nos unir a todas essas intenções, pedir que o Pai do Céu olhe por cada um de nós, tenha misericórdia e do desafio que possa nos dar a fé suficiente para suportar tudo que está acontecendo. Então vamos com fé meditando esse segundo mistério da luz, onde contemplamos
1: a autorrevelação nas bodas de Caná.
0: Pai nosso que está no céu, santificado seja o vosso nome, venha a nós o vosso reino, seja feita a vossa vontade assim na terra como no céu.
2: O pão nosso de cada dia nos dai hoje, perdoai as nossas ofensas, assim como nós perdoamos a quem nos tem ofendido, e não nos deixeis cair em tentação, mas livrai dos males. Amém.
0: Ave Maria, cheia de graça, o Senhor é convosco, bendito sois vós entre as mulheres, e bendito o fruto do vosso ventre, Jesus.
2: Santa Maria, Mãe de Deus, rogai por nós, pecadores, agora na hora de nossa morte. Amém.
0: Ave Maria, cheia de graça, o Senhor é convosco, bendito sois vós entre as mulheres, e bendito o fruto do vosso ventre, Jesus.
2: Santa Maria, Mãe de Deus, rogai por nós, pecadores, agora na hora de nossa morte. Amém.
0: Ave Maria, cheia de graça, o Senhor é convosco, bendita sois vós entre as mulheres, e bendito o fruto do vosso ventre, Jesus.
2: Santa Maria, Mãe de Deus, rogai por nós, pecadores, agora na hora de nossa morte. Amém.
0: Ave Maria, cheia de graça, o Senhor é convosco, bendito sois vós entre as mulheres, e bendito o fruto do vosso ventre, Jesus.
2: Santa Maria, Mãe de Deus, rogai por nós, pecadores, agora na hora de nossa morte. Amém.
0: Ave Maria, cheia de graça, o Senhor é convosco, bendito sois vós entre as mulheres, e bendito o fruto do vosso ventre, Jesus.
2: Santa Maria, Mãe de Deus, rogai por nós, pecadores, agora na hora de nossa morte. Amém.
0: Ave Maria, cheia de graça, o Senhor é convosco, bendito sois vós entre as mulheres, e bendito o fruto do vosso ventre, Jesus.
2: Santa Maria, Mãe de Deus, rogai por nós, pecadores, agora na hora de nossa morte. Amém.
0: Ave Maria, cheia de graça, o Senhor é convosco, bendito sois vós entre as mulheres, e bendito é o fruto do vosso ventre, Jesus.
2: Santa Maria, Mãe de Deus, rogai por nós, pecadores, agora é na hora de nossa morte. Amém.
0: Ave Maria, cheia de graça, o Senhor é convosco, bendito sois vós entre as mulheres, e bendito o fruto do vosso ventre, Jesus.
2: Santa Maria, Mãe de Deus, rogai por nós, pecadores, agora é na hora de nossa morte. Amém.
0: Ave Maria, cheia de graça, o Senhor é convosco, bendito sois vós entre as mulheres, e bendito o fruto do vosso ventre, Jesus.
2: Santa Maria, Mãe de Deus, rogai por nós, pecadores, agora na hora de nossa morte. Amém.
0: Ave Maria, cheia de graça, o Senhor é convosco, bendita sois vós entre as mulheres, e bendito o fruto do vosso ventre, Jesus.
2: Santa Maria, Mãe de Deus, rogai por nós,

0: pecadores, agora na hora de nossa morte. Amém.
1: Glória ao Pai, ao Filho e ao Espírito Santo.
0: Como era no princípio, agora e sempre. Amém.
1: Ó meu bom Jesus,
0: perdoai, livrai do fogo do inferno, levai as almas todas para o céu e socorrei principalmente mais precisarem.
1: Nossa Senhora Aparecida,
0: rogai por nós.
1: Divino Pai Eterno,
0: abençoai-nos.
1: Obrigado, Gilmar. Obrigado, Inês, por rezarem conosco. Que a paz de Jesus e o amor da mãe possa estar com vocês, com a família. Tenha sempre paz e bem.
0: Paz e bem. Boa noite.
1: Boa noite. Vamos continuar liberando aqui o telefone para mais uma dezena. É o quarto mistério. Já tocou, que bom. Para podermos mais uma vez escutar as intenções de você que está pedindo, que se você está aqui nesse Santo Terço, é porque algo de bom está acontecendo. Está aqui nos pedidos. Boa noite.
2: Boa noite.
1: Maria de Lourdes, para quem você vai rezar?
2: Vou rezar pela saúde de toda a minha família, pelas minhas amigas, a saúde para todas as minhas amigas, pelos falecidos da minha família. E para vocês, quem reza conosco na rádio, e para você, Roberto, também pela sua saúde, e para todos que precisam de saúde, de orações.
1: Ok, então vamos unir essas intenções. Eu vou até o painel, o Flávio também está colocando as suas intenções aqui.
3: A Helena está rezando conosco pelo descanso eterno de pessoas falecidas, conhecidas e que hoje partiram para a casa do Pai. A nós da rádio, pela proteção de seus filhos, familiares, pais, irmãos falecidos, que Deus os tenha junto dele. Também está rezando conosco a Irani, boa noite, ela reza em honra à Mãe Rainha, São José, pedindo uma graça, Roberto.
1: Amém.
3: A Anitta Borsoi Andreola está rezando conosco, estamos rezando para todas as famílias Borsoi e também Andreola. Sim. E para todos os doentes da comunidade. Dia também está rezando conosco Helder Parmigiani, quer rezar pelos seus pais já falecidos, o seu Vino Parmigiani, também a Olga Monego Parmigiani. É isso, Roberto.
1: Perfeito. Também em ação de graças, Oswaldo Sender está trocando mais um ano de vida hoje, está trocando de idade, então parabéns e vamos rezar pela sua saúde sempre firme e forte, né? Então vamos unir essas intenções para cada um de nós que estamos aqui no Santo Terço, rezamos esse quarto mistério da luz, onde contemplamos
3: a transfiguração de Jesus.
1: Pai nosso que estais no céu, santificado seja o vosso nome. Venha a nós o vosso reino, seja feita a vossa vontade, assim na terra como no céu.
2: O pão nosso de cada dia nos dai hoje, perdoai as nossas ofensas, assim como nós perdoamos a quem nos tem ofendido. E não vos deixeis cair em tentação, mas livrai-nos do mal. Amém.
1: Ave Maria, cheia de graça, o Senhor é convosco. Bendito sois vós entre as mulheres, e bendito o fruto do vosso ventre, Jesus.
2: Santa Maria, Mãe de Deus, rogai por nós, pecadores, agora e na hora de nossa morte. Amém.
1: Ave Maria, cheia de graça, o Senhor é convosco. Bendito sois vós entre as mulheres e bendito o fruto do vosso ventre, Jesus.
2: Santa Maria, Mãe de Deus, rogai por nós, pecadores, agora e na hora de nossa morte. Amém.
1: Ave Maria, cheia de graça, o Senhor é convosco. Bendito sois vós entre as mulheres e bendito é o fruto do vosso ventre, Jesus.
2: Santa Maria, Mãe de Deus, rogai por nós, pecadores, agora e na hora de nossa morte. Amém.
1: Ave Maria, cheia de graça, o Senhor é convosco. Bendita sois vós entre as mulheres e bendito o fruto do vosso ventre, Jesus.
2: Santa Maria, Mãe de Deus, rogai por nós, pecadores, agora e na hora de nossa morte. Amém.
1: Ave Maria, cheia de graça, o Senhor é convosco. Bendita sois vós entre as mulheres e bendito é o fruto do vosso ventre, Jesus.
2: Santa Maria, Mãe de Deus, rogai por nós, pecadores, agora e na hora de nossa morte. Amém.
1: Ave Maria, cheia de graça, o Senhor é convosco. Bendito sois vós entre as mulheres e bendito é o fruto do vosso ventre, Jesus.
2: Santa Maria, Mãe de Deus, rogai por nós, pecadores, agora e na hora de nossa morte. nossa morte. Amém.
1: Ave Maria, cheia de graça, o Senhor é convosco. Bendita sois vós entre as mulheres e bendito é o fruto do vosso ventre, Jesus.
2: Santa Maria, Mãe de Deus, rogai por nós, pecadores, agora e na hora de nossa morte. Amém.
1: Ave Maria, cheia de graça, o Senhor é convosco. Bendita sois vós entre as mulheres e bendito é o fruto do vosso ventre, Jesus.
2: Santa Maria, Mãe de Deus, rogai por nós, pecadores, agora e na hora de nossa morte. Amém.
1: Ave Maria, cheia de graça, o Senhor é convosco. Bendita sois vós entre as mulheres e bendito o fruto do vosso ventre, Jesus.
2: Santa Maria, Mãe de Deus, rogai por nós, pecadores, agora e na hora de nossa morte. Amém.
1: Ave Maria, cheia de graça, o Senhor é convosco. Bendita sois vós entre as mulheres e bendito é o fruto do vosso ventre, Jesus.
2: Santa Maria, Mãe de Deus, rogai por nós, pecadores, agora e na hora de nossa morte. Amém.
1: Glória ao Pai, ao Filho e ao Espírito Santo.
2: Como era no princípio, agora e sempre. Amém.
1: Ó meu bom Jesus.
2: Perdoai-nos e livrai-nos do fogo do inferno. Levai as almas todas para o céu e socorrei especialmente as que mais precisarem.
1: Nossa Senhora Aparecida.
2: Rogai por nós.
1: Divino Pai Eterno.
2: Abençoai-nos.
1: Obrigado por rezar conosco, Maria de Lourdes, que a paz de Jesus, que o amor da mãe esteja com você, dando-lhe muita saúde, muita paz e bem.
2: Paz e bem, muito obrigado.
1: Ok, vamos também rezar pela dona Irene, pela sua saúde, que ela continue sempre bem. Pedimos aqui pelos catequizandos, primeira Eucaristia que vai acontecer, tá acontecendo, né? O Crisma também, pelos nossas crianças, nossos jovens, que possam ser tocados por Cristo e na caminhada da vida a luz prevalecer neles, bem como até esteve reunido na semana passada 2, 3 e 4 com muitos jovens lá com o Crescer, também que estiveram aqui rezando para esse retiro, que coisa boa. Então é importante nós turmos rezar. Temos o quinto mistério, daqui a pouco, eu acabei errando antes, é o quarto agora, era o terceiro e eu passei para o quarto. Então eu quero liberar aqui, a Janete pediu para rezar o quinto mistério, então o quarto mistério está liberado para o ouvinte participar. 3464-7508. Então, primeira ligação, vai colocar as intenções e rezar conosco o quarto mistério, que eu acabei trocando antes. Alguma intenção temos lá no painel, Flávio?
3: Temos sim, Roberto. Nós temos aqui o Antônio, Rui Antônio Forest, sempre rezando com a gente.
1: Amém.
3: Né? Boa noite para ele. Ele reza por todos os padres da sua paróquia, Nossa Senhora do Rosário, de Pinto Bandeira. Que Deus os conserve na saúde, na paz, onde domingo será então comemorada a festa com a bênção das rosas, Roberto.
1: Olha que bonito.
3: E também das máquinas agrícolas, olha aí, pessoal do interior, né? Os agricultores. Por todos que rezam o terço conosco e para nós também da Rádio Garibaldi, é isso.
1: Amém. Então vamos unir a todas essas intenções com os nossos ouvintes, juntos meditamos este quarto mistério, onde contemplamos.
3: No quarto mistério nós contemplamos, Roberto Antônio Ferrante, a transfiguração de Jesus.
1: Pai nosso que estais no céu, santificado seja o vosso nome, venha a nós o vosso reino, seja feita a vossa vontade, assim na terra como no céu.
0: O pão nosso de cada dia nos dai hoje, perdoai as nossas ofensas, assim como nós perdoamos a quem nos tem ofendido. E não deixeis cair em tentação, mas livrais do mal. Amém.
1: Ave Maria, cheia de graça, o Senhor é convosco. Bendito sois vós entre as mulheres. E bendito o fruto do vosso ventre, Jesus.
0: Santa Maria, Mãe de Deus, rogai por nós, pecadores, agora e na hora de nossa morte. Amém.
1: Ave Maria, cheia de graça, o Senhor é convosco. Bendito sois vós entre as mulheres. E bendito é o fruto do vosso ventre, Jesus.
0: Santa Maria, Mãe de Deus, rogai por nós, pecadores, agora e na hora de nossa morte. Amém.
1: Ave Maria, cheia de graça, o Senhor é convosco. Bendito sois vós entre as mulheres e bendito é o fruto do vosso ventre, Jesus.
0: Santa Maria, Mãe de Deus, rogai por nós, pecadores,
4: agora e na hora de nossa morte. Amém.
1: Ave Maria, cheia de graça, o Senhor é convosco. Bendita sois vós entre as mulheres, e bendito é o fruto do vosso ventre, Jesus.
4: Santa Maria, Mãe de Deus, rogai por nós, pecadores, agora e na hora de nossa morte. Amém.
1: Ave Maria, cheia de graça, o Senhor é convosco. Bendita sois vós entre as mulheres, e bendito o fruto do vosso ventre, Jesus.
4: Santa Maria, Mãe de Deus, rogai por nós, pecadores, agora e na hora de nossa morte. Amém.
1: Ave Maria, cheia de graça, o Senhor é convosco. Bendita sois vós entre as mulheres, e bendito é o fruto do vosso ventre, Jesus.
4: Santa Maria, Mãe de Deus, rogai por nós, pecadores, agora e na hora de nossa morte. Amém.
1: Ave Maria, cheia de graça, o Senhor é convosco. Bendita sois vós entre as mulheres, e bendito é o fruto do vosso ventre, Jesus.
4: Santa Maria, Mãe de Deus, rogai por nós, pecadores, agora e na hora de nossa morte. Amém.
1: Ave Maria, cheia de graça, o Senhor é convosco. Bendita sois vós entre as mulheres, e bendito é o fruto do vosso ventre, Jesus.
4: Santa Maria, Mãe de Deus, rogai por nós, pecadores, agora e na hora de nossa morte. Amém.
1: Ave Maria, cheia de graça, o Senhor é convosco. Bendita sois vós entre as mulheres, e bendito é o fruto do vosso ventre, Jesus.
4: Santa Maria, Mãe de Deus, rogai por nós, pecadores, agora e na hora de nossa morte. Amém.
1: Ave Maria, cheia de graça, o Senhor é convosco. Bendita sois vós entre as mulheres, e bendito é o fruto do vosso ventre, Jesus.
4: Santa Maria, Mãe de Deus, rogai por nós, pecadores, agora e na hora de nossa morte. Amém.
1: Glória ao Pai, ao Filho e ao Espírito Santo.
4: Como era no princípio, agora e sempre. Amém.
1: Ó meu bom Jesus,
4: perdoai, livrai do fogo do inferno, levai as almas todas para o céu e socorrente somente quem mais precisare.
1: Nossa Senhora Aparecida,
4: rogai por nós.
1: Divino Pai Eterno,
4: abençoai-me.
1: Alice, boa noite, para quem rezamos?
5: Boa noite. Eu rezei, Roberto, para toda a minha família, para todos os falecidos, para todos os meus primos, primas, meus cunhados, minhas cunhadas, meus irmãos, minhas irmãs, e também para minhas filhas, meu genro, a minha neta, que essa semana que vem é Dia das Crianças, que
1: Amém.
5: Nossa Senhora Aparecida abençoe todos eles.
1: É
5: e para a nossa família também, que tem encontro fim de semana.
1: Amém, então. O encontro será lá no bairro Cairu, né?
5: É.
1: As famílias?
5: É, Valdissera e Silva.
1: Amém. Então, que tenha um bom encontro abençoado pela Mãe Aparecida, ok?
5: Tá bom.
1: Boa noite. Paz e bem.
5: Paz e bem.
1: Vamos rezar o quinto mistério. Agora sim, quinto mistério. Temos a Janete, que vai estar rezando conosco. Vai ligar já 3464-7508. E para encerrar, temos mais alguma intenção aí no painel, Flávio?
3: Temos sim. A Zulmira está rezando conosco. Boa noite para ela. Zulmira Sopelsa de Bento Gonçalves. Ela pede orações para Maria D'Ambros, que está hospitalizada, Roberto. É isso.
1: Pela sua saúde e sua recuperação, aqui pedimos. Vamos unir a todas essas intenções. Temos a Janete, que também colocará as suas. Janete, boa noite.
6: Boa noite, tudo bem?
1: Bem, mana, diga.
6: Eu agradeço a Deus pelo dom da vida. Eu rezo pela minha saúde, pela saúde de toda a minha família, por todos os doentes, por todos que estão rezando o Santo Terço conosco, para vocês da rádio, para Nossa Senhora Aparecida.
1: Sim.
6: Esteja todas as crianças, todos os motoristas. Santa Bárbara, Nossa Senhora da Salete, Nossa Senhora do Rosário de Fátima, pelas intempéries. E por todos que estão rezando o Santo Terço conosco, que Deus e Nossa Senhora sempre nos abençoe e nos proteja.
1: Amém. Então unimos essas intenções com a que cada um traz no seu coração, pedimos neste quinto mistério da luz, onde contemplamos
3: a instituição da Eucaristia.
1: Pai nosso que está no céu, santificado seja o vosso nome, venha a nós o vosso reino, seja feita a vossa vontade, assim na terra como no céu.
6: O pão nosso de cada dia nos dai hoje, perdoai as nossas ofensas, assim como nós perdoamos a quem nos tem ofendido. E não nos deixeis cair na tentação, mas livrai-nos do mal. Amém.
1: Ave Maria, cheia de graça, o Senhor é convosco. Bendita sois vós entre as mulheres, e bendito o fruto do vosso ventre, Jesus.
6: Santa Maria, Mãe de Deus, rogai por nós, pecadores, agora e na hora da nossa morte. Amém.
1: Ave Maria, cheia de graça, o Senhor é convosco. Bendita sois vós entre as mulheres e bendito o fruto do vosso ventre, Jesus.
6: Santa Maria, Mãe de Deus, rogai por nós, pecadores, agora e na hora da nossa morte. Amém.
1: Ave Maria, cheia de graça, o Senhor é convosco. Bendita sois vós entre as mulheres e bendito é o fruto do vosso ventre, Jesus.
6: Santa Maria, Mãe de Deus, rogai por nós, pecadores, agora e na hora da nossa morte. Amém.
1: Ave Maria, cheia de graça, o Senhor é convosco. Bendita sois vós entre as mulheres e bendito o fruto do vosso ventre, Jesus.
6: Santa Maria, Mãe de Deus, rogai por nós, pecadores, agora e na hora da nossa morte. Amém.
1: Ave Maria, cheia de graça, o Senhor é convosco. Bendita sois vós entre as mulheres e bendito o fruto do vosso ventre, Jesus.
6: Santa Maria, Mãe de Deus, rogai por nós, pecadores, agora e na hora da nossa morte. Amém.
1: Ave Maria, cheia de graça, o Senhor é convosco. Bendita sois vós entre as mulheres e bendito o fruto do vosso ventre, Jesus.
6: Santa Maria, Mãe de Deus, rogai por nós, pecadores, agora e na hora da nossa morte. Amém.
1: Ave Maria, cheia de graça, o Senhor é convosco. Bendita sois vós entre as mulheres e bendito o fruto do vosso ventre, Jesus.
6: Santa Maria, Mãe de Deus, rogai por nós, pecadores, agora e na hora da nossa morte. Amém.
1: Ave Maria, cheia de graça, o Senhor é convosco. Bendita sois vós entre as mulheres e bendito o fruto do vosso ventre, Jesus.
6: Santa Maria, Mãe de Deus, rogai por nós, pecadores, agora e na hora da nossa morte. Amém.
1: Ave Maria, cheia de graça, o Senhor é convosco. Bendita sois vós entre as mulheres e bendito o fruto do vosso ventre, Jesus.
6: Santa Maria, Mãe de Deus, rogai por nós, pecadores, agora e na hora da nossa morte. Amém.
1: Ave Maria, cheia de graça, o Senhor é convosco. Bendita sois vós entre as mulheres e bendito é o fruto do vosso ventre, Jesus.
6: Santa Maria, Mãe de Deus, rogai por nós, pecadores, agora e na hora da nossa morte. Amém.
1: Glória ao Pai, ao Filho e Espírito Santo.
6: Assim como era no princípio e agora e sempre. Amém.
1: Ó meu bom Jesus,
6: perdoai-me, livrai-me do fogo e do inferno, e levai as almas todas para o céu, e socorrei principalmente as que mais precisarem.
1: Nossa Senhora Aparecida,
6: rogai por todos nós.
1: Divino Pai Eterno,
6: abençoai-nos.
1: Fique conosco para a Salve Rainha, tá bom?
6: Tá bom.
1: Obrigado a vocês, obrigado a todos. Assim finalizamos mais um Santo Terço, mais uma bênção recebida e tenho certeza que a felicidade está tocando no coração de muita gente triste. A felicidade é Deus que está conosco, é a Mãe que está intercedendo por nós. E assim juntos agradecemos a nossa querida Mãe, saudando com esta Salve Rainha. Salve, Rainha, Mãe de misericórdia,
6: vida, doçura e esperança nossa, salve.
1: A vós bradamos, degradados filhos de Eva, a vós suspirando, gemendo e chorando neste vale de lágrimas. Eia, pois, advogada nossa, esses vossos olhos misericordiosos a nossos eis. E depois deste desterro, mostrai-nos Jesus, bendito o fruto do vosso ventre. Ó clemente, ó piedosa, ó doce sempre Virgem Maria, rogai por nós, Santa Mãe de Deus,
6: para que sejamos dignos das promessas de Cristo.
1: Obrigado, obrigado por rezar conosco, Janete. Que a paz de Jesus, que o amor de Maria possa estar contigo, com a família. Paz e bem.
6: Igualmente para todos vocês, paz e bem e uma boa noite.
1: Boa noite. E assim, só lembrando que a missa na segunda-feira, feriado, dia de Nossa Senhora Aparecida, será 15:45 na Igreja Matriz São Pedro e você poderá acompanhar imagem e som pelo Facebook da Rádio Garibaldi. Somente pelo Face que você vai acompanhar a missa segunda-feira. E na terça-feira, no espaço desse Santo Terço, vamos ouvir aqui, então, a Santa Missa. A todos o nosso muito obrigado por ter rezado conosco. Amanhã a gente volta aqui nesse horário para juntos continuar rezando, agradecendo nosso pedido a nosso Pai Maior. Obrigado a todos, obrigado Flávio. Tenha uma boa noite, paz e bem.
3: Paz e bem, santa alegria.
1: Louvado seja nosso Senhor Jesus Cristo.
3: Para sempre seja louvado.
1: E a bênção agora do Frei Rogério, que intercede a Deus por todos nós.
7: Que a vossa bênção maternal, ó Nossa Senhora de Fátima, acompanhe a cada um de nós, agora e sempre. Amém. Que o Senhor te abençoe e te guarde. Amém. Que Ele te mostre a sua face e te conceda a sua graça. Amém. Que Ele volte para ti o seu rosto e te dê a paz. Amém. Que o Senhor te abençoe. Em nome do Pai, do Filho e do Espírito Santo. Amém. Paz e bem. Salve Maria. Uma boa noite a todos.
8: 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Nos unimos na fé, na oração do Santo Terço.
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0: Nota de falecimento. Cooperativa Agrícola Cairu, com pesar, participa o falecimento do associado senhor Valdir Gelmini, pai do colaborador Cláudio Gelmini e avô de Milena Gelmini, com a idade de 78 anos. As últimas homenagens estão sendo prestadas na Igreja da Comunidade de São Miguel, onde nesta sexta-feira, às 10 horas da manhã, será celebrada a cerimônia de despedida e posterior sepultamento no cemitério da mesma comunidade. Noticiamos o falecimento de Valdir Gelmini, com a idade de 78 anos.
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7: Olá, boa noite.
8: Boa noite para você que nos acompanha em todo o país.
7: Quinta-feira, 8 de outubro de 2026.
8: Vamos aos destaques do dia.
7: Falta um mês para o primeiro dia do Exame Nacional do Ensino Médio.
8: Estudantes de todo o país se preparam para conquistar uma vaga no ensino superior. Luana Karen.
9: Os inscritos devem conferir o local de prova com antecedência e organizar os itens necessários para o exame, como documento oficial. Oficial com foto e caneta esferográfica preta.
7: Flagrantes de trabalho em condição análoga à escravidão atingem setores como pecuária, construção civil e serviços domésticos.
8: Ministério do Trabalho e Emprego atualiza cadastro de empregadores autuados no país. Gabriela Noronha.
10: Os 82 registros estão distribuídos por 21 unidades da federação. Minas Gerais concentra o maior número de ocorrências.
7: Proteção às mulheres.
8: Vítimas de violência doméstica têm direito ao afastamento remunerado do trabalho por até 6 meses.
7: A decisão garante a estabilidade financeira para romper o ciclo de violência. Thaís de Araújo.
11: A mulher afastada não precisa cumprir período de carência. Também não há desconto de contribuição previdenciária e o período é computado como tempo de contribuição para a aposentadoria.
8: Na apresentação da Voz do Brasil, Luciano Seixas e Mariana Jung.
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8: Mais de 500 trabalhadores foram resgatados em situação de exploração extrema e trabalho análogo à escravidão em 21 estados brasileiros.
7: O Ministério do Trabalho atualizou a chamada Lista Suja, cadastro que reúne empregadores responsabilizados por submeter trabalhadores a condições análogas à escravidão.
8: Nesta nova atualização foram incluídos 82 nomes entre pessoas físicas e empresas. Os casos foram identificados em fiscalizações realizadas entre 2024 e 2026.
10: 82 novos nomes foram incluídos na chamada Lista Suja, cadastro que reúne empregadores flagrados submetendo trabalhadores a condições análogas à escravidão. Desse total, 54 são pessoas físicas e 28 são empresas. A atualização do documento foi publicada pelo Ministério do Trabalho e incluiu casos identificados pela Inspeção do Trabalho entre 2024 e 2026. A Coordenadora Geral de Fiscalização para a Erradicação do Trabalho Análogo ao de Escravizado e Tráfico de Pessoas, Shakti Prates Borella, explica que os registros entram no cadastro somente após o encerramento do processo administrativo, quando existe decisão definitiva pela procedência da autuação.
12: O empregador tem o direito à defesa, ele vai fazer sua defesa e tem um julgamento administrativo que vai constatar que, de fato, aquela infração existiu. Quando não tem mais recurso administrativo, essa empresa vai entrar na lista, vai entrar no cadastro de empregadores.
10: Ainda segundo o cadastro, os 82 registros estão distribuídos por 21 unidades da federação. Minas Gerais concentra o maior número de ocorrências, com 19 casos, seguido pela Bahia, com 8. Entre as atividades econômicas com maior número de inclusões nesta atualização estão a criação de bovinos para corte, os serviços domésticos, a produção de carvão vegetal, a produção de café e a construção de edifícios. Os novos casos incluídos no cadastro resultaram no resgate de mais de 500 trabalhadores em situações de exploração e de trabalho análogo à escravidão. A coordenadora Shakti Prates fala sobre a importância da denúncia.
12: Nós temos dois principais canais de denúncia. Um é o sistema IP, que você encontra na internet, e o outro é o Disque 100, que você consegue via telefone. Quem faz a denúncia pode colocar seu nome, seu telefone, porque isso facilita muito para a gente conseguir mais informação e garantir que o Estado chegue a essas pessoas, garantir que essa política de Estado seja executada.
10: As ações de combate ao trabalho análogo à escravidão são coordenadas pela Auditoria Fiscal do Trabalho. As operações contam, em geral, com a participação da Polícia Federal, do Ministério Público do Trabalho, do Ministério Público Federal e da Defensoria Pública da União. Reportagem Gabriela Noronha.
7: Mulheres vítimas de violência doméstica que precisarem deixar o trabalho para se proteger agora têm direito a um afastamento remunerado por até 6 meses.
8: O governo federal seguiu o parecer da Advocacia Geral da União após o entendimento do Supremo Tribunal Federal sobre a Lei Maria da Penha.
7: A medida não exige tempo mínimo de contribuição e o período de afastamento continua contando para a aposentadoria.
11: Mulheres vítimas de violência doméstica terão direito a afastamento remunerado de até 6 meses mediante determinação judicial. A medida, prevista na Lei Maria da Penha, cumpre decisão do Supremo Tribunal Federal para garantir segurança financeira às mulheres que precisam se afastar do trabalho para preservar a própria integridade e romper o ciclo da violência doméstica. A medida protetiva judicial, que determina o afastamento, será suficiente para viabilizar o pagamento, como explica a presidente do Instituto Nacional do Seguro Social. Social, o INSS, Ana Cristina Silveira.
13: Então, denunciando e tendo uma medida protetiva do juiz criminal, ela consegue solicitar o benefício pelo aplicativo Meu INSS, pelo 135 ou pessoalmente nas agências do INSS. Ela consegue passar 6 meses longe do trabalho para poder refazer sua vida em outro local, caso necessário.
11: A mulher afastada não precisa cumprir período de carência para receber o benefício. Também não há desconto de contribuição previdenciária sobre o valor recebido. E o período é computado como tempo de contribuição para a aposentadoria. A secretária executiva do Ministério das Mulheres, Eutália Barbosa, fala sobre a importância do benefício.
14: a principal função dele é justamente garantir segurança, né? Para que a mulher não tenha que escolher entre a segurança da sua vida e a sua autonomia financeira ou acesso ao seu salário.
11: A presidente do INSS, Ana Cristina Silveira, explica que o órgão também poderá cobrar do agressor, por meio de ação regressiva, os valores pagos à vítima.
15: O parecer determina que vai haver ação regressiva para rever do agressor os valores que foram pagos pela Previdência. Então é uma medida muito positiva, porque além de acolher as mulheres, a gente faz com que os agressores eles paguem pelos seus atos, também financeiramente.
11: Para as mulheres que não são seguradas da Previdência, o benefício tem natureza assistencial. Neste caso, o pagamento será feito pelo Estado, pelo Distrito Federal ou pelo município indicado pelo juiz. Com locução de Thaís de Araújo, reportagem Cleide Lopes.
8: Novas oportunidades para o setor industrial, estratégias de competitividade, inovação e os impactos do acordo Mercosul-União Europeia.
7: O encontro Conexões Produtivas, promovido pela Apex Brasil, a Agência Brasileira de Promoção de Exportações e Investimentos, mostrou aos empresários a importância da abertura de novos mercados para produtos brasileiros.
8: O evento é voltado para grandes, médias e pequenas indústrias.
16: O Conexões Produtivas apresenta aos estados oportunidades para o desenvolvimento da indústria, com atenção às vocações locais para exportações a partir do acordo Mercosul-União Europeia. Segundo a Apex Brasil, o mercado europeu reúne 27 países, com potencial de alcance de 780 milhões de consumidores. O encontro também debateu a estratégia do Brasil para expandir mercados e fortalecer a indústria diante do novo cenário internacional. O ministro do Desenvolvimento, Indústria, Comércio e Serviços, Márcio Elias Rosa, destacou a importância do país conquistar novos mercados.
17: Buscar a diversificação de mercados significa buscar oportunidades para a nossa atividade industrial comercializar fora do país, né? Para além da questão simplesmente do agronegócio, que já vende muito bem, nós estamos celebrando nesse ano a abertura de mais de 700 novos mercados para o agro, para a pecuária. Agora, para o setor industrial, para a indústria de transformação, para a indústria de manufatura, que é muito relevante, nós devemos buscar diversificação.
16: O evento também discutiu caminhos para ampliar a presença de empresas do Rio de Janeiro no mercado internacional. O presidente da Apex Brasil, Laudemir Miller, destacou o potencial do Estado nas exportações.
18: E o Estado do Rio de Janeiro tem uma diversificação da indústria muito forte, tem uma indústria de óleo e gás muito forte, tem uma indústria da moda muito forte, uma indústria metal mecânica muito forte, uma indústria automobilística muito forte. A gente está aqui para apoiar o empresário e a empresária do Estado do Rio, principalmente os pequenos e os médios empresários, também os grandes.
16: Um levantamento identificou 602 produtos no Estado com oportunidades de exportação. Em 2025, o Rio de Janeiro exportou mais de 48 bilhões de dólares para o mundo. Desse total, 20% das exportações do Estado foram para a União Europeia. Reportagem Márcia Fernandes.
7: A financiadora de estudos e projetos, a FINEP, lançou a seleção pública do Programa Nacional de Incubadoras Tecnológicas de Cooperativas Populares.
8: Até 14 de janeiro, instituições de pesquisa podem apresentar projetos para desenvolver ou adaptar tecnologias voltadas à economia solidária.
7: As propostas devem ser feitas em parcerias com cooperativas, associações, organizações sociais ou redes de cooperação popular.
19: A chamada pública Proninc 2026 da FINEP, a financiadora de estudos e projetos, disponibiliza até 100 milhões de reais em recursos não reembolsáveis do FNDCT, o Fundo Nacional de Desenvolvimento Científico e Tecnológico. A proposta é transformar conhecimento e inovação em soluções para problemas concretos dos empreendimentos, como explica o secretário nacional de Economia Popular e Solidária, substituto do Ministério do Trabalho, Sérgio Godoy.
20: Tecnologias sociais que apoiam o combate à fome. São essas tecnologias que a gente está buscando.
19: As propostas devem estar diretamente ligadas à economia solidária e ser construídas de forma participativa. O gerente do Departamento de Infraestrutura e Tecnologias Sociais da FINEP, Guilherme Tulli, destaca o caráter obrigatório dessas parcerias.
20: Então precisa ter uma cooperativa, uma associação, uma organização da sociedade civil. Se não houver a inclusão dessas cooperativas populares, o projeto sequer é habilitado.
19: As propostas podem ser enviadas até 14 de janeiro de 2027. As regras completas estão no edital da chamada pública Pronink 2026 no endereço finep.gov.br. Reportagem Pablo Muniz.
8: Chegar na escola, entrar na sala de aula e estudar. Essa é a rotina diária de milhões de estudantes brasileiros.
7: Daqui a um mês, estudantes de todo o país farão a primeira prova do Exame Nacional do Ensino Médio, o Enem.
8: E cruzar os portões da escola onde vão realizar a avaliação pode representar algo bem maior: o passaporte para a entrada no ensino superior.
7: A preparação se intensifica entre os candidatos nessa reta final.
1: Há 2 anos, a estudante Isabelle Carvalho se prepara para o Exame Nacional do Ensino Médio. Ela quer fazer medicina e dedica todo o tempo que tem aos estudos, inclusive quando está no transporte público.
21: E às vezes me incomoda um pouco, porque parece que eu estou perdendo tempo no ônibus, aí eu coloco umas videoaulas para rodar, mas é a videoaula que eu já estou acostumada, eu meio que já revejo o conteúdo.
1: Com a condição rara de saúde, o estudante Miqueia José de Almeida Gomes vai buscar uma vaga em medicina. Ele quer ajudar pessoas que vivem em situação semelhante.
22: Eu tenho muito incentivo, não só da minha mãe, dos meus familiares, e também da médica, o qual faz o meu tratamento médico. É aí eu fazer esse curso de medicina, para que eu também possa alcançar outras vidas que possuem a condição rara, que é a trombastenia de Glanzmann.
1: Daqui a um mês, milhões de estudantes como Isabelle e Miqueias realizam a prova do Enem. São 2 dias de avaliação, 8 e 15 de novembro. No primeiro domingo, os estudantes respondem a 45 questões de linguagens e códigos e 45 de ciências humanas, além da redação. Já no segundo dia de prova, são 45 questões de ciência da natureza e mais 45 de matemática. Professor de cursinho preparatório há 10 anos, Rubenilson Cerqueira dá dicas para essa reta final.
23: Estejam nesse momento de preparo, fazer muitas questões para poder fixar o conteúdo, mas é importante que tenha um momento de descanso, porque existe um equilíbrio ali entre você ter o conhecimento, mas se não tiver com a mente descansada, você não consegue colocar isso em prática.
1: Até lá, os inscritos devem ficar atentos às orientações oficiais, conferir o local de prova com antecedência e organizar os itens necessários para o exame, como documento oficial com foto e caneta esferográfica preta. Ricardo Cardoso, presidente substituto do INEP, lembra que até o fim do mês, todos os estudantes poderão conferir o cartão de inscrição.
24: Nós teremos, na última semana de outubro, a divulgação do cartão de confirmação de inscrição. A maioria dos estudantes concluídos de escola pública já tiveram acesso, né, vão fazer o Enem na sua própria escola. Mas é importante acessar o sistema de inscrição para você ver com calma, com tranquilidade.
1: O Enem é uma das principais portas de entrada para a educação superior no Brasil. As notas do exame são utilizadas para a seleção de estudantes por meio do SISU e do ProUni e também servem de requisito para o Fundo de Financiamento Estudantil. Para mais informações sobre o exame, o MEC disponibiliza o Guia do Enem, que pode ser acessado em gov.br/MEC. Reportagem Luana Karen.
8: E o Ministério da Educação oferece ferramentas digitais gratuitas para essa preparação. O aplicativo MEC Enem traz simulados e dicas de redação.
7: Tem também o MEC Idiomas para inglês e espanhol. E o MEC Livros com mais de 25 mil obras.
8: E estão abertas as inscrições para a edição do Enem voltada para pessoas privadas de liberdade e jovens que cumprem medidas socioeducativas.
7: As inscrições devem ser feitas de forma exclusiva pelo responsável pedagógico de cada unidade.
8: Caso o participante precise de algum tipo de atendimento especializado, o pedido deve ser feito pelo responsável pedagógico no momento da inscrição.
7: Para mais informações, acesse gov.br/inep.
8: Escolas situadas em fronteiras com outros países podem aderir ao programa Escolas Interculturais.
7: A intenção é promover o enriquecimento linguístico e cultural de estudantes que moram nessas regiões e que convivem com culturas diferentes.
0: O Brasil faz fronteira com 10 nações e as escolas situadas nessas regiões enfrentam desafios relacionados à inclusão, diversidade linguística e integração cultural. E como forma de promover a educação que atende imigrantes e refugiados, o Brasil criou o programa Escolas Interculturais e de Fronteira. A diretora da escola, Silveira Martins, em Santana do Livramento, no Rio Grande do Sul, que faz fronteira com o Uruguai, Elisângela Dornelles, fala sobre a experiência com o programa.
2: Os nossos alunos convivem com as duas culturas. A partir disso, nós realizamos visitas às escolas, intercâmbios, encontros, participando de seminários, viagens internacionais, atividades culturais.
0: A iniciativa prevê apoio financeiro para projetos pedagógicos desenvolvidos em cooperação com escolas de países vizinhos. A coordenadora-geral da Secretaria de Articulação Intersetorial do Ministério da Educação, Jesuína Leclerc, explica como as escolas podem participar.
3: A partir da indicação de suas respectivas secretarias de educação, realizar o seu plano de atendimento. A escola passará a receber R$ 25 mil para poder dar início às suas atividades ou dar continuidade.
0: As cerca de 70 escolas de fronteira interessadas em fazer adesão ao programa devem acessar a página do Ministério da Educação em gov.br/MEC. Reportagem Cleide Lopes.
8: A previsão é que os programas interculturais sejam desenvolvidos a partir de novembro deste ano.
7: Professores e instituições de ensino de todo o país têm até o dia 12 de outubro para se inscreverem na primeira edição do Prêmio Brasil de Ensino de Matemática.
8: O concurso vai premiar até 20 iniciativas que se destacam por melhorar o aprendizado da disciplina nas salas de aula.
4: É a primeira edição do Prêmio Brasil de Ensino de Matemática na Educação Básica. A iniciativa busca valorizar experiências que contribuam para a aprendizagem e para a equidade na educação básica. O diretor-geral do Instituto de Matemática Pura e Aplicada, Marcelo Viana, explica que a premiação deve produzir subsídios técnicos para políticas educacionais.
5: Existem práticas que são realizadas aqui e lá por um professor, uma professora, que são exitosos e indicam caminhos. Mas para isso é preciso que esses bons exemplos sejam conhecidos e sejam divulgados.
4: O prêmio vai contemplar duas categorias: docentes e instituições. Sumaia Almeida Ramos é professora de matemática em Petrolina, Pernambuco. Para ela, mais que reconhecimento, o prêmio representa a valorização do trabalho docente.
25: A partir do momento em que eu começo a mostrar que estamos vendo, estamos buscando esses profissionais, isso pode incentivar para outros professores que possivelmente estejam desestimulados a quererem desenvolver projetos também.
4: As propostas selecionadas integrarão o Caderno Nacional de Práticas Exitosas, que contribuirá para a disseminação de práticas de referência no ensino de matemática. As inscrições estão abertas até 12 de outubro pelo endereço candidaturas.impa.br. Reportagem Luciana Colares de Holanda.
7: O cultivo de flores é uma atividade que requer cuidado, experiência e atenção às condições climáticas.
8: E um projeto da Universidade Federal de Santa Maria está levando conhecimento científico e capacitação gratuita para quem quer empreender nesse ramo.
7: A iniciativa já alcançou mais de 500 famílias do Rio Grande do Sul. Confira os detalhes no quadro Ciência na Prática.
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27: Transferir conhecimento científico e técnicas de produção para aumentar a sustentabilidade e o lucro no campo. Essa é a missão do projeto Flores para Todos, uma iniciativa da equipe Fenogled do programa de pós-graduação em agronomia da Universidade Federal de Santa Maria, no Rio Grande do Sul.
28: O projeto Flores para Todos, ele tem por objetivo formar novos produtores profissionais de flores. Nós passamos dessa fase de as flores ser uma alternativa e sim uma fonte principal de renda dentro da propriedade.
27: As espécies cultivadas pelo projeto são adaptadas para o plantio a céu aberto durante todo o ano. Isso reduz os custos de produção e aproveita o alto potencial de lucro que o mercado de flores oferece, até mesmo para pequenas propriedades.
28: As flores são parte do setor da horticultura e a principal característica desse setor é uma alta rentabilidade por metro quadrado. E por isso que se encaixa

0: fazendo a diferença na sucessão familiar do campo. O jovem só fica atraído se tiver renda. E a partir dali ele compra novas sementes, novas batatinhas de alta qualidade genética para dar seguimento de forma independente.
1: Acompanhe os resultados do projeto Flores para Todos na página da Universidade Federal de Santa Maria. E esse foi o Ciência na Prática. Esse episódio contou com a produção de Raquel Mariano e edição de Edinaldo Júnior. E nosso encontro com o Saber Científico volta na próxima semana. Até lá.
2: Quem trabalha na educação infantil já pode consultar os livros que poderão chegar às escolas.
3: O Guia do Programa Nacional do Livro Didático está disponível e reúne obras para o ensino e materiais de apoio aos professores.
2: Agora, escolas e professores podem se preparar para escolher os livros que vão usar nos próximos anos.
4: O Ministério da Educação divulgou o resultado final da avaliação das obras do PNLD, o Programa Nacional do Livro e do Material Didático para os anos iniciais do ensino fundamental. As obras têm o objetivo de apoiar a formação continuada e o trabalho pedagógico dos professores, principalmente em temas ligados à alfabetização. Elas fazem parte do acervo da Biblioteca do Professor e reúnem produções atualizadas sobre formação docente, além de exemplos de práticas pedagógicas em diferentes contextos. Com a divulgação do resultado final, o processo segue agora para as etapas de aquisição e distribuição, conduzidas pelo FNDE, o Fundo Nacional de Desenvolvimento da Educação. O Programa Nacional do Livro e do Material Didático é responsável pela avaliação, seleção e aquisição de livros e materiais didáticos para as escolas públicas. Após a aquisição dos materiais pelo FNDE, as obras selecionadas poderão ser disponibilizadas aos professores por meio do endereço pnlddigital.fnde.gov.br. Reportagem Talita Albuquerque.
3: E atenção, candidatos do primeiro concurso público nacional unificado.
2: Foi publicada a terceira convocação dos aprovados em lista de espera para vagas temporárias no Ministério do Trabalho e Emprego.
3: Agora, os convocados precisam cumprir a etapa documental e acompanhar a publicação da lista definitiva, prevista para novembro.
2: A documentação deve ser apresentada pela plataforma sougov.br entre 20 e 27 de outubro.
3: O candidato que não apresentar os documentos exigidos no período estabelecido perde os efeitos da convocação.
2: Para mais informações, acesse gov.br/gestão, sem o tio.
3: E essas foram as notícias do governo federal.
2: Uma realização da Secretaria de Comunicação Social da Presidência da República.
3: Com produção da empresa Brasil de Comunicação.
2: Fique agora com as notícias do Poder Judiciário e do Congresso Nacional. Boa noite.
3: Boa noite, até amanhã.
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7: STF valida lei do Paraná que amplia gratuidade em estacionamentos para pessoas com deficiência.
8: TSE anula votos recebidos por Antony Garotinho na disputa pelo governo do Rio de Janeiro.
7: Furto de carro com chave na ignição enquanto segurada abre a porta de casa não afasta cobertura securitária.
8: Boa noite, eu sou Marcela Luiza.
7: Eu sou Walter Lima.
8: O Supremo Tribunal Federal decidiu que é constitucional uma lei estadual que amplia a gratuidade em estacionamentos para pessoas com deficiência.
7: A decisão foi tomada na sessão plenária desta quinta-feira. Marta Ferreira.
9: No Paraná, as regras sobre estacionamento para pessoas com deficiência são regulamentadas pela Lei Estadual 18.419 de 2015. E pelas normas de trânsito nacionais. Dispositivos dessa norma asseguram às pessoas com deficiência um período de gratuidade equivalente ao dobro do concedido aos demais usuários. Nos estabelecimentos que não prevêem tempo mínimo gratuito, a norma garante ao menos 30 minutos de gratuidade, a fim de facilitar o deslocamento dessas pessoas.
10: A Associação Brasileira de Shopping Centers entrou com ação no Supremo Tribunal Federal pedindo que a lei seja considerada inconstitucional. A alegação é de violação ao direito de propriedade e aos princípios da livre iniciativa e da livre concorrência.
9: O relator é o ministro Nunes Marques. No voto, ele destacou que a finalidade predominante da lei é promover acessibilidade e inclusão social, matérias de competência legislativa.

0: legislativa concorrente. No mesmo sentido, votaram os demais ministros. O plenário, então, validou a lei do Paraná, entendendo que a norma promove acessibilidade ao garantir o dobro do período gratuito ou, na ausência de gratuidade, 30 minutos sem cobrança.
1: O Tribunal Superior Eleitoral anulou os votos recebidos por Antony Garotinho na disputa pelo governo do Rio de Janeiro.
2: A decisão, por maioria de 5-2, determinou a retotalização dos votos da eleição para governador Guilherme Firmino.
3: Nessa quinta-feira, o Tribunal Superior Eleitoral rejeitou por unanimidade o pedido de desistência de recurso apresentado por Antony Garotinho. O TSE também manteve o indeferimento do registro de candidatura ao governo do Rio de Janeiro. Segundo o tribunal, Garotinho não tinha as condições de elegibilidade relacionadas à plenitude dos direitos políticos e à filiação partidária. Por 5-2, os ministros determinaram a anulação dos votos recebidos pelo candidato. Com isso, o tribunal determinou a retotalização da votação para governador do Rio de Janeiro.
1: Deixar carro aberto e com a chave na ignição apenas para abrir o portão de casa não afasta direito à indenização do seguro se veículo for furtado.
2: Esse entendimento é do STJ. Fátima Uchoa.
4: Após a seguradora negar a indenização do seguro veicular, a proprietária que teve o carro furtado nessa situação entrou com ação judicial, mas o Tribunal de Justiça de São Paulo negou o pedido. Já no STJ, os ministros entenderam que a conduta da mulher, adotada para guardar o carro em segurança o mais rápido possível, mesmo deixando a chave na ignição enquanto abria o portão de casa, não representa agravamento intencional do risco previsto em contrato que justifique a perda da cobertura do seguro. A relatoria foi do ministro Ricardo Vilas Boas Cueva.
1: O Tribunal Superior do Trabalho manteve uma indenização que uma faculdade terá de pagar a um professor e jornalista de Teresina, no Piauí.
2: A instituição de ensino usou imagens de televisão do professor sem autorização. O TST considerou o uso ilegal. Simone Moura.
5: A faculdade usou essas imagens em outdoors e nas redes sociais sem autorização. Para os ministros da 8ª turma, a campanha teve alcance apenas local e por um período limitado. Foi fixado indenização de R$30 mil por danos materiais e R$40 mil por danos morais. A decisão foi unânime.
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1: Uma boa noite.
2: E até amanhã.
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8: Eu sou Paula Groba.
9: E eu sou Humberto Pinheiro.
8: E estes são os destaques de hoje do Jornal do Senado, que começa agora.
9: Senado conclui terceira sessão de discussão sobre a proposta que acaba com a escala 6x1.
8: Carros novos poderão ter alerta para evitar que crianças sejam esquecidas no banco de trás.
9: Projeto cria incentivos para startups que desenvolvem soluções de preservação ambiental.
8: Boa noite.
9: Boa noite.
8: O Senado realizou nesta quinta-feira a terceira sessão de discussão da PEC, que acaba com a escala 6x1. São necessárias 5 sessões de discussão antes da votação em primeiro turno. Se for aprovada, a proposta ainda terá de passar por discussões e votação em segundo turno. O texto reduz de 44 para 40 horas semanais a jornada máxima de trabalho sem redução de salário e garante 2 dias de descanso por semana. A mudança, no entanto, será gradual. 2 meses após a promulgação, a jornada passaria para 42 horas semanais, já com 2 dias de descanso. 12 meses depois, o limite chegaria às 40 horas.
9: Durante a terceira sessão, o senador Paulo Paim, do PT do Rio Grande do Sul, defendeu que a redução da jornada, sem diminuição dos salários, pode fortalecer a previdência social. Segundo ele, o fim da escala 6x1 pode estimular a formalização de trabalho e, com mais trabalhadores com carteira assinada, aumentar a arrecadação previdenciária. Paim também afirmou que a mudança pode beneficiar empregadores e empreendedores e defendeu que desenvolvimento econômico valoriza valorização do trabalho, proteção social e políticas humanitárias caminhem juntos.
10: Quando reduzimos a jornada, ampliamos o emprego formal. Mais empregos formais significam mais trabalhadores contribuindo com a Previdência. Mais contribuintes significam mais arrecadação previdenciária.
8: E o Senado deve começar a analisar um projeto que obriga empresas a oferecerem produtos e serviços digitais voltados a pessoas idosas, com linguagem mais simples e recursos que garantam mais segurança nas transações.
9: O texto também prevê a capacitação de idosos para que eles aprendam a identificar fraudes e golpes em operações pela internet. Repórter Alexandre Campos.
11: No caso de produtos financeiros ofertados por instituições bancárias, as aplicações de internet, quando destinadas a pessoas idosas, devem disponibilizar uma espécie de botão de pânico para interromper operações fraudulentas e canal de contestação rápida para minimizar os prejuízos. A autora do projeto, a senadora Damaris Alves, do Republicanos do Distrito Federal, acredita que essas medidas são essenciais para essa parcela da população.
12: Então a gente quer que os aplicativos, especialmente de banco, do INSS, os aplicativos públicos, o do SUS, os aplicativos que a pessoa não vive mais sem eles, sejam mais acessíveis para pessoas idosas.
11: O projeto ainda prevê que essa parcela da população aprenda a identificar fraudes e golpes em operações na internet e torna crime o gerenciamento sem autorização expressa de bens de pessoas idosas e a apropriação de senha, chave criptográfica, token, assinatura digital ou qualquer outra credencial de acesso ou autenticação com o objetivo de auferir vantagem econômica.
8: Uma tecnologia simples pode ajudar a evitar uma tragédia. Um alerta no carro para lembrar pais e mães de que há uma criança no banco de trás.
9: É o que prevê um projeto da senadora Tereza Leitão, que determina a instalação do dispositivo em automóveis novos. Mais informações com a repórter Raíssa Abreu.
13: Um pai ficou de deixar o filho na creche pela manhã antes de ir trabalhar. Em vez disso, ele seguiu direto para o trabalho, estacionou o carro e esqueceu que a criança estava na cadeirinha, no banco traseiro. O bebê ficou trancado no carro fechado por horas e só foi encontrado no final da tarde, em parada cardiorrespiratória e sem sinais vitais. Tragédias como essa, que aconteceu em Santa Catarina em 2023, são mais frequentes do que se imagina. Não existem dados consolidados no Brasil, mas estudos feitos nos Estados Unidos indicam que cerca de 40 crianças morrem anualmente por terem sido deixadas em carros fechados sob altas temperaturas. Para a senadora Tereza Leitão, do PT de Pernambuco, uma das causas desse tipo de episódio é a exaustão. E aí, as mulheres que precisam acumular a vida profissional com a vida doméstica são também as que mais sofrem.
14: A carga de trabalho doméstico corresponde a 21 horas, mais de 21 horas semanais, enquanto a dos homens é de pouco mais de 11 horas. A exaustão física e mental que recai sobre essas mulheres é muito grande, porque a jornada não termina quando sai do emprego. Começa uma nova jornada.
13: Para prevenir esses acidentes, a senadora apresentou um projeto que obriga as fábricas de carros a instalarem um dispositivo de alerta contra a presença de pessoas e animais esquecidos no interior dos veículos, com sinais sonoros ou luzes de emergência. A mudança valeria apenas para veículos novos e a indústria automotiva teria 2 anos para adaptação às novas exigências. A proposta vai ser encaminhada às comissões temáticas.
8: E ligações de números desconhecidos podem ganhar um novo filtro nos celulares vendidos no Brasil. Um projeto em análise no Senado prevê que celulares vendidos no país tenham uma função para bloquear, rejeitar ou silenciar chamadas de números que não estão na lista de contatos.
9: A proposta quer dar ao usuário mais controle sobre as ligações que recebe. A reportagem é de Yasmin Rodrigues.
15: O autor do projeto, senador Stevenson Valentim, do Podemos do Rio Grande do Norte, argumenta que as chamadas indesejadas são um problema frequente para os consumidores e podem estar associadas a práticas abusivas e tentativas de golpe. A medida valeria para aparelhos comercializados no território nacional. A ideia é permitir que o próprio usuário escolha como lidar com números desconhecidos, sem depender exclusivamente de serviços oferecidos pelas operadoras. O senador Laércio Oliveira, do PP de Sergipe, destacou o impacto desse tipo de chamada na rotina dos brasileiros.
16: A gente sofre quase todos os dias com essas empresas de telemarketing, essas companhias de telefonia importunando a vida do cidadão e da cidadã brasileira.
15: O projeto de lei foi apresentado nesta quarta-feira, dia 7 de outubro. Vai passar pelas comissões e plenário do Senado antes de seguir para a Câmara dos Deputados.
8: Um projeto pronto para votação na Comissão de Meio Ambiente do Senado pretende incentivar empresas que desenvolvem soluções para a preservação ambiental.
9: A proposta cria critérios para o reconhecimento das chamadas startups verdes e prevê prioridade no acesso a incentivos e financiamentos. Os detalhes com a repórter Marcela Cunha.
17: Empresas que desenvolvem tecnologias para reduzir a poluição, economizar energia ou reaproveitar resíduos poderão receber incentivos específicos para crescer no Brasil. É o que prevê um projeto que inclui as chamadas startups verdes na legislação brasileira. As startups são empresas jovens, geralmente ligadas à inovação, que desenvolvem novos produtos, serviços ou modelos de negócios. Pela proposta, serão consideradas verdes aquelas que oferecem soluções para problemas ambientais, como a emissão de gases que provocam o aquecimento global, o desperdício de recursos naturais e a geração de lixo. O autor da proposta, senador Fernando Dueire, do PSD de Pernambuco, explicou que a intenção é criar condições para o desenvolvimento dessas empresas.
18: Acreditamos que ao estimularmos essas startups, estamos não apenas criando novos negócios, mas investindo na qualidade de vida das futuras gerações e no fortalecimento de uma economia mais resiliente e sustentável.
17: O projeto prevê prioridade no acesso a programas de apoio técnico e financeiro, benefícios fiscais e editais públicos de inovação e sustentabilidade.
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9: Com edição de Paulo Groba e trabalhos técnicos de Eliseu Caires, o Jornal do Senado fica por aqui. Acompanhe agora as notícias da Câmara dos Deputados. Boa noite.
8: Boa noite e até amanhã.
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20: Projeto obriga postos a detalhar custo dos combustíveis nas notas fiscais.
21: Comissão aprova selo para premiar cidades com boas práticas no trânsito.
20: Câmara analisa dar à assinatura digital valor de reconhecimento de firma.
21: Boa noite. Projeto em debate na Câmara confere à assinatura digital o valor de reconhecimento de firma em cartório. A ideia é diminuir a burocracia e facilitar a vida do cidadão, sem perder a segurança nos documentos. Confira os detalhes na reportagem de Fabiele Pires.
22: Já pensou resolver pela internet uma burocracia que exige uma ida ao cartório? Um projeto em análise na Câmara dos Deputados quer facilitar esse processo e permitir que a assinatura digital tenha o mesmo valor do reconhecimento de firma. Antes de entender a proposta, é preciso entender como funciona a assinatura digital. Atualmente, assinaturas digitais são feitas com certificado da Infraestrutura de Chaves Públicas Brasileira, a ICP Brasil, um sistema oficial do país que garante a validade jurídica e a segurança de assinaturas e certificados digitais. Quando uma pessoa assina um documento usando um certificado digital da ICP Brasil, é possível verificar a identidade de quem assinou e a integridade daquele documento. O que ainda não acontece automaticamente, essa assinatura substitui o reconhecimento de firma em cartório nos casos em que ele é exigido. A proposta determina que os documentos assinados eletronicamente sejam equiparados aos documentos com reconhecimento de firma. Segundo o autor, deputado Rafael Prudente, do MDB do Distrito Federal, a assinatura digital diminui a burocracia no dia a dia do cidadão. O projeto, que equipara a assinatura com certificado digital da ICP Brasil ao reconhecimento de firma, foi aprovado pela Comissão de Ciência, Tecnologia e Inovação da Câmara. E agora segue para análise da Comissão de Constituição e Justiça. Para virar lei, precisa ser aprovado pela Câmara e pelo Senado. Da Rádio Câmara de Brasília, Fabielle Pires.
0: Economia. Sóstenes Cavalcante, do PL do Rio de Janeiro, defende proposta para limitar os juros do crédito consignado de aposentados e pensionistas que recebem até 3 salários mínimos, além de beneficiários do BPC. O projeto determina que a taxa não poderá superar o IPCA, índice usado para medir a inflação oficial do país.
3: Sóstenes Cavalcante aponta que refinanciamentos feitos sem autorização aumentam a dívida de quem já tem parte da renda comprometida com os empréstimos. O texto também restringe a concessão desses descontos às instituições autorizadas e aos bancos públicos.
0: Carlos Veras, do PT de Pernambuco, defende o projeto que autoriza a União a criar uma estatal para atuar na distribuição de combustíveis, biocombustíveis e gás de cozinha. Ele explica que a ideia é recompor a presença pública no setor para assegurar a soberania energética.
3: A proposta permite a recomposição estatal por meio da compra de ativos operacionais ou participações em refinarias e bases de distribuição. Para Carlos Veras, o projeto combate aumentos abusivos de preços e garante o abastecimento em regiões remotas e de vulnerabilidade social.
0: Jefferson Campos, do PL de São Paulo, é um dos signatários da proposta de emenda à Constituição que estabelece um teto de gastos para órgãos da administração pública.
3: A proposta fixa limites orçamentários para despesas com publicidade institucional e determina um teto para os gastos do Poder Legislativo e dos Tribunais de Contas. Jefferson Campos entende que a medida contribui para garantir maior responsabilidade fiscal na administração pública.
0: Transportes. A Comissão de Viação e Transportes aprovou um selo para premiar cidades que adotem boas práticas no trânsito. Saiba mais sobre o assunto na reportagem de Agui Pontes.
4: A Câmara dos Deputados debate recompensar municípios que adotem boas práticas na gestão do trânsito. A Comissão de Viação e Transportes aprovou o projeto que institui o selo Município com Mobilidade Segura. O objetivo da medida é premiar as cidades que façam um bom trabalho na prevenção de acidentes. Menos de 40% dos municípios receberiam o selo hoje. O projeto de lei do deputado Amon Mandel, do Republicano do Amazonas, dá justamente um incentivo para as cidades que cumprem as diretrizes da Política Nacional de Mobilidade Urbana. Mas não só, ela estabelece duas exigências: que o município possua um plano de mobilidade urbana e que esteja integrado ao Sistema Nacional de Trânsito previsto no Código de Trânsito Brasileiro. No primeiro caso, que pede a existência de um plano de mobilidade, 1.910 municípios já são obrigados a elaborar e aprovar um plano, mas desses, 79,6% não cumpriram a determinação legal. Para além disso, 63,2% de todos os municípios brasileiros pecam no segundo ponto, que é estar integrado ao Sistema Nacional de Trânsito. Para conseguir o selo, também se exige que programas, ações, campanhas e metas adotadas pelo município estejam alinhadas com o Plano Nacional de Redução de Mortes e Lesões no Trânsito e ao conceito Visão Zero, que busca um contexto em que mais nenhuma morte aconteça no trânsito. Com a implementação do projeto, o Poder Executivo definirá o órgão responsável pela concessão, fiscalização e divulgação dos municípios certificados. Segundo o deputado Amon Mandel, autor do projeto, o selo municipal surge como um instrumento de incentivo e reconhecimento para gestões comprometidas com práticas modernas de segurança. O selo, ainda segundo o deputado, contribui para promover a acessibilidade e prevenir mortes e lesões graves. O projeto será analisado pelas Comissões de Desenvolvimento Urbano e de Constituição e Justiça e de Cidadania. Da Rádio Câmara de Brasília, Agui Pontes.
3: Delegado Caveira, do PL do Pará, apresentou o projeto que proíbe a exigência de vistoria veicular periódica baseada apenas no tempo de uso do automóvel. A proposta busca impedir cobranças recorrentes que penalizem motoristas e proprietários de veículos mais antigos.
0: Atualmente, a lei não estabelece a obrigação da vistoria, mas a proposta inclui a proibição de forma expressa no Código de Trânsito Brasileiro. Delegado Caveira argumenta que defeitos mecânicos representam menos de 7% dos sinistros em rodovias federais.
3: A Câmara analisa projeto que obriga a instalação de temporizadores regressivos em semáforos que tenham fiscalização eletrônica.
21: A autora da matéria, Gleisi Hoffmann, do PT do Paraná, afirma que a medida torna o trânsito mais seguro, evitando frenagens bruscas, acelerações indevidas e decisões de risco nos cruzamentos.
20: Gleisi Hoffmann ressalta ainda que se o temporizador estiver com defeito, dessincronizado ou com baixa visibilidade, não poderá ser aplicada a multa pelo equipamento de fiscalização. A proposta dá aos órgãos de trânsito 60 dias para adequar os semáforos que já possuem fiscalização eletrônica.
1: Segurança Pública.
21: Guilherme Derrite, do PP de São Paulo, quer incluir entre os crimes hediondos as formas mais graves de homicídio, latrocínio e extorsão, cometidas por integrantes de organizações criminosas e milícias. A proposta amplia o tratamento mais rigoroso para crimes praticados nesse contexto.
20: Guilherme Derrite argumenta que esses delitos têm maior potencial de violência e intimidação e, por isso, devem receber o mesmo tratamento dado aos crimes mais graves previstos na legislação. O deputado reitera que a medida reforça o combate ao crime organizado.
21: Tornar imprescritível o crime de trabalho análogo à escravidão é o objetivo de projeto apresentado por Amanda Gentil, do PP do Maranhão. Se a mudança for aprovada, o passar do tempo não poderá impedir a responsabilização de quem cometer esse tipo de crime.
20: Amanda Gentil lembra que a Corte Interamericana de Direitos Humanos já determinou ao Brasil a adoção de medidas para impedir a prescrição desses crimes. A deputada avalia que a mudança pode reduzir a impunidade de casos em que a investigação e a responsabilização demoram a avançar.
21: O projeto de defensor Stélio Denner, do União de Roraima, inclui na Lei Maria da Penha o monitoramento eletrônico do agressor como medida protetiva de urgência em situações de alto risco à mulher. Segundo o deputado, a iniciativa visa conter a escalada do feminicídio no Brasil.
20: Pelo texto do defensor Stélio Denner, o juiz deverá observar novos critérios para conceder a medida protetiva, como casos de ameaça grave, histórico de agressões e perseguição. O texto também prevê a integração da tornozeleira eletrônica com mecanismos de alerta direto à vítima.
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21: Elmar Nascimento, do União da Bahia, defende o respeito às prerrogativas do Congresso e as garantias do devido processo legal na atuação dos órgãos de controle. O deputado reclama de interferências de outros poderes e ressalta a importância do contraditório e da ampla defesa.
20: Elmar Nascimento afirma que decisões sobre orçamento, emendas e mandatos devem respeitar o devido processo legal. Ele também afirma que os órgãos de controle precisam atuar dentro das competências definidas pela Constituição, sem criminalizar a política.
1: Saúde.
21: Fernando Monteiro, do PSD de Pernambuco, sugere a criação do Dia Nacional dos Técnicos e Auxiliares em Saúde Bucal, a ser comemorado em 20 de março. De acordo com o parlamentar, o projeto busca valorizar os mais de 230 mil profissionais da área registrados no país.
20: Fernando Monteiro acredita que a data vai incentivar ações educativas e científicas, além de impulsionar políticas públicas para fortalecer a odontologia no SUS. Ele sustenta que esses profissionais têm papel importante na prevenção de doenças.
1: Educação.
21: Avança na Câmara projeto que reserva recursos de bolsas educacionais para pessoas com deficiência. Os detalhes com a repórter Silvia Munhato.
5: A Comissão de Defesa dos Direitos das Pessoas com Deficiência da Câmara dos Deputados aprovou proposta que destina um percentual dos recursos do FNDE para bolsas e outros tipos de auxílios para estudantes com deficiência. O percentual deverá ser regulado pelo Executivo. Hoje, a legislação permite ao FNDE, o Fundo Nacional de Desenvolvimento da Educação, conceder bolsas de estudo, bolsas de permanência e ressarcimento de despesas a estudantes, mas não prevê reserva para grupos específicos. A versão original do projeto destinava o benefício apenas aos estudantes surdos, mas foi ampliada durante a avaliação pela Comissão de Educação. O relator na Comissão de Defesa dos Direitos das Pessoas com Deficiência, deputado Rodrigo Hollenberg, do PSB do Distrito Federal, fez novo ajuste no texto.
7: Entendemos, porém, que não há motivo para a redação do substitutivo mencionar diretamente apenas as pessoas surdas ou pertencentes ao transtorno do espectro autista. Por essa razão, propomos um substitutivo que unifica a aplicação do dispositivo legal em benefício de todas as pessoas com deficiência por meio de remissão simples à Lei Brasileira de Inclusão das Pessoas com Deficiência.
5: O relator citou dados do Censo da Educação Superior de 2024 que mostram que os maiores grupos de estudantes com deficiência matriculados no ensino superior são pessoas com deficiência física, 30,5%, baixa visão, 22,8% e transtorno do espectro autista, 16,7%. A proposta que reserva recursos de bolsas educacionais para pessoas com deficiência será analisada agora pelas comissões de Finanças e Tributação e de Constituição e Justiça. Da Rádio Câmara de Brasília, Silvia Minhato.
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20: Votação. Os deputados analisam projeto que obriga os postos a detalhar a composição do preço dos combustíveis na nota fiscal. O texto pode ser incluído na pauta de votações, como informa o repórter Antônio Vital.
25: Está pronto para ser votado no plenário da Câmara projeto que obriga os postos de combustíveis a detalhar na nota fiscal todos os componentes do custo da gasolina, do etanol e do diesel para o consumidor. De acordo com a proposta apresentada pelo deputado licenciado Guilherme Boulos, a nota fiscal deverá conter informações como o custo inicial do combustível para o produtor ou importador, o custo do biocombustível adicionado à gasolina, o lucro da distribuidora e do dono do posto, bem como o valor dos tributos federais e estaduais. Produtores, importadores e distribuidores também ficam obrigados a fornecer as mesmas informações em suas notas fiscais. O objetivo, de acordo com o autor, é permitir identificar a composição do custo final, que seria bom para a concorrência e para o consumidor, que poderia assim agir como fiscal em caso de abusos. O projeto ganhou regime de urgência, o que permite que seja votado diretamente no plenário da Câmara, sem passar pela análise das comissões permanentes da Casa. O regime de urgência foi aprovado de maneira simbólica, mas provocou discussão no plenário. Para o deputado Gilson Marques, do Novo de Santa Catarina, não tem como o dono do posto de combustíveis saber todos os componentes do preço.
26: Transparência é sempre positiva, mas a minha preocupação aqui, entre outras, é o seguinte: informe na nota fiscal toda a composição do preço dos combustíveis e do GLP. O posto de combustível não tem essa informação, não tem como ele ter essa informação. Toda a composição do custo de cada componente, de cada pessoa, de onde vem a importação, ele não tem essa informação hoje.
25: Já a bancada aliada ao governo defendeu a proposta, como disse o deputado Tarcísio Mota, do PSOL do Rio de Janeiro.
27: Ele é singelo, ele diz, na nota fiscal da produção da compra do combustível ou do gás, deverá haver discriminado aquilo que é o custo do produto que vem, né, o custo da produção daquela mercadoria, do combustível, e também os custos de impostos e os custos, inclusive o lucro que está vindo das próprias refinarias. Há que se lembrar que o processo de privatização das refinarias no Brasil resultou num processo de encarecimento do combustível.
25: Ainda não há data para votação no plenário da Câmara do projeto que obriga os postos de combustíveis a detalhar na nota fiscal todos os componentes do custo da gasolina, do etanol e do diesel para o consumidor. Da Câmara de Brasília, Antônio Vital.
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9: Esporte.
3: João Cury, do MDB de São Paulo, defende proposta que estende a imunidade tributária às entidades esportivas sem fins lucrativos. A medida é que para organizações dos movimentos olímpico, paralímpico, clubístico e educacional, as instituições de educação e assistência social.
0: A iniciativa, que tem o apoio de João Cury, visa fortalecer o desenvolvimento de atletas e contribuir com a saúde pública. Ele acredita que a imunidade sobre impostos de patrimônio, renda e serviços garante maior estabilidade financeira para as entidades formadoras.
3: O projeto de Saulo Pedroso, do PSD de São Paulo, define quem pode ser considerado representante de uma organização esportiva privada nos casos de corrupção no esporte. Entram nessa definição dirigentes, diretores, administradores e procuradores que exerçam poderes de representação.
0: Saulo Pedroso explica que a medida pretende dar mais clareza à aplicação da lei e evitar interpretações diferentes sobre quem pode responder pelo crime de corrupção privada no esporte. Ele ressalta que o projeto não institui um novo crime nem altera as penas previstas atualmente.
3: Proposta de delegado Éder Mauro, do PL do Pará, estabelece o sexo biológico registrado no nascimento como único critério para definir a categoria de atletas em competições esportivas promovidas pelo poder público.
0: O texto também inclui competições estudantis e prevê a apresentação de documentos para comprovação. Delegado Éder Mauro alerta que atletas que competirem em categoria diferente da correspondente ao sexo de nascimento poderão ser excluídos, perder premiações e sofrer suspensão de até um ano.
3: Márcio Bioc, do MDB do Rio Grande do Sul, defende a aprovação de projeto que institui 8 de novembro como Dia Nacional do Fisioterapeuta Esportivo. Autor da proposta, ele ressalta a importância dos profissionais na prevenção de lesões e na recuperação de quem pratica atividades físicas.
0: Márcio Bioc avalia que a homenagem também pode ampliar conscientização sobre a prática segura de exercícios. O deputado explica que a data escolhida marca a fundação da Sociedade Nacional de Fisioterapia Esportiva e o reconhecimento oficial da especialidade no país.
3: Termina agora o Jornal Câmara dos Deputados, produzido pela Rádio Câmara, com trabalhos técnicos de Everson Urani e apresentação de José Carlos Andrade e Márcio Aquilissardi. Uma boa noite para você.
0: Uma ótima noite. A Voz do Brasil volta amanhã.
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0: Depois, abrindo a seleção musical da noite desta quinta-feira,
1: Gilmar Ferreira.
0: Uma boa noite para você, 8h07 neste 8 de outubro, paz e bem. Vamos juntos aqui na tua rádio mais uma noite. Lembrando que você participa pelo WhatsApp 999530616.

0: The Corrs, aqui na seleção musical da tua rádio nesta quinta-feira. Fechando o nosso primeiro bloco, né? Só o primeiro, tem muita música boa ainda, nossa seleção musical diferenciada nas noites da tua rádio até a meia-noite. Para você no trânsito, para você em casa, para você no trabalho. Obrigado aí pela companhia. Em uma das emissoras aqui da tua rádio, por exemplo, aqui na tua rádio veranense. Boa noite para você na frequência da tua rádio por aqui em 107.5. Para você com o rádio ligado aqui na Cacique, na frequência 92.7, a tua rádio aqui a partir de Lagoa Vermelha. 8h29, né? 9 da noite, daqui a pouquinho, né? Ainda faltam aí 31 minutos para as 9. Intervalo, daqui a pouquinho eu tô de volta.
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5: 8h30. Temperatura 18 graus.
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1: Agora 8h33, 27 minutos faltando para as 9, para você ligado com a gente aqui na tua Rádio Cristal, né? A frequência da tua rádio aqui para Soledade Região em 100.5. Muito obrigado aí pela companhia também aqui na tua Rádio São Francisco, no AM 560, no FM 79.9, a partir de Caxias do Sul, também para você com a gente. Vamos cevar o nosso primeiro mate dessa noite.
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1: Grupo Rodeio, Gritos de Liberdade.

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0: Agora, um minuto faltando para as 9 com o Renato e seus Blue Caps, Menina Linda. Fechamos então aí a primeira hora de sucessos na noite desta quinta-feira. Chuvas causam estragos em 15 municípios e afetam mais de 11 mil pessoas aqui no estado. Pelo menos 96 residências sofreram danos entre destelhamentos, alagamentos e rompimentos em estruturas. Essa é a atualização da Defesa Civil aqui do estado, né? Então, na tarde de hoje, atualizando, portanto, o número, né, de municípios que reportaram transtornos em razão das chuvas que chegaram ao estado desde terça-feira. O último balanço apontava mais de 10 mil pessoas afetadas em 13 municípios na manhã de hoje. À tarde, o número de cidades com danos chegou a 15, com cerca de 11 mil moradores afetados. Os principais destaques, depois do intervalo eu vou trazer aqui a pesquisa Datafolha, né? Saiu a primeira pesquisa deste segundo turno para a corrida presidencial. Daqui a pouquinho os detalhes então desta pesquisa e outros destaques ao longo do programa, o que é notícia neste 8 de outubro. 9 da noite, intervalo e eu já volto. 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
2: Livrai-nos do mal, do passado, presente e futuro. Peça com fé todas as vezes que você rezar esta frase, este verso da oração do Pai Nosso, meu irmão, minha irmã. Senhor, livra-me do mal, tira de mim este mal, afasta de mim este mal, pois não posso permanecer ou estar perto disso que me afasta de ti. Este é um pedido de quem confia e quer caminhar fazendo bem. Deus é Pai, Deus é Mãe, Deus é Misericórdia, que só sabe e quer amar, que só sabe e deseja o nosso bem. Portanto, peça, Senhor, livra-me do mal. Seja um franciscano, seja uma franciscana, paz e bem.
3: 9:02, temperatura 18 graus.
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